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5: Talvez a sua maior solidão não seja você estar sozinho, mas estar diante de si e não reconhecer mais quem está do outro lado do espelho. Por isso, peço sempre que o medo da solidão se afaste e que a companhia comigo mesmo deixe de ser um silêncio pesado e se transforme em um lugar de paz. E que o espelho ainda consiga refletir aquele sorriso que um dia era mais fácil. Aquele sorriso da infância, quando a vida cabia inteira num quintal, numa brincadeira, num abraço. Porque a gente ainda não sabia que o tempo levaria tantas coisas boas embora. Porque dentro de cada um de nós existe a outra metade que ficou para trás. Porque metade de nós é a lembrança do que fomos. E a outra metade é mistério, é caminho, é aquilo que ainda estamos tentando descobrir. E talvez viver seja exatamente isso, olhar para o passado sem querer voltar, aceitar quem nos tornamos e continuar procurando dentro de nós aquele sorriso que o tempo nunca conseguiu apagar, mas que o deixamos apenas na lembrança, no silêncio, na memória ou na saudade. E com uma pontinha de esperança eu te convido a se abrigar aqui com a gente no Gente da Noite que está começando agora.

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2: Agora exatamente 21h08. Muito boa noite, minha amiga, meu amigo. Está no ar, aqui na Rural FM 93.7, o programa Gente da Noite deste domingo, hoje, 20 de setembro de 2026. Ainda inverno brasileiro no ar. Muito obrigado pela preferência de estar conosco nessa finaleira aqui do Domingão na Rural FM. As cortinas estão abertas aqui do palco da gigante do seu rádio para o desfile da música internacional, da música brasileira, para você, especialmente para você que tem bom gosto musical. Nosso canal de comunicação já está liberado aqui, o nosso WhatsApp aqui dos estúdios, o 3030-9370-3030-9370, para você mandar o seu alô, para você participar ativamente da nossa programação. Aquele abraço para a galera toda aí que está curtindo a programação conosco, aí na sua casa, no seu carro, no seu apartamento, para você que está trabalhando, para você que está de plantão na nossa área de segurança, na nossa área de saúde. Galera firme conosco aqui neste domingo. Muito obrigado pela preferência e pela companhia. E a gente, amigo, o tempo neste domingo aqui na região do Alto Uruguai Catarinense foi bom, o sol predominou com poucas nuvens, as temperaturas ficaram entre os 17 de mínima e os 26 graus de máxima. Dia favorável, né, para as atividades de campo, ao ar livre. Neste momento, o céu que abraça a nossa Concórdia está limpo, tempo firme, temperatura marcando agora 21 graus e meio. Está no ar aqui a nossa programação domingueira que leva você a uma viagem musical, que leva você lá onde estão as suas memórias, as suas mais remotas e especiais lembranças. Um abração aí pro meu amigo Jagenir Cobbs. Alô, Cobbs, tá na estrada aí, mas tá na escuta, né? Tá dando carona pra gente aí, né, Cobbs? Muito obrigado pelo carinho, muito obrigado aí, uma boa semana pra você e pra toda a sua família. Lá do Irani, toda a galera do Irani, mas especialmente aí a minha amiga Pátia, Patrícia Oberman, seu Luiz Romano, toda a família aí curtindo a programação mais uma vez, né? Lá do Mato Grosso, na Chapada dos Guimarães, meu amigo Vergão Mazoco. Alô, Vergão, obrigado pelo carinho, obrigado pela escuta, uma boa semana pra você e pra toda a sua família. Agora 21h11, está no ar a primeira parte do Gente da Noite, nossa abertura temática, o nosso resgate histórico musical que hoje vai falar sobre o apogeu da música brega.

0: ou o apogeu da música brega romântica aconteceu entre as décadas de 1970 e 1980, período em que o estilo ganhou força popular aqui no Brasil, lotou auditórios de rádio e televisão e revelou grandes ícones da dor de cotovelo. Quem lembra, né? Todos lembram com toda certeza. Suas raízes iniciaram nos anos 50, lá 1950, e se transformaram em um símbolo autêntico no sentimento popular. Nos anos 50 e 60 foi o surgimento das bases melancólicas com ecos do rádio antigo. Nomes como Vicente Celestino abriram um caminho dramático para a música e estilo brega romântico. Nos anos 70, a era de ouro da música popular brasileira, o movimento em que o termo brega se consolidou para definir o romantismo cru e direto das classes populares. Nos anos 80, a consagração comercial de grandes nomes e a forte resistência e reinvenção do gênero nas regiões norte e nordeste brasileira. Essa viagem musical tem tudo para ficar muito especial, porque o chamado brega foi uma das manifestações mais populares da música brasileira. Era uma música de história simples, amores impossíveis, traições, abandono, encontros e desencontros. E justamente por falar a linguagem da vida cotidiana, chegou com enorme força nas rádios, nos discos e nos ouvintes. Minha amiga, meu amigo, o resgate ficou o mesmo com uma característica que combina muito com o Gente da Noite. Informação na medida certa, curiosidades que enriquecem a história musical e principalmente memória e emoção. Afinal, o brega pode até ter sido muitas vezes tratado com preconceito, mas foi a trilha sonora de uma multidão que viveu, amou, sofreu e se reconheceu nessas canções. E nesse domingo, que promete, vai ter história, vai ter nostalgia, vai ter muita gente dizendo bem baixinho aí na sua casa, no seu carro, no seu apartamento: essa eu lembro. Está no ar, minha amiga, meu amigo, nosso resgate histórico musical. O apogeu da música brega.
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Nosso resgate histórico musical hoje, que vai contar a história, vai resgatar a temática, o apogeu da música brega, começa com uma cantora argentina que conquistou o Brasil justamente com uma história bem brasileira. Julia Graciela, nascida como Graciela Margarita Correia, estreou profissionalmente no Brasil no ano de 1980, aparecendo no programa Discoteca do Chacrinha na TV Bandeirantes, cantando essa canção que a gente vai rodar agora aqui no desfile musical. Na abertura do desfile musical dessa primeira parte do programa, a música chama-se Anúncio de Jornal. A música contava a história de uma jovem que encontra um emprego de secretária através de um anúncio e acaba vivendo uma relação de exploração e desilusão. O compacto vendeu cerca de 1 milhão de cópias somente no Brasil. E um detalhe curioso, essa música ganhou posteriormente uma versão em espanhol. Em setembro do ano de 1980, chegou ao primeiro lugar na Grande Parada Nacional em São Paulo, deixando para trás outras gigantes da música brasileira. A gente abre a nossa temática de hoje com Julia Graciela, Anúncio de Jornal.

21 horas mais 20 minutos, programa Gente da Noite aqui na Rural FM 3030-9370, nosso canal de comunicação, para você mandar o seu alô, para você mandar o seu recado. Agora 21 graus, 2 é a temperatura aqui na capital do trabalho. Noite de domingo agradável, legal, legal, legal para você estar aí fazendo o que está fazendo, mas dando uma carona pra gente aqui na programação do Gente da Noite. Alô, minha amiga Idela, o Defer, aí de Peritiba, muito obrigado pelo carinho, muito obrigado pela escuta, né? Meu amigo André Luqueta também tá curtindo a programação, um abraço, André, muito obrigado por estar com a gente aqui, acompanhando a programação. Minha amiga Ivanete Velter, alô Ivanete, do bairro Nações, muito obrigado pelo carinho, muito obrigado pela companhia. Quem tá com a gente também aqui é o meu amigo Leonir Pereira, do bairro Sintrial, ligado aqui na programação. Muito obrigado para todos vocês que estão acompanhando aqui, para vocês que estão nos ouvindo. Para você que está se ligando agora, essa é a primeira parte do programa Gente da Noite, nossa abertura temática, nosso resgate histórico musical, hoje trazendo um pouquinho da história do apogeu, da fase do auge, da fase de ouro da música popular, estilo brega, brega romântico. E aqui está minha amiga, meu amigo, um dos grandes personagens da música popular brega romântica brasileira no estilo que está aí fazendo acontecer essa noite no resgate histórico musical. Barros de Alencar. Além de cantor, Barros de Alencar era radialista e comunicador. E com a sua canção, chamada Apenas 3 Minutos, apareceu no LP Sentimental, lançado pela RCA Victor lá no ano de 1979. A música transformava uma simples ligação telefônica numa verdadeira novela de amor. Um homem tem apenas 3 minutos para convencer a mulher a voltar. O sucesso foi tão grande, tão forte, que a gravação reapareceu em coletâneas como Campeões do Disco. Lá do ano de 1980, adentrou a década de 80 nos ouvidos do bom gosto musical de toda uma população. E existe uma curiosidade interessante. Essa composição é creditada a Barros de Alencar e Ivan, e a música chegou ao 9º lugar na grande parada nacional brasileira, especialmente em São Paulo, nas grandes emissoras de rádio, em setembro de 1980. A gente vai curtir agora aqui na voz icônica de Barros de Alencar, Apenas 3 minutos.

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0: de Alencar para fazer essa viagem emocionante lá para o final da década de 70, 1979, com sua canção marcante, né, eterna, eternizada aí nas nossas memórias, apenas 3 minutos.
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Alô, minha amiga Marilei Panho, tá com a gente aqui na programação. Obrigado pelo carinho, obrigado pela escuta. Quero mandar um abraço também aí pro meu amigo Celso, aí de Marcelino Ramos. Um abração, Celso. A família do bairro Arvoredo, né? Fiel, tá sempre com a gente aqui na programação do domingo, meu amigo Gildo, sua esposa Rose e a sua filha Lara. Larinha tá com a gente aqui também, né? Tem bom gosto, já desde cedo aí, crescendo com bom gosto musical. Isso é importante, né? Isso faz parte aí de uma educação dentro de uma cultura esperada. Faz parte, né? Um abração, Gildo, a Rose e a Larinha. Uma boa semana para vocês. Mandar um abração aí também para toda a família do meu amigo Ademar Marcon, lá de Itapejara, no Rio Grande do Sul, curtindo a programação do Gente da Noite conosco aqui. Muito obrigado, uma boa semana para vocês, né? Mandar um abraço aí pro meu amigo Anthony Farfus, do bairro Guilherme Reich, meu amigo Edson Merlini, seu Pedro de Matos, um abraço, Pedro, aí do bairro São Cristóvão, também tá ligado aqui com a gente na programação. Meu amigo Jair Gomes de Oliveira, do bairro Natureza, também tá com a gente aqui. Meu amigo Júlio Giacomelli, também tá curtindo a programação do Gente da Noite. O meu amigo Carlos Secchi, a dona Idiane Vargas, a dona Miriam Wolff. Alô, dona Miriam, um abração, obrigado pelo carinho, obrigado pela companhia aí do Alto São Pedro, em Ipira, curtindo a programação. Pai, eu mandei um abração aí pra Edela e não mandei pro esposo, né? Pro seu Ronei Schumacher, aí de Peritiba. Família toda aí prestigiando a nossa programação. Então, um abraço aí, o Ronei Schumacher e a dona Edela Oldefer, curtindo aqui o Gente da Noite. Agora, 21 horas mais 29 minutos. Dando sequência aqui ao nosso resgate histórico musical. Vou trazer um nome aqui que é um nome bastante reconhecido na música popular brasileira, estilo brega romântico. É o cantor Júlio César. Júlio César é o nome artístico de Roldão Benoni Ribeiro, que foi um dos grandes cantores românticos da década de 1970. Dono de uma voz suave e aveludada, construiu uma carreira marcada por versões e canções sentimentais. Entre eles, essa que eu vou rodar aqui, a música chama-se Tu. Além de sucessos, outros que ele fez nas paradas musicais dos anos 70, a sua música representa perfeitamente aquele momento em que o romantismo brega ganhou espaço nas rádios populares. Melodia simples, interpretação carregada de emoção, histórias de amor que pareciam conversar diretamente com quem estava ouvindo. Júlio César, Tu.

Agora 21 graus, a temperatura 21 horas mais 36 minutos. Alô você, alô minha amiga, meu amigo, obrigado pelo carinho, obrigado pela companhia. Esse é o Gente da Noite que vai embora aí até a meia-noite, né? Obrigado aí por estar com a gente aí mais este domingo. Aquele abraço para você que tá aí na sua casa, no seu carro, no seu apartamento, para você que está aí por aí. Está indo de acordo com o tempo, isso é muito importante também, né? Deixa a vida te levar às vezes, nem sempre, mas às vezes é bom deixar a vida levar a gente. 3030-9370, nosso canal de comunicação, manda o seu alô, manda o seu recado e participa com a gente aqui da programação. Aquele abraço aí pra minha amiga Rejane Bogoni, aqui do centro, né? Do seu Sérgio também, Sérgio tá ligado aqui na programação, né? Meu amigo Hervedo, alô Hervedo, obrigado pelo carinho, obrigado pela escuta, meu amigo Paulo Gazzoni, o Paulo do Ponto, de táxi da rodoviária aqui de Concórdia, sempre curtindo, prestigiando o nosso programa também. Quero mandar um abraço aí pra minha amiga Rosângela Marcanzoni, tá ligada aqui na programação, né? Minha amiga Nilce do Concas Beer, toda a galera do Concas Beer trabalhando, mas curtindo a programação aqui na Rural FM nesta noite de domingo. Meu amigo Juliano Camilo, um abraço, Juliano, seu Alfério Parisotto também tá com a gente aqui, minha amiga Maristela Barrone, obrigado pela escuta, meu amigo Noro Mioto do bairro São Cristóvão também tá ligado aqui na programação, minha amiga Tina, alô Tina, grande, grande Tina aqui sempre presente nas programações, nos diversos programas aqui da Rural, a Tina tá sempre ligada, né? Meu amigo Jaimir Dagorti também tá ligado aqui no programa, minha amiga Isa Favareto da linha Tiradentes, meu amigo Alfredo Huck da linha Paraíso, né? Já mandei um abraço aí pro meu amigo Alfredo, tá na escuta, tá curtindo o programa e tá dando carona pra gente aí. Um abração aí pro seu Jandelino Pouso do bairro dos Industriários, minha amiga Salete de Quintino, alô Salete, brigadão pelo carinho, obrigado pela escuta.

Poucas músicas traduzem tão bem o universo do estilo brega setentista lá dos anos 70 quanto essa música que a gente vai rodar agora. Ela chama-se Secretária da Beira do Cais. Essa música é do cantor e compositor César Sampaio, que gravou a canção lá no ano de 1976 pela gravadora Polydor, com composição de Chico Xavier e Nem. A história aborda uma mulher que trabalha na região portuária e que, diante da família, procura esconder a verdadeira realidade da sua vida. Sucesso foi tão grande, sucesso foi enorme. Naquele mesmo ano, essa música entrou em coletâneas como Sucessos de Ouro, Globo de Ouro, além de levar César Sampaio a programas de televisão, shows, rádios e viagens pelo interior do país. Uma reportagem lá do ano de 1976 registra que a quantidade de compromissos chegou a provocar até problemas de estafa no cantor. Tudo isso por essa canção, por essa música aqui, né, que marcou época lá no ano de 1976, no estilo brega romântico, César Sampaio, Secretária da Beira do Cais.

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1: Programa Gente da Noite na Rural FM neste domingo, hoje, 20 de setembro do ano de 2026. Quem dera que era ainda mil, né? Mas não é mais mil, é 2000, meu amigo Laércio. O tempo passou, a gente cresceu, a gente ganhou uns aninhos aí de vida, né? Uns anos de experiência, isso é muito importante. 20 de setembro de 2026. Aliás, essa semana começa a primavera, né? Muda a estação do ano aí, mas não vai mudar o tempo, não vai, não se anima muito não, tá? Daqui a pouco eu trago com as condições, a previsão do tempo aí para essa semana. O tempo não vai mudar. Aliás, o tempo não vai mudar, o tempo vai ficar nessa loucuragem que tá aí até a próxima primavera aí, né? Nós vamos terminar esse ano, começar o ano que vem aí por conta desse fenômeno extremo, né, que hoje tá nos causando aí alguns estresses, né? Que é o El Niño. Mas nesta semana aí, dia 22, se eu não me engano, terça-feira, começa oficialmente aqui no Hemisfério Sul a prima.

Mais uma vez, um abração aí pra dona Miriam, do Alto São Pedro de Ipira, né? Um abraço. Um abraço, minha amiga. Obrigado pelo carinho, obrigado pela escuta, né? Mandar um abração aí pro meu amigo Gerson Daros. Estender esse abraço lá pros manos, né? Pro Laércio Daros, Clarice Daros, lá da linha Maria Gorete de Peritiba. É, meu amigo Robson Zwirt, cruzei com o Rob aí no sábado, né? No evento do Senai. Tava lá o Rob, né? Sempre prestigiando aí. Tava com a gente lá. Muito obrigado. É, minha amiga Margarete de Erechim também tá conosco aqui na programação. Meu amigo Gilmar Bonato. Meu amigo Zemiro Massotti, o seu Zemiro Massotti, companheiro de Rotary aí, curtindo a programação conosco, né? Mandar um abração aqui do programa para minha amiga Marluce Gomes Andrade, do Alto Suruvi, tá com a gente aqui. Minha amiga Noeli Kleman e o Cláudio Pascoal, aqui do centro. O seu Elias Silva, do bairro Nações, também tá com a gente aqui na programação, né? O meu amigo Lori Porte e toda a galera aí da banda Cia Musical, da companhia musical, que sempre prestigiam aqui o nosso programa, o programa Gente da Noite. Lá de Catanduvas, eita Catanduvas, aquela galera, aquele povo de bom gosto musical também tá sempre prestigiando aqui o nosso programa. Um abraço, meu amigo Beto, meu amigo Leonir, o seu José Elias também tá curtindo aqui a programação. Agora 21:45. Esse não pode faltar, né? Em qualquer playlist desse estilo musical, estilo brega chique, até porque ele é o rei do brega, é o rei da música brega. Antes de ser conhecido como o grande rei do brega, Reginaldo Rossi começou sua carreira ligada ao rock e à Jovem Guarda. Mas foi lá, nos anos 70, que ele encontrou definitivamente o caminho da música romântica popular como seu estilo opcional. Mon Amour, Meu Bem, Ma Femme, lançada em 1972, tornou-se o seu maior sucesso até aquele momento, porque e ajudou a consolidar essa nova fase do cantor no estilo brega. Porque depois teve uma outra

entidade que o transformaria em um dos maiores nomes do brega brasileiro. Vamos curtir, no nosso programa de hoje, vamos curtir Reginaldo Rossi, Mon Amour, Meu Bem, Ma Femme.

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1: Alô, meu amigo Júnior, trabalhando mais na escuta aqui da programação. Abraço, Júnior, obrigado pelo carinho, obrigado pela companhia. Minha amiga Valdineia Lodi de Lindóia do Sul também tá com a gente aqui curtindo a programação do Gente da Noite. Obrigado. Mandar um abraço aí pro meu amigo Samuel Kleman e a dona Patrícia aí de Ipira, curtindo sempre a nossa programação. A Derceli e a dona Melinda Bissolo do bairro Santa Cruz estão com a gente aqui também curtindo o Gente da Noite. Minha amiga Jenny Gross. Ederson Schuerman também tá com a gente aqui, minha amiga Noeli Oberman de Seara. Alô, dona Noeli, muito obrigado pelo carinho, muito obrigado pela escuta. Meu amigo Mica também tá com a gente, curtindo a programação. O casal aí de Gaurama, que tem bom gosto musical, né? O Carlos Alberto e a dona Marilei, muito obrigado por estarem com a gente aqui no programa Gente da Noite. Meu amigo Tair de Oliveira, né? Do bairro Primavera, também tá com a gente, Edson Klein, minha amiga Carmen, a Carmelita. Alô, Carmen, uma boa semana para você e um abraço especial, muito obrigado por estar aqui no Gente da Noite deste domingo. Alô, minha amiga Nilce Franciscon, um abraço, Nilce. Meu amigo Wesley Zulian também tá curtindo a programação. Meu amigo Grilo Refosco, obrigado pelo carinho. Meu amigo Nilo Artman tá com a gente aqui, né? O seu Afonso José Schaefer, abraço, seu Afonso, muito obrigado pelo carinho. O seu Valdomiro Pereira, da linha Tamanduá, também tá conosco aqui na programação. Obrigado. Gilmar Cavazotto, de Itá, toda a galera de Itá que está curtindo o nosso programa nesta noite de domingo. Uma excelente semana para todos vocês. 3030-9370, nosso canal de comunicação. Manda o seu alô, manda o seu recado. E agora, minha amiga, meu amigo, uma das vozes mais marcantes do romantismo brega brasileiro, Giliardi, que lançou seu primeiro.

primeiro LP nacionalmente no final de 79. E a faixa com a canção Aquela Nuvem foi o grande cartão de visitas do cantor. Segundo a biografia oficial, a música havia sido composta em 1977 durante uma viagem de barca entre o Rio de Janeiro e Niterói. O primeiro LP ultrapassou 1 milhão de cópias vendidas e abriu uma carreira que colocou Gilliard nas paradas brasileiras durante boa parte dos anos 80. Sua interpretação delicada, quase inocente, ajudou a transformar aquela canção numa das grandes lembranças românticas de toda uma geração. Gilliard canta Aquela Nuvem.

Mandar um abração aqui do programa pro meu amigo Anderson Bauer e a dona Beatriz de Arabutã. Estão ligados aqui com a gente, né? O meu amigo Sandro e a Jô Lorenzetti, lá de Lajeado, no Rio Grande do Sul, também curtindo a programação. Meu amigo César Chuantes, de Florianópolis. O Célio e a dona Helena Dal Bosco, de Viadutos, no Rio Grande do Sul, também estão ligados aqui no programa, né? O meu amigo Lúcio Siqueira, da linha São Valentim, Seara, tá ligado aqui, tá curtindo a programação, né? Meu amigo Vildemar Paese e o Neri Paese, de Sananduva, no Rio Grande do Sul. Um abraço, Vildemar, um abraço, Neri Paese. Uma boa semana para vocês aí, obrigado pelo carinho, né? O Wilson, da logística aí da BRF, né? Aí do meu amigo Gerson, mano, do meu amigo Gerson Daros, né? É, também tá curtindo a programação. Mandar um abração aí pro meu amigo Vilmar Signori, de Campos Novos. O meu amigo Jair, do bairro Jacob Azusa, Rome, tá ligado aqui com a gente, né? A Regê Bolk aí de Arabutã, um abraço, Regê. Janete Ensfield, da Barra do Luciano. Meu amigo Eduardo Brat, de Lindóia do Sul. Minha amiga Marisa Zandavalli, de Erechim. Um abraço, Marisa. Muito obrigado pelo carinho. Uma boa semana. Um abração aí também. Uma boa semana para o meu amigo Lucas Furlaneto, de Seara. Seu Alcidir aí, Derval Velho, também está sintonizado aqui na programação da Rural FM desta noite. Meu amigo Remir Halber e a dona Loira. Um abraço. Minha amiga Leni, oi Leni, a Corse tá com a gente aqui também na programação, um abração, uma boa semana. Maritânia Esprícigo também tá curtindo a programação com a gente. É, a minha amiga Salete Becker, o seu João Ritter de Tamanduá, muito obrigado pelo carinho, muito obrigado pela companhia. Se existe uma música que carrega consigo a própria história do seu intérprete, é essa que a gente vai rodar agora. Essa música chama-se Feiticeira, é do cantor e compositor Carlos Alexandre. Foi rebatizado artisticamente lá no ano de 1977 e pela gravadora RGE lançou um compacto que trazia uma canção chamada Arma de Vingança e outra do outro lado, o lado B, né? O compacto tinha o lado A e o lado B, do lado B tinha a canção do Paralítico. Mas o grande estouro veio depois, com essa canção, Feiticeira, composta pelo próprio Carlos Alexandre, em parceria com Otávio Oswaldo Garcia. A música vendeu cerca de 250 mil cópias, tornando-se um dos grandes sucessos da sua carreira. Carlos Alexandre morreu prematuramente no ano de 1989, aos 31 anos, num acidente automobilístico. Segundo relatos da época, no enterro realizado em Natal, milhares de fãs cantaram justamente essa canção, Feiticeira, uma despedida, uma homenagem, uma despedida tão popular quanto havia sido a sua música, Carlos Alexandre, para a gente viajar no tempo e lembrar Feiticeira.

meu amigo Vanderlei Weber, o nosso prefeito de Piratuba, curtindo a programação. Meu amigo Maurício Camilotti também tá com a gente aqui, lá de Erechim, o seu Enio Fagion. Um abraço, seu Enio, uma boa semana aí. Meu amigo Dago Dagoberto aí do bairro Guilherme Reis também tá com a gente aqui curtindo o nosso programa, né? Meu amigo Denilson Lorenzetti, toda a família aí, o seu Danilo, a dona Nelci, o Matheus, a Maria Júlia, estão prestigiando o programa Gente da Noite. Muito, muito obrigado por estarem conosco aqui neste domingo à noite. Meu amigo Leo Sérgio Sarturi também está curtindo o programa, né? Minha amiga Marli de Oliveira aqui do centro, tá aqui ligado. Meu amigo Adilson, a dona Niraci, o filhão Alex do bairro Salete. Muito obrigado, né? O seu Ademar e a dona Arlete Ferreira, um abração. Claudino Branco, e a dona Neuvir, né? Tá sempre prestigiando aqui o programa, né? Minha amiga Senira, o Vanderlei, aí do bairro Catarina Fontana. A Beth Hertal, também do bairro Catarina Fontana, prestigiando o programa Gente da Noite. Olha só, essa aqui combinou, combina e sempre vai combinar, né? Aqui temos uma verdadeira explosão popular. O cantor mais popular da década de 80, Ovelha, lançou em 1981 a música Te Amo, e o que mais posso dizer, que Te Amo, que mais posso dizer, né? Uma versão brasileira de uma canção originalmente gravada por Bob V, né? Morrison e Kinsey. A música também ficou conhecida como Sem Você Não Viverei e rapidamente tomou conta das rádios. Segundo registros disponíveis, permaneceu 4 anos nas paradas de sucesso, e a carreira fonográfica de Ovelha ultrapassou a marca de 5 milhões de discos vendidos. É um daqueles casos em que a versão brasileira ganhou vida própria e passou a ser lembrada pelo público brasileiro quase como se tivesse sido escrita originalmente aqui no Brasil para o cantor Ovelha, né? Vamos curtir, vamos lembrar essa música aqui que marcou tanto a vida de tantos brasileiros com bom gosto musical. Ovelha, Sem Você Não Viverei.

agora 21,5 graus, a temperatura 22h09. Obrigado pela companhia. Continua liberado aqui o nosso canal de comunicação, 3030-9370, para você mandar o seu alô, para você mandar o seu recado e participar do Gente da Noite deste domingo. Meu amigo Paulo Thomas e a dona Geni, aí do Mais Sabor, né? Do restaurante Mais Sabor, curtindo a programação. Uma boa semana, Paulo, um abração aí, obrigado pela escuta, obrigado pelo carinho, né? Quem mais tá com a gente aqui, mandando mensagem, deixa eu abrir aqui, né? É a Cenira, né? Cenira e o Vanderlei do bairro Catarina Fontana. Eu já mandei um abraço para eles aí. Muito obrigado pelo carinho, muito obrigado por estarem com a gente aqui no programa deste domingo.

E agora, uma música que transformou o cantor e compositor Fernando Mendes em um dos maiores nomes da música popular brega romântica dos anos 70. A música é Cadeira de Rodas e foi lançada em seu LP lá do ano de 1975 pela gravadora Odeon. Sucesso foi impressionante. A música chegou ao topo das paradas e o disco ultrapassou 250 mil LPs vendidos em poucos meses, rendendo ao cantor discos de ouros e diversos prêmios. Fernando Mendes já vinha de sucessos como A Desconhecida, mas foi com Cadeira de Rodas que viveu seu grande momento de consagração. E vale lembrar, antes de se tornar um ídolo popular, Fernando Mendes chegou a trabalhar como crooner em boates no Rio de Janeiro. Vamos lembrar essa belíssima canção lá do ano de 1975 na voz icônica, marcante de Fernando Mendes.

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2: Duas horas 14 minutos, Rural FM 93.7, programa Gente da Noite, deste domingo, 3030-9370, nosso canal de comunicação. Manda o seu alô, manda o seu recado e participa ativamente deste programa que fica na sua companhia até meia-noite. Amigo Jaderson Miguel, um abraço, obrigado pelo carinho, obrigado pela mensagem, uma excelente semana aí pra você, pra toda a galera aí, pra toda a sua família. Minha amiga Sara Falabrete, a Fernandinha, obrigado pelo carinho, um abraço. Quem tá com a gente também, quem está ligado aqui na programação é o meu compadre, o Bruneto, e a dona Soeli aí de Chapecó, obrigado pelo carinho, gente. A turma da rodagem, a turma do puxo de frango e ração da BRF, a turma da rodagem da Copérdia aí, trabalhando uma na escuta da programação, muito obrigado pela carona. Quero estender um abração aqui do programa também para minha amiga Maria e o Álvaro de Mendonça aqui do Centro de Concórdia. Obrigado pelo carinho. Minha amiga Salete Rodrigues, um abração, Salete. Uma boa semana para você e para toda a sua família. Agora, minha amiga, meu amigo, já entrando nos anos 80, mas ainda no estilo brega romântico, vamos lá, encontramos ele, não podia faltar também nessa playlist, José Augusto, outro nome fundamental do romantismo brega popular brasileiro. A sua canção Tudo Deu em Nada foi lançada no álbum Santa Teresa, lá no ano de 1982, início da década de 80. A música conta uma história de amor que começa de maneira intensa, passa pelo casamento e termina no fracasso e na separação. É exatamente aquela fórmula que marcou o gênero. Uma história aparentemente simples, mas carregada de sentimentos cotidianos. Amor, casamento, dificuldades, perda, saudade. A faixa composta por José Augusto, Roque Narvaja e Carlos Narea, com adaptação de José Augusto. Vamos curtir junto agora. Essa bela música é uma canção daquelas marcantes aí do início da década de 80. Tudo Deu em Nada. Música.

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1: É a gente que está aqui mais uma vez, comunicando aqui dos estúdios da Rural FM para você que está aí do outro lado, dando essa carona importante pra gente. Obrigado pelo incentivo, obrigado pelo carinho, obrigado pelas palavras, obrigado pelas mensagens, né? 3030-9370, nosso canal de comunicação, e continua liberado aí para você mandar o seu alô, para você mandar o seu recado e participar aqui do Gente da Noite, que fica contigo até a meia-noite. Agora 22:22, chegando ao final aqui da primeira parte da nossa programação, a nossa abertura temática, o resgate histórico musical, hoje falando um pouquinho do apogeu da música estilo brega romântica. Para fechar o nosso resgate, chegamos aos anos 80 com muita força e com muito sucesso, também com Marquinhos Moura e seu grande sucesso, Meu Mel. Curiosidade é deliciosa, né? A música, não fazendo um trocadilho, mas a curiosidade sobre essa música, Meu Mel, é curiosa, é deliciosa, perdão, a música brasileira era uma versão da canção Music, né? Uma música que fez sucesso como música internacional. A adaptação para o português levou a canção às paradas brasileiras e transformou o cantor e compositor Marquinhos Moura em um dos rostos marcantes do romantismo daquela época, né? Muita programação, muitos programas de televisão, muitos shows a partir deste sucesso, Meu Mel. A música também ficou associada à novela Brega e Chique, do ano de 1987, e o próprio Marquinhos voltou a apresentá-la anos depois no video show, sendo lembrado como cantor de seu grande sucesso dos anos 80, estilo brega, brega romântico, Marquinhos Moura, Meu Mel.

Agora exatamente 22:28, chegamos ao final da primeira parte da nossa programação abertura temática, o nosso resgate histórico musical. De volta no próximo domingo com mais histórias e mais músicas para você aqui no nosso resgate, buscando especialmente para você que tem bom gosto musical, essa viagem especial para música lá do seu tempo, para você chegar naquelas memórias mais importantes da sua vida.

0: Já já a gente volta com a segunda parte da programação, atendendo os pedidos musicais com um resumo de notícias. Tem a Hora da Pantera, tem as condições do tempo, temperatura, as condições dos principais aeroportos aqui do sul e sudeste do Brasil, para você que tá aí preparando a sua agenda de compromissos da semana que tá quase começando. Um abração aí para minha amiga Roseli, curtindo o programa. Um abraço, Roseli. Um abração aí também para minha amiga Salete Becker e o seu João Ritter, mandando aquele abraço, né? Dedicando toda a programação aqui para Salete, que hoje está de aniversário. Parabéns, Salete. Muita saúde, muitas felicidades, vida longa e boa para ti, Salete Becker e o seu João Ritter, curtindo o nosso programa aí mais uma vez. Obrigado pelo carinho.
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22h30, alô galera, obrigado pelo carinho, obrigado pela companhia, continua liberado aqui o nosso canal de comunicação, nosso WhatsApp 3030-9370, para você mandar o seu alô e participar aqui da nossa programação. Começa a segunda parte aqui do nosso programa com os números e vamos falar de impostômetro. O impostômetro que está aí controlando a arrecadação de tributos, taxas e impostos desde o dia 1º de janeiro deste ano até hoje, 20 de setembro. Nós temos a nível federal, os cofres públicos federais já arrecadaram 2.919 bilhões de reais. 2.919 bilhões de reais arrecadados neste ano em tributos, taxas, impostos que a gente paga, né? A nível de estado, Santa Catarina já arrecadou 122 bilhões, 180 milhões de reais. E a nível de município, Concórdia arrecadou 56 milhões, 642 mil reais. Para você que apostou na Mega Sena, o concurso 3.060 da Mega Sena foi sorteado na manhã deste domingo em São Paulo e ninguém acertou as 6 dezenas. Prêmio principal que fica acumulado para o próximo sorteio na terça-feira, dia 22 de setembro, com um valor estimado em 32 milhões de reais. Os números sorteados nesta manhã foram 06, 15, 23, 36, 37, 38. 54 apostas acertaram as 5 dezenas e levam um prêmio no valor de R$32.111 cada um. 3.075 apostas fizeram as 4 dezenas e cada uma delas leva um prêmio no valor de R$929.52. 4 apostas de Santa Catarina acertaram as 5 dezenas sorteadas aí nesse concurso 3.060 da Mega Sena. As apostas são de Balneário Camboriú, Palhoça, no litoral catarinense, São Miguel do Oeste, no extremo oeste aqui de Santa Catarina, e Tubarão, no sul do estado. Eita, você de Balneário Camboriú, foi tu que acertou as 5 dezenas aí da Mega Sena na manhã deste domingo, né? Tá embolsando aí 32 mil reais, né? Já ajuda, já dá pra fazer uma fezinha, uma festinha aí, né? Com toda certeza. Vamos aí, contribuir contigo aí que está montando a sua agenda de compromissos com as condições do tempo até na quinta-feira. O avanço de uma frente fria ao longo desta segunda-feira coloca o oeste de Santa Catarina sob alerta vermelho, indicando risco muito alto para temporais severos, queda de granizo, vendavais, destelhamentos, enxurradas e danos, possíveis danos aí na rede elétrica. A faixa abrange do extremo oeste ao oeste e que está sendo mais vulnerável, né, do estado e exige atenção redobrada da população para possíveis estragos e transtornos graves. O tempo neste domingo em Santa Catarina teve muitas nuvens com abertura de sol pela manhã, mantendo-se mais instável com chuva isolada do centro ao leste catarinense. Temperatura em elevação com máximas de 26 a 30 graus. Amanhã, segunda-feira, instabilidade aumenta no estado com chuva intensa, volumosa, risco moderado e alto para ocorrência de temporais mais abrangentes com vento forte, raios, granizo e tempestades severas localizadas. Temperatura estará elevada com ar abafado, máximas de 27 a 30 graus. Terça-feira, dia 22, tempo instável com chuva e risco de temporais isolados. Na madrugada e início da manhã, no norte do estado, essa condição permanece no restante do dia, melhorando nas demais regiões com afastamento da frente fria e avanço de uma massa de ar frio. À noite começa a primavera no hemisfério sul, dia 22, terça-feira, com declínio de temperatura. Temperatura estará mais amena, portanto, com máximas de 18 a 20 graus, diminuindo a partir da tarde, com a mínima ocorrendo à noite, valores aí abaixo de 10 graus. Na quarta e quinta-feira, respectivamente 23 e 24, tempo mais estável, né? Tempo melhor aí com sol, mais seco no oeste, período de mais nuvens no litoral. Temperatura mais baixa na quarta-feira, com mínima de 2 a 4 graus na serra, em torno de 6 a 9 nas demais regiões. Quinta-feira, a temperatura volta a ficar mais elevada, vento sul, sudeste, norte, fraco a moderado. Obrigado aí a nossa meteorologista da IPAGRE-SIRAM, Laura Rodrigues, que trouxe as condições do tempo aqui pra gente. Contribui contigo aí que tá montando a sua agenda de compromissos. Agora 22h35. Então tá aí o seu João Ritter, tá mandando aí pra sua esposa Salete Becker, que está de aniversário hoje, essa canção linda de Roberto Carlos.

Roberto Carlos na programação da segunda parte aqui do programa Gente da Noite. Música aí que a gente ofereceu aí, né? O seu João Ritter oferecendo aí para sua esposa Salete Becker, que está de aniversário hoje. Agora 22:41. Alô, meu amigo Júnior. O Júnior tá aí na escuta da programação. Júnior pediu para ouvir Zé Ramalho.

Agora 22:45. Alô, meu amigo Gerson Daros pediu pra ouvir esse baita sucesso da música internacional do Toto, África.

Você ouviu o sucesso internacional da banda Toto Africa, um pedido aqui do meu amigo Gerson Daros. Alô, gente, obrigado pelo carinho, obrigado pela escuta. Esse é o Gente da Noite que fica na sua companhia aqui na Rural FM até a meia-noite. Alô, minha amiga Marilei Panho, atendendo o seu pedido.

22:54. Chegou a hora de passarmos as condições dos principais aeroportos do sul e sudeste do nosso Brasil.

Aeroporto Municipal Serafim Enos Bertaço, em Chapecó, neste momento aberto para pousos e decolagens. 21 graus é a temperatura, céu parcialmente nublado na capital do oeste de Santa Catarina, 78% é a umidade relativa do ar. A segunda-feira será com previsão de instabilidade e chuvas fortes. Aeroporto Internacional Ercílio Luz, em Florianópolis, aberto para pousos e decolagens. 20 graus é a temperatura. Chove na capital de Santa Catarina, 86% é a umidade relativa do ar. A segunda-feira será com céu nublado e chuva forte. Aeroporto Internacional Afonso Pena, em Curitiba, neste momento aberto para pousos e decolagens. 20 graus é a temperatura, tempo instável com chuva na capital paranaense, 86% a umidade relativa do ar. A segunda-feira será com chuva intensa. Aeroporto Internacional Salgado Filho, em Porto Alegre, aberto para pousos e decolagens. 21 graus é a temperatura, céu nublado com chuva leve, 76% a umidade relativa do ar. A segunda-feira também terá instabilidade e chuva na capital gaúcha. Aeroportos internacionais de Congonhas e Guarulhos, em São Paulo, com operações normais para pousos e decolagens. 20 graus é a temperatura, tempo instável com chuva na capital paulista, 94% é a umidade relativa do ar. Segunda-feira será com tempo fechado e chuvoso. Agora 22 horas e 56 minutos. Essas foram as condições dos principais aeroportos do sul e sudeste do nosso Brasil, especialmente na segunda-feira, para você que está montando aí a sua agenda de compromissos para a semana que está começando. Alô, minha amiga Edela, Edela Oldefer de Peritiba pediu para ouvir Rod Stewart. Vamos curtir junto aqui, porque a música é bonita.

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1: Pois, meu amigo, minha amiga, a pantera esta semana aprendeu uma coisa. Que uma coisa é uma coisa. E outra coisa é outra coisa. Tem uma velha expressão popular que parece ter sido inventada especialmente para o Brasil de hoje. Uma coisa é uma coisa, outra coisa é outra coisa. E talvez seja exatamente isso que esteja faltando quando se olha para a relação entre poder, justiça e responsabilidade nesses diversos Brasis que vivemos aqui no Brasil. Veja só o que a Pantera quer refletir. No passado, bastou um Fiat Elba entrar no centro de uma investigação política para que um presidente da República acabasse deixando o cargo. Impeachment. Fernando Collor sofreu impeachment em 1992, depois de uma crise grave política alimentada por denúncias e investigações que chegaram ao Congresso. Anos depois, outra presidente, Dilma Rousseff, perdeu o mandato em um processo cujo fundamento jurídico esteve relacionado às chamadas pedaladas fiscais e decretos de créditos suplementar. E aí chegamos aos tempos de hoje. Hoje, o brasileiro assiste pela televisão, pela internet, pelos documentos oficiais a investigações envolvendo autoridades e lideranças de altíssimo escalão. Há inquéritos, diligências, compartilhamento de elementos probatórios, buscas, manifestações do Ministério Público, decisões judiciais que mostram que não estamos falando apenas de boatos de esquina. Há fatos concretos sendo comprovados. Mas aí aparece a tal diferença. Uma coisa é uma coisa, outra coisa é outra coisa. Para alguns, a engrenagem institucional parece ter funcionado com velocidade impressionante. Mas para outros, o processo se arrasta, acumula recursos, pedidos de vista, manifestações, diligências e mais diligências, e o cidadão comum fica olhando para tudo isso, tentando entender se a régua da justiça continua sendo a mesma para todos. Porque a justiça não pode ser apenas aquela velha senhora vendada que aparece nos livros e nas estátuas por aí afora. Ela precisa ter os olhos vendados quando julga, mas precisa ter os dois olhos bem abertos quando investiga. Não pode existir uma régua para o poderoso e outra para o cidadão comum. E é justamente aí que mora a indignação. Não se está pedindo condenação antecipada de ninguém. Está se pedindo coerência, celeridade, transparência e igualdade diante da lei. Se houve crime, seja responsabilizado quem o praticou. Se não houve, que seja inocentado então. Mas que o tempo da justiça não seja tão diferente dependendo do tamanho da cadeira ocupada pelo investigado. Porque no fim das contas, minha amiga, meu amigo, uma coisa é uma coisa, outra coisa é outra coisa. Mas na justiça, a justiça deveria ser uma coisa só.
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1: 23 horas e 5 minutos. Alô, minha amiga Maristela Barrone pediu pra ouvir Yahoo.

Yahoo, na programação do Gente da Noite, um pedido da minha amiga Maristela Barrone. Boa noite, Maristela, uma boa semana para você e para toda a sua família. Agora atendeu o pedido aqui do meu amigo Anderson e da sua esposa Amanda, do bairro Natureza.

0: Firehouse na programação I Live My Life, pro meu amigo Anderson e pra Amanda do bairro Natureza.
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Um aviso que surgiu para marcar o fim do voto de cada eleitor se tornou o símbolo sonoro do processo eleitoral brasileiro. O pilili, aquele barulhinho emitido quando o cidadão termina de votar, surgiu com a urna eletrônica há 30 anos atrás. A urna foi desenvolvida em 1996 e, após 3 décadas, o som emitido ao final da votação já entrou na rotina das eleições brasileiras e ganhou até nome, rosto e se tornou mascote oficial do Tribunal Superior Eleitoral. Naquela época, 1996, os recursos computacionais eram restritos. O máximo que o computador fazia era dar um bip. O que tentamos fazer, diz o criador, dentro do que era possível, era o bip diferenciado para que o mesário conseguisse saber que o eleitor tinha terminado seu voto com sucesso. Aí surgiu o pilili. O Conselho Nacional de Trânsito prorrogou a data de vencimento da Carteira Nacional de Habilitação, a CNH, e da Autorização para Conduzir Ciclomotor, a ACC. Documentos com validade entre 5 de junho e 8 de dezembro passaram a ter uma nova data única de vencimento, 9 de dezembro. Com a medida, o prazo foi ampliado em até 187 dias para as carteiras com vencimento a partir de 5 de junho. O Ministério do Transportes afirmou que as mudanças aplicadas à emissão e à renovação da CNH justificam a prorrogação da validade dos documentos. Candidatos e candidatas registrados nas eleições deste ano não poderão ser presos ou detidos a partir de ontem, né? Deste sábado aí, salvo em caso de flagrante delito. A restrição começa 15 dias antes do primeiro turno, marcado para o dia 4 de outubro, e termina em 6 de outubro, 48 horas após o encerramento da votação. A medida está prevista no artigo 236 do Código Eleitoral e busca impedir que prisões sejam utilizadas para retirar candidatos da campanha ou interferir na igualdade da disputa. Tem alguns casos que não precisa nem a prisão, né? Eles já atiram sem prender. Agora 23 horas mais 16 minutos. Alô, Liz. Essa é pra você.

Julio Iglesias e Nana Mouskouri, sei que volverás pra Liz. Agora 23:21, tá chegando aí ao seu Valença para atender o pedido do meu amigo Chico Trem.

Agora 23:25, programa Gente da Noite na Rural FM, na sua companhia até meia-noite. Tá chegando aí ele, é o Fábio Júnior, cantando pra minha amiga Valdineia Lodi, de Lindóia do Sul.

Fábio Júnior cantando para minha amiga Valdineia Lodi, de Lindóia do Sul. Alô, alô, minha amiga Ilva Pesato. Boa noite, obrigado pelo carinho, obrigado pela companhia. Chegando Santo, Califórnia.

alertas sobre os possíveis riscos da inteligência artificial aumentaram pressão nas últimas semanas por uma ação coordenada para desacelerar o desenvolvimento dessa tecnologia. Declarações de pesquisadores que atuam ou atuaram na área de que a IA pode representar uma ameaça à humanidade acentuaram o sinal de alerta. Um deles, inclusive, chegou a dizer que existe mais de 10% de chance da IA matar todos os humanos. Empresas gigantes deste setor nos Estados Unidos, como a OpenAI, responsável pelo ChatGPT, e a Anthropic, responsável pelo Claude, têm pressionado congressistas americanos a criar regras mais rigorosas, imediatas, para o setor. Já pensou? O Exterminador do Futuro, né? Na série do filme, estrelado pelo ator Arnold Schwarzenegger, mostra isso mesmo, né? Então, estamos aí na iminência de nos aproximarmos aí de um momento em que o filme possa virar realidade. Agora 23 horas e 39 minutos. Manda um abração aí pro meu amigo lá de Seganfredo, pro Gilson Pravato, o meu amigo Vander Paese. Para vocês, está chegando aqui Paloma de San Basilio.

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0: Minha amiga, meu amigo, faltando agora um minutinho para meia-noite, o nosso programa vai ficando por aqui. Para você que fica conectado, daqui a pouco aí, nossa ligação com a Gaúcha Sat para o programa Bom Dia Segunda-feira. Muita música, muita notícia, muita informação para você que vara a madrugada dentro aí, né? Para você que vai dormir, uma excelente noite de sono, recuperando as energias para enfrentar os desafios da semana que vem por aí. A gente se encontra no Gente da Noite, no próximo domingo, com toda certeza. Tchau, tchau, tchau, gente!
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2: Feira para quem segue a programação, a notícia na hora certa, tudo que tu já sabe na madrugada viva da Gaúcha do Domingão. Não te atravessa que eu vou te atropelar. E domingo que vem tem bate-bola, gente. Abraço gigante, tchau!
3: 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Notícia na hora certa, no sinal meia-noite. Defesa Civil emite alerta para a possibilidade de tempestades nesta madrugada no Rio Grande do Sul. Presidente Lula chega aos Estados Unidos para participar da Assembleia Geral da ONU. Ataque com mais de 1000 drones lançados pela Ucrânia contra a Rússia deixa 2 mortos e 20 feridos neste domingo. Céu parcialmente nublado em Porto Alegre, agora faz 23 graus. A Defesa Civil alerta para a possibilidade de temporais severos no Rio Grande do Sul entre hoje e amanhã. Há risco de queda de granizo e ventos de até 100 km por hora. 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
3: O trânsito flui bem nas principais ruas e avenidas de Porto Alegre. Não há nenhuma ocorrência em atendimento pela EPTC no momento.
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3: Alerta para temporais provocam suspensão de aulas em diferentes regiões do Rio Grande do Sul nesta segunda-feira.
4: No litoral norte, a Prefeitura de Balneário Pinhal suspendeu as aulas da rede municipal pela manhã e fará uma nova avaliação à tarde. No IFRS, a suspensão das atividades em Viamão, Restinga e Alvorada, na região metropolitana. Nas unidades do IFSul, Camaquã, Sapiranga, Gravataí e Sapucaia do Sul, também tem mudanças nas atividades desta segunda-feira. A URGS flexibilizou as atividades em todas as unidades, sem prejuízo para estudantes e servidores que não conseguirem comparecer presencialmente nesta manhã. A FURG também flexibilizou as atividades nos campi de Santo Antônio da Patrulha e São Lourenço do Sul. Já em Pelotas, a Universidade Católica transferiu as atividades para o formato online. Da redação, Laura Tedesco.
3: O Irã afirmou hoje que recebeu informações de que os Estados Unidos estariam se preparando para retomar os bombardeios contra o país e ameaçou retaliar sem qualquer limitação contra bases norte-americanas no Oriente Médio. O alerta foi feito pelo Comando Militar Central iraniano após veículos de imprensa dos Estados Unidos relatarem que o governo de Donald Trump estaria se preparando para uma nova escalada no conflito entre os dois países. Em comunicado, o comando iraniano afirmou que qualquer novo ataque contra o território do país levaria a uma retaliação contra bases dos Estados Unidos na região. Também ameaçou países do Oriente Médio que, segundo o Teherã, deram sinal verde para possíveis ataques norte-americanos. Ao mesmo tempo, o Irã enviou aos Estados Unidos novas exigências para o fim da guerra em uma tentativa de retomar as negociações. 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Da redação, Leonardo Martins.
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meia-noite, 8 minutos, temperatura marcando nesse momento na casa dos 23 graus aqui na Érico com a Ipiranga. Estamos começando o nosso Bom Dia Segunda-feira, desta segunda, 21 de setembro, ainda dentro dos festejos Farroupilhas. No mês Farroupilha, neste mês de setembro, ontem foi a nossa data magna, comemorada em todo o estado do Rio Grande do Sul. Por isso começamos com esse, né, essa música que representa muito bem a semana Farroupilha, o mês Farroupilha, a história do gaúcho. Bom, nós teremos a honra de ter conosco aqui no Bom Dia Segunda-feira de hoje duas entrevistas que eu considero muito especiais e importantes, que falam, né, das coisas do Rio Grande. Uma delas é com o professor César Augusto Barcelos Guazelli, que é professor da URGS. Estamos tentando o contato, em seguida já estará conosco para falar um pouco sobre a identidade do gaúcho, né? O que cunhou a identidade do gaúcho? Temos aí, né, os confrontos, os conflitos que o povo gaúcho, né, acabou se envolvendo ao longo da história, mas também tem toda a história desde a colonização dos portugueses, depois os espanhóis e assim por diante. Os índios que já estavam aqui, os negros que chegaram, tudo isso compõe a nossa gente, o nosso povo, a nossa história, o nosso jeito de ser. A gente vai conversar com o professor César justamente aí sobre isso. E também eu tenho a honra de receber, também estamos aqui fazendo contato para colocar no ar já também, não só um amigo, mas uma pessoa muito especial que está à frente da entidade chamada Associação Brasileira de Enologia, que é o Mário Lucas Iegli. A gente vai falar sobre a maior avaliação de uma mesma safra no mundo, que acontece aqui no Rio Grande do Sul, que é a Avaliação Nacional de Vinhos 2026. E é claro também destacar todas as nossas reportagens, a nossa ronda com Gustavo Gossen, Lucas também estará conosco, e ainda Raí Quadros, nosso colega da RBS TV. Paulo Pezzolano não é mais o técnico do Inter, está aqui na capa de GZH. E também, muita gente recebeu, eu recebi também aqui no meu celular, né, o alerta da Defesa Civil, justamente sobre a possibilidade, né, de tempestades aqui no nosso estado. Vou ler aqui o alerta: possibilidade de tempestade local com vendaval na região do Rio Grande do Sul. Né, proteja-se, siga as orientações da Defesa Civil local e do Plano de Contingência Municipal. Em caso de emergência, ligue 190 ou 193, 190 ou 193. O alerta laranja, condição de alerta para tempestade com vento e granizo na madrugada. Risco alto de destelhamentos. Vai até às 5 da manhã esse alerta, mantenha-se seguro. Esse alerta é válido até às 5 da manhã do dia 21 de setembro. Bom, agora, meia-noite 11, temperatura marcando nesse momento aqui no programa. Temperatura, né? Tá quente, 23 graus a temperatura. Temperatura 23 graus e estamos acompanhando. Não tende a mudar essa temperatura, pelo menos baixar enquanto a chuva não chegar. Esse é o nosso Bom Dia Segunda-feira, 996995218, para você mandar aquele recado e também através do Instagram da Rádio Gaúcha, @RadioGaúcha, e também @MarceloDragooficial.

0: Meia-noite, 13 minutos, já está conosco na linha o professor titular em História da URGS, César Augusto Barcelos Guazelli. Professor, seja bem-vindo aqui na Rádio Gaúcha, muito bom dia. Caiu? Bom, então, também está conosco já na linha Mário Iegli, nosso presidente da Associação Brasileira de Enologia, Mário Lucas Iegli, que sucedeu, né, aí, né, em 2024, né, o nosso amigo Ricardo Morales na presidência. E o Mário, ele é formado em enologia, viticultura pela Universidade Federal do Rio Grande do Sul e atua como enólogo e diretor, sócio-diretor da Bodega Czarnobyl. Mário, seja bem-vindo aqui na Rádio Gaúcha, muito bom dia, meu amigo.
1: Bom dia, Marcelo, bom dia a todos, tudo certo?
0: Tudo certo. É um prazer ter você conosco. Pena que não é ao vivo, mas não vai faltar oportunidade, meu amigo.
1: Com certeza não, com certeza não. Parabéns a você, a todos, né? Dia do Gaúcho.
0: Exatamente, é nosso dia, nossa data magna.
1: Nosso dia, com certeza.
0: E a gente vai falar desta que é a maior avaliação nesse formato do mundo, que acontece em Bento Gonçalves nesse ano, logo em seguida, aí, dia 17 de outubro, Mário.
1: É verdade, 17 de outubro, né? Tava lembrando aqui, né? Ano passado a gente conversou também, que espetáculo, sim, né? Obrigado, né? Por sempre, né, Marcelo, estar junto conosco aqui, difundindo e falando sempre do vinho brasileiro, tá? Tu é uma inspiração para nós também, Marcelo.
0: É, ontem eu estive no Festival Altos Montes, né? Que foi muito legal. Sim. É uma região também que tem se destacado, né? A gente vê o trabalho dos jovens, você também é um jovem, o trabalho sendo, né, valorizado e conhecido, e saber que nós todos, eu, tu também, eles estão fazendo a sua parte para colocar esse produto tão importante, que sustenta tantas famílias também, ao alcance de muitas pessoas, com uma qualidade muito, muito superior do que se fazia até há pouco tempo, justamente por esse crescimento e essa busca por conhecimento que cada vez mais cresce no nosso estado, Mário.
1: Ah, isso é verdade. É, Altos Montes ali, Flores da Cunha, Otávio Rocha, uhum, né? O pessoal ali cada vez mais
0: Nova crescendo, Pada, né?
1: Nova Pada, tem um roteiro muito bacana, né? Até convida a todos, quem não conhece, né? Claro que quando a gente fala, né, região gaúcha, Vale dos Vinhedos, Pinto Bandeira, Caminhos de Pedra, sempre vem primeiro, né? Mas a gente tem cada vez mais regiões aí crescendo, como Altos Montes, uma região espetacular, né, Marcelo?
0: Mas nós vamos falar mais sobre isso, obviamente, também como se dá toda a avaliação para mostrar a clareza e a seriedade que é, né? Que não é um concurso, mas é um momento de mostrar o que está sendo feito, que vai chegar no mercado, toda essa qualidade. Porque eu também quero colocar na linha conosco o professor titular em História da URGS, César Augusto Barcelos Guazelli. Professor, seja bem-vindo, muito bom dia.
2: Bom dia para você, tudo bem? Quem estiver escutando. Estou à disposição, Marcelo, para qualquer pergunta e que eu possa ajudar.
0: Bom, professor, a gente sempre, muitas vezes, alguns anos, né, e com todo, e com a importância que tem, conversamos com historiadores ou professores para falar da Revolução Farroupilha. E daí nós conversando, definindo a pauta, e eu tive um insight assim, ó, eu sei que a Revolução, ela é muito importante porque nós estamos aí comemorando, né, justamente a história, não nada de vitória ou derrota, mas a história que cunha a nossa sociedade. Só que o gaúcho, o senhor me corrija se eu estiver errado, né, a gente, o nosso jeito de ser, o gaúcho, o gaúcho solto, essa coisa quase nômade, começa desde lá dos índios junto com os portugueses, espanhóis, quando esse índio, ele perdia a identidade na tribo, quando alguma índia ficava grávida, tinha um filho que não era de outro índio, por exemplo, né? E esse índio não era aceito nem nos brancos, nem na sua própria tribo, né? Então ele ficava sem pátria, né? Então, o contexto assim, desde lá, eu acho que toda essa história, né? essas guerras, né, platinas, que foram cunhando o nosso jeito, né, nossa história. Não foi só a federalista e muito menos só a Farroupilha. Então, sim, isso é o que eu queria entender, professor, e passar para as pessoas, né, por que que nós somos assim, né, o que que nos move, por que que nós temos esse nosso jeito, a nossa história, costumes também, né?
2: Primeiro, assim, há duas coisas que são importantes. Quer dizer, uma delas é, eu já estava falando sobre isso, sobre a formação desse homem do campo, que, enfim, que se criava solto e que não sempre, obviamente, mas o habitual é que ele fosse resultado, e dá para falar com tanta crueza, porque era mais ou menos assim, resultado de estupros de mulheres indígenas por homens brancos. Tá? Isso acontecia especialmente quando havia algum massacre, por exemplo, quando houve a destruição das missões, ao final das guerras guaraníticas. Então, muitas mulheres, assim chamadas chinas, ficaram à disposição, enfim, eram usadas como botim, até eram divididas entre os homens, né? E que, obviamente, então, esses filhos não tinham pais, entre aspas, legítimos, pelo menos pais que reconhecessem e cuidassem deles, e se criavam. Então se criavam a campo, fazendo o que fosse possível para sobreviver. E, portanto, e aí uma coisa importante, a palavra gaúcho, que tem, olha, tem uma discussão assim, imensa sobre a origem da palavra. O Uruguai Fernando Assunção cita, sei lá, centenas, o próprio Barbosa Lessa tem também muitas hipóteses, não se sabe qual é bem a origem, ela pode ser até portuguesa, mas não se sabe bem. Enfim, então seria o gaúcho que teria dado origem à palavra gaúcho, não o contrário. Mas tem uma palavra anterior, e que tem sido usado muito, e eu acho que de uma maneira muito diferente do conceito inicial, que é a palavra gaudério. Ela antecede a palavra gaúcho, se referindo à mesma pessoa. E gaudério por quê? A palavra vem de gaudio, quer dizer, alguém que vivia sem fazer nada. Né? Então, essa ideia do o gaudério era isso, o cachorro gaudério é aquele que fica vagando pelo campo. Então, esses homens que ficavam vagando pelos campos eram assim chamados, porque a ideia fundamental era essa. Bom, se ele não trabalha, se ele não faz nada, como é que ele vive? Então, ele vive ao gaudio, ele vive sem fazer nada. E por não fazerem nada, assim, entre aspas, eles eram um perigo para aqueles, perigo também, entre aspas, para aqueles que eram os proprietários de gado, de terra, etc. Então, eles foram perseguidos. Sendo perseguidos, enfim, eram presos, eram mandados para as zonas fronteiriças, enfim, para lutar contra indígenas, etc. Então, era mais conveniente que eles se transformassem, que eles fossem tornados em peões de estância. Tá? Então, as guerras e as revoluções, elas não foram feitas exatamente com os gaúchos, que eram esses homens vagabundos, criminosos, tratados como se fossem delinquentes, que eram contrabandistas, enfim. E aqueles que foram convocados, que foram formaram regimentos militares, milícias irregulares, etc., eram já pessoas que estavam ligadas a algum patrão, ligadas a alguma figura política, porque trabalhavam já nas instâncias, trabalhavam já na produção. Então, quando se diz assim, não, as guerras foram conduzidas, foram, enfim, os gaúchos eram as guerras, não eram os gaúchos como a gente entende hoje. Quer dizer, hoje, para nós, gaúcho é. Primeiro, aqui nós temos o caso único na América Platina de que pessoas da cidade se chamem de gaúcho porque nasceram naquele lugar. Quer dizer, tem gente que se chama, eu fazia isso muito em sala de aula, eu pegava para as pessoas, justamente na semana Farroupilha. Quem aqui é gaúcho? Todo mundo levava a mão. Aí eu perguntava, qual é o lado de montar? Aí todo mundo ficava parado e ninguém sabia. Só que só tem dois, né?
0: Direito e esquerda. Escolhe um.
2: E como a grande maioria das pessoas é destra, o pessoal dizia o lado direito. Não, é o contrário. Ele está montado no cavalo pelo lado direito. Ele, o cavalo, não vai deixar. Tá? Bom, então assim, sentir-se gaúcho tem muito a ver com a, vamos dizer assim, com a criação de uma imagem, que é uma imagem valorosa, é uma imagem que traz, quer dizer, chama para toda uma população, que inclui pessoas até que vêm de fora, que vieram muito depois da Constituição do Estado Nacional, etc. Então, pessoas urbanas que não sabem qual é o lado de mutar, como eu falei, mas que têm, vamos dizer assim, são portadores desse discurso, que é um discurso que passou pela escolaridade, que vem desde. Isso é uma coisa pensada pelo Jô de Castilhos. Ele tinha pensado justamente em criar um dia que fosse o dia do gaúcho e tinha pensado no 20 de setembro. Mas aí nós já tínhamos uma literatura que justificava isso. Daí é uma literatura muito original, muito importante, que é importante nos países do Rio da Prata, na Argentina e no Uruguai, mas também é muito importante no Brasil, que é a literatura gauchesca, que nós temos assim alguns dos maiores nomes do que se chamou na época literatura regional, literatura regionalista. Então nós temos nomes fantásticos, né? O João Simões Lopes Neto, na minha opinião, poderia ser considerado um dos maiores autores brasileiros, se não fosse nascido aqui nessa província, muito ao sul. Bom, e aí tem, quer dizer, se cria em cima disso uma ideia de valor, de honra, que a gente transporta até para os times de futebol, né? Se chama futebol gaúcho, aquele que é aguerrido, que é forte, etc. Né? E é uma imagem que é uma autoimagem que é, enfim, as pessoas criam autoimagens que são positivas, né? Uhum. E vão e acreditam naquilo, porque aquilo traz. Traz ardor, traz um sentido coletivo e ao mesmo tempo também transmite individualmente a ideia de que, olha, eu pertenço a um povo que é valoroso, que lutou nas guerras e até assim, até chegar ao cúmulo de pensar assim que se não fosse do sul, o Brasil não existiria, que nós somos aqui a porteira do Rio Grande, do Brasil, que nós somos a fronteira.
0: Uma soberba, certo? Né? Sabe que esse assunto nós vamos, né? Eu temos dois convidados, eu gostaria que o Mário ficasse à vontade até para também fazer perguntas, professor, e professor perguntar para o Mário também, nosso presidente da BE, né? Que tem também na nossa história, nós vamos chegar lá também, porque nós temos aí, a gente está falando, né? Dessa colonização, mas nós temos os negros, né? Temos os italianos, os alemães, né? Também que acabaram formando a nossa cultura, estão aí dentro da nossa cultura, né? Se instalaram, obviamente, aqui em Vale dos Sinos e Serra, mas estão no contexto todo que transformou o que nós somos até hoje. Mas eu quero fazer uma pergunta, deixar no ar, para a gente responder em seguidinha. Qual foi o papel, né? Quem foram os vilões realmente aqui da nossa, ao sul do Brasil, né? Aqui da nossa terra, nosso torrão aqui, foram os espanhóis, foram os portugueses, missão jesuíticas, para entender o que aconteceu, né? Em todo aquele contexto ali de guerra, de dominação, de interesses, até de outros países com a gente, que também deram o norte para nós chegarmos até onde nós chegamos até hoje, né? Eu quero que o senhor responda isso para nós, mas eu quero que o Mário também fale, Mário, por que que a Avaliação Nacional de Vinhos, tá? Ela é tão importante, a gente fala aqui todos os anos, é sempre uma coisa didática, obviamente, para as pessoas que não conhecem. Nós estamos falando hoje aqui para a Rádio Gaúcha Passo Fundo, a nossa nova Rádio Gaúcha lá no norte do estado, Santa Maria, centro do estado, Zona Sul, que é extremo sul do nosso estado, Serra também, todo mundo em cadeia conosco nesta madrugada, e temos mais 68 rádios espalhadas pelo estado, Santa Catarina, Paraná e também Mato Grosso, que estão retransmitindo o nosso programa nesse momento. Fora, é claro, o nosso aplicativo espalhado pelo Brasil todo e pelo mundo, que eu vou perguntar depois, professor, também, por que que as pessoas, quando conhecem o nosso jeito, a nossa rádio, a Rádio Gaúcha, ou moram aqui, ou por acaso vêm visitar, acabam ficando fã, né, da nossa maneira de ser. É muito interessante isso. Ficam fã da nossa maneira de ser, e por isso a Rádio Gaúcha se espalha por esse mundo afora. Algo muito incrível isso. Mário, por que que a Avaliação Nacional de Vinhos é considerada a maior avaliação desse tipo, né, do mundo, e por que que ele é tão importante para o nosso estado e para o Brasil, Mário?
1: Pois é, Marcelo, não, primeiramente tem que falar, mas que baita aula, né?
0: É boa, né?
1: Professor aí.
0: tô aprendendo.
1: Né, professor? Não, a gente sabe que nós mesmos aqui como gaúcho, às vezes, nem nós mesmos sabemos, né? Quão grande é a nossa história, né? Porque assim, como é fantástico, né? Nós aqui gaúcho, enfim, como brasileiro, enfim, a história que a gente tem e às vezes acaba esquecendo, né? Mas falando um pouco, né? A nossa avaliação, né, Marcelo, é a única do mundo que sai a maior, né, degustação de uma safra ou a quantidade de pessoas de pessoas que avaliam, né, no dia. A gente está falando de 800 pessoas que estão aí avaliando no dia da grande festa, né, que será no dia 17 de outubro. Mas a avaliação, ela vem para, como o nome diz, né, redundância, avaliar, diferente de um concurso, né, que vem para julgar ou dar nota. A avaliação vem da 34ª edição, são 34 anos, né, que está aí no setor. Ela vem sempre ajudando a qualificar, quantificar, né, cada vez mais a nossa qualidade do vinho brasileiro, né, Marcelo? Então, quando a gente fala em avaliação, a gente avalia, são vinhos inacabados. 99% das vezes, né, são vinhos que não estão no mercado, são vinhos que estão no tanque. O que que seria isso? São vinhos que o produtor, ele manda vinhos da safra, né, para 109 enólogos, como este ano, né, 109 enólogos avaliaram e julgaram mais de 560 amostras, sendo a maior avaliação nos últimos, é a maior, né, de 34 anos.
0: Sim.
1: Mais de 560 amostras, olha, né, Marcelo, só, vindo de 11 terroirs distintos do nosso Brasil. Cada vez mais vem crescendo na vitivinicultura.
0: Né? Isso é importante a gente frisar, é, Mário, que são vinhos do Brasil todo, não só aqui do estado. E essa, você falava, e todos esses vinhos avaliados, mesmo aquele que não foi bem avaliado, mas eles têm uma média, né, muito próxima, o produtor, o enólogo, ele traz para si essas informações para poder aplicar, né, buscar essa melhoria dentro do seu trabalho, dentro daquela vinícola. Por isso, é uma das indicações e responsáveis pelo crescimento de qualidade do nosso produto, é justamente a Avaliação Nacional de Vinhos, Mário.
1: Ah, vem, ela acompanha e ela ajudou a crescer, né, nossa qualidade, né? São 34 anos, né, Marcelo? Uhum. Então, é uma história sendo construída na vitivinicultura sempre, né? Ainda mais no ano que a Associação Brasileira de Enologia completa 50 anos.
0: Olha só.
1: Né? Então, é uma história que foi construída e foi construída para, com um foco, né, no aprimoramento técnico, que seria o quê? No foco no enólogo, mas, né, vindo também sempre a agregar ao vinho brasileiro, né, a quantificar, a aumentar sempre, né, a qualidade do vinho brasileiro. Isso foi fantástico, né?
0: É, tem tudo a ver com a nossa data magna, eu acho, claro, Mário, porque cada vez mais o vinho brasileiro, né, falamos aí dos seus terroirs, as suas regiões, mas o vinho brasileiro buscando a sua identidade, né? Buscando o seu local no mundo, como se diz, né? Valorizando a sua terra, porque sabemos que a agricultura como um todo, que é praticada no Brasil, boa parte dela saiu, né, de profissionais, de fazendeiros, de agrônomos aqui do sul. E a vitivinicultura brasileira também tá tendo esse mesmo fenômeno. Os profissionais que estão conduzindo as vinícolas fora do estado, nesse Brasil todo, a grande maioria são profissionais saídos aqui do Rio Grande do Sul, que estão levando essa experiência de décadas, de muitos anos, de aprendizado, erro e acerto, né? Isso faz parte da vida, levando aí para o Brasil inteiro e conseguindo fazer vinhos em várias regiões, como lá Vale do São Francisco, onde não tem inverno, né? Tu tem mais de uma safra, e pouca água, seja na região, né, de Minas Gerais, ali, parte de São Paulo também, dupla poda também, para ter uma ideia de uma coisa que no mundo não existe, só aqui no Brasil. Então, isso, e eu vejo muito que a experiência, o trabalho, a resiliência dos pais de vocês, né, os avós, dos, né, dos imigrantes, e vocês jovens dando continuidade e trazendo qualificação, porque estão buscando experiência, não só nesse legado, mas também em outros mercados também fora do Brasil, pelo mundo afora, e replicando e trazendo essa técnica aqui para o Brasil. Essa visão está correta, Mário, que eu tenho assim sobre a vitivinicultura?
1: Não, sim, tá corretíssima, né? Claro, com certeza a nossa vitivinicultura ainda está 90%, olha, 90% está no, aqui no sul, uhum. né? É isso que eu coloco, Rio Grande do Sul, Santa Catarina, Paraná. Claro que o Rio Grande do Sul é o berço, tá? É o berço da vitivinicultura brasileira, isso aí é sem dúvida. Não sei se até tu ficou sabendo, né, Marcelo, semana retrasada saiu anuário do vinho brasileiro.
0: Sim, sim.
1: Né? Isso foi fantástico. É o primeiro anuário, tá? O primeiro. Tá? Isso aí é uma coisa histórica, porque ali traz dados de consumo, de produção, né? De tudo que a gente tem, né? Registrado, quando a vinícola registra, quando produz, quando vende, enfim. E a gente vê que, puxa, o ano passado a gente produziu cerca de 300 milhões de litros de vinhos finos, tá? Isso foi um dado para nós, né, fantástico. E a gente vê que cada vez mais a gente está crescendo na nossa vitivinicultura e, claro, está se expandindo não somente aqui no Rio Grande do Sul, mas como novos terroirs. Isso se dá por conta de estudos. Sem estudos, isso qualquer área, seja viticultura, seja medicina, seja qualquer coisa. E aí depende de estudos, tá? E com estudos a gente consegue desenvolver novos terroirs. E sim, claro, cada vez mais a gente está vendo o Sudeste brasileiro vindo, né, com a técnica de dupla polvo, né, chamado vinhos de inverno, né, Marcelo? Uhum. Isso que cada vez mais está ganhando espaço. E isso é fantástico. A gente viu que na avaliação nacional, que a gente chama, né, safra 2026, claro, quando a gente fala em vinhos de inverno, a gente pega sempre a safra anterior, porque é meio do ano, não tem como mandar, né, os vinhos de 2026 deles, a gente pega os vinhos da safra anterior. E isso já tem uma representatividade dentro da avaliação nacional, que é um grande parâmetro, cerca de 10%. Entendeu?
0: Interessante.
1: Então isso a gente vê que cada vez mais está crescendo, né?
0: A avaliação acontece no dia 17 de outubro em Bento Gonçalves.
1: E isso, né, nos pavilhão E da Fundapark, né, aqui em Bento Gonçalves. E claro, estamos aí aguardando cerca de 800 pessoas. Sabe que...
0: E ainda tem ingresso, que eu sei que acaba rápido, né? Eu já participei de algumas, então quem tem interesse tem que, né, correr, porque é muito rápido, né, a venda desses ingressos. Muita gente do setor, do Brasil inteiro e fora do Brasil, tem interesse em participar. Tem ingresso ainda, Mário?
1: Tem sim. Vou dizer como tu falou, né? Os ingressos acabam rápido.
0: Isto.
1: E a gente já está no finais, né? Já estamos ali com os últimos ingressos, né? Por conta que é uma grande festa, né, Marcelo? A gente está falando aí do Oscar do vinho brasileiro.
3: O GE.globo informa que o confronto entre Atlético...
0: Opa. Alguma coisa saiu aqui.
1: E a gente está aí agora... praticamente, né, daqui um mês mais ou menos, já estamos aí na finaleira, mas temos sim ingressos disponíveis, né, no nosso site da ABE.
0: E quem quiser adquirir, entra onde? No site da ABE?
1: Sim, www.enologia.org.com.br. Ali a gente tem, né, toda a nossa grade, né, do evento do dia 17 de outubro. E aí também tem nossos ingressos disponíveis.
0: Mário, fica conosco na linha ainda, porque claro. Eu quero que tu explique logo em seguida como se dá a avaliação, como é que é coletada a amostra, como é que é o trabalho, quantos dias os enólogos, né, se acegam, como é que funciona, como é que depois é feito o evento, para o pessoal tentar entender um pouco, né, todo esse Oscar do nosso vinho brasileiro, tá bom?
1: Tá bom.
0: Professora, eu deixei uma pergunta no ar sobre a nossa relação com os portugueses, espanhóis, jesuítas também, né, como é que, qual a relação nossa, né? Quem é vilão, quem não é vilão, se todo mundo é vilão ou se faz parte da história, que o senhor colocasse, esclarecesse isso para nós.
2: Não, esclarecer é uma coisa, é mais complicado, porque, né, são coisas que estão sendo estudadas, muito isso, estudadas aí.
0: Mas o que nós temos até agora?
2: Nós temos assim na América colonial, tá? vamos dizer assim, não vou dizer que seja uma reprodução, mas o conflito que existe na Península Ibérica, né, entre as duas, na época, potências mais importantes do mundo, no assim chamado descobrimento, na verdade é um processo de conquista, mas Portugal e Espanha transferem essa disputa para o mundo que estava para ser conquistado. De uma maneira muito pragmática, né, o Papa Alexandre VI, né, o famoso Rodrigo Borgia, ele traçou uma linha reta e definiu para oeste a Espanha e para leste Portugal, né? E assim foi feito, essa repartição foi feita e foi depois colocada em questão, não só por portugueses e espanhóis, cada um querendo ter mais espaço, mas também por outros países que se, vamos dizer assim, que tinham direito, se achavam ter direito a ocupar, né, essa América que, enfim, que estaria à disposição deles. Nesse processo, né, de expansão ou tentativa de expansão de Portugal da América Portuguesa, a gente não pode falar em Brasil, e de América Espanhola, que também não está ainda dividida no que é hoje, do que são hoje os Estados Nacionais, essa disputa, ela vai durar desde o início da colonização, né, até aquilo que vai ser chamado mais tarde o processo de descolonização, que na América Espanhola começa em 1810 e na América Portuguesa só a partir da retirada do príncipe regente e da então proclamação da independência do Brasil, que é um caso assim muito peculiar. Uhum. Mas tem territórios que ficam em disputa, né, herdar essas disputas. E nós não podemos esquecer que o que hoje é o Rio Grande do Sul e que é um estado que pertence à Federação do Brasil, etc., ele não nasceu com esta denominação, nem nasceu com essa destinação. O que os portugueses faziam, os portugueses foram muito hábeis nesse processo de expansão. A gente às vezes tem aquela ideia de que o castelhano é que é bandido, o castelhano é que é violento, que o português é suave, o português tem bons modos. Se a gente vai ler o que tem na produção feita, né, não só nos estados nacionais já de Argentina e Uruguai, mas também no período colonial espanhol, é um medo muito grande que eles têm da expansão portuguesa. Eles não entendem como é que os portugueses conseguem avançar tanto. Os portugueses chegam assim ao ponto, por exemplo, de introduzir escravos negros em Buenos Aires. E Buenos Aires foi uma cidade que lá, antes do processo de independência, tinha o que hoje é o centro, habitada por uma população muito grande de negros escravos e negros livres já. Então, essa disputa entre Portugal e Espanha, que não se definia só nos gabinetes de governo, mas se definia na prática, enfim, na tomada de territórios, na ocupação de espaços, etc., ela vai trazer, quando se desencadeia o processo de independência, ela vai ser herdeira dessas disputas todas. Então, nem sempre essas regiões que estão buscando independência, elas nem sempre têm um projeto que seja um projeto que contente a todo mundo, né? Então, na Argentina, que é o caso mais candente, havia, no que era o vice-reinado do Rio da Prata, né, havia pessoas que queriam um poder centralizado, né, e esse poder centralizado seria no lugar mais importante, que era o Porto de Buenos Aires, mas outras pessoas que estão à distância não querem, querem ser também elas, terem a autonomia e terem a capacidade de reger seus próprios destinos. E isso vai acontecer no Império Brasileiro, mesmo que o Império Brasileiro tentasse, né, fazer uma, digamos, se legitimar através de uma casa real portuguesa que se continuaria no Brasil, enfim, mas a gente vai ter, quando acontece, quando o antigo imperador, o primeiro imperador, Pedro I, quando ele sai, ele se retira para Portugal, e que tá, então tem aquele período chamado de período regencial, e que então são estadistas que estão tratando de levar adiante o Império Brasileiro, enquanto o segundo imperador ainda é uma criança. Por todos os lugares aparecem essas tentativas de autonomia. Não, eu quero, assim, nós estamos aqui no sul, nós estamos na primeiro na capitania, depois vai ser província do Rio Grande do Sul, mas nós não queremos obedecer a um governo que não nos conhece, não sabe quais são os nossos problemas, etc. Então dá para se dizer que a Guerra dos Farrapos, ela começou muito antes da sua declaração. Quer dizer, já lá na Guerra da Cisplatina, quando está se disputando o que hoje é o Uruguai, e era na época província oriental do Uruguai, depois passou a ser chamado província Cisplatina pelos portugueses, pelos luso-brasileiros, dá para dizer assim, e depois, para poder acomodar essas coisas, ele foi tornado um estado independente, né, para não afetar interesses nem dos vizinhos do Rio da Prata, nem do Império Brasileiro. Então, essas coisas todas, elas mostram que esse mundo político, ele não está parado, né? E quando, por exemplo, nós tivemos a Guerra dos Farrapos e tivemos a República Rio-Grandense, a gente tem uma ideia bastante, ela é muito propalada, porque afinal de contas ela reforça aquilo que eu falava de uma identidade forte que traga orgulho para todo mundo. Mas nós tivemos, assim, no período Farroupilha, a República Rio-Grandense, ela era minoritária dentro aqui da população do Rio Grande do Sul. A República Rio-Grandense jamais teve um exército com mais de, sei lá, 2.500 homens. Ela teve que transitar de cidade para cidade, porque, o que favorecia a sua existência, esse é o trabalho que eu fiz, era justamente o fato de estar numa região onde havia, digamos assim, muitos mandatários também localizados em províncias da atual Argentina, outros tantos no estado oriental do Uruguai, e até mesmo do Paraguai havia influência. Então, esses farroupilhas, eles trataram de fazer alianças com esses grupos, e através disso conseguiram se manter, digamos, quando havia no final, o Canabarro comandava mil e poucos cavalarianos, a grande parte deles já negros libertos, né? Os lanceiros negros compunham a maior parte do exército Canabarro, contra 10 mil soldados que o Caxias, então, que o Barão de Caxias, tratava de, com eles, liquidar com essa dissidência que, enfim, que era a República Rio-Grandense. Mesmo que ela fosse, que ela tivesse muitas dificuldades de se manter, ela criava um problema, porque estava, digamos assim, enfraquecendo o império na sua região sul, onde os problemas eram mais graves, porque havia, né, do outro lado, liderança que também procurava ampliar suas influências, etc. Bom, mas assim, aí o que as pessoas poucas vezes se dão conta é que não havia a ideia naquela época, uma ideia de Brasil, ou uma ideia de Argentina, ou uma ideia de Uruguai, como nós os conhecemos hoje. Né? Quando se faz um tratado, por exemplo, se faz um tratado de limites, tá, entre o Brasil e o Estado Oriental do Uruguai, em 1852, antes disso, então nós ficamos com o Rio Quaraí sendo a divisa, antes disso, os uruguaios pretendiam que a fronteira fosse até o Rio Ibicuí, tomando o tratado lá de 1877. E os rio-grandenses, os proprietários rio-grandenses da fronteira, eles queriam que a fronteira fosse mais ao sul, que ela fosse até o rio Arapey. Alguns mais queriam que fosse até o Rio Negro, que divide praticamente o Uruguai em diagonal, divide em dois. Quer dizer, então esses projetos, eles tentam se acomodar regionalmente, tentam se acomodar com autoridades que são superiores, no caso que nós seria o Império do Brasil, no caso da Argentina, da atual Argentina, seria então o comando da confederação por alguma dessas elites, assim, que tivesse capacidade para isso, que acabou sendo a elite de Buenos Aires. Mas então houve vários projetos. Por exemplo, havia uma aliança do Rio Grande do Sul, isso foi em 1838, com o Uruguai, para fazer uma aliança para se defender da Confederação Argentina por um lado e do Império Brasileiro por outro. Esse tratado, depois ele caduca, ele não funciona, mas ele mais tarde vai reaparecer em 1842. Também um tratado com o então Estado, o Estado Independente, Estado Oriental do Uruguai. Mas tem um tratado da República Rio-Grandense com a província de Corrientes. Tem tratado do governo uruguaio com a província de Corrientes. Quer dizer, essas coisas, elas iam acontecendo, até o ponto, por exemplo, tem, que eu acho assim, o mais interessante deles, é que em outubro de 42, houve o que se chamou convênio de Paysandu. Paysandu é uma cidade que fica aqui na beira do Rio Uruguai.
0: Sim.
2: Onde hoje é o Uruguai, né? Bom, e nesse tratado se juntariam as províncias de Santa Fé, Corrientes, Entre Rios, o estado oriental do Uruguai, o Rio Grande do Sul, estava lá representado pelo Bento Gonçalves, e mandaram um convite para o Paraguai também. E o governo brasileiro ficou sabendo até porque o governo do Paraguai entregou pro Caxias esse plano. Ou seja, tem gente fazendo um plano para articular um estado já independente, que era o Uruguai, com cinco outras províncias, uma delas a do Rio Grande do Sul, para formar uma confederação que fizesse frente ao

0: E tudo bem que aconteceram muitas coisas. Com a Assis Maria, ela tinha uma medida certa, que era uma légua de frente para o 3 de fundo, que era doado justamente por serviços prestados na fronteira, né? E aí aqueles que eram os mais, que tinham mais poder, tinham mais, digamos, reuniam mais gente lá ao seu redor, formavam suas melhores milícias, esses iam tomando conta do que era proprietário dos outros. Então, assim, ó, por exemplo, até 1822, que é quando tem a independência, essas Assis Marias eram doações do reino português, uhum, para essas pessoas que viviam na fronteira. Agora, aí tem uma coisa, eu gosto de estudar fronteira por causa disso, é que quem está na fronteira, tá, ele tem que, para poder manter essa fronteira, ele tem que conhecer muito bem o adversário, e por exemplo, então ele tem que se fazer semelhante a esse inimigo, né? Então ele não é de confiança, né? Lá pro seu governo central, o pessoal desconfia dele. Escuta, quem será esse Pinto Bandeira que está lá no sul e que está vendendo mula, que está... Então o governo português quer controlar isso, mas não pode controlar porque ele está à distância. Então, na verdade, esses proprietários, esses grandes proprietários que eram capazes de armar seus homens, eles se tornavam, digamos assim, as autoridades. Vou dar um exemplo bem que dá uma ideia perfeita disso. Isso aconteceu em 1832. Comandante da fronteira, os dois comandantes da fronteira do Rio Grande do Sul, do Brasil, do Império do Brasil com o Uruguai, tá? Era o Bento Manuel Ribeiro, né, na fronteira do Alegrete, e o Bento Gonçalves da Silva na fronteira do Jaguarão. Muito bem, o presidente do Uruguai era o Frutuoso Rivera. Aí se levanta em armas um outro grande líder uruguaio, né, o Juan Manuel de Labajeja, e faz uma guerra de guerrilha, uma guerra a cavalo contra o presidente. Bom, quando ele é atacado pelas tropas do governo, ele atravessa o Rio Jaguarão e ele é protegido pelo Bento Gonçalves, porque o Bento Gonçalves era amigo dele, era compadre e tal. Bom, quando a coisa amainava, o Bento Gonçalves dava o sinal verde, ele saía com a turma dele e voltava para o Uruguai. Bom, o que acontece? O governo uruguai faz uma queixa formal para a representação diplomática que tinha lá no Rio de Janeiro. Vem uma ordem de lá do Rio de Janeiro, né, para o presidente da província do Rio Grande do Sul, dizendo assim: mande Bento Gonçalves parar. Aí vai para o comandante de armas da província do Rio Grande do Sul, Sebastião Barreto, diz: olha, manda esse cara parar. Aí ele vai lá e diz: ó, Bento Gonçalves, tu tem que parar. O Bento Gonçalves não para. Tá. E daí? E quem é que vai obrigar um sujeito que está lá controlando a fronteira? Sim. Depende dele a fronteira, tá? E então ele está desobedecendo.
1: Só para fazer a cronologia, professor, isso é tudo antes da Revolução Farroupilha e da Federalista também, né?
0: Muito antes.
1: Isso.
0: Quer dizer, então essas coisas, elas
1: já
0: começam
1: começaram
0: muito
1: antes, né? Exatamente.
0: Muito, muito, muito antes. Então, e ela começa porque tem gente que cria poder, poder local regional, e que não tem, vamos dizer assim, o Estado não tem como controlar essas pessoas. Eles não tem como controlar. Como é que eu vou mandar? E aí, então, vai mandar uma tropa armada e vai entrar, vai começar uma disputa, uma guerra, tá? Então, como é que se lida com isso? Quer dizer, o Império lidou de maneiras diferentes dependendo do lugar, né? E dependendo das condições que tinha. Aqui é uma área de fronteira, tá? Em outros lugares o Império arrasou com aqueles, uhum, que fossem opostos, né? Simplesmente.
1: Não, mas, professor,
0: ela é mão armada e
1: sim,
0: pronto.
1: Sim, até agora, hoje, conhecendo a fronteira, a campanha, hoje ainda, estamos em 2026, tu vê a distância, tu não consegue enxergar o fim, como se diz, e a dificuldade seria já hoje, imagina naquela época, para poder tomar toda aquela região.
0: É, dá para comparar com um Mar Verde, que, uhum, a gente chamava isso assim.
1: Exatamente.
0: Eu conheço um pouco ali da campanha, já também andei por ali bastante. Mas agora, imagine-se isso lá no século, mas não precisa também ir tão longe, né? Uhum. Quer dizer, o contrabando na região da fronteira sempre foi uma evidência.
1: Fronteira, tá? Seca, né?
0: Porque, e mesmo, que aí tem outra coisa que também as pessoas valorizam, a divisa, por exemplo, por rios. Ah, não, aqui tem o Rio Paraí que divide, mais ao sul tem o Rio Jaguarão que divide. Mas vamos pegar o exemplo mais importante, o Rio Uruguai que divide da Argentina. Mas para esses tempos, né, e até muito pouco tempo ainda era assim, o rio não separa, o rio junta. O rio

0: aproxima, eu atravesso o Rio Uruguai de canoa, né? É mais fácil, isso não sei exatamente qual é a data, mas alguém mediu isso, que tinha, entrava mais mercadorias estrangeiras
1: pelo
0: por
1: Rio,
0: Uruguaiana do que por Rio Grande.
1: Exatamente. Professor, tá. Eu vou lhe pedir um segundo só, tá. A gente vai continuar, porque essa história está maravilhosa. Eu quero só poder encerrar aqui o papo com o Mário Egli. Mário, eu queria que você explicasse para nós, Mário, justamente como é que se dá essa avaliação. O ouvinte aqui perguntou, mais de um ouvinte, como é que essa avaliação acontece? Começa na vinícola, cega, chega nos enólogos também, para poder não ter influência de rótulo, amigo, nem de onde é e qual região, muito menos, né?
2: Tá, claro, claro. Estava aqui. É. Né, prestando bem atenção, né?
1: Maravilhoso, eu também.
2: Histórias, eu sou fã de história, né? Tá fantástico, né? Parabéns ao professor. Mas obrigado. Falando um pouquinho, né? Que isso, falando um pouquinho da nossa avaliação, né? Ela se dá muito além, né, da degustação. Então, quando a vinícola, ela escreve seu vinho, vamos botar como exemplo um vinho tinto Cabernet Sauvignon, tá? Ela vai lá, escreve o vinho dela da safra 2026, ela escreve lá no nosso site, né? Faz a inscrição dizendo que é um Cabernet Sauvignon que tem mais ou menos 10 mil litros, e essa inscrição vai lá para o nosso site, chega lá para nossas secretárias e elas nos encaminham. Encaminhando para nós, a gente designa algum diretor e esse diretor vai lá na vinícola, Marcelo, e ele pega a ficha de inscrição e dá uma olhada. Ele vê o tanque que foi escrito, né, vê qual que é o vinho certinho, daí ele vai lá e pega 4 amostras, seriam 4 garrafas, né? 4 garrafas, e ele tira a amostra do tanque, lacra essas garrafas, né? Coloca uma rolha na garrafa ali e etiqueta ela, e ela vai pro dia lá da degustação. Esse dia da degustação seria o dia que aconteceu aí há cerca de 3 semanas atrás, onde 109 enólogos degustaram 560 amostras, mais ou menos, né? De 11 terroirs, mais de 80 vinícolas, né? Todas às cegas. Então, a gente recebe essas amostras, degusta dentro das suas categorias, né, Marcelo? Seja ela vinho branco, vinho tinto, né, vinho tinto jovem ou base de espumante, todas elas às cegas. Aí sim, né, que a gente vai escolher, né, com as notas, os 30% mais representativos da safra de cada categoria, e claro, lá no dia 17 de outubro, a gente vai degustar os 16 vinhos mais representativos dentro de cada categoria. A gente escolhe ali 3 vinho base, depois mais 3 vinho tinto, depois vinho rosé, vinho branco, não aromático, vinho branco aromático, né? Aí sim que a gente vai degustar lá no dia 17 de outubro. Então, para a gente chegar nesse dia, nesse grande dia, requer muito trabalho, né? Muito trabalho mesmo, né?
1: É interessante, mostrando justamente, né, a seriedade, né, que é uma avaliação como essa, né, Maria? Porque isso eu gosto de deixar claro para as pessoas, e eu confesso que eu participei fui um dos avaliadores do Wine Challenge e pude ver de perto como é um concurso, como é uma avaliação, todo o critério, quantas pessoas passam o mesmo vinho, né, para que nós, as cegas, é claro, para que nós tenhamos isenção também. Isso me deixou muito feliz estar dentro de um processo como esse, para poder passar para as pessoas a seriedade e a qualidade e toda a fiscalização, até internacional, que tem os concursos realizados aqui no Rio Grande do Sul, dando muita seriedade e respeito, né, Mário?
2: Exatamente, eu acho que tu colocaste, né, um ponto bem importante, né, Marcelo? Quando a gente fala cegas, né? Quando a gente fala cegas, é quando a gente não tem nenhuma influência externa ou qualquer coisa, né, de rótulo, né, de região, enfim, de vinícola, não. A gente está ali com aquela taça na frente, a gente sempre fala, né, para quem vai avaliar, avalia o que está na sua frente, que é a taça. Ali tu vai tirar como os parâmetros de cor, olfato e paladar, né? Então isso é fantástico, e claro, sempre tem uma comitiva antes de chegar àquela taça ali, que é controle de temperatura, né, tudo certinho dentro da categoria, se é branco, se é base ou se é vinho tinto, né, para chegar para o jurado sempre, né, no melhor jeito possível, né, para avaliar.
1: Bom, eu já participei de algumas, né, avaliações e fui até um comentarista em 23, fiquei muito honrado com isso, foi ali que deu o start do meu trabalho todo até agora dentro do vinho, né, e com a Venturini, o Taná Rosé Labatelê, né, Le Batelê, Le Batelê, né, então foi ali que as coisas começaram a acontecer, mas só um testemunho, esse ano eu provei lá na vinícola do Batalha, vinícola que é Cerro de Pedra em Candiota, a gente está falando aqui da fronteira, né, professor? Provei um dos vinhos que foram medalhados, seleção 93, para ter uma ideia, Mário, que nem foi para a garrafa ainda, nem vai para o mercado, está na barrica. Eu provei direto da barrica, para mim foi espetacular, fiquei emocionado e sabia que esse vinho foi avaliado com 93 pontos e ainda não chegou no mercado. Então, parabéns aí ao enólogo, que era da Miolo, esqueci o nome dele agora, mas que produziu que elaborou esse vinho, né, produzir, elaborado, né, com essa nota tão alta, e ainda vai chegar no mercado um vinho avaliado aí pela nossa Avaliação Nacional de Vinhos. Mário, parabéns pelo teu trabalho à frente da avaliação, sei que você dá continuidade ao trabalho que já vem sendo feito aí há 50 anos, né, nessa evolução também. Parabéns a todos nós, assim, com o trabalho em conjunto, porque é um trabalho social, né, o presidente da associação não tem salário, ele doa o seu tempo, né, pro setor, essa aqui é a verdade, doa o seu tempo pro setor, então eu quero dar parabéns e convidar as pessoas, porque eu já vou há tanto tempo na avaliação e toda vez que eu vou, professor, a gente fica emocionado, sabe, emoção mesmo, de ver aquele balé de estudantes de enologia, sommelier, servindo as pessoas, 800 pessoas ali, ganhando, recebendo um vinho ao mesmo tempo, sem conhecer, professor, as cegas, todo mundo, só os enólogos que já, né, selecionaram, né, que sabem, a gente tá ali, não sabe, nem quem vai comentar sabe também. Então, Mário, parabéns, meu amigo.
0: Muito obrigado. Parabéns também, da minha parte.
1: Gosta de vinho, professor?
0: Sim, não, eu estava escutando. E isso, do ponto de vista, né, os estatísticos chamam isso tudo duplo cego. Ninguém sabe.
1: Ninguém sabe, exatamente.
0: Ninguém sabe o que está acontecendo.
1: Mário, obrigado, meu amigo.
2: Muito obrigado, Marcelo. Olha, 2023, é, Marcelo? Olha como passa rápido.
1: Isso, e corre, né, tia? E acaba correndo mesmo as coisas. Bom, vai chegar aqui notícia na hora certa, Mário. Um abraço, muito obrigado, meu amigo. Uma boa segunda.
2: Professor, um grande abraço. Marcelo, muito obrigado sempre por estar conosco aqui, né? Tu é um grande amigo, né, do setor vitivinícola, né, brasileiro. Muito obrigado a todos, muito obrigado a você. E lembrando, temos ingressos ainda disponíveis no nosso site, são todo mundo convidado por estar aqui conosco aqui nesse grande momento.
1: Vamos divulgar bastante ainda essa avaliação. Eu quero só deixar aqui, daqui a pouquinho nós teremos aí a nossa central, muitas pessoas relatando chuva forte, Santana do Livramento, com raios temporais, Aceguá também, com pedra, árvores arrancadas, BR-293, como mandou aqui, eu vou mandar esses recados pro Gosto em seguida, também, lá em Candiota, fomos em Candiota agora há pouco tempo, muito vento, vendaval, se confirmando o temporal que a Defesa Civil alertou. Notícia na hora certa, professor, voltamos com o senhor direto, sem intervalo comercial, tá bom? Notícia na hora certa, voltamos em seguidinha.
3: 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Notícia na hora certa, 1h02. Defesa Civil emite há pouco alerta vermelho para tempestade com granizo até 1h30 da manhã em Pelotas, Rio Grande e regiões próximas. Arcebispo emérito de Porto Alegre, Dom Dadeus Grinks, é hospitalizado em estado grave após sofrer AVC. Ucrânia faz maior ataque com drones contra Moscou desde o início da guerra. Céu parcialmente nublado em Porto Alegre, agora faz 23 graus. 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
3: Movimento tranquilo em Porto Alegre e também nas rodovias da região metropolitana.
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3: O Internacional anunciou a saída do técnico Paulo Pezzolano. De acordo com a nota divulgada pelo clube, às 11h12 da noite, o auxiliar técnico permanente Pablo Fernandes vai comandar as próximas atividades. Pezzolano treinou o Inter em 46 jogos. Foram 18 vitórias, 12 empates e 16 derrotas. O Inter está na zona de rebaixamento do Brasileirão, na 18ª posição, com 28 pontos em 28 rodadas. O time está a 10 partidas sem vencer. Termina hoje o prazo de inscrições para o vestibular da URGS 2027. Os candidatos podem concorrer a uma das 4.058 vagas em 98 cursos de graduação. A taxa é de R$ 180 e pode ser paga até terça-feira. Mesmo quem obteve a isenção do valor precisa fazer a inscrição pelo site da universidade. As provas serão aplicadas nos dias 28 e 29 de novembro em Porto Alegre, Canoas, Gravataí, Novo Hamburgo, Tramandaí e Caxias do Sul. 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
1: Uma hora, 4 minutos. A gente volta logo mais com a nossa central de jornalismo. Justamente trazendo informações sobre esse temporal que as pessoas estão relatando aqui, muitos relatos sobre essa chuva forte. Pessoal, podem mandar fotos, vídeos também, situações aí, né, mais graves. Quem tiver essas informações, fique à vontade, se possível já manda seu nome e autorizando até o uso dessas imagens, tá bom? Já estou repassando aqui pro Gossen também, pro Lucas, né, e a gente vai acompanhando aí durante, né, a madrugada, os relatos junto aí às defesas civis e às prefeituras do que está acontecendo aí, sob o alerta, obviamente, né, da defesa civil no interior do estado. Professor, nós estávamos falando aquela a linha temporal, né, de todo o processo antes até da chegada aí das revoluções, né, que também moldaram a nossa, o nosso perfil, o nosso gaúcho.
0: Sim. Bom, você quer que eu continue um
1: por
0: pouco?
1: Por favor, né? Só pra gente poder fechar aquela página ali.
0: Tá. Então eu falava sobre isso, sobre uma fronteira que ela é muito viva, ela é muito, como é que eu vou dizer, ela é muito, a vida de quem está na fronteira, ela não é só fronteiriça em relação ao espaço, ela também é fronteiriça, entre aspas, em relação ao comportamento das pessoas. Quer dizer, eu penso assim, alguém que more em Santana e por alguma razão, até por uma razão prática, porque o ensino público uruguaio era de excelente qualidade, resolve fazer estudar numa escola uruguaia. Isso não era nada raro. Bom, nessa escola uruguaia, ele vai aprender as datas patrióticas uruguaias, vai aprender o hino do Uruguai, etc. Depois vai voltar para casa, tá? Mas eventualmente ele namora alguém que é de Rivera, tá? E vai ter uma família, essa família vai ser aquilo que depois o pessoal vai chamar de doble chapa, né? Que vai ter uma vida compartilhada, né? Ali naquele espaço. Bem, se ele precisar, isso aconteceu, já foi, houve um programa que mostrou isso, foi muito engraçada a situação. Se esse sujeito que está em Santana, né, resolver escrever uma carta para alguém que está em Rivera na sua frente, essa carta vai demorar muito para chegar no destinatário. E se ele atravessar a rua, ele entrega em mãos. Então, viver na fronteira significa também usar esse espaço da fronteira para facilitar a sua vida, né? Então, eu vou, se eu tenho que comprar um artigo nacional, eu vou pagar, digamos, algum tipo de imposto, e esse produto sair mais caro do que aquele que está no país estrangeiro, eu vou comprar no país estrangeiro. E ninguém ali vai considerar isso.
1: Nossos free shops foi assim até há pouco tempo. Agora nós temos uma nova lei que tem ajuda colaborada, mas é quase que eu fazendo alusão, né, aos nossos free shops, né, da fronteira, né? Nossos não, mas do Uruguai, né?
0: Sim, mas mesmo antes deles já havia isso.
1: Sim.
0: Já havia isso. A fronteira é um caminho, ela, mais do que separar, não vou dizer que ela junte, mas ela tem o seu espaço próprio que não se confunde exatamente com os limites que são dados, né? Então tem, por exemplo, tem pessoas que tinham, teve casos que ficaram, enfim, que se tornaram notáveis, não vou dar nomes aqui, mas de pessoas que tinham estâncias, por exemplo, do lado brasileiro e do lado uruguaio, né? Isso, tanto assim, digamos, na região mais próxima ao Chuí, como lá mais próxima da, do Rio Uruguai. Bom, e aí esse gado que ele tinha, ele transitava de um lado para o outro sem necessariamente advertir qualquer tipo de autoridade, fosse ela uruguaia, fosse ela brasileira. Então, e isso trazia problemas, traz problemas para quem está tentando fazer uma administração centralizada. Quer dizer, na fronteira as coisas funcionam de maneira diferente, né? Eu descendo de fronteiriços, né? Meu avô materno era um homem da fronteira, tá? E todas essas coisas elas condicionam um comportamento que torna essas pessoas fronteiriças de alguma forma diferentes daquelas que vivem mais próximas dos centros, né? Dos centros de poder mesmo, né? Então, mesmo considerando alguma coisa assim, um poder como um governador do estado, por exemplo, ele não tem como controlar tudo que está acontecendo numa região fronteiriça, tá? Então, um estado como o do Rio Grande do Sul, que tem mais ou menos, quer dizer, tem a costa e tem, digamos assim, a linha que divide com Santa Catarina, mas tem mais ou menos uns 1.000 quilômetros de fronteira com a Argentina e uns quase 900 quilômetros de fronteira com o Uruguai. Então, nós somos um estado de fronteira, né? É um estado que teve essa importância. E o fato de ser de fronteira e de ter, digamos assim, essa convivência tão grande com a fronteira, ele foi muito importante para alguma coisa que às vezes a gente esquece, que é a característica do nosso próprio futebol. Quer dizer, o futebol ele se tornou forte no Rio Grande do Sul por duas razões assim importantes. Uma é a fronteira e outra, é claro, que é a herança, digamos assim, da colonização alemã, que eles estavam acostumados a fazer exercícios e tudo mais. Então, por conta disso, nós temos um pioneirismo, né, no esporte, que é um esporte de elite e que se torna difundido em toda a então província do Rio Grande do Sul, mais tarde estado do Rio Grande do Sul, e nos dá esse pioneirismo de ter, por exemplo, o primeiro campeonato estadual de futebol. É o nosso, é de 1919 do Brasil.
1: Exatamente.
0: Os cariocas e paulistas não gostam, eu já disse isso muitas vezes, eu inventei a disciplina de história social do futebol, então eu me divirto muito com isso. Eu digo, não, o campeonato de vocês era um campeonato na cidade do Rio de Janeiro, na cidade de São Paulo, na estadual, o primeiro que teve foi o do Rio Grande do Sul. Então, essa ideia de ter alguma coisa que ao mesmo tempo é brasileira, mas tem uma influência muito grande, né, dos vizinhos, né, por conta justamente do seu processo de formação, quer dizer, uma coisa que vem de séculos, né, ele tem, marca essa diferença. E portanto, isso em alguns momentos favorece essa ideia de que nós somos assim uma espécie de pequena pátria, eu boto com todas as aspas, né? Mas eu dou um exemplo claro. Nas cerimônias, né, da nossa reitoria, agora mudou, mas mais antigamente, elas começavam com o hino nacional e terminavam com o hino rio-grandense. Tá?
1: Ao contrário.
0: E o hino nacional.
1: Botando acima o estado, claro, da federação, né?
0: E o pior não era isso. O pior, não sei. Isso é uma maneira, sim, de ser, né?
1: Sim, sim.
0: O hino nacional era cantado por muito pouca gente.
1: E todo, tá, mundo cantava.
0: E todo mundo cantava.
1: Não, terminava assim. A história está maravilhosa.
0: Situações que são bizarras.
1: Sim, né? Mas é só bizarras. Fazer um adendo, não quero tirar o raciocínio de ninguém, por favor, professor, mas é interessante porque a gente, justamente isso, que as pessoas ficam, quem vem fora do estado, obviamente, né, fica espantada, emocionada, sai daqui amando a nossa cultura, amando o nosso estado, quando vê uma escola, um evento, a gente cantando o nosso hino aqui do estado. Sim. Com todo aquele fervor, né? Parece que tá pegando numa arma, numa lança, sabe? Parece que tá indo pra guerra, mais ou menos isso assim. E as pessoas ficam assim, pra nós já é natural, obviamente, né? Dentro da escola, e elas ficam assim espantadérrima, e saem falando assim, meu Deus, e o que acontece? Todo mundo, isso me chama atenção, né? Todo mundo que conhece, que dá, né, tem esse contato com a nossa cultura, com o nosso jeito de ser, conhece um acampamento Farroupilha, se chega para uma fronteira nem se fala, né? Se vai para o interior, tudo, eles ficam encantados, né, com o nosso jeito de ser, com como é o Rio Grande do Sul, como é o nosso carinho, né, esse nosso apego aí pela bandeira, pelo nosso estado, apesar de todas as dificuldades que enfrentamos, professor, e reconhecimento, não somos melhor do que ninguém. ninguém, somos iguais a todo mundo, né? Mas as pessoas ficam muito encantadas com isso. E quem vem para cá se sente maravilhada. O que que esse sentimento tão diferente, né, que as pessoas, ou tão inusitado, sentem quando tem contato com o nosso estado e com a nossa cultura, professor?
0: Bem, primeiro tem a questão assim de, quer dizer, de observar, digamos, uma diferença, né? Quer dizer, se eu vou, eu morei, quando fiz meu doutorado, eu morei muito tempo no Rio de Janeiro. Uhum. Tá? Eu acho o Rio de Janeiro o máximo dos máximos, né? E tem o jeito deles de ser, tem toda uma série de coisas que os caracterizam. Bom, mas eles pensam, né? Assim, quanto mais, eu digo, a ideia deles, primeiro, é de que nós somos diferentes porque temos hábitos alimentares que para eles são muito, eles acham muito estranho, por exemplo, que a gente coma carne todos os dias. Eles, uhum, acham que é uma coisa. E eu convidava muitos professores do Rio e São Paulo para vir para cá, para eventos, enfim. O primeiro, churrasco, eles acham maravilha. O segundo, eles aguentam. O terceiro, eles saem correndo, eles não aguentam mais, assim, um atrás do outro. Tá? Se eles vêm da Europa, é mais ainda. Bom, mas então, eles ficam, digamos assim, impressionados com essas diferenças. Agora, quando eu falo, por exemplo, de coisas que são muito bairristas nossas e que para eles não tem o menor sentido e talvez não tenha mesmo, eu, para entrar numa cerimônia oficial, né, em qualquer, enfim, uma, seja ela na Assembleia Legislativa, seja ela no Palácio Piratini, enfim, mas alguma coisa que seja cerimoniosa, eu não posso ir como eu ando normalmente, de jeans, enfim, tênis, etc. Mas eu posso ir com uma roupa de gaúcho, tá? Que é chamada de pilcha, enfim, tá, pilcha, o sentido original era um pouco mais amplo, mas enfim, vamos lá. Que é definido, tem até ela tem uma lei que estipula a lei da pilcha, tem que ser assim, assim, assim, assado. Tá. Então, isso aí me define. Olha aqui, eu tenho um traje que não é um traje, digamos, de um traje formal, é um traje típico, e esse traje típico é aceito como se fosse uma roupa oficial. Eu posso entrar lá. Bom, mas se eu conheço, e o pouco que eu conheço da campanha, eu acho que me permite dizer isso, né? Esse traje que foi definido oficialmente, ele se transforma para o gaúcho que está lá no campo, que existe, né, que ainda trabalha, é uma coisa que ele não usa no seu dia a dia. E por uma razão muito simples, porque é muito caro. Né? Quem é que vai comprar uma bota? Quem é que vai comprar uma bombacha com aquelas de favo, ainda que não se usa, uhum, mais? Quem é que vai comprar um lenço de seda? Quem é que vai comprar uma guaiaca, etc? Não, a gente vai ver o peão trabalhando, né, com uma camisa velha, ou com uma camiseta, ou com a própria bombacha também velha, arremangada. Ele não vai pegar uma bota fina e usar no trabalho do campo do dia a dia. Ele pode andar de pé descalço, ele pode andar com uma. Se usou alpargata há muito tempo, o alpargato faz séculos que eu não vejo, mas pode usar uma sandália de dedo, enfim. E a roupa de gaúcho ele tem para ir para o baile na festa, né? Então, aquilo que veio da campanha, né, que veio de usos que havia na campanha, a bombacha é nova, né, no século XIX, que tinha era o xiripá. Mas, enfim, mas aquilo que veio da campanha e que foi de alguma forma organizada pelo Centro de Tradição Gaúcha, mas antes deles pelos escritores, pelos intelectuais, etc., aquilo lá é devolvido para ele. Como se, olha aqui, ó, isso aqui é o modo de ser gaúcho. Tem que ter uma bombacha, tem que ter uma bota, tem que ser assim, tem que ser assim. E ele usa isso, mas na festa. Pro dia a dia ele não usa mais, né? Porque ele não tem mais condição econômica para comprar, digamos assim, para adquirir isso e usar todos os dias, né? Então, essa é uma forma, né, eu acho que demonstra, né, como o poder, que a gente pode dizer simbólico, né, ele atua em relação a essas pessoas. Nós temos um traje que me permite entrar no palácio, né, mas esse traje que veio lá do campo não é o que o campeiro usa mais, porque ele não tem dinheiro para isso, né? Então, essa história, ela também é uma história que mostra uma diferença social importante entre aqueles que são os que detêm, digamos, as propriedades, que detêm o poder, e aqueles outros que são os trabalhadores, né? E esses trabalhadores, eles são, digamos assim, eles têm que se restringir àquilo que lhes é possível, né? Então quem andou no campo sabe, vê, olha que o pessoal não anda com traje assim, porque
1: muitas vezes dependendo da lida, né, aquela bombacha, a gente fala campeira, que ela é mais justa, né, porque a falva seria de fácil enrolar num laço ou numa cerca, né, a bota eu tive lá fora há pouco tempo, muitas vezes também se usa a bota do dia a dia, que ela é diferente da festa, como o senhor disse, porque se um cavalo pisar no teu pé, tu alpargata vai perder o metade do pé, né? Então é funcional, né? O xiripá e até alguns elementos para te laçar um cavalo, por exemplo, se não tiver, né, uma aquela parte de couro, esqueci o nome agora, que tu bota em cima.
0: Tirador.
1: Né? O tirador.
0: Tirador.
1: Pô, aquilo é importantíssimo, a luva, por exemplo, tu vai laçar um animal, vai prender na cela ali, sabe? Então, são coisas que no dia a dia é usado até pela funcionalidade, né? E proteção desse homem do campo, como se diz, né? Homem do campo, cavalo crioulo, o sucesso que é, porque a ideia do cavalo crioulo justamente é replicar o que se julga? A funcionalidade que ele consegue chegar na sua excelência, que ele replica no campo. Né, que até hoje é usado para justamente o manejo aí dos animais no campo, né? Então, a indumentária, e daí sim vem essa da festa, que o senhor falava, que é o favo, que é a camisa de cedo, o lenço, aquela bota mais lustrosa, bonita, que fica, a gente brinca, para o baile e para a missa, né?
0: Dependendo da missa, né?
1: Dependendo da missa, né? Dependendo da missa.
0: Tá. Né? Bom, mas enfim, então... Eu acho que era isso que eu podia falar.
1: Sim, não, porque depois vieram as guerras, né? Tanto que daí acabou formando ainda mais, assim, o farroupilho, o farrapo, né? A gente sabe que tem vários interesses envolvidos, né? Questões econômicas, esses mesmos estanceiros que defendiam a fronteira do Brasil se revoltaram, né? Se juntaram justamente para entrar nessa guerra, na nossa Revolução Farroupilha. E obviamente que isso tudo veio trazendo e cunhando essa ideia, né? Dessa resiliência, desse homem do campo forte que resiste, né?
0: Mas sabe que tem, aí também tem uma outra questão, que isso aí foi mudando. Porque, na verdade, quando termina a Guerra dos Farrapos, ela termina porque o Império precisava de uma cavalaria, a cavalaria só tinha aqui no Rio Grande do Sul, tinha lá no norte da Bahia, mas era mais complicado de fazer um recrutamento. E para lutar aqui no Rio da Prata, enfim, a cavalaria estava aqui, né? 80% da cavalaria que na Guerra do Paraguai, por exemplo, era rio-grandense. Tá? Então eles precisavam. Olha, nós temos que dar um jeito, fazer um acordo e tal, para que, né, essas pessoas voltem, digamos, ao nosso lado. Tá? Então o acordo de paz o pessoal chama de tratado, não há um tratado de paz porque não havia uma declaração de guerra e porque não havia um reconhecimento de uma situação bélica do ponto de vista político. Então o que o Caxias fez, ele era muito mais hábil como político do que como chefe de Estado, como chefe militar, ele soube conhecer a política da região de fronteira, ele soube acertar as coisas, e esses homens que enfim tinham comandado uma revolta, eles voltam para são readmitidos no exército brasileiro. Bom, tá, mas então eles são readmitidos, mas nós já sabíamos, nós lá, tô falando como se eu fosse lá do Império, nós já sabíamos que eles têm essa condição, que eles têm essa capacidade, que qualquer coisa eles podem, de repente, de uma hora para outra, virar o fio de novo. Como é que nós vamos fazer, né, para controlá-los e tal? Sempre foi uma coisa muito difícil. Nesse período, tá, isso vai até a Guerra do Paraguai, portanto, são algumas dezenas de anos, o Rio Grande, a província do Rio Grande é tida e a vida como uma província de traidores, pessoas que traíram o Império.
1: Uhum.
0: Quer dizer, a ideia é assim, não, nós somos, nós fizemos a pátria, depende de quem, de que lado está.
1: Sim.
0: Então, só quando a cavalaria rio-grandense se impôs numa guerra muito difícil, que era a Guerra do Paraguai, se pensava que ia ser um passeio e não foi, né? Então, ali houve uma prova de que, olha, não, esse pessoal pode ser sim, pode estar sim fazendo parte de uma pátria maior. Mas até então havia muita desconfiança, e não estou falando só do Império. Aqui no Rio Grande do Sul havia muitas pessoas,
1: muitas divisões, né?
0: Sim, e que eram contrários aos farrapos. Então, a gente pensar assim, olha, existia a República Rio-Grandense, ela tinha uma conotação maior do que ela é, pode ser, dar uma ideia muito enganosa. Ela era muito importante porque ela estava num lugar de fronteira. Tá? Então, então, nesses projetos políticos variados...
1: Mas o Império leva sempre desconfiado para essa província, né?
0: Estava sempre desconfiado. Então, mas e tinha situações que eram diferentes, assim, o Bento Gonçalves, quando ele saiu, ele já não era mais presidente do Estado, mas ele era um comandante, era um dos generais farroupilhas, ele ofereceu para o Caxias, olha, eu faço as pazes e trago junto, não só o Uruguai, tá? Como trago junto as províncias de Corrientes e Entre Rios, tá? Para formar parte do Império. Tá? Mas desde que somente se nós tivermos autonomia. E era justamente isso que era, olha, o Império não pode viver claro. Com gente autônoma, né? Sim. Então, mas de qualquer maneira, vamos dizer assim, esse anseio que tem um setor, digamos, um setor, como era o caso dos pecuaristas da campanha, da região da campanha, da fronteira, eles jogam muito com isso, eles jogam muito com essa possibilidade. Né? E o próprio, quando no desencadear, nos inícios da Guerra do Paraguai, a importância que eles tiveram, né, para forçar o Império Brasileiro a entrar em conflito, se meter nos conflitos do Rio da Prata, se meter nos conflitos que estava havendo no Uruguai entre colorados e blancos, e forçar com isso forçar ao Paraguai, ser desafiado porque era aliado justamente do governo uruguaio, e provocar uma guerra, e tudo isso foi feito pelo pessoal daqui, foi o general Neto que conseguiu fazer isso. Quer dizer, entrar numa intriga internacional representando, na verdade, representando pouca gente, mas o lugar é importante. Então, não é por acaso assim que nós, mesmo tendo uma importância, quando eu digo nós, são os nossos, eu tenho que pensar, mesmo tendo uma importância econômica menor, digamos assim, em relação a outros estados, outras províncias, primeiro estado depois, mas nós tenhamos uma história de políticos bastante significativa. Né? Quer dizer, não é casual.
1: E influência nacional, né?
0: Vargas. Não é casual o João Goulart, não é casual o Leonel Brizola, quer dizer, é gente que se formou dentro de um espírito, digamos assim, não vou dizer independentista, porque não era o caso, mas que sabia da sua condição. Olha, um cara como Getúlio, imagina dizer, chamar ele de cara, mas um político como ele conhecia o lugar de onde vinha e sabia como fazer as coisas funcionarem. Tá? Então, isso traz para uma província que tinha um estado, perdão, que tinha uma importância econômica menor, uma importância grande, porque politicamente ele está colocado no lugar onde as coisas acontecem, onde as coisas podem acontecer.
1: Não, e também depois, avançando bem lá para 1948, temos a questão também, né, do 35 CTG, Paixão Corso e Barbosa Lessa, né, resgatando essa questão cultural de indumentária, até colocando alguns elementos, a questão da música, tudo, para manter viva toda esta tradição, seja cultural, que é resgatada de tudo isso que nós estamos conversando até agora, desde o início da formação cultural e de cerne do gaúcho, professor.
0: Mas quando eu vim morar em Porto Alegre, meus pais eram do interior, acho que eu sou de uma geração de porto-alegrenses que talvez, eu sempre digo, sou das primeiras gerações, porque da minha geração, assim, quase todo mundo tem os pais no interior.
1: Sim.
0: Né? Vieram do interior. Eu me criei em Vacaria, meu pai era vacariano, minha mãe é santiaguense. Eu vim morar em Porto Alegre em 63. Eu já estou há tempo na praça.
1: Uhum.
0: Bom, se eu saísse na rua vestido de gaúcho, ia ser motivo de piada.
1: Sim.
0: Se eu fosse tomar mate, eu tomava mate todos os dias em casa com meu pai. Como meu pai acordava, meu pai foi criado no campo e tal, e ele acordava de manhã às 6 horas todos os dias, ele fazia o mate dele de uma hora sem exceção. Bom, mas então eu mateava desde pequeno. Mas se eu fosse tomar mate na Redenção, né, digamos, naqueles anos 60, tá? O pessoal ia dar risada, ia achar aquilo uma coisa de gente grossa, de gente grosseira que vinha do campo, tá? Então, essas manifestações, elas não eram em Porto Alegre, elas não faziam parte do nosso dia a dia porto-alegrense, tá? Então, e Porto Alegre tinha na sua entrada, né, a estátua do Laçador, e o nome da avenida era Avenida Farrapos, mas o nome da cidade da Santa, a Leal e Valorosa Cidade da Santa Madre de Deus de Porto Alegre, Leal e Valorosa, título dado pelo Império, porque Portugal resistiu, Porto Alegre resistiu aos farrapos, e justamente contra aquela representação que vem do campo, que seria do Laçador. Então, Porto Alegre é um lugar urbano, né? Porto Alegre é um lugar que a cidade não se confundia com essa ideia campeira, tá? Pelo menos isso vai até os anos 70. Por que a importância disso? Porque só lá nos anos 70, começo dos anos 70, é que aparece, digamos assim, para um grupo mais qualificado de pessoas que fossem mais, que fossem estudantes, né, ou que fossem, muitas vezes, tivessem cursos universitários, etc., é que vai se pensar em alguma forma de cultura, né, que identifique regionalmente a população do estado, porque nós temos ali nos anos 70 o auge da ditadura militar no Brasil e o auge do poder centralizado do Brasil. Então passa-se até uma, eu estou botando muitas aspas aqui, até uma ideia de protesto quando sai um festival como a Primeira Califórnia da Canção Nativa. Uhum. Porque, ó, tem gente comemorando uma coisa que não é exatamente aquilo que, vamos dizer assim, tem a ver com a pátria maior. Né? Estamos aqui fazendo uma coisa, olha, a Califórnia é canção nativa, né? Ela não é de qualquer lugar, tá? Eu não estou aqui fazendo nenhuma avaliação sobre a Califórnia, se ela é melhor ou pior que qualquer outra coisa, mas enfim, mas então isso aparece, né? E isso vai criando, digamos, essas manifestações mais regionalizadas, mais tidas agora como mais intelectualizadas, tá? Nós não estamos mais falando nos irmãos Bertucci, nem no Teixeirinha, nem no Gil de Freitas, que digamos, eram ídolos meus, assim, da minha infância. Sim. E da minha juventude, mas isso não era bem visto pelos grupos médios, assim, mais
1: porque não deixa de ser um festival platino também, né? Ele também reúne essa triple fronteira que está nessa, exatamente, história toda que o senhor nos trouxe agora, de repente até nessa junção, união, né? Nessa dominação ou separação, né?
0: Bom, então, pois é, mas então essas ideias, como é que se chega? Bom, o CTG é criado, o movimento tradicionalista é criado, né, pelo Paixão Porto Barbosa, aliás, são estudiosos, são folcloristas, enfim.
1: 71, mas, 35, primeiro galpão do estado.
0: O CTG, tá, mas aí uma pergunta que fica no ar, tá? Que eu sempre faço, ela fica no ar. Eu tenho as respostas, mas isso vem através da. A gente pode responder quando é capaz de fazer a pergunta e depois estudar para saber. Uhum. Qual é a cidade do Rio Grande do Sul que tem maior número de CTGs? Isso eu sempre pergunto para meus alunos.
1: Hoje eu não sei. Já.
0: Vai ser difícil, tá? Pensar. A cidade que tem mais CTG no Rio Grande do Sul é Caxias. Longe.
1: Serra Gaúcha.
0: Longe das outras.
1: Colonização italiana.
0: Pois é. Aí por quê? Aí nós temos que estudar para quê? Então eu estou me referindo a estudos feitos lá no nosso curso de pós-graduação. Então um aluno foi estudar isso. Pessoal, puxa vida, como é que acontece isso? Bom, acontece porque as pessoas, quando Caxias se tornou importante, se tornou um centro econômico importante, desenvolveu uma indústria importante. Uma indústria metal mecânica importante, não era só a questão do vinho. Ela vai atrair trabalhadores de todos os lados, justamente pessoas que são do campo, que no campo estão passando mal, tá? Então não tem dinheiro, não tem assistência médica, não tem uma série de coisas. Bom, vamos trabalhar na cidade, a cidade que tem é Caxias. Então vai gente de Lagoa Vermelha, de Vacaria, de Bom Jesus, de São Francisco, de Paulo, Fananduva, sei lá da onde, tá? Vão todos eles trabalhar em Caxias. Bom, lá em Caxias, eu também sei dessa época, né? Esse pessoal de origem italiana, eles se achavam italianos e os outros eram brasileiros. E a ideia é de que italiano trabalha e que brasileiro não trabalha. Então, esses que vinham de fora não eram recebidos fraternalmente pelos que se achavam, digamos assim, diferentes. E por sua vez, bom, se eu não posso participar de uma sociedade que não está me acolhendo bem, eu vou fazer outra. Então, a sociedade que era possível fazer para esses que vêm de fora lá em Caxias era o CTG.
1: Tá? Para então, se sentir pertencente.
0: Para se sentir pertencente. Mal comparando, né? Eu sou do tempo que o Novo Hamburgo, o Moré, eram clubes importantíssimos.
1: Uhum.
0: Muito importante. Hoje, tanto São Leopoldo quanto Novo Hamburgo, as cidades, elas foram grenalizadas. E por quê? Porque também eram trabalhadores que vinham de outras partes, tá? E que não podiam se identificar com o Aimoré de um lado e com o Novo Hamburgo de outro, porque também eram sociedades alemãs, né? E que também achavam que os que vinham de fora não eram representantes deles. Então, bom, então eu vou torcer para o Grêmio Internacional. Então aqui perto.
1: E esse fenômeno, você falou de Caxias, né? 140 entidades tem em Caxias, né? Santa Catarina tem 460, se eu tenho uma ideia. O estado todo tem quase 1.800 CTGs, o estado todo. Mas fora do estado, se calcula de 800 a 1.300 CTGs. Nós temos no Paraná 280, Santa Catarina 462, Mato Grosso 32, São Paulo 28 e Mato Grosso do Sul 11 CTGs. O Matopi aqui todo foi, e São Paulo junto, né?
0: Pois é, mas eu tive no Rio de Janeiro quando foi, enfim, eu fui convidado para fazer parte da, para fazer uma fala, para quando se reuniu pela primeira vez o grupo, né, de atores que ia participar da série A Casa das Sete Mulheres.
1: Uhum.
0: Então eu ia lá falar sobre história do Rio Grande do Sul, história da Guerra dos Farrapos e tal. Bom, o pessoal lá é muito sério, fiquei muito admirado, assim, com a seriedade daquele grupo de atores. Eles estavam muito empenhados em saber os seus papéis e depois ficaram me mandando e-mail muitas vezes, perguntando coisas mais pontuais, que eu nem tinha a menor ideia. Mas eles estavam sendo treinados para se comportarem como gaúchos. Eles estavam passando muito trabalho, porque eles não aguentavam mais comer carne, eles odiavam tomar mate amargo, tá?
1: Muito bom.
0: Como é que vocês tomam essa coisa amarga? Não é só tomar, tem que tomar até roncar. Isso é um absurdo, não sei o que mais. Bom, mas o pior para eles era andar a cavalo, eles tinham que andar a cavalo.
1: Sim,
0: tá? Não. E eu disse pra eles, não, porque agora, porque eu não aguento mais. Eu digo, não, mas isso aí só vai ficar bom quando fizer calo. Como assim fizer calo? Pois é, faz calo também, não vou entrar
1: no bumbum,
0: em detalhe,
1: né, tia?
0: Tá? Mas, bom, mas então, mas aí eles faziam isso num dos três CTGs que já existiam no Rio de Janeiro.
1: Isso, eu vi aqui, são 700 tradições gaúchas que tem no Rio.
0: Pois então, e lá nessa época tinham três CTGs que estavam dispostos a ensiná-los na capital, ali no Rio de Janeiro mesmo. Então eles estavam aprendendo isso. Bom, é o produto exportável do Rio Grande do Sul que tem mais circulação mundial, né? Tem CTG em Tóquio, tem CTG em Moscou.
1: Tem churrascaria em tudo, gaúcha em tudo que é lugar, nem é gaúcha. Eu tive no norte lá, churrascaria gaúcha central, não tinha um gaúcho assando carne. Sim. Nada, nem era dono, não tinha nenhum gaúcho na churrascaria. É uma marca, né?
0: Sim, então eu tinha uma, olha, eu tinha uma. Uma vez eu passei em Verona só para ver lá a casa do Romeu e Julieta e tal. Tinha lá uma churrascaria gaúcha. Verona, né?
1: Meu Deus.
0: Bom, mas assim, então, e essas questões elas são importantes, porque a gente tem que pensar, escuta, de onde é que as pessoas vêm, para onde é que elas vão e o que é que elas pensam que são. Né? Teve uma época assim que o pessoal estava muito entusiasmado com a sua identidade, né? Até por conta de fazer passaporte, né? Estrangeiro e tudo mais. E o pessoal escrevia, então botava nos plásticos assim, lá em Caxias, Bento, outros lugares, assim, mi son talian, grazie Dio, né? Não era io sono italiano, quer dizer, ele estava dizendo em Vêneto que ele era um italiano, tá? Quer dizer, ele estava usando uma língua que não era o italiano para dizer, sim, que ele era italiano.
1: Olha, tá? Só. O que chamou atenção, eu conversando com o Edgar Corteganha, que é da Argenta, e também ao longo do ano, quando ele foi fazendo analogia, acho que chegou a ser em Trento, não sei, mas agora esqueci outra cidade da Itália, que eles ficaram espantados dele falar o dialeto, isso sim. Como assim, tu é do Brasil falar dialeto? E daí depois o espanto surgiu que ele não sabia sambar, nem jogava bola, por exemplo. Então, daí, como assim, brasileiro não joga bola, não sabe sambar? samba e sabia o dialeto, né? Eu não falo italiano, eu falo um dialeto. Né? E não sou italiano, sou gaúcho e brasileiro, né? Deixou bem claro. Né?
0: O dialeto é o vêneto, que ninguém mais fala lá. Bom, mas essas questões, elas entram e aí entra aquela questão, mas escuta, qual é o lado de montar, né? Porque a gente se acha, né? E aí, bem, e aí entra, digamos, entra uma série de outras coisas, mas isso é fundamentalmente passado, e foi muito bem pensado isso lá nos tempos do Júlio de Castilho, isso é passado na escola pública, né? Esses valores já eram decantados assim na escola pública. Eu me alfabetizei no interior do estado, em grupo escolar, que se chamava na época, na escola estadual, tá? Então tinha, assim, tinha essa formação. Porque tem alguma coisa, né? Por exemplo, ninguém na Argentina ou no Uruguai vai chamar qualquer pessoa que viva numa cidade, qualquer um urbano, vai chamar de gaúcho. O gaúcho vai associar sempre com o homem do campo. Né? E no campo, no interior, as pessoas valorizam esse aspecto. Né? O seu fulano é muito gaúcho. Ele é muito gaúcho por quê? Porque ele sabe laçar, sabe domar, sabe, enfim, sabe fazer uma série de coisas que eu não sei. Tá? Então tem essa diferenciação que se faz, olha, esse sujeito que está lá na capital, está morando num apartamento, se criou até a expressão gauchinho de apartamento.
1: É como achar, né, que todo carioca, tá, é surfista, né? Mais ou menos isso.
0: Exatamente. Então, assim, então se cria a ideia, né, que na verdade é uma ideia que percorre, enfim, de qualquer maneira ela grudou. Então a gente pode dizer as coisas assim mais disparatadas e associar com a palavra gaúcho, porque gaúcho passou a ser sinônimo de rio-grandense. Mas é uma coisa que é daqui, né? Porque ninguém vai chamar, por exemplo, alguém que viva em Montevidéu, vai chamar de gaúcho. Ninguém vai chamar alguém que viva, não vou dizer nem Buenos Aires, tá? Num centro urbano, não vai chamar ele de gaúcho. Eu respeito a ideia do gaúcho como aquele homem do campo.
1: Eu queria, para fechar a nossa conversa, duas perguntas, doutor, e podem ser respostas curtas. Uma delas é sobre a Guerra dos Farrapos, né? Ganhamos e perdemos, negociamos, né? Foi importante que teve e tá na nossa história, tá. Foi um acordo que foi feito, e depois, se eu respondesse isso, sintetizar, né? Resumir o que é o gaúcho.
0: Tá. A primeira pergunta, eu comecei a rir porque tem um professor da Federal Fluminense, Jorge Ferreira, que é uma figura fenomenal, grande historiador, e ele, quando pequeno, quando jovem, ele morou alguns anos aqui no Rio Grande do Sul, e ele é muito divertido, e me dizia assim: puta, como é que vocês comemoram uma guerra que vocês perderam? Eu disse: não perdeu, foi um empate técnico.
1: Né? Não tinha VAR na época,
0: não,
1: né?
0: Não tinha VAR, olha, isso, empate técnico, tá? Ninguém ganhou, ninguém perdeu. Óbvio que não se faz esse tipo de coisa, mas evidentemente, né, que o império ia...
1: Sim, tinha muito mais força, né? Caiu a ligação do professor. Que interessante, claro, que é história, né, pessoal? É história de tantos anos, né? Fazer assim todo o acompanhamento, tentar entender como é que chegamos até aqui. E é muito interessante, porque tem tanta informação desencontrada, né? Tanta coisa que a gente escuta, até na internet cada vez mais, né? Informações que não se encontram, que não fecham, e a gente fica. E por isso que a ideia foi trazer um historiador, por mais que às vezes, né, seja uma conversa, né, longa, mas é para a gente entender de onde a gente veio, quem somos e para onde nós vamos. Né? Isso que é muito importante. Eu tenho recebido aqui, já passei para o Gossen, para o Lucas Oliveira, por aí também, uma quantidade muito grande de vídeos, fotos, né, justamente desses temporais. Bom dia, chuva forte, alguns episódios de granizo em São Gabriel, Marcelo Ribeiro aqui informando, quem mais aqui? Boa madrugada, Drago, queria saber detalhes do tempo aqui no centro do estado, obrigado. O Cléo em seguida vai trazer todas as informações da previsão do tempo. Chuva forte em São Cepé, no momento com vento moderado, Drago, forte temporal no Laranjal, em Pelotas, foi muito atingido. Já recebi aqui um vídeo de árvores, né, caídas no local, né? O Lúcio Nicolini aqui passando, obrigado, Lúcio. Onde mais? Temos aí uma das tempestades mais horríveis da história de Pelotas, o Taylor aqui também, informando. Já estamos aí, junto com a nossa equipe de jornalismo, apurando e tentando trazer informações, né, e os estragos deste temporal lá em Pelotas. Até deixa aqui o recado pro Gosto e o Lucas também. nós tivermos defesa civil, prefeitura, quiser entrar no ar, gostem, por favor, né? Fique à vontade, possa botar no ar, conversar com o pessoal de Pelotas, dependendo a gravidade dos casos lá em Pelotas. Boa noite, é o Ney aqui, do interior de São Jerônimo, aqui tem muitos relâmpagos de trovão também, obrigado Ney, estamos acompanhando. Quem mais aqui? Vídeo também da Zona Sul, lá o pessoal mandando, que eu até já repassei, deixa eu ver quem está aqui com a gente. Boa noite, Uvarada, muito ventos, trovões, pedras em Caçapava do Sul. Ângela Cassol aqui mandando, obrigado Ângela. Ó, mais vídeo de Pelotas, Drago, começando a trovejar muito forte, depois mandou aqui Pelotas muito atingida. Aqui temporal muito forte em Pelotas, nunca vi nada parecido, Drago. Roger de Pelotas, está digitando aqui até, né, também. Drago, excelentes convidados do programa. Pergunta para o Enólogo: qual a função do profissional de enologia em relação ao sommelier? É justamente o enólogo, ele é o profissional que elabora, né, a bebida, né? Ele tem uma graduação superior, né? Então ele faz a elaboração, né? A questão química, né? Da extração do suco, fermentação, essas coisas todas. O sommelier, ele estuda castas, vinhos, uvas, né, e terroirs do mundo inteiro, e ele traduz justamente, faz o serviço, né, daquele vinho elaborado pelo enólogo. Então eu estudo o vinho, o Mário, eu sou sommelier, o Mário é enólogo, eu estudo o trabalho que o Mário fez, né, para poder passar para as pessoas, né, consumirem a harmonização, de onde vem aquele vinho, coisa assim. Professor, caiu a ligação, fica à vontade.
0: Oi. Sim. Não, é só para então ir fechando, né, a nossa conversa. Bom, então, o gaúcho a gente pode pensar em várias formas. Nós podemos pensar no gaúcho histórico, que é aquele que a gente fez referência lá no início. É o homem que era, digamos, o homem solto, o confundido com bandido, enfim, que tinha práticas consideradas ilícitas, etc. Esse é o gaúcho histórico. Tá? Depois nós podemos falar, por exemplo, de um gaúcho literário, que é aquele que, vamos dizer assim, que os poetas, os romancistas, aqueles primeiros cronistas descreveram, né, e criaram uma imagem que então vai ser uma referência para os países platinos e para nós também. E bem, e depois aquilo que vai aparecer no nosso caso, como confundido, e isso foi feito propositadamente, quer dizer, é um projeto político do governo Júlio de Castilhos, né? Olha aqui, ó, nós temos que criar uma identidade que, enfim, que se afirme para todos nós. Então a identidade gaúcha funciona assim. Eu vou só encerrar com uma coisa que eu acho assim, muito pitoresca e que me motivou para outros trabalhos. Quando teve a Copa do Mundo, de 2014, né, alguém me pediu para, enfim, para fazer uma entrevista e tal, teria uns jogos em Porto Alegre, para saber o que era Porto Alegre, o que era o Rio Grande do Sul. Então a pergunta era assim: se o gaúcho era a versão brasileira do cowboy. Eu digo, tá, não, tudo bem, eu respondo. Quando a repórter começou a falar comigo, eu disse, mas só que nós temos que inverter a pergunta. Na verdade, como o gaúcho é muito mais antigo, o cowboy é a versão estadunidense do gaúcho.
1: Vai, saltou pra fora de novo, né?
0: Não, mas é que o cowboy, ele é descender direto, sim, do vaqueiro, sim, mexicano. Sim, então, sim. Então, o vaqueiro mexicano que seria o equivalente. Bom, mas aí tem uma coisa que depois eu fugi que é muito interessante. Desde a Segunda Guerra, quer dizer, desde o governo Eisenhower, tá? Todos os presidentes americanos, em algum momento, eles aparecem com uma roupa, alguma coisa da roupa do cowboy. O chapéu, a bota, uma coisa assim. Tá? Sempre. Menos o Nixon, que de propósito disse, não, eu não vou usar isso, porque eu não quero que me confundam com o cowboy.
1: Sempre com terno, sempre assim.
0: Pode ser com terno, de qualquer jeito. E o único que é texano, daqueles todos, é o Lyndon Johnson, né? Os outros são de Nova York, são de Boston, são de...
1: Mas seria linkar a figura, né?
0: Então, isso aí trouxe para o americano, para o norte-americano, para o estadunidense, que eu prefiro, trouxe uma ideia de identidade. Se ele enxerga o cowboy, ele se enxerga lá, mesmo que ele não sabe qual é o lado de montar. Tá? Então, a criação disso, ela é importante. Ela é importante para que se crie, né, aquilo que acontece, que depois a gente vai ver, por exemplo, nessa época da Semana Farroupilha, dá para até estender para o mês de setembro, que se pergunta para uma pessoa na rua, o que tu é mais, gaúcho ou mais brasileiro? 80% invariavelmente dizem que são mais gaúchos, mesmo sem saber qual é o lado de montar.
1: Boa.
0: Então eu quero terminar com o lado de montar, acho que fica bem.
1: Muito bom. Bom, tá. Essa é a nossa identidade, né, professor? Esse bom. É o nosso jeito de ser, né? Né? Então, tentar bom. Resgatar. O senhor quer deixar alguma mensagem para os nossos ouvintes? Porque esse é um assunto que a gente está dando aqui o fio do novelo, né, professor? Acho que é muito importante deixar bem claro isso, né? Aqui é o fio do novelo. A partir daqui, hoje temos recursos para buscar mais informações, pesquisar e ir a fundo aí entender um pouco mais de tudo que a gente está falando.
0: Eu diria que a primeira coisa que se deve fazer para conhecer qualquer coisa é leitura, tá? E eu, como eu digo que, digamos assim, eu acho que 90% nos 90% do pouco que eu penso que sei ver da literatura, tá? Eu recomendaria que lessem, se querem saber do Rio Grande do Sul, literatura do Rio Grande do Sul. E já me perguntaram qual é o melhor livro para ler sobre a história do Rio Grande do Sul, do Tempo e o Vento. Tá? Depois vão ver os livros de história, o que dizem, mas se quer conhecer um pouco, começa lá, tá? E a literatura gauchesca, sem dúvida nenhuma. Então a minha recomendação é essa. Quer conhecer, vamos atrás disso, tá? Então, das manifestações culturais, né? Que não são obrigatoriamente aquelas dirigidas exatamente para fazer uma comemoração do Batata. Uhum.

0: Eu que agradeço.
1: Outra pergunta, perdão, para encerrar. Para quem quiser lhe encontrar, rede social, como é que faz?
0: Olha, eu estou me aposentando, né?
1: Mas professor vai ser a vida inteira, não tem jeito, não.
0: Não, eu posso passar meu e-mail, tá?
1: Por favor.
0: Ainda acredito muito em e-mail.
1: Sim, sim.
0: Tá? Então é, vou soletrar.
1: Tá.
0: É Ciguaza, C-G-U-A-Z dobrado, A, Ciguaza, @terra.com.br.
1: Ciguaza@terra.com.br. O senhor usa terra isso. Ainda, que legal.
0: .com.br.
1: Não, é só brincadeira, a gente tava com os amigos. Um usava Yahoo, TR, não sei, mais um outro lá que usava lá. E logo que começou, não, usa até hoje, não sei quem. Quando tinha 20 e poucos anos que mandou e-mail lá para a Itália, tudo no mesmo e continua com e-mail, né? A gente até brincou sobre isso. Professor, muito obrigado.
0: Então tá.
1: Um abraço pro senhor, muito obrigado de coração.
0: Tá bom.
1: 1h49, boa madrugada. Essa é a Rádio Gaúcha com Bom Dia Segunda-feira. Eu já vou rodar um áudio aqui, vou ler alguns recados. E a gente vai depois a um breve intervalo comercial e, obviamente, fazer contato aí com a nossa central de jornalismo. Mas aqui um áudio que mandou um grande amigo que tá lá em Pelota. Vamos ver o que ele diz aqui, ó. Renatinho, tá liberado aí o canal? Vamos lá. Opa, desculpa.
2: Fala, meu amigo Drago, na escuta aqui, Pelotas, temporal muito feio, várias árvores caídas no meio do asfalto, perigosíssimo, nunca tinha visto igual, que temporal, olha, quem tá vindo pro lado de Pelotas aí, a situação é complicada na rodovia.
1: Aí, um abraço, muito obrigado aí, né, esse parceiro, o Leandro Pipa, né, da Doces, caseiros de qualidade, Doce Boa Vista, né? Tá lá em Pelotas e mandando aí esse recado. Bom dia, Drago, temporal, evento e chuva a partir da 1h15 da manhã em Rio Grande. Agora deu uma acalmada por aqui. Quem mandou foi Noraci Ferreira. Obrigado, Noraci. Aqui também vídeo de Camaquã, hein? O pessoal aqui mandando vídeo da região de Camaquã também. BR-116, em Camaquã, caminho de São Lourenço, muitos raios, Drago, recebi esses vídeos da região também lá da Zona Sul. Vanderlei Machado, tô no Porto de Rio Grande aguardando para descarregar, muito vento, chuva e temporal também aqui em Rio Grande. Aqui Arroio do Meio, Vendaval, Luiz Postman, aqui com a gente, obrigado. Aqui, ó, o vento derrubou um guindaste em Pelotas, Parque UNA, UNA. Aqui o nosso ouvinte que mandou esse recado, deixa eu só pegar aqui o nome dele, ver se eu consigo pegar o nome desse ouvinte, que é o Jairo Humberto, então, relatando aí a queda de um guindaste, até eu não sabia se no vídeo que ele mandou aqui, uma foto, a queda de um guindaste em Pelotas, Parque UNA, né? UNA deve ser esse parque lá em Pelotas, relatando aqui o nosso ouvinte. Vendaval forte, lá o pessoal relatando lá na região de Pelotas, Renan Macedo aqui também, temporal feio em Encruzilhada do Sul, Drago, vento, chuva e pedra. Renan Macedo, obrigado, Renan. Vendaval forte, chuva em São Lourenço do Sul, Drago. O Davi aqui também informando, quem mais aqui, caiu árvores aqui no meu condomínio, Drago, muitos destelhamentos nas proximidades da rodoviária de Pelotas, o Roger de Pelotas, então informando, caiu uma árvore no condomínio dele, muitos destelhamentos lá na região de Pelotas, a princípio, pelo relato, aqui é a região mais atingida, chegando temporal, ventania em Camaquã também, Drago. Elimar Gonçalves, cidade de Camaquã, São Gabriel, chove forte, ventos e pedras, Paulo Aquiles de São Gabriel, Carazim também, muito vento, Drago, muitos relatos chegaram um pouquinho antes, né, no meio da entrevista, eu acabei não conseguindo ler, né, então, durante todo esse período, Cameleiro de Vacaria, Terminal Bianchini, muita chuva e vento por aqui, Drago, forte temporal também, naquela região, aqui, vamos ver quem mandou aqui um boa noite, tá aqui na sintonia, que é o senhor Sebastião, com seu netinho ali também, bom dia, chuva forte e alguns episódios de granizo também em São Gabriel. O Marcelo Ribeiro aqui trazendo esta informação, obrigado, Marcelo. Pessoal, eu recebi aqui de vários de vocês aí, obviamente já vídeos, né, aqui fotos e mensagens que eu já tô repassando aí para nossa reportagem. A gente vai acompanhando em seguida, traremos mais informações. Vou até trazer o Cleocum, não tem Cleo? Tá, não tem Cléo então, beleza? Não tem Cléo hoje, e a gente vai trazer informações aí sobre a previsão do tempo e o tempo e acompanhar tudo que está acontecendo durante esta madrugada. 1h50.

0: 33, meu amigo Renatinho, vamos ao intervalo comercial, voltamos em seguidinho.
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1: Das 48 seleções que participaram da Copa do Mundo de 2026, apenas 8 não tiveram representantes nascidos em seus próprios territórios. São elas: Brasil, África do Sul, Tchequia, Suécia, Arábia Saudita, Áustria, Colômbia e Panamá. As outras 40 nações participantes convocaram ao menos um atleta nascido em outro território. A Copa teve 3 atletas nascidos no Brasil defendendo outras seleções: Lucas Mendes no Catar, Matheus Nunes em Portugal e Maurício no Paraguai.
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Rumo aí 59, veterano Leopoldo Racier. Nós vamos em seguida ao intervalo comercial, notícia na hora certa. Na volta, vamos à nossa central de jornalismo até para atualizar as informações do que está acontecendo na zona sul de Porto Alegre. Claro, o que nós temos até agora, estamos apurando, porque está no meio do furacão, lembrando bem isso, e as informações vão chegando aí na sequência pelo trabalho de excelência incansável do Gustavo Gosso e Lucas Oliveira, em parceria com Raí Quadros, você acompanhando a Madrugada da Gaúcha ao vivo aqui no nosso Bom Dia Segunda-feira. Voltamos em seguida.

0: 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Rio Grande do Sul registra neste momento 125 mil pontos sem luz. Internacional anuncia a saída do técnico Paulo Pezzolano. Termina hoje prazo de inscrições para o vestibular da URGS 2027. Céu nublado em Porto Alegre agora faz 23 graus. Relatos de temporal no sul do estado neste momento. A Defesa Civil do estado emitiu alerta vermelho para tempestade com possibilidade de granizo na região sul e centro-sul nas próximas horas. 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
0: Movimentação tranquila na capital e também nas rodovias da região metropolitana.
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0: O arcebispo emérito de Porto Alegre, Dom Dadeus Grings, está internado na UTI do Hospital Dom João Becker, em Gravataí. Conforme o lar sacerdotal, ele sofreu um AVC isquêmico na semana passada, enquanto visitava uma sobrinha em Linha Imperial. Na tarde desse domingo, o quadro clínico se agravou. Dom Dadeus Grings tem 90 anos e esteve à frente da Arquidiocese de Porto Alegre entre 2001 e 2013, quando pediu renúncia em função da idade e foi sucedido pelo atual arcebispo, Dom Jaime Splengler. Termina hoje o prazo de inscrições para o concurso da Petrobras Transporte. São 4.171 vagas, sendo 281 imediatas e 3.890 para cadastro de reserva. No quadro de terra, as oportunidades são para lotação nos polos das regiões Norte e Nordeste, Rio de Janeiro, São Paulo e Sul. Já os cargos do quadro de mar terão abrangência nacional. As oportunidades são para candidatos de níveis médio, técnico e superior, via regime CLT. Salários chegam a R$15 mil e benefícios. As provas estão previstas para novembro. As inscrições devem ser realizadas exclusivamente pela internet no site da Fundação Sesgranrio. 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Da redação, Gustavo Gossen.
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0: 12:10, 2:10, Tordilho Negro com ele, Teixeirinha. Vamos em seguida conversar com o Gossi. 23 graus é a nossa temperatura. 996995218. Obrigado pela participação de todos vocês. É claro, muitos relatos aí sobre o temporal. Obrigado pelo carinho também lá no Instagram da Rádio Gaúcha e no meu Instagram, Marcelo Drago Oficial, para quem mandou mensagem, para quem mandou recado. Eu vou em seguida também ler aqui os recados da nossa audiência. Mas antes, vamos à nossa central de jornalismo conversar com Gustavo Gossen e apurar e atualizar as informações da nossa ronda. Alô, Gossen, seja bem-vindo. Bom dia, meu amigo.
1: Bom dia, Drago. Bom dia a todos.
0: Gossen, situação delicada aí na zona sul do estado e outras regiões também na fronteira, mas vi que você falou até falta de luz também já atingindo aí boa parte do estado, Gossen.
1: Isso aí, a gente tem aqui o painel da CE Equatorial, que nos aponta agora 97 mil clientes consumidores sem luz neste momento. Na tabela aqui, o município que aparece com mais interrupções é Bagé. Desses 97 mil, 32 mil em Bagé. Depois, Jaguarão, segundo lugar, Dom Pedrito, com 4.300, Jaguarão com 13 mil. Então, primeiro Bagé, depois Jaguarão, os municípios com mais falta de luz no painel de agora. Vai atualizando a cada momento, né?
0: Sim, sim.
1: Conforme a CE Equatorial. Aí o painel da RGE nos aponta 33 mil clientes sem luz. E aí nos chama a atenção Santana da Boa Vista. Santana da Boa Vista e São Gabriel, como os municípios com mais o percentual de interrupções com a população. Aí são em torno de 50, metade da cidade sem luz. O mapa da RGE tem esse. Tem as corzinhas aqui, né, que mostra a quantidade de pessoas na proporção da população. Então, são vários municípios sem luz na área da RGE, como eu disse, um total de 33 mil clientes sem luz, mas especialmente Santana da Boa Vista e São Gabriel. E na área da CE, como eu disse, especialmente Bagé, qual é o outro que eu falei? Bagé...
0: Santana da Boa Vista.
1: É, e aí também Piratini 9 mil, Jaguarão 13 mil, aqui Pelotas aparece só 32, mas deve estar desatualizado, sim, certamente, sim, né? Até porque, falando em Pelotas, não só pela quantidade de ouvintes que estão mandando para ti a mensagem, a própria Polícia Rodoviária Federal nos manda assim, ó, em Pelotas, na BR-116, quilômetro 522, via bloqueada em ambos os sentidos em virtude de postes de energia caídos sobre a via. Então, atenção, Pelotas, BR-116, bloqueio no quilômetro 522 por conta de postes caídos. A propósito de Pelotas, hoje lá a Universidade Católica transferiu as atividades para o formato online. Ainda falando sobre o sul do estado, a FURG também flexibilizou as atividades nos campi de Santo Antônio da Patrulha e São Lourenço do Sul. Aqui em Porto Alegre, a URGS flexibilizou as atividades em todas as unidades, sem prejuízo para estudantes e servidores que não conseguirem comparecer presencialmente nesta manhã. No litoral norte, a prefeitura de Balneário Pinhal suspendeu as aulas da rede municipal pela manhã, vai fazer uma nova avaliação à tarde. Nas unidades do IF Sul, Camacuã, Sapiranga, Gravataí e Sapucaí também tem mudanças nas atividades desta segunda-feira. A gente está tentando, claro, contato com as defesas civis, com os bombeiros, a gente ainda não está com muito contato, imagino até que o pessoal está em campo, né, atuando, mas qualquer novidade, qualquer acréscimo aí, te chamo, Drago.
0: O pessoal está um pouquinho assustado, a gente está acompanhando, né, Gossen, e a gente às vezes tenta, obviamente, mas sabe que às vezes no momento as coisas estão acontecendo é justamente quando as equipes estão tudo na rua, né? Brigada, bombeiros, defesa civil, equipes até da própria prefeitura. Então, a gente, ao longo das horas, a gente vai atualizando, tentando contato aí com essas autoridades, né?
1: Isso, me chamou a atenção a quantidade de pontos sem luz em Bagé, né? 32 mil. Até eu estava fazendo as contas aqui com o Lucas, a gente olhou aqui no Google que a população de Bagé dá 117 mil habitantes. A gente está falando aqui de 32 mil pontos, né? Aí, claro. Aí é uma conta difícil de fazer, né? De habitantes.
0: Sim, sim, sim.
1: São 32 mil pontos, casas, localidades, né? Sem luz. Digamos que 117 mil habitantes. Nem todos moram sozinhos, né? Então, eu acho que uma proporção bem grande da cidade de Bagé sem luz nesse momento.
0: Tá certo, Gossen, obrigado. E, obviamente, porteira aberta aqui para ti, para o Lucas Urraí, né? Qualquer momento, fica à vontade para trazer informações. O programa é nosso aí. E até se alguma autoridade quiser falar, alguma autoridade da Zona Sul também está abrindo espaço aqui na programação, Gossi.
1: Maravilha, só reforçando aqui os alertas vermelhos que vieram da Defesa Civil, um deles está para terminar agora às 12h20, que é o risco vermelho, risco muito alto, né? Alerta vermelho para Sertão Santana, Barão do Triunfo, Tapes e Barra do Ribeiro. A propósito de Tapes, Tapes respondeu aqui para mim, lá Tapes está, cadê aqui? Mas tá tudo tranquilo até o momento, nesse momento tudo tranquilo lá em Tapes com relação a prejuízos, né? Claro, chuva, mas sem grandes transtornos. Esse foi o alerta de Tapes vermelho. Aqui, ó, o de Dom Feliciano Camacuã em Cruzilhada do Sul, válido até as 2h10, então talvez o pior já tenha passado. Tinha um outro alerta vermelho da Defesa Civil do Estado, que valia até 1h30, que era justamente para Pelotas e o Grande, a região ali do entorno. Talvez, então, já tenha passado, né, o período mais severo dessa tempestade. Mas a gente está atualizando aí e contando, é claro, com a participação dos ouvintes.
0: Gossen, obrigado. Um abraço.
1: Abraço.
0: Gustavo Gossen, ele, Lucas Oliveira, Raí Quadros, acompanhando e fazendo contato aí com as prefeituras para a gente entender o que está acontecendo e vamos atualizando durante a nossa madrugada aqui no Bom Dia, segunda-feira. Agora 2h16, a temperatura marca neste momento. Deixa eu ver aqui alguns recados que chegaram. Renatinho, até para a gente preparar mais uma aí da nossa trilha sonora. Tem entrevista especial também nesta madrugada, muito legal, sobre uma festa que eu sou super fã. Oktoberfest de Igrejinha. Sabia que é a maior festa comunitária do mundo, Renatinho? Maior festa comunitária do mundo é a festa de Igrejinha, Oktoberfest de Igrejinha. E está entre a terceira e quarta maior festa fora de Munique. São só quatro festas, né? As maiores. Que é em Munique, na Alemanha. Blumenau, Santa Catarina, segunda maior do mundo. Festa no geral, tá? Depois tem aqui Santa Cruz, né? E também Igrejinha, seria a terceira e quarta maior do mundo. De Igrejinha tem uma particularidade, é a maior festa comunitária. O que que significa? Que só é pago segurança, limpeza e as bandas que vão tocar lá, e tem até, né, bandas nacionais. Todo o resto, todo o trabalho que é realizado no parque durante essa semana, dá uma semana inteira, mais um pouquinho mais de uma semana, dá sete, são oito dias, se não me engano. Todo o trabalho é feito por moradores da cidade, voluntariado, sem ganhar um centavo. E não tem um pila de dinheiro público envolvido na festa. Isso é muito interessante. A prefeitura dá estrutura, o parque da prefeitura, é claro, e a prefeitura cuida do entorno, né? Que é a segurança, que é as ruas, essas coisas todas, tá bom? Iluminação faz parte da prefeitura. E o dinheiro da festa é revertido para quem? Para as entidades sociais que participam da festa. E também uma parte desse dinheiro, ele vai para onde? Para manter, né, os bombeiros voluntários de Igrejinha e região, para também aparelhar mais ainda, ajudar a brigada militar, com alguns quesitos, é muito interessante isso, tá bom? Hospitais, hospital da região também. Então é muito interessante essa festa. Em seguida vamos conversar aí com a presidente da festa, com o prefeito também, para falar um pouco sobre Oktoberfest de Igrejinha. Aqui em Rio Grande, tudo escuro, Drago. Cidade sem energia elétrica geral, ainda chuva, raios e trovões, apagão em Rio Grande, aqui informando o nosso ouvinte. Grande temporal em Tapes agora, muito vento e pedra, vários relâmpagos na região de Tapes, como o Gosto trouxe agora também o alerta, e graças a Deus tem um período, né, que tá passando aí esse alerta grande. Camaquã foi muita chuva e vento, agora acalmou, graças a Deus. Até o momento não faltou luz aqui na região da minha residência. Tarcísio Silveira, obrigado, Tarcísio, pela informação. Aqui a Deise do Partenon na sintonia. Camaquã sem luz, aqui onde eu estou, Drago. Luiz de Camaquã, qual é o teu bairro de Camaquã, meu amigo? Vamos fazer assim, ó, quem falar da cidade, indica o bairro que tá falando, é muito importante, porque tem um ouvinte ali que tá agora, que mandou agora, aonde ele tá, não faltou luz. Daí com o bairro a gente consegue, né, fazer esse mapeamento. Obrigado. Acidente antes de Arroio dos Ratos, na ponte, Kylian, mandando aqui informação, acidente antes de Arroio dos Ratos, na ponte, o Kylian informando aqui. Bom dia em Santo Ângelo, céu nublado, forte chuva, 24 graus, abraço Edemar Veiant, com a gente por aqui também. Bom dia, Drago, começando a trovejar aqui em Santa Isabel, Viamão, temperatura 23 graus, Ana Paula Centeno, beijo pra tia Ana Paula. Temporal forte em Camaquã, agora Drago Nico Rodrigues está na nossa sintonia. Uma boa segunda-feira a todos, colorados, Drago, e a todos aí da Rádio Gaúcha. Mandou aqui um abraço, eu vou escutar, ler com calma aqui o teu recado aqui, meu amigo. Bom dia aqui ao Gemiro Bergman de Cachoeira do Sul, aqui temporal forte, mas agora só chuva, obrigado. Altemir aqui também, Drago aqui no Laranjal em Pelotas, o estrago foi grande. É a situação de Pelotas que chega para nós aqui é impressionante. Honorei Padilha, boa noite, sou morador da Praia do Laranjal, o vento aqui foi fortíssimo, assustador. Quem mais aqui com a gente? Bom dia, Drago, o tempo está virando aqui em Caxias, muito vento por aqui, nuvens carregadas e ventania forte. Abraços, Drago, Max, Madrace, porteiro de Caxias do Sul, vai nos ajudar aí, nos manter informado. Temporal violento em Rio Grande, muito vento. Quem mandou foi Erundina, obrigado, Erundina. Boa noite, Drago, também aqui em Rivera, recém passou temporal, hein? Muito forte. Um bom dia para todos vocês, obrigado, tô na sintonia. Abraços da tua amiga Nelly, aqui Rodrigo Farias da Coab de Camaquã. Muito feio o tempo mesmo, Drago. Muita chuva aqui em Camaquã, temporal muito forte, vento e relâmpagos, granizo. Silvio Souza, obrigado, Silvio. Ventania muito forte aqui na praia do Cassino Miguel Cesário, relatando lá na zona sul do nosso estado, hein? Obrigado, pessoal, pelo relato de todos vocês. Tem muitas mensagens chegando pelo 996995218 e também ali no meu Instagram, Marcelo Drago Oficial. Para quem não me segue ainda, tá convocado, siga, compartilha, tem bastante coisa. Estive aí justamente no final de semana, né? Ali em Flores da Cunha, foi muito interessante. No festival, né? Altos Montes, Vinhos Espumantes, algo espetacular, foi muito legal mesmo. Tá bom, tá ali todos os detalhes, botei algumas coisas, tá ali, tô. E também botei um vídeo novo, que é justamente, né? Uma brincadeira, né? Ensinando ali, provocando, na verdade, provocando, né? Como a gente, como é que se diz? Como abrir uma garrafa de vinho, né? Pode ser, né, brincadeira, todo mundo sabe quase tudo, mas tem gente que não sabe, pode ter dificuldade, né, de como abrir uma garrafa de vinho. Então tá ali, coloquei justamente isso, né, um videozinho curtinho para ajudar vocês aí, tá bom? O Gonçalves aqui com a gente, um abraço, Gonçalves, estamos juntos. Edson Veg aqui também, mandando um abraço. Sandra Cavaleiro, Sandra, um beijo pra ti, guria. Aqui no meu Insta, Felipe Bonzanini, grande Felipão. Renete Fagundes, abraço, Renete. A galera que tá aqui com a gente no meu Instagram, Marcelo Drago Oficial. Pra você que não segue ainda, fica aí o convite. Vá lá seguir, curtir, compartilhar. Estou esperando você. Oi. Agora, fala, Gosto, hein?
1: Drago, reforçando aqui mais dois alertas da Polícia Rodoviária Federal. Agora, Rio Grande, BR-392, árvores caídas sobre a via, bloqueio parcial, quilômetro 42 da BR-392 em Rio Grande. E agora entrou aqui BR-290, Arroio dos Ratos, bloqueio total, Arroio dos Ratos, BR-290, quilômetro 151, aí em virtude de acidente com lesões, veículos sobre a via. Então a gente tem bloqueio na BR-116 em Pelotas, bloqueada nos dois sentidos por conta de postes caídos. Rio Grande, árvores caídas, BR-392, quilômetro 42, e agora acidente na BR-290, Arroio dos Ratos, quilômetro 151.
0: Gosto, eu vou dar uma entrevista agora, mas conforme a tua necessidade, tu vai avaliar a gravidade, a gente interrompe a entrevista, tu entra e depois a gente continua, tá?
1: Combinado.
0: Fica à vontade, só Pedro Renatinho, ele me chama aqui que a gente, né, interrompe ali, que a tua entrada aí no ao vivo é mais importante, tá bom?
1: Show.
0: 2:24, temperatura 23 graus nesse momento. A Rádio Gaúcha tem o prazer de receber Aline Riss, presidente da 37ª Oktoberfest de Igrejinha, e Leandro Herli, que é prefeito de Igrejinha, para falar desta festa, que é uma das festas mais incríveis e mais maravilhosas do estado do Rio Grande do Sul. Por que não que está Brasil também? Aline, seja bem-vinda, e também, Leandro, seja bem-vindo.
2: Bom dia, Drago, bom dia, ouvintes. É uma alegria muito grande estar aqui com vocês, conversando e trazendo um pouquinho, né, da nossa festa, da nossa alegria, né, dessa festa que é feita com muito carinho, né, com muitas mãos e corações, né, por voluntários que constroem ela há tanto tempo e está aí até hoje.
0: Leandro, bom dia.
3: Dia. Bom dia, Drago. Bom dia, Aline. Uma alegria muito grande estar falando com vocês aí na Rádio Gaúcha sobre algo que é tão especial para nós, igrejinhenses, né? Que é a nossa Oktoberfest, que nos dá tanto orgulho de ser uma cidade com 35 mil habitantes e fazer uma das quatro maiores Oktobers do mundo. Isso é algo que nos deixa muito felizes, né?
0: É, deixa eu conversar sobre isso, porque temos em Munique, que é a tradicional, depois, né, temos em Blumenau, Santa Cruz, Igrejinha, ou Igrejinha em Santa Cruz, lembrando, tirando Munique, se eu estiver errado, me corrijam os dois, por favor, né, tirando Munique, tá entre as três maiores festas do chopp fora, né, da Alemanha. Claro que Blumenau tem um porte gigante, mas Igrejinha, com todo o respeito e carinho que eu tenho por Santa Cruz, né, pela festa de Santa Cruz e pela região do Vale do Rio Pardo, Igrejinha tem uma particularidade que eu quero chamar bastante atenção, por isso eu fiz questão de trazer também ali nessa nossa entrevista o prefeito Leandro Herli para explicar justamente essa questão do voluntariado que tem esta festa. Bom, 37ª Oktoberfest. Sabe que eu esses dias eu falei com o Leandro antes de nós combinarmos e eu tinha dito no ar e daí fui questionado e reafirmei. Pelo menos uma das partes eu reafirmei, a outra eu fiquei na dúvida, porque eu já digo há muito tempo, isso me dá orgulho em falar, que Igrejinha tem, né, a maior festa comunitária do Brasil e, né, e possivelmente a maior festa comunitária do mundo, e você vem agora reafirmar justamente, pelo menos essa pesquisa inicial, que podemos ter aí a maior festa comunitária do mundo acontecendo aqui no Rio Grande do Sul, em Igrejinha, Aline.
3: É, com certeza, Drago, o que a Aline falou é algo verdadeiro, né? E chama atenção que as demais festas do chopp, Oktoberfest, né? Igrejinha é a menor cidade delas, né? Igrejinha tem 35 mil habitantes, enquanto Santa Cruz é maior, Blumenau é maior e Munique é maior. E nós trabalhamos aí com 3.500 pessoas que se dedicam gratuitamente, quer dizer, 10% da população da Igrejinha trabalha para que essa festa aconteça, né? Então, isso é inédito e até a gente ainda desconhece outras experiências similares no mundo, mas se elas ocorrerem, com certeza elas não vão ter o tamanho de engajamento que a cidade da Igrejinha tem com essa festa. Então, isso é algo inédito, é algo, como eu disse no início, que nos deixa muito felizes, muito orgulhosos.
0: Bom, eu tive contato com a festa há alguns anos, eu fui algumas vezes, né, a Santa Cruz, convidado até pela prefeitura, depois fui sozinho, e para conhecer a festa a fundo, maravilhosa festa, né, atrações nacionais e desfile na praça, na rua também, chope pela manhã, e daí casualmente um ano eu fui convidado para conhecer a Igrejinha. Daí conheci a Igrejinha e nesse ano que eu fui conhecer a Igrejinha, acho que faz uns 4 anos atrás, 3 ou 4 anos, que eu não conhecia a festa de Igrejinha, conhecia, mas nunca tinha ido, senti, né, não vou dizer que seja melhor ou pior, né, essa questão, algo diferente, Aline e Leandro. Isso me tocou bastante e quando eu conheci também dois queridos, né, que moram no meu coração, porque só tinha espaço na pousada, lá no Recanto das Águas, né, da Hidrago, é um pouco longe, tu te importa? Não, tudo bem, vamos juntos. E realmente, na hora tu fica um pouquinho, vai, bem longe da cidade mesmo. Recanto das Águas é uma pousada do seu Sérgio, dona Ângela, Sérgio Mochi, e conversando com eles são fãs da Rádio Gaúcha, eu comecei a entender, e conversando e conhecendo outros amigos do Sérgio, da Ângela, o orgulho que a sociedade e de Igrejinha, que os moradores têm de participar da festa. Para eles é um orgulho ser voluntariado nesta festa tão importante para o município e região.
2: Inclusive, no ano da enchente, a gente, Leandro, né, sabe o tamanho da minha admiração por ele também, por ter conduzido da maneira como conduziu a tudo que nos aconteceu aqui, né? E eu uso esse ano como um exemplo justamente desse trabalho voluntário que tem se feito desde 1988, porque a nossa festa acontece desde lá. E foi, né, terrível para todos aqui.
0: Sim.
2: E naquele ano da enchente, então, as pessoas menos atingidas foram primeiro ajudar as mais atingidas para depois conseguirem organizar as suas coisas. E isso mostra o quanto o voluntariado, né, está conectado justamente nas pessoas, na comunidade, o quanto que o voluntariado é grande aqui. E isso tem muito histórico relacionado com a nossa festa, né, Leandro? Isso é uma sementinha que a gente vai plantando aqui, entende? As crianças, né, já nascem e já crescem envolvidas com o amor pela festa, né, com esse espírito de ajudar, o espírito de associativismo, de colaboração, né? Então, a nossa comunidade, ela tem sim, né? E a gente sente muito orgulho disso, né? De ser uma comunidade assim, e a festa, ela tem uma relação justamente muito grande com esse voluntariado da comunidade, sabe?
3: Sim, todos são voluntários, né? A Aline é um exemplo disso, que há muitos anos, né? A Aline já foi soberana, Drago, então já. Também ela...
0: Que parabéns, Aline!
3: Todos nós temos um engajamento de longa data. Eu, por exemplo, fui voluntário há mais de quase 30 anos trabalhando na equipe do Shopping Metro. A Aline em outros setores também. Sim. Há muitos anos é voluntária. A gente tem lindas histórias de pessoas aí que a vida inteira se dedicaram, né? A gente poderia citar centenas de pessoas que estão há muitos e muitos anos se dedicando para que a festa possa acontecer e possa fazer e entregar aquele resultado que é tão importante para tantas e tantas entidades de igrejinha da região, né?
0: Só para o ouvinte que está nos acompanhando não perder o fio da meada, a festa acontece de 9 a 18 de outubro. 9 a 18 de outubro, os ingressos já estão disponíveis, são preços acessíveis e populares. Quando tem show nacional, tem primeiro lote, segundo lote, mas com preço que você nunca pagaria num show desse porte. Então, entra no site lá da Oktoberfest, entra no Instagram, tem todas as atrações para você já se preparar, né, tentar ver onde você vai ficar também, o hotel, pousado, o que for, para não perder essa festa que a gente está falando agora com tanto amor e tanto carinho. Porque eu tenho algumas festas que moram no meu coração, a Festa de Queijo também é uma festa que eu sou muito fã, né? A Oktoberfest Igrejinha, sou muito fã também, indico muito para as pessoas, né? A festa também da Uva, lá de Caxias, então tem algumas festas que moram realmente aí no meu coração. Mas eu queria que vocês dois explicassem para o nosso vídeo. Depois vamos falar sobre os shows, sobre a questão de ingressos, tá? Dá o serviço total. Mas explicassem como isso é importante, como se dá esse voluntariado. Eu sei que tem algumas equipes que são importantes, que eu acho que é a limpeza, a segurança e a contratação das bandas, né? Que vêm fazer os shows, tanto locais, né? Do estado, locais e nacionais também, que daí tem obviamente, né? Esse pagamento, mas como é que se dá o resto do voluntariado e o que se faz com o recurso que é arrecadado com esta festa todos os anos?
2: A gente tem orgulho realmente, e justamente por isso que as pessoas, eu acho que também se engajam tanto, porque esses recursos, eles no final da festa, então, né, em dezembro geralmente a gente faz então a festa da colheita, que é uma festa linda, tão linda quanto a Oktoberfest, né? Nos dias ali de outubro, em que a gente justamente anuncia então, né, o resultado da festa, né? E ali então entidades são agraciadas, né? Entidades como escolas, a paz, e eu não estou falando de igrejinha, eu estou falando de igrejinha e região.
0: Interessante. Né?
2: Hospitais, né? Enfim, associações, né, que também são colaborativas, e dentro do parque, quando acontece a festa, existem as praças de alimentação. Essas casinhas de alimentação, onde tu vai, né, comprar, enfim,
0: desde o pastel até comida típica, né? Eu vi cuca com linguiça, joelho de porco, né? Tem desde o tradicional, que é a pizza, o pastel, cachorro quente, quanto também a comida típica alemã.
2: para todos os gostos, Drago, isso mesmo. E essas casinhas, elas são movimentadas, elas são, né, através das entidades. Entidades é que trabalham ali. Essas entidades, elas são isentas das taxas de cartão, elas têm o local, não é cobrado nenhum aluguel, enfim. E o retorno, né, todo o resultado delas fica para essas entidades.
0: Olha só.
2: E além desse resultado, ainda tem o resultado, então, da AmiFest, que é a nossa associação, né? A Associação de Amigos da Oktoberfest Igrejinha. Então, tem ainda o resultado da entidade e esse resultado também é revertido. Segurança, educação, saúde, né? E a gente conta, né, com um apoio, grande apoio da prefeitura, né, de Igrejinha, contamos com apoio do prefeito e também contamos com patrocínios.
0: Eu tenho uma pergunta para fazer, para poder continuar teu raciocínio, tá? Não quero te quebrar o raciocínio, porque duas coisas, né? Uma vez também ouvi alguma coisa que eu perguntei um tempo atrás, que vocês me confirmassem, vocês colaboram também com os bombeiros voluntários, né? Também colaboram, sim, né? Com a Brigada Militar, que com recursos também, que acho que volta para a sociedade, com as entidades também, mas a prefeitura não entra com dinheiro público, né? Isso é muito importante eu esclarecer, a prefeitura entra com apoio de logística, né? Seja parceria, obviamente, com a Brigada, que é estadual, mas com a Guarda Municipal, né? Com todo o apoio e estrutura para que a festa aconteça, mas não tem dinheiro público envolvido, né? Uma festa comunitária autônoma, né?
3: Isso, Drago, a prefeitura, ela é o órgão de suporte, uhum, que faz a manutenção do parque, porque o parque onde a festa acontece, né? O Parque de Eventos Almiro Grins é um parque municipal. Então, o município auxilia na manutenção desse parque. A própria comissão organizadora, a MIFEST, também é uma grande parceira em algumas infraestruturas específicas que são geradas para a festa. Enfim, o município faz todo o apoio de gestão da cidade, de trânsito, preparação da cidade para receber o evento, enfim. Então, uma parceria, né, que faz com que a gente tenha um exemplo único, colaborativo, né, que essa é a palavra mais adequada, em que o poder público associado a uma associação privada sem fins lucrativos, que é a AmiFest, e a colaboração da comunidade através dos voluntários, faz um evento único em que distribui um resultado anual que gira em torno de 4 a 5 milhões por ano, que é revertido para entidades de saúde, de segurança pública, de educação, de cultura, enfim, entidades que utilizam esses recursos na aplicação da sua finalidade, que é atender gratuitamente aí centenas, milhares de pessoas a cada ano com os recursos que são destinados pela Oktoberfest.
0: Que maravilha, que eu acho que a Oktoberfest, como a de Gramado também, né, o Natal Luz, né, são exemplos, né, falando da nossa entrevista de hoje, que deveriam ser replicados aí em boa parte dos municípios gaúchos, porque mostrando a força que a comunidade tem para realizar um evento que depois retorna para a própria comunidade. Aline, qual é a emoção, né, de estar presidindo hoje, depois, né, de ter participado como voluntária, também ser, né, a soberana, e hoje estar presidindo essa festa que com certeza faz parte da tua vida e da tua história, Aline?
2: Ah, na verdade, a gente fica realmente sem palavras para descrever o que a gente sente, né? A gente não é fácil, a gente abre mão de muitas coisas, porque eu sou arquiteta, mas eu sou voluntária, né? Eu tenho a minha vida pessoal, mas a gente abre mão de muitas coisas, né? Para estar nessa posição. É uma responsabilidade muito grande, mas ao mesmo tempo é um sentimento de que aquele ditado, né? Quem corre por amor não cansa, né?
0: Sim.
2: É uma gratidão, né? Muito grande por tudo o que a gente tem vivido, né? Por todo o apoio que a gente recebe, e a gente não tá ali sozinho. A gente sente O carinho das pessoas, a gente sente a força das pessoas, o apoio das pessoas caminhando contigo. E isso é único, né? A gente diz que é único aqui porque deixa a gente ainda com mais energia, sabe? Pra seguir, né? E faz cada segundo de todo esforço, assim, valer a pena. Quando tu vê que tem um propósito, né? E que tu não tá sozinho, que tá todo mundo caminhando nesse propósito contigo. Então isso é maravilha. Muito bom.
0: Sem ser narcisista, querer falar de mim, o ano passado eu estive no parque, fui pra ficar uma noite só, e é só num dos dias, e no outro dia embora, e daí o Sérgio, vão ficar? Fica mais um dia, fiquei mais dois, acabei ficando 4 dias lá no Recanto com o Sérgio, visitei a festa, acho que umas 3 vezes nesses dias, né? E foi muito legal, assim, porque eu não tinha nunca passado tanto tempo assim, igrejinha, e o que eu senti? Eu tive uma grata surpresa, por isso que eu tava com esse sentimento de devolver, né, esse ano, assim, divulgar dentro do meu possível, né, dos meus canais que eu posso aqui a festa, porque no parque, caminhando no parque, mais de uma pessoa, algumas pessoas me pararam, reconheceram e agradeceram, né, Drago, obrigado, isso não, mas eu não estou fazendo nada que é mais que a minha obrigação, senão obrigado por divulgar nossa festa, obrigado por divulgar a igrejinha. Eu fiquei bastante emocionado com aquilo, porque eu me sinto bem pequenininho, assim, o trabalho que a gente faz, que é um conjunto de forças, como você está falando, Aline também, né, o Leandro, e eu fiquei muito feliz de ser reconhecido na festa, né, e também tem essa ligação com a igrejinha, sabe? Eu fiquei realmente emocionado aí com alguns momentos que eu passei lá, né, dentro do parque, caminhando normal, assim, as pessoas reconhecendo com a família, junto com o Sérgio e a Ângela também, mas eu sei que o parque foi atingido, né, pela enchente, teve bastante prejuízo, mas renasceu das cinzas, né, Aline e Leandro, e tá lindo o parque com novos espaços desde o ano passado, retrasado já, com novos espaços, até tem um espaço de vinho que eu tô sabendo, né, então tem esse renascimento, e o parque tá muito bonito, reconstruído, já reformado, até com reconhecimento facial, né, para atender e dar mais segurança para as pessoas que frequentam a festa, é isso?
3: É isso, Jeca.
2: E esse ano até a gente tem novidades, né? Com mais um espaço incrível, onde é uma história bem bonita que tô comentando assim, né? Que tô visitando a festa e sentindo, né? A afetividade, né? E a gratidão das pessoas, e é justamente isso que eu acho que faz a nossa festa ser o que ela é, né, Leandro? A gente é uma comunidade acolhedora. E o que a gente traz pro parque também é isso, né? Ser um parque em que as pessoas vejam, né, o quanto de cuidado que tem ali. Porque a gente cuida das pessoas e a gente quer também cuidar do lugar onde a Oktoberfest acontece, né? Então esse ano a gente tem o Beer Halle, que é o pavilhão da cerveja. Ele vai acontecer no ginásio, não sei se tu te recordas. Sim. Logo na entrada tem o ginásio.
0: Tem o ginásio.
2: Isso. E ali, na verdade, o ginásio, a gente tá resgatando uma história, porque aconteceu a primeira Oktoberfest ali.
0: Olha só.
2: E sempre foi a abertura da festa ali, né? Nos outros anos, assim, foram seguindo. O final da festa era ali, era a última banda, ali era sempre o anúncio do vice do próximo ano, né? Então, acontecem ali os bailes de escolha de soberanas, né? Então, tem muita história dentro daquele local. E por, enfim, adaptações de gerações, enfim, a gente vai mudando, adaptando os espaços. Por algum período ele não foi utilizado para esse fim, né? Aconteceram outras atividades ali, né? Mas agora então a gente resgatou ele e nós vamos ter um espaço então climatizado, com bancos e mesas. Vamos servir chopp muito gelado em canecos de vidro. Isso, vamos ter também um ponto de alimentação bem germânica ali, e vai ter um telão onde os shows vão estar acontecendo, os shows nacionais vão estar acontecendo no palco principal, na área externa. Porém, quem quiser ficar sentado, curtindo no telão o show, tomando um chopp gelado, vai poder curtir no conforto do Beer Halle.
0: Que barulho.
2: Então, é isso, a gente vai buscando inovações. Sim. E cada vez mais deixando espaços acolhedores para que as pessoas venham e se divirtam e permaneçam mais tempo no parque também, né?
0: É, não sou idoso ainda, mas é que dos shows nacionais que eu fui, a gente fica bastante tempo em pé, chega uma hora que cansa, né? Dá aquela cansada assim, né? Porque o pessoal vai cedo ali, tenta se colocar no melhor lugar, né? Por mais que eu sempre fui naquele ali que tem o geral, tem o VIP, tem o outro que é mais VIP ainda, ficava naquele meio termo ali. Isto, né? E mas aí dava uma cansada realmente, depois saia catando, né? Quando tava terminando no final um banco pra gente sentar, mas é uma boa pedida aí pra quem cansar, vou lá tomar um chope geladinho no telão tranquilo, curtir. Então mais uma novidade, sabe? Sobre o brinde, é interessante o tema, um brinde, né? O que nos move, né? O brinde na Idade Média começou porque às vezes envenenava lá os reis, né? Aquela coisa toda, né? Tinha muito essa disputa, né? De territórios, né? E o brinde nada mais é do que bater as taças, né? Era de metal antigamente, né? Com força para misturar as bebidas, né? Porque se alguma tiver envenenada, envenena todo mundo, né? Então, então o brinde surgiu, né? Essa lenda, né? Não sei se é a real, a única, mas surgiu justamente, né? Para misturar as bebidas, né? E todo mundo tomar sem medo de ninguém envenenar o outro, né? E hoje o brinde, ele serve como justamente selar um momento, né? De vida, de confraternização, de alegria, para isso que o brinde serve. Então, muito feliz, né, com essa frase, um brinde é o que nos move na 37ª Oktoberfest Igrejinha. Depois eu quero falar com o Leandro um pouquinho antes, mas Aline, vamos falar sobre as atrações, quem que estiver interessado em participar, os dias, compra de ingresso, reserva, como é que faz?
2: A gente começa então na sexta-feira, dia 9 de outubro, com Simone Mendes. No dia 10 de outubro nós temos Di Ferreiro. Dia 11 de outubro, esse ano então, com dois shows nacionais, Turma do Pagode e Traia Véia. Na sexta-feira, na segunda sexta-feira então, nós temos Guilherme Benuto, que tem uma história muito bacana também, né? Que não fizeram apresentações por aqui ainda, mas que doaram 10 carretas na época das enchentes. Olha, então a gente quer ver esse parque lotado nesse dia. Ingratidão, né? No dia 17 de outubro, então, nós temos Acústicos e Valvulados. E no domingo, para encerrar com chave de ouro, nós temos a Alok com mais de 300 drones no céu de Igrejinha e uma banda internacional direto da Alemanha, Vox Club.
0: Olha só, eu sei que tem a questão do shopping dobro, como é que é? Isso aqui é interessante, né?
2: Isso,
0: tem um horário, né?
2: Isso, pra quem curte, tem horários do shopping dobro em todos os dias, então fiquem ligados e fiquem atentos aí, porque a programação, ela tá toda no site,
0: sim,
2: tá? No Oktoberfest Igrejinha. Podem acessar lá. E os ingressos também estão à venda pelo site. Pode acessar o Instagram, tem na bio ali também. O pessoal consegue acessar pelo Oktoberfest Igrejinha. E nos pontos físicos, nas lojas Benoit e Paludo.
0: Bom, lembrando que quando a gente fala o show nacional, que realmente, né, evidencia, mas durante o evento tem shows em vários locais do parque, né? Não é só o palco principal. Você caminha, tem lá bem ao fundo, tem sua bandinha alemã, na frente tem também show, bem na entrada, tem no agora, como você falou, também no ginásio. Então tem várias atrações acontecendo ao mesmo tempo, né, Aline?

0: da alma da festa, né? E a gente tem também um outro espaço, que é o pub, que ele fica ali nos decks, bem na beira do rio ali, junto à Vila Germânica.
1: Boa, boa.
0: E ali nós temos bandas alternativas, toca pagode, toca rock, e com bandas voluntárias da região.
1: Olha só que maravilha. Bom, eu tô falando aqui de camarote, né? Porque, né, um dos dias eu peguei, nós fomos em todos os bailes, né? Fomos lá no deck, né, dançar um pouco, depois fomos nos outros espaços, fomos no principal. Eu sei que eu andei ali nos 4 ou 5 bailes, não parei de andar em baile, dancei em todos, né? Né, curtindo pra sentir o que, tudo que a festa proporciona. E me chamou bastante a atenção, a primeira vez que eu fui, o tamanho do parque, né? É gigante, é grande. Pensa assim, é parecido, um pouquinho menor, mas é dessa extensão, como quem conhece muito aqui o Parque Assis Brasil, onde tem a nossa Expo Inter, é um parque gigante que comporta todas as pessoas e tem várias atrações para toda a família, né? E como você falou, tem para sentar, tem para dançar, quem quiser curtir, comida alemã, tradicional e assim por diante. Então, Aline...
0: Ela é uma festa para todos, né? A festa começa no sábado, por exemplo, o parque abre às 11 da manhã. Então, tem famílias que vão para lá já cedo, né? Brinca no parque de diversões com as crianças. Perto do parque, a gente tá com uma Treffzelt, chama, que é a lona de encontro. Então, esse ano a gente tem uma novidade também, que a gente deu o nome tanto em português quanto em alemão para todos os espaços, né? Então, isso também é uma curiosidade legal e bacana. Então, as famílias vão com crianças, né? Vai o avô, vai o tio, vão os amigos, as turmas de amigos, né? O pessoal faz van, né? Enfim, para turmas de para irem, né? Para se divertir. Então é uma festa que acolhe a todos e lembrando também que a gente conta com acessibilidade ao parque, tá?
1: Interessante. Leandro, como é que está a cidade para receber o turista? Tivemos há pouco tempo a questão da ponte, que já está, né, praticamente resolvido, vai estar pronto já durante a festa. Como é que a prefeitura preparou a cidade para receber o turista?
2: Bom, a gente tem toda uma força-tarefa, né? A cidade tradicionalmente, tu conhece, né? Uma cidade limpa, organizada, segura. Enfim, mas ela recebe todo um toque especial, né, para que a gente possa entrar naquele clima da Oktoberfest, recebe toda uma preparação. E as nossas equipes já estão trabalhando há vários dias, né, para deixar isso tudo em ordem, para deixar o parque em ordem, né? A gente falava antes do tamanho, Drago, o parque tem 11 hectares, para tu ter uma ideia. Ele é gigante. 11 hectares, né? E
1: a gente falou 100 mil metros quadrados.
2: Exatamente, né? Em um parque que recebe mais de 40 mil pessoas, né? Então ele tem toda uma preparação necessária, enfim, para que ele possa estar 100% para receber os nossos visitantes. Então, nós temos trabalhado tanto no parque quanto nas ruas, enfim, deixando tudo organizado, a todo um sistema de trânsito que é alterado, ajustado para receber o intenso fluxo de visitantes, né, que vem de carro, principalmente, e a gente registra um aumento significativo do número de pessoas que vêm nessa época do ano, né, para festa. Então, as famílias acabam recebendo mais visitantes, acabam recebendo parentes que vêm de longe para festa, enfim, a cidade aumenta em muito o número de habitantes durante aqueles dias, né? Então é toda uma preparação logística, estética, enfim, para que a gente possa ter a maior tranquilidade, para que tudo possa fluir da melhor maneira possível, né? A gente recebe um incremento substantivo de forças de segurança também durante os dias, né? Para que a gente possa com que tudo aconteça, né? Na normalidade, a gente tem um grande evento, como sempre tem todos os anos, né? E Oktober tem essa característica, né? Ela é uma festa extremamente segura, é uma festa em que as pessoas vão para se divertir e ela acontece sempre com normalidade, né? E é uma festa excepcional, né? Tu é testemunha disso, né? E todos os anos vem aumentando aí um público de pessoas que vêm de outras cidades, enfim, da região, do estado, para conhecer essa característica, especialmente do voluntariado.
1: Muito obrigado, Leandro Herli, prefeito de Igrejinha. E

0: Aline Reis, presidente da 37ª Oktoberfest, que acontece de 9 a 18 de outubro em Igrejinha. Obrigado aos dois e parabéns.
1: Muito obrigado.
2: Obrigada.

Castelhana, composição de Elton Saldanha. Que entrevista legal, né? Sobre igrejinha. Bom, tem mais um alerta aqui que chegou agora, há pouco, da Defesa Civil. Tá bom? Possibilidade de tempestade local, vendaval aqui no Rio Grande. Proteja, siga as orientações da Defesa Civil. O 190 e 193, alerta vermelho. Tempestades e rajadas de vento acima de 90 por hora. Nas próximas horas, busque abrigo. Esse alerta é válido até às 3h45. Então a Defesa Civil está a todo momento acompanhando, tá bom, a situação aqui no nosso estado. E a gente está acompanhando também com a nossa reportagem, que agora no segundo, terceiro bloco, o Gosto em Volta, trazendo as informações que nós temos aí sobre essa situação dos nossos temporais, ou do nosso temporal nesta madrugada, atingindo aí principalmente região de Pelotas. Temos também Bagé, Santana do Livramento, Santana da Boa Vista, relatos aqui de vendaval, chuva forte, destelhamentos, Santana do Livramento, Aceguá, também Candiota, Camaquã, Sentinela do Sul, Rio Grande, as regiões mais atingidas. Acordei com barulho e vento, Drago. Em Portão, aqui o Jorge Soares, obrigado Jorge, Drago, muito vento, raios e lua aqui, a luz vai e vem em Guaíba também, aqui na região metropolitana. Aonde é esse último alerta? Não está especificado o último alerta aqui da Defesa Civil. Não disse um local assim específico, né? Mas lembrando que esse alerta é para todo o estado do Rio Grande do Sul, tá bom? Então atenção aqui. Na região de Rio Grande do Sul. Então pegou. E tá acontecendo, tá? O que tá chegando aqui de recados é justamente atingindo praticamente todo o nosso estado. Bom, chegando aqui nesse momento, em seguidinha tem aí notícia na hora certa, intervalo comercial, o seu recado pelo 996995218. E não para de chegar recado, justamente aqui em Porto Alegre, o vento começou a ficar forte também. Teremos com certeza. Não tá chovendo ainda aqui em Porto Alegre, né, Gris? Não tá, né? Ainda não chove aqui na capital, mas tem bastante vento, né? Bastante vento. O ouvinte acabou de mandar lá em Santana do Livramento, o caminhão balançando. E esse meu parceiro que tá na estrada, ele comentou aqui comigo justamente, que é o Leandro Pipa, ele tá numa van e a van quase virou lá em Pelotas. Quase virou, chegou, as rodas chegaram a sair do chão, uma das partes das rodas, do forte vento lá na região de Pelotas, tem uma ideia. Ficou apavorado, muitas árvores caídas, como o Gosto disse, tem via interrompida lá em Pelotas e outras regiões também. Daqui um pouquinho vamos atualizar, encerrando com Castelhana, voltamos em seguida.

0: 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Granizo provoca danos em Vila Nova do Sul, no centro do estado. Prefeitura distribui lonas para moradores neste momento. Mega Sena acumula e prêmio sobe para 32 milhões de reais para o concurso de terça-feira. Lula chega aos Estados Unidos para participar da Assembleia Geral da ONU. Presidente discursa na abertura da cúpula na terça-feira. Começa a chover em alguns pontos de Porto Alegre, temperatura agora de 22 graus. 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
0: Alerta para bloqueio total na BR-116 em Pelotas, em ambos os sentidos, no quilômetro 522, em função de postes caídos na pista. Há também bloqueio parcial na BR-392 em Rio Grande, por conta de árvores caídas na rodovia, no quilômetro 42. Movimento tranquilo em Porto Alegre, neste momento, com relação ao trânsito.
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0: A Defesa Civil do Estado emitiu alerta nos celulares de moradores da região metropolitana. A mensagem Cell Broadcast foi enviada por volta das 2:30 da manhã e prevê tempestade para moradores de Porto Alegre, Alvorada, Arroios dos Ratos, Barra do Ribeiro, Cachoeirinha, Canoas, Charqueadas, Eldorado do Sul, Gravataí, Guaíba, Mariana Pimentel, São Jerônimo e Viamão. O Rio Grande do Sul registra neste momento pelo menos 125 mil pontos sem luz. Conforme o painel da CE Equatorial, quase 33 mil são em Bagé. Em Jaguarão, são mais de 13 mil pontos. Na área de concessão da RGE, são cerca de 26 mil pontos, sendo a maioria em Santana da Boa Vista e São Gabriel. 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Da redação, Gustavo Gossen.
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6: As eliminatórias sul-americanas para a Copa do Mundo Feminina já chegaram ao fim. O Brasil, por ser o país sede, já está classificado. As outras vagas diretas ficaram com Colômbia e Argentina, que terminaram a Liga das Nações da Conmebol na liderança. Essa competição também deu duas vagas para a repescagem, que ficaram com Equador e Venezuela. Essa repescagem vai ser disputada contra seleções de outros continentes no começo do próximo ano. A Copa do Mundo começa no dia 24 de junho de 2027, tem a final prevista para 25 de julho e vai ser realizada pela primeira vez na América Latina.
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0: 3h08, tá aí a nossa música gaúcha. Estamos ainda, né, em função do 20 de Farroupilha, nesse mês Farroupilha, na madrugada desta segunda-feira. Mas é claro, o nosso foco principal está, né, justamente no temporal que neste momento acontece em várias partes do Rio Grande do Sul. Principalmente o extremo sul, mas chegando já relatos aqui na região metropolitana, aqui em Porto Alegre, vento forte, Guaíba também. Então, como teve alerta da Defesa Civil, até teve o próximo alerta que o Gossi vai atualizar para nós, as regiões específicas, mas relatos, Rio Grande, muito vento, muito temporal lá no Porto de Rio Grande e assim se dando aí em várias regiões: Santana do Livramento, Bagé, Santana da Boa Vista, Aceguá, Camaquã, Candiota, Sentinela do Sul, Tapa também, como o Gossen já trouxe. Nós vamos agora à nossa central de jornalismo atualizar a falta de luz e esse último alerta da Defesa Civil com Gustavo Gossen. Gossen, bom dia novamente.
1: Oi, Drago. Gossen foi no banheiro aqui rapidinho, tá?
0: Tá, perfeito.
1: Mas eu posso te atualizar aqui?
0: Sim.
1: Vamos sobre a falta de luz, né? A gente estava, inclusive, dando uma olhada por aqui porque começou um vento bem forte, né, neste momento aqui em Porto Alegre. Gossen, desculpa, Drago. Tô abrindo agora o site da CE e olha, chega a ser surpreendente. Aqui no site da CE, tá, essa é apenas a área de concessão da CE, são 384.597 pontos sem energia no estado. O Gossen trouxe mais cedo 97 mil, né? Então, mais do que dobrou, segundo o site, agora atualização mais recente da CE.
0: Sabe que teve o último alerta da Defesa Civil, né? Vocês também estão apurando, né, Lucas? A todo momento, a gente pode até voltar depois com mais informações, né, para poder atualizar o nosso ouvinte. E teve um alerta agora bem específico, pegando aqui Porto Alegre e também região metropolitana.
1: Isso, a Defesa Civil, ela emitiu, foi por volta das 2h35 desta madrugada, um alerta por meio do sistema Cell Broadcast, né, que eles chamam, que é aquele alerta severo que indica que uma tempestade está se aproximando. A Defesa Civil ainda não confirmou os detalhes, mas a princípio seria então aí rajadas de vento de acima de 90 km por hora. Esse alerta ele foi emitido para Porto Alegre e outros 12 municípios aqui da região metropolitana, que são Alvorada, Arroio dos Ratos, Barra do Ribeiro, Cachoeirinha, Canoas, Charqueadas, Eldorado do Sul, Gravataí, Guaíba, Mariana Pimentel, São Jerônimo e Viamão. Então, este alerta ele tem aí o vigor de aproximadamente uma hora, né? E como podemos observar aqui, pelo menos em Porto Alegre, aqui na Érico Coipiranga, chuva bem forte neste momento e muito vento, Drago.
0: A Rosane de Oliveira está também digitando ali, temporal assustador no bairro onde ela mora. A minha filha acabou de digitar aqui da Zona Sul de Porto Alegre, caindo granizo ali na Zona Sul, aqui no bairro da Tristeza, perto daqui, com chuva e granizo agora aí na Zona Sul. Também, então, esse temporal chegando também aqui em todas essas regiões metropolitanas e também aqui na capital gaúcha. Lucas, não temos até o momento registro de feridos, né?
1: Isso ainda não, né, Drago? Nós estamos tentando apurar aqui com a Defesa Civil e também diretamente com alguns municípios, no momento priorizando contatos com municípios lá da região sul do estado, que de onde surgiram os primeiros relatos aí da chuva mais forte no início da madrugada e também da queda de granizo, até o momento sem nenhum relato de feridos ou algum município assim com um dano maior. Mais cedo o Gossen conseguiu apurar com a Prefeitura de Vila Nova do Sul, na região central, que foram registrados estragos. A Prefeitura está distribuindo lonas para os moradores afetados, mas ainda não temos, né, a dimensão dos estragos que foram causados por lá.
0: Se a gente pudesse dar um conselho, né, Lucas, eu sei que cada um tem seus compromissos, é aguardar um pouco, porque esse relato de temporais e o alerta da Defesa Civil, ele se estende, né, por mais algumas horas em praticamente boa parte do estado. Então, quem puder não sair de casa, não pegar a estrada, né, aguardar um pouco as informações para acalmar esse temporal, seria uma bela dica nesta madrugada ou quase início de manhã de segunda-feira.
1: Exatamente, a Defesa Civil acaba de detalhar um pouco sobre esse alerta que foi emitido aqui para Porto Alegre, para a região metropolitana. É um alerta de risco muito alto aí, também para destelhamento em função aí do granizo e das rajadas de vento acima de 90 km por hora que atuam então sobre essa região da região metropolitana aqui de Porto Alegre, sobre essa área. E a orientação é para se manter abrigado durante o temporal e também evitar o uso de eletroeletrônicos conectados à tomada. E, claro, né, manter portas e janelas bem fechadas.
0: Lucas, não sei se tem na mão essa informação, como estou falando, como está ao vivo aqui, a gente pode ir trazendo depois, atualizando. O que tem de estrada interrompida é mais na região sul, por enquanto, né?
1: No momento nós temos duas confirmações, na verdade temos três agora, porque a PRF acaba de atualizar mais um, mas a primeira é lá em Pelotas, no sul do estado, BR-116, quilômetro 522, a Polícia Rodoviária Federal informou que a pista está bloqueada em ambos os sentidos, porque postes caíram sobre a via. Já em Rio Grande, na BR-392, quilômetro 42, caíram árvores sobre a via, está causando então um bloqueio parcial neste momento. E a atualização mais recente aqui da PRF é que em Erechim, BR-480, quilômetro 66, pista totalmente interditada em virtude de árvore de grande porte caída. Então são três rodovias diferentes em três municípios diferentes, dois do sul do estado, um da região norte, com bloqueios neste momento devido à chuva.
0: Bom, Lucas, obrigado aí pela tua participação. Gosto assim que se liberar também, fica à vontade para a gente atualizar as informações. Acho que vai ser o nosso trabalho até entregar para o Gaúcha hoje, atualizando junto com o nosso ouvinte. E canal aberto aí para ti, para o Lucas e o Raí também, tá certo?
1: Muito obrigado, Drago. E a gente segue acompanhando por aqui. Em seguida, se tivermos atualizações, entramos em contato.
0: Tá certo. Lucas Oliveira, gosto em vindo aqui um pouquinho, direto da nossa central de jornalismo, aqui o Cris Brito, né, da região de Canoas. Canoas muito forte, o vento, Drago, por enquanto só vento, né, e chuva e granizo acontecendo agora aqui. Gilberto Jasper também falando sobre isso, grande Gilberto, chuva forte, ventão, granizo no bairro Petrópolis, Giba, Jasper. A Mariana também mandou informação ali na Tristeza, na região da Tristeza ali também, chuva com granizo nesse momento na zona sul de Porto Alegre. Vamos ver o que diz aqui o nosso ouvinte, aqui muito vento, relâmpagos, bairro Barra do Ribeiro, agora até deu uma acalmada, graças a Deus, granizo aqui no Cristo Redentor, olha que interessante, é no outro lado da cidade, hein? Nós estamos falando da zona sul, nós estamos agora falando do outro lado da cidade, o nosso amigo aqui, que mandou o recado, não deixou o nome, mas obrigado pela participação. Ventania com rajadas em Novo Hamburgo, aqui também, obrigado. Bom dia, Drago. Muito vento e relâmpagos em Gravataí também. Vamos ver onde mais aqui o pessoal está participando. Tem a mensagem, não para aqui, né? Realmente está muito grande a participação do ouvinte. Aqui em Canoas também, né? Cristiano falou. Drago, temporal muito forte na Zona Norte, perto do aeroporto, caindo granizo. Jorge, Florença, do bairro São João. Estão atingindo praticamente aí toda Porto Alegre, hein? Zona Sul e Zona Norte. Bom dia aqui em Capivari. O temporal chegou com força, ventania acima de 90 por hora, chuva torrencial. O Adão aqui mandando esse recado. Obrigado, Adão, pela tua participação. Vento forte em Viamão, no centro de Viamão, temporal, Draco. Aqui também passou por aqui Arroio dos Atos, a chuva forte, intensa, Draco. Aqui o alemão Viana falando sobre essa situação, vento forte também aqui em Gravataí, mais um relatando essa situação. Então tá aí, a gente está acompanhando e obviamente buscando, né, informações aí com todas as regiões, juntamente com a Defesa Civil, obviamente, mas até o momento não temos, né, relatos, né, de pessoas feridas. É claro, árvores caídas, Zona Sul principalmente, tem casas destelhadas, né, é uma situação complicada e era esperado, mas obviamente que atinge, é triste. O Alex aqui de Cachoeirinha, chuva forte em Cachoeirinha, mandando aqui também. Mas até o momento não temos relatos, né, de pessoas feridas em relação a isso. Mas fica aí o alerta da Defesa Civil, o nosso alerta também. Se você puder, adia sua saída um pouco mais. Fique ligado aqui na Rádio Gaúcha, atenta com a Defesa Civil também, acompanhando justamente para você não se colocar em perigo em função desse temporal que se abate aqui no estado nesse início de semana, nesta segunda-feira. A Agora 3:18, 13:18, você acompanhando o nosso Bom Dia Segunda-feira, 996995218, para você mandar aquele recado, participar aqui do nosso programa, você que está ligado aqui na nossa programação, muito obrigado pela sua participação, né? Também através aqui do Instagram, Marcelo Drago Oficial, e também no Instagram da Rádio Gaúcha, arroba Rádio Gaúcha. Eu coloquei lá no Instagram algumas imagens, alguns vídeos que chegaram aqui dos ouvintes, tanto em Santana do Livramento, como também lá em Pelotas, na zona sul do estado, só para a gente ter uma ideia, né, do temporal que está, né, acontecendo tanto lá na zona sul, quanto também na região da fronteira, da campanha, impressionante, começando por lá e chegando aqui em Porto Alegre e também região metropolitana, que é justamente o relato aí de todos os nossos ouvintes, ok? Agora 3:19, Renatinho, temos mais uma aí da nossa trilha sonora, porque estamos aqui com a nossa trilha sonora voltada aí, né? A Semana Farroupilha, não, um mês Farroupilha, ontem, né, tivemos o dia 20 de setembro, né, desfiles, festa, foi o final, mas o tempo ficou bom, firme, e tudo pôde acontecer com muito churrasco sendo feito, né? Muita festividades, então foi bem interessante o dia 20 de setembro e nós começamos a semana, né, ainda trazendo aí informações, trazendo, né, a nossa trilha sonora e, é claro, também a nossa música gaúcha, Renato Silva comandando ali a nossa mesa de áudio, e o Eric Santos na nossa central técnica.

0: Tá aí pra você o Sul do Sul, grande Elton Saldanha, 3:23, 13:23, aqui também a Gabriela Plentes informando, muitos clarões, né? A todo momento aqui na Zona Sul, muita chuva e vento, Drago, o pessoal tá acordado, Vini Mir também aqui, luz piscando na cidade baixa, Drago, vento e chuva, assustador, aqui o Marlon Zanella também com a gente dando bom dia, por aqui na Loma do Pinheiro, muita chuva, vento e agora com pedra também, Drago, grande abraço, Marlon Zanella. Nela. Abraço, Marlon.
1: Oi.
0: Gustavo Gossin, por favor, fica à
1: Drago,
0: vontade.
1: Novas interrupções em rodovias. Agora, comando rodoviário de comando de polícia rodoviária da Brigada Militar nos acrescenta mais duas situações de bloqueios. Na RS-265, na entrada de São Lourenço, e na RS-401, em Charqueadas, em frente à Fazenda São José. A gente não sabe ainda o que é essa árvore, se é algum deslizamento, o poste, a gente não sabe ainda, mas tem o bloqueio, as guarnições, tanto do comando de polícia rodoviária da Brigada Militar como dos bombeiros, estão em deslocamento. Então, RS-265, na entrada de São Lourenço, RS-401, em Charqueadas, em frente à Fazenda São José. E os outros bloqueios, até recapitulando, né, já que a gente está falando de rodovias, recapitulando aqueles três que o Lucas de Oliveira falou há pouco, tem bloqueio total na BR-116 em Pelotas, em ambos os sentidos, quilômetro 522, em função de postes caídos na pista. Bloqueio total também em Erechim, na BR-480, quilômetro 66, em função de uma árvore de grande porte que caiu na rodovia. E bloqueio aí parcial na BR-392, em Rio Grande, ó.
0: Meu Deus.
1: Por conta de árvores caídas na rodovia, quilômetro 42.
0: Situação delicada, negocinho, relato de granizo aqui em Porto Alegre, tanto Zona Sul quanto Zona Norte.
1: Isso, pelo interior a gente já tem aqui registrado nova Vila Nova do Sul, né? Uhum. Que inclusive a prefeitura está lá no galpão da agricultura distribuindo lonas para moradores, mas a gente percebe que houve granizo em vários outros pontos, né? A gente está tentando verificar, especialmente no sul e centro-sul do estado.
0: Fossem obrigado e canal aberto, a todo momento eu vou rodar algumas entrevistas, mas a gente para e tu entra, tu e o Lucas, tá bom? Atualizando as informações.
1: Combinado. Recapitulando aqui também, falta de luz, no somatório, 478 mil pontos sem luz no estado neste momento. Na área da CE Equatorial, 384, né, sendo 85 mil em Pelotas, 58 mil em Rio Grande, 33 mil pontos em Bagé. Camacoa, Canguçu e Jaguarão também estão entre os municípios com mais falta de luz. E na área de concessão da RGE, são cerca de 93 mil consumidores sem luz, maioria em Santana da Boa Vista, São Cepé e São Gabriel.
0: Você, eu sei que tem muita coisa a fazer. Só para reforçar, o alerta da Defesa Civil às regiões, que aqui na região metropolitana e pega também um pouco o interior do estado, né?
1: É, quem recebeu o avisinho do alerta, né? Alerta Cell Broadcast, uhum, né? Agora há pouco, né? Recebeste também?
0: Recebi, agora até reforçou, recebi de novo, agora mais um.
1: É, às 2:30 da manhã veio, que é o aviso justamente para a tempestade severa, que de fato a gente está testemunhando neste momento, né? Porto Alegre, Alvorada, Arroio dos Ratos, Barra do Ribeiro, Cachoeirinha, Canoas, Charqueadas, Eldorado do Sul, Gravataí, Guaíba, Mariana Pimentel, São Jerônimo e Viamão. Esse alerta válido até às 3:30 da manhã, que moradores dessas cidades receberam, e agora só vê aí na rua aqui de, ó.
0: Meu Deus do céu.
1: Vê que de fato está se confirmando esse temporal, na expectativa de que não tenha nenhum prejuízo maior.
0: Tá certo, Gossin. Obrigado.
1: Até depois.
0: 3:27, 13:27. Estamos acompanhando o pessoal. A ideia aqui não é assustar ninguém, mas, é claro, como fica o alerta da Defesa Civil, ventos fortes, né? Então, busque abrigo, fique em casa, não saia para a rua nesse momento, principalmente nessas regiões onde o alerta está, né, ativo ainda, tá bom? Essa é a nossa dica nesta madrugada. E o pessoal acordando, né, com muitos relâmpagos, está assustador realmente, mas a princípio, até esse momento, não temos o relato de nenhuma pessoa ferida, graças a Deus, em função aí desses temporais. Agora, 3:27, 13:27, você ligado aqui na nossa programação, quem está chegando agora, trazendo mais informações, nós estamos aqui também, né, recuperando aí uma das entrevistas que aconteceu na atualidade, uma instituição busca bolsistas no Rio Grande do Sul. Os detalhes a gente confere agora na entrevista que o Gaúcho Atualidade fez com o diretor de desenvolvimento e operações do ITEC. Vamos acompanhar.
2: Nós vamos falar aqui sobre o ITEC, né? Essa instituição que está sendo erguida ali no bairro Prado, num terreno que foi doado por empresários, com 400 milhões de reais doados por empresários, aqui em Gravataí, na Freeway. Vai ser uma faculdade de ciências da computação, para formar cientistas da computação. O objetivo de fornecer bolsas é um projeto muito bacana que a Atualidade noticiou em primeira mão e vem acompanhando. Por isso está na linha conosco o diretor de desenvolvimento e operações do ITEC, diretor Cristiano Richter. Bom dia.
3: Bom dia, Giane, bom dia, Rosane, bom dia, Andressa, bom dia, ouvintes. Um prazer aqui e agradeço a oportunidade de estar com vocês hoje.
2: Bom, desde que eu noticiei que vocês estão encaminhando, buscando os talentos, buscando os candidatos para ganharem essas bolsas com moradia, com aula, com alimentação, ajuda de custo no ITEC, o pessoal está perguntando, né, como se inscreve. E o diretor, quando eu estive aí essa semana olhando as obras, o diretor comentou que tem que gostar de matemática, que é divisor. Se participar daquelas Olimpíadas financeiras de matemática, melhor ainda. O que mais vocês vão observar nos candidatos, diretor?
3: Olha, Jane, primeiro dizer assim que a gente está muito animado e confiante por aqui com o avanço da implantação do ITEC. Como você viu, né, as obras do campus estão a todo vapor naquele terreno doado, muito bonito, por sinal, com 5 lagos lá no Prado, bairro Cidade, né? Fica aqui na região metropolitana, apenas 20 quilômetros aí do nosso aeroporto. Eu acho que já deixo aqui, né, Giane, um convite a Andressa e a Rosane para visitar as obras lá no local, onde os alunos realmente vão não só estudar, mas vão morar, né, e se desenvolverem, né?
4: A gente tem buscado. Eu ia lá com a Giane, mas aí deu no dia da ação do Supremo, e eu tô muito curiosa para saber em que pé estão as obras, né, porque a Giane voltou impactada.
2: Eu queria provocar o diretor para dar essas dicas para os candidatos, né? Que eu perguntei antes, diretor. O que vocês vão observar nos candidatos para escolher? Esse vai ganhar uma bolsa.
3: Perfeito. Então, Rosane, fica o convite aqui para você visitar a gente lá nas obras, né? Mas o processo seletivo do ITEC, tá? Ele é um processo seletivo diferente, porque ele é holístico e ele é regido pela equidade, né? Então, a gente busca basicamente competências técnicas, por um lado, né? E por outro, um perfil também com relação a competências socioemocionais, né? Então, como você falou, Jane, os jovens talentos que a gente busca no Brasil, né? Eles precisam ter um perfil aderente, né? Com relação a raciocínio matemático, uma visão sistêmica, analítica, crítica, né? Mas também, pelo outro lado, serem curiosos, criativos, disciplinados. E eu acho que o que a gente busca que eles compartilhem em comum é realmente o propósito que a gente tem no ITEC, que é a construção desse senso de comunidade. Por isso, Giane, quando a gente, né, estava visitando ali as obras do campus, esse modelo, né, onde o aluno vai residir no campus, vai morar no campus, e o campus, né, exerce esse papel curricular. Então, a gente tem buscado esses jovens talentos em nível Brasil, né? Tá bem bacana, assim, a procura e a adesão, porque a gente tem um formulário aberto no nosso site, onde os alunos podem fazer uma pré-inscrição. A gente não tem ainda o processo formal aberto, a gente está no processo regulatório aí junto ao MEC já bem avançado, mas a gente está fazendo uma pré-seleção desses alunos, né, em nível Brasil. E tem dado uma aderência muito grande, né, por parte desses jovens talentos aí que a gente tem espalhado pelo Brasil.
4: Eu fiquei com uma curiosidade desses primeiros que manifestaram interesse, né? Qual é a divisão entre meninos e meninas?
3: Olha, Rosane, esse é um desafio para o Brasil muito grande, né? Da gente colocar realmente uma diversidade, e o ITEC busca realmente equilibrar entre jovens meninos e meninas, né? A gente tem na ciência da computação, o ITEC, né, é um curso de graduação na ciência da computação, a gente tem uma baixa, enfim, aderência pelas meninas. Hoje tem avançado isso, tem aumentado esse indicador, mas a gente tem um grande desafio de realmente equilibrar, né, os nossos alunos entre esses dois perfis, né, entre menino e menina pelo Brasil todo. Hoje nós temos nesse formulário de pré-inscrição já, incrivelmente, 1.200 alunos e jovens do Brasil todos se colocaram à disposição de participar do nosso processo seletivo. E é incrível a aderência, porque desses 1.200 a gente tem apenas 60 vagas na primeira turma com bolsa integral, né? Então, isso demonstra assim que o ITEC realmente, a proposta acadêmica, a proposta de excelência, a moradia no campus, a distribuição de bolsas tem realmente tido uma atratividade e uma curiosidade por parte desses jovens talentos brasileiros.
5: É uma altíssima procura, o senhor falou desse espaço bonito, a gente está mostrando nas imagens, na transmissão em vídeo.
3: Ah, que legal.
2: Eu também sou fotógrafa.
5: É. Gostaria que o senhor falasse sobre esse investimento que vem com doações também de empresários gaúchos, projeto que vem com esses recursos, para pensar no futuro também, quando esses jovens se formarem, saírem para absorção no mercado de trabalho, preferencialmente aqui no Rio Grande do Sul, né?
3: Sim. Eu acho que, Andressa, falar duas coisas aqui principalmente, né? Um, que o ITEC vem com um modelo bastante transformador na questão de filantropia, né? Então, esses empresários, né, são expoentes de tecnologia no Brasil e são os fundadores do ITEC. Eles trazem essa visão de uma cultura de giving back, né, de retribuição daquele recurso, né, recursos que eles acabaram conquistando ao longo da vida, para retribuir à sociedade por meio da educação. E eu acho que aqui, nessa cultura, está a perpetuidade do próprio ITEC e, né, uma provocação, de certa forma, para o modelo que a gente tem hoje, onde o aluno, quando se forma, ele poder olhar para trás e olhar aquela oportunidade que ele ganhou e poder retribuir isso para a sociedade, de certa forma, dando, né, bolsas para os próximos estudantes que vierem após ele, né? Então, eu acho que essa cultura de retribuição, de giving back, de certa forma, uma visão de mais longo prazo do ITEC e de uma mudança cultural aqui da nossa região.
2: Tomara que isso funcione, né? Eu vejo isso lá na Yale University, onde eu vou todos os anos, lá em Madrid. Eles organizam o South Summit, né? Então eu vou lá e vejo, inclusive, tem as famílias doadoras de pessoas, de estudantes que ganharam bolsas lá. E, aliás, a origem do ITEC, Andressa e Rosane, é essa, né? Porque são empresários que estão querendo retribuir para o Estado aquilo que eles conquistaram. Porque são empresários que fizeram, principalmente, carreira na área de tecnologia, primeiro em grandes corporações, depois criando suas empresas, e empresários que são do interior do Estado, que, inclusive, fizeram seus estudos com bolsas, né, diretor?
3: Perfeito. A gente tem aí vários exemplos dentro do próprio Founders, é o próprio Cristiano Franco, que foi o idealizador, né, e hoje é nossa liderança aí com relação a... Ele veio, de certa forma, lá do interior, cresceu a partir da educação e ele faz essa retribuição fantástica aí com relação à doação e também o engajamento dos outros fundadores. Mas eu queria destacar também, Giane, um ponto importante, assim, que é toda a parte da jornada e sucesso do aluno, que para mim um grande diferencial do ITEC é realmente esse modelo de moradia. Nós tivemos o Guilherme Baldresca, que hoje é o nosso gestor executivo, que lidera toda essa parte da jornada e sucesso do aluno. Ele e nosso time estiveram nos Estados Unidos agora no início do mês, e eles visitaram uma universidade, a WashU de São Luís, onde eles puderam presenciar toda a parte de mudança, né, dos alunos para o campus. Porque o aluno não vai somente no primeiro dia de aula, ele faz um onboarding dentro do campus, porque ali ele vai permanecer, né, obrigatoriamente durante os 4 anos nesse modelo de moradia. E foi muito bacana, assim, o feedback que eles trouxeram, que essa cultura, de certa forma, para além da sala de aula, né? Onde o aluno, ele mora, cria relações, ele co-cria, ou seja, ele vai estar imerso e isso faz parte de uma formação integral do aluno, né? Eu acho que esse é um grande diferencial e o Guilherme pôde, né, trazer para nós toda essa parte que nós estamos com essa consultoria dessa universidade americana, onde eles estão construindo as nossas políticas de moradia, né? E nós estamos adaptando aqui ao modelo brasileiro. É bem bacana, assim, a gente começar a entender como é que se dá esse relacionamento dentro do campus, e que a partir da distribuição das bolsas, né, permite que esse aluno, indiferente da região do Brasil ou da sua classe social, ou seja, a gente realmente, genuinamente gostaria de promover aqui uma equidade para que esses alunos fossem aderentes ao perfil do ITEC que a gente busca, né, para o desenvolvimento dessas novas lideranças, né, na criação de tecnologia para a próxima geração de tecnologia do Brasil.
5: Muito obrigada, Cristiano Richter, diretor de desenvolvimento e operações do ITEC. Parabéns, sucesso para você. Sucesso já é, né? 1.200 inscritos para as primeiras 60 vagas, mas que venham outras tantas. Muito obrigada, Cristiano. Bom dia e bom trabalho.

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13h45, claro, Charles Master, né? Fazer uma homenagem justamente aí ao grande Teixeirinha aqui na nossa trilha sonora. 13h45, recado aqui da nossa audiência, o pessoal relatando, estamos aí com a nossa equipe acompanhando nas ruas também, Raí Quadros que vem no último bloco, com informações aqui de Porto Alegre, também região metropolitana, Costa Gama, Drago, com chuva forte, a Marli aqui informando. Que horror, Drago, abraço, tivemos agora mesmo, nós estávamos aqui com gosto há pouco tempo, né? Os relâmpagos, trovões tremendo aqui a janela, tudo. Aqui em Salinas, sem luz, muito vento e muita chuva. A Marisa, obrigado Marisa pelas informações. Aqui vento forte, chuva em Tramandaí também, estamos acompanhando. Santa Maria na escuta, muita chuva. O Racer Samara, obrigado Racer. Vento muito forte em Osório, Drago. Sou João Bertoldo aqui de Jaguari. Estou sempre na escuta, muita chuva e granizo aqui na região também, abraços. Aqui também o nosso amigo Silvio Balde, bom dia, acompanhando o programa Drago e também acompanhando todas as informações, muito obrigado meu amigo. Muita chuva com trovoadas, vento, Cristiano Becker de Candelária, foi assustador essa tempestade, Drago, vento muito forte. O Renato de Porto Alegre, sou vizinho da Rosane, Renato de Porto Alegre, mandando essa informação aqui, assustou bastante também, até minha filha me mandou mensagem aqui também, estava tudo bem, está tudo bem por aqui. Luiz Derlan, granizo em Montenegro, obrigado Luiz. Aqui também no Parque Eldorado, BR-290, aqui ó, granizo muito forte por volta das 3h, 3h e pouco, aqui informando, aqui Morro Grande, Viamão, no momento sem luz e muita chuva, Ubirajara Camargo aqui informando. Obrigado pessoal pelas informações, estamos aqui acompanhando a falta de luz, os destelhamentos, zona sul do estado muito atingida. Com chuva, vento e granizo, ventos realmente muito fortes, tá bom? Então estamos acompanhando aí, tem um alerta da Defesa Civil e a gente vai repassando, né? Atualizando as informações conforme a gente vai tendo aí o retorno das autoridades. Quando a gente fala autoridades, se fala de bombeiros, né? Defesa Civil, prefeituras, né? Brigada Militar, Comando Rodoviário, Polícia Rodoviária também, são os nossos contatos aí durante esta madrugada. Nossa equipe está imbuída em relação a isso, atualizando e entendendo tudo o que está acontecendo, tá bom? Fique ligado na Gaúcha, porque daqui um pouco eu entrego com a Gaúcha hoje, nossas equipes também já preparadas nas ruas e vamos durante, obviamente, todo o período necessário estar atualizando e acompanhando, estaremos atualizando e acompanhando tudo o que está acontecendo neste temporal de início de semana, como previsto aí pela Defesa Civil. Agora, 3h48, quem está chegando é o André Malinowski. Acampamento Farroupilha 2026 termina com sol e movimento aqui na capital. É com você, André.

Em torno das 11 horas da manhã, a fumaceira das churrascadas nos piquetes podia ser vista de longe. As pessoas entravam no acampamento pilchadas e demonstrando orgulho de celebrar o Dia do Gaúcho. A bandeira do Rio Grande do Sul se multiplicava pelos recantos do Harmonia. Neste ano, o tema foi Herança Jesuítica e Guarani no Rio Grande do Sul, 400 anos de cultura e tradição. A patrona da edição na capital foi a cantora e compositora gaúcha Fátima Jimenez. Com 22 dias de duração, o evento teve mais de 120 atrações culturais, incluindo 80 shows musicais tradicionalistas e um espetáculo teatral alusivo aos 400 anos das missões. No final da tarde deste domingo, a extinção da chama crioula encerrou as atividades do acampamento Farroupilha.

0: 13h51, como estamos acompanhando essas condições de tempestade elevada em grande parte do estado, com granizo já acontecendo, chuva intensa, rajadas de vento que estão acontecendo na zona sul do estado, também no norte do estado, litoral e serra. Teremos hoje aí temperaturas máximas em Horizontina com 25 graus, né? E a mínima 12 graus lá no Chuí, no sul do estado. Para ter uma ideia, aqui em Porto Alegre, região metropolitana, a chuva ela vai se estender aí por praticamente todo o dia, tanto manhã, tarde como noite. A princípio, o momento mais forte está sendo agora, ou foi agora, né? Pegamos zona sul, zona norte, que tivemos granizo, vento forte, mas vamos acompanhar ainda tudo o que vai acontecer. Amanhã ainda começamos com chuva, tomou quarta, a princípio não tem mais chuva, fica nublado, e quinta também. Hoje a máxima aqui na capital 24, a mínima chega a 18. Essa aqui é a previsão. Amanhã 17 a máxima, então já cai, né? A mínima 13. Esfria um pouco mais na quarta-feira, então 11 graus na quarta, máxima 15, 11 a mínima. E quinta-feira fica, sobe até um pouquinho mais aí, mas fica nessa média de 10, 12 graus e também um pouquinho abaixo de 20 graus a máxima para esta quinta-feira, então os próximos dias aqui no estado. A princípio a chuva para realmente na quarta-feira, né? Então quarta e quinta já não teremos mais chuva, mas vamos acompanhar tudo que está acontecendo. E o Cléo já vem agora com informações para amanhã, terça-feira. Cléo, depois de todo esse temporal e também, né, tudo que está acontecendo nesse momento aqui no estado, como fica o tempo amanhã, Cléo?
1: A previsão do tempo para terça-feira aqui no estado está mostrando que a gente tem pancadas de chuva na parte norte do estado, norte e noroeste, e talvez um ou outro ponto aqui da serra, porque o nordeste também está aparecendo com alguma chuva. Noutras áreas, não. Chama a atenção também a queda nas temperaturas, sim, fazendo um pouco de frio, temperaturas em torno de 8 a 10 graus em grande parte do estado. Tem algumas áreas no sul, principalmente na campanha, onde a temperatura fica em torno de 6, 7 graus. Então o pessoal tem que notar que está frio. O mesmo acontece com a serra. Ah, mas tem chuva, sim, mas as temperaturas na parte alta andam em torno de 6, 7 graus. As temperaturas no planalto em torno de 8 a 10, isso é frio. Então fiquem atentos, na terça-feira está esfriando e por isso a chuva está cessando. Ainda resta, eu acredito que principalmente madrugada e amanhecer, um pouco de chuva no norte, depois ela se dissipa e a gente tem uma situação de ar seco ainda ao longo do período da manhã na região. Mas enfim, essa é a expectativa que a gente tem. Uma terça-feira muito bem aproveitável na maior parte do estado do Rio Grande do Sul, com relação ao domínio da massa de ar seco por aqui. Claro que a gente fica sempre com o pé atrás com relação a alguma instabilidade mais forte, mas eu espero que não. A tendência é que a gente tenha na terça-feira um comportamento de tempo com chuva que não seja das mais intensas aqui no estado, embora, é claro, com turbulência e atinja somente a parte mais norte do estado. A imensa maioria do Rio Grande do Sul

0: Sul não tem um pingo d'água, apenas tem um frio seco dominando ao longo do dia e, é claro, sempre esse frio seco para a saúde é um tanto quanto prejudicial.
1: Obrigado, Cléo, pelas informações. E o Desfile Farroupilha prestou homenagem aos 400 anos das missões jesuíticas guaranis e emocionou o público. André Malinowski.
2: Bom dia, Drago e ouvintes. O Desfile Farroupilha 2026 reuniu centenas de pessoas na Avenida Edivaldo Pereira Paiva, em Porto Alegre, na manhã deste domingo. O Dia do Gaúcho pôde ser festejado em pleno, pois não choveu e o sol apareceu com força no decorrer do evento. O primeiro ato da manhã contou com a revista da tropa, feito pelo governador Eduardo Leite. A celebração dos 400 anos das missões jesuíticas guaranis, tema central dos festejos Farroupilha de 2026, foi o ponto alto do desfile. O espetáculo Via Sacra Missioneira narrou a fundação, o esplendor e a queda das reduções. O governador comenta sobre a homenagem aos 400 anos das missões.
3: Bom, nós destacamos esse ano como o ano dos 400 anos das missões, que são, né, o momento que esse território começa a ser ocupado pelos europeus. Meu lenço traz a cruz missioneira aqui, inclusive, ganhei de presença da nossa patrona dos festejos Farroupilha, a Marionita Hortaça. Então a gente também coloca isso em destaque, porque a nossa identidade gaúcha e a nossa, inclusive a vocação para o trabalho no campo também, vem também desse trabalho das missioneiro, que traz, né, uma série de componentes de tratamento da terra, para que a gente pudesse extrair o melhor dela. Então as missões deixaram um grande legado. O povo, né, das comunidades indígenas também é destacado, é celebrado essa identidade. Então a gente se destaca nesse ano também, especialmente essa nossa história, sem dúvida nenhuma, com muito orgulho, e de uma região do estado que a gente quer que cada vez mais possa ser observada.
2: Na primeira parte, o público acompanhou o desfile cívico-militar das Forças de Segurança do Estado. Participaram integrantes da Brigada Militar, Polícia Civil, Instituto Geral de Perícias, Polícia Penal e Defesa Civil. Veículos, aviões e helicópteros davam rasantes na orla do Guaíba. A encenação dos 400 anos das missões ocorreu na metade do desfile. Dirigida por Rinaldo Souto, a apresentação mostrou a luta heróica de Sepete Araju e o auge missioneiro, interrompido pelo Tratado de Madrid e pela Guerra Guaranítica. O pajé Floriano Romeu, líder espiritual da aldeia Tecuá, Piauí, de Santo Ângelo, participou como embaixador da encenação, que exibiu uma maquete de grandes proporções da fachada principal das ruínas de São Miguel das Missões. O evento foi encerrado perto do meio-dia pelo desfile tradicional, do qual participaram cerca de 600 cavalarianos de entidades tradicionalistas de diversas regiões do estado. Passaram pela pista 920 representantes da Brigada Militar, 250 dos bombeiros, incluindo 17 viaturas, 250 da Polícia Civil, com 40 viaturas, 140 da Polícia Penal, com 25 viaturas, 35 da Defesa Civil, com 13 viaturas e 75 do Instituto Geral de Perícias, com 30 viaturas. Da redação, André Malinowski.

0: 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Rio Grande do Sul tem mais de 747 mil pontos sem luz neste momento devido ao temporal. Porto Alegre registra rajada de vento com 93,2 km por hora nesta madrugada, segundo o IMET. Termina hoje o prazo de inscrições para o vestibular 2027 da URGS. Chove neste momento em Porto Alegre, agora faz 22 graus. A segunda-feira será de instabilidade em todo o estado, com possibilidade de temporal em todas as regiões. 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
0: Atenção para bloqueio em ambos os sentidos da BR-116, no trecho do quilômetro 522, em Pelotas, no sul do estado. Segundo a Polícia Rodoviária Federal, postes de energia caíram sobre a rodovia. Também tem bloqueio total na BR-480, quilômetro 66, em Erechim, na região norte, devido à queda de uma árvore de grande porte.
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0: Mais 3 detectores de avanço de semáforo começam a funcionar hoje em Porto Alegre. Os novos Caetanos ficam na Avenida Sertório com a Rua Edu Chaves e Souza Reis, no cruzamento da Avenida Ipiranga com a Salvador França e na Avenida Bento Gonçalves com a Antônio de Carvalho. Além de registrar quem não obedece a sinaleira, os equipamentos também flagram quem ultrapassa a velocidade permitida nos cruzamentos. Outros 8 Caetanos já estavam em funcionamento na capital. O Rio Grande do Sul está sob alerta vermelho do Instituto Nacional de Meteorologia para temporal nesta segunda-feira. O aviso abrange quase todo o estado, exceto a região sul. Segundo o IMET, as rajadas de vento podem superar os 100 km por hora, a possibilidade de queda de granizo e chuva acima dos 60 milímetros por hora. O alerta é válido até o fim da noite de hoje. Outros 2 comunicados de menor severidade também estão em vigor. 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Da redação, Lucas de Oliveira.
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2: Das 48 seleções que participaram da Copa do Mundo de 2026, apenas 8 não tiveram representantes nascidos em seus próprios territórios. São elas: Brasil, África do Sul, Tchequia, Suécia, Arábia Saudita, Áustria, Colômbia e Panamá. As outras 40 nações participantes convocaram ao menos um atleta nascido em outro território. A Copa teve 3 atletas nascidos no Brasil defendendo outras seleções: Lucas Mendes no Catar, Matheus Nunes em Portugal e Maurício no Paraguai.
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0: 4 horas 10 minutos, 4:10, temperatura, a princípio estava 23 graus. Deixa eu só conferir, porque eu tô, né? Estamos tendo essa mudança. Estamos aqui escutando, ainda existe um lugar, Wilson Paim, aqui com a gente na nossa trilha sonora de hoje. 22 graus, não baixou muito. 22 graus e a temperatura, a mínima vai a 16, então não vai ser agora pela manhã, a mínima vai se dar à tarde, no dia de hoje, nessa segunda-feira. Vamos à nossa central de jornalismo, nós estamos em seguidinha, teremos aí a reportagem direto lá da zona sul do estado. Frederico Feijó em seguidinho estará conosco, mas o Lucas Oliveira pede passagem, a nossa equipe aqui também da redação apurando todos os acontecimentos. Lucas, é contigo.
1: Então, Drago, bom dia novamente a ti e a todos os nossos ouvintes. Vamos começar atualizando a situação com relação à luz, né? E eu acho que esses dados, eles também mostram como o temporal foi avançando sobre o Rio Grande do Sul. Na primeira entrada, o Gossen, então, informou que eram cerca de 97 mil pontos sem luz aqui no Rio Grande do Sul. Depois, quando eu entrei, já eram quase 500 mil. E agora, Drago, a nossa atualização mais recente indica mais de 746 mil pontos sem luz aqui no Rio Grande do Sul. Em Porto Alegre são 25.798 pontos afetados neste momento, conforme a CE. E então, né, esses dados, eles mostram como ao longo da madrugada, com o avanço da chuva, a situação foi se agravando aqui no Rio Grande do Sul. Nós ainda estamos apurando sobre estragos causados no município, nos municípios, principalmente do interior. Como o Gossen trouxe também mais cedo, a prefeitura de Vila Nova do Sul, lá no centro do estado, já confirmou que houveram danos, mas ainda está contabilizando os prejuízos. As equipes estão nas ruas distribuindo lonas para os moradores afetados. O local de retirada por lá é o galpão da agricultura. E para atualizar também a situação das rodovias, tá, Drago? Neste momento temos ao menos 7 rodovias com interrupções aqui no estado. A BR-116 em Pelotas, com bloqueio total no trecho do quilômetro 522, em ambos os sentidos, devido à queda de postes sobre a rodovia. Na BR-480 em Erechim, também bloqueio total, agora no quilômetro 66, em função de uma árvore de grande porte que também caiu sobre a rodovia. Em Hulha Negra, BR-153, bloqueio parcial no trecho do quilômetro 626, também devido a árvores caídas sobre a pista. BR-290 em Rio Grande, árvores caídas causando bloqueio parcial no trecho do quilômetro 42. Em São Lourenço do Sul, RS-256, bloqueio no acesso ao município também devido à queda de árvores. Na RS-401 em Charqueadas, bloqueio em frente à Fazenda São José. E na BR-158 em Santa Maria, bloqueio total no quilômetro 349 também devido à queda de árvore. Então, isso mostra aí a força, né, do vento aqui no estado nessa madrugada. Nós temos um dado também do IMET, do Instituto Nacional de Meteorologia, que foi registrado uma rajada de vento com 93,2 km por hora aqui em Porto Alegre. Foi lá na estação do bairro Belém Novo, na Zona Sul, por volta das 13:30 desta madrugada.
0: Meu Deus do céu, tivemos granizo, Zona Sul e Zona Norte, em relatos de granizo e vento forte, o pessoal se assustou bastante, fora os trovões, né, os barulhos que a gente estava escutando até agora há pouco. Lucas, por enquanto Porto Alegre, nenhum estrago, nada interrompido, né? Só tivemos esse susto inicial do vento e do granizo.
1: Isso, não temos relatos de estragos aqui em Porto Alegre ainda, mas conforme aqui o painel de monitoramento da CE, são mais de 25 mil pontos sem energia neste momento aqui na capital. Nosso colega Raí Quadros, ele está circulando e já tem alguns relatos aí de acúmulo de água sobre alguns pontos da Avenida Mauá. Na José de Alencar, sem luz também, segundo ele nos passou, né? É uma dos trechos aqui de Porto Alegre aí com falta de energia. Estamos então tentando fazer um apanhado aí de tudo que está acontecendo no estado devido a esse temporal, e lembrando que as atualizações também estão lá em GZH.
0: Obrigado, Lucas, a gente volta na sequência.
1: Um abraço.
0: 4:14, nós vamos agora à região e ao município mais atingido durante esta madrugada, com esse temporal que já era previsto, com alertas também da Defesa Civil, que é a zona sul do estado, Pelotas. Frederico Feijó está nesse momento acompanhando e começando a apurar aí as primeiras informações durante todo esse temporal na madrugada lá na região da zona sul. Frederico, seja bem-vindo, como de praxe, bom dia para ti, meu amigo.
2: Bom dia para ti, bom dia para todos os nossos ouvintes. Drago, essa tempestade de vento que atingiu aqui Pelotas, diferentes regiões da cidade, o período de maior intensidade, Drago, começou por volta da meia-noite e seguiu até aproximadamente 1 hora da manhã. As rajadas provocaram estragos em vários bairros, principalmente com residências destelhadas. Eu conversei agora há pouco com o coordenador da Defesa Civil de Pelotas, Milton Martins. As equipes estão nas ruas desde o final da noite passada, avançando aí durante a madrugada e também durante esse início de manhã, e ainda estão fazendo um levantamento das ocorrências e dos danos provocados pelo temporal. Por isso ainda não há um número consolidado de imóveis, de residências atingidos. Até o momento não há registro de mortes ou pessoas feridas em Pelotas. Esse é um ponto positivo. A Defesa Civil, ela segue monitorando a situação, porque o alerta permanece válido, né, durante a manhã também de hoje. Tem relatos, muitos relatos, Drago, de residências sem energia elétrica, né? São muitos os pontos de bairros aqui de Pelotas sem energia elétrica nesse comecinho de segunda-feira. E também, Drago, a gente já viu uma movimentação nas redes sociais de alguns bairros, de pessoas criando mutirões de ajuda para pessoas que acabaram perdendo o telhado com a força do vento. Eu estava acordado no momento do ápice ali do temporal, por volta da meia-noite, uma hora, Drago. E olha, posso aqui trazer para o nosso ouvinte que foi realmente algo muito, muito, muito assustador. Foi algo muito forte, que se estendeu aí por cerca de 15, 20 minutos, o ápice, o maior momento de rajada de vento, né? Acompanhado de chuva e também muitos raios, né? E logo após a queda de energia, mas era possível observar o som, assim, de coisas voando, né? Não, logicamente não dava para se identificar o que estava acontecendo na rua, mas o som de alguns objetos sendo levados pela força do vento. Então, uma cena muito assustadora. E a partir de agora, né, Drago, é o momento do rescaldo, né, da avaliação e de contabilizar, né, os danos provocados por esse vento aqui em Pelotas. Mas, como disse, segundo a Defesa Civil, por enquanto nenhuma morte registrada aqui na cidade.
0: Fred, tem um bairro que foi mais atingido ou pegou todo o município?
2: Drago, a gente pode contabilizar aí alguns bairros que já chegam aí relatos, né? Especialmente no bairro Centro, também no bairro Fragata, relatos também no bairro Laranjal, né? Que aí é uma extensão, né? Barro Duro, Laranjal, Colônia de Pescadores Z3, mas eu classificaria especialmente, Drago, mais a região central e a região da Balsa, que são regiões próximas relativamente. Então, foram as residências com mais relatos, assim, pelo que eu estou acompanhando desde a madrugada. Eu, nesse momento, Drago, eu estou sem energia elétrica em casa, né? Então, ainda não me desloquei para a empresa, né? Mas já estou conversando com várias pessoas, já estou em contato, iniciando essa apuração cedinho. Conversei há pouco com o coordenador da Defesa Civil, Milton Martins, que estão num trabalho integrado desde ontem à tarde, inclusive. Ontem à tarde receberam informações do comando da Defesa Civil Estadual, né? E já iniciou um trabalho de avaliação, um trabalho de mobilização total das equipes. E já se tinha, inclusive, a informação que exatamente nesse horário, entre meia-noite e uma hora, seria aí o do pior momento do temporal, e o vento realmente seria o grande inimigo dessas segunda-feira, e foi o que acabou se concretizando. Drago, tem uma informação também, né, que ontem ainda foi já aconteceu uma mobilização por parte das universidades. A FURG, né? Em algumas unidades já com adiamento das aulas presenciais nesta manhã de segunda-feira. Também a Universidade Católica de Pelotas sem atividades nesta manhã de segunda-feira, e a Universidade Federal de Pelotas ainda avaliando a situação. Provavelmente isso também deve se refletir ainda nas escolas da rede estadual e também da rede municipal aqui em Pelotas.
0: Nesse momento, como é que está a situação do tempo aí em Pelotas?
2: Nesse momento, Drago, sem chuva, sem vento, então é um começo de segunda-feira com tempo instável ainda, alguns períodos de chuva, né? Mas neste momento, pelo menos aqui na região central, sem chuva nesse momento. E algo curioso, Drago, que logo após a passagem dessa tempestade de vento ali por volta da meia-noite e meia, uma hora, parou. Foi algo realmente que aconteceu e depois parou. E aí, depois, ao longo da madrugada, alguns períodos de chuva mais intensa e tudo mais, mas foi realmente uma questão bem localizada, né? Nesses 20 minutos e depois cessou. E nesse momento também uma temperatura elevada, né? Nós temos aí
0: abafado,
2: 21
0: né?
2: graus aqui em Pelotas, um calor que está presente desde ontem, né? Se estendeu durante a noite, durante a madrugada e durante esse início de manhã também.
0: Fred, o pessoal mandou foto, até eu postei no meu Instagram ali algumas fotos, mandei para os guris também, para os meninos, né, para né, a gente entender. E o pessoal mandou árvores caídas, ali tem um prédio estelhado, né, o pessoal disse que o vento foi tão forte que quase um amigo estava numa van lá em Pelotas, né, na estrada ali na BR, quase virou a van, para ter uma ideia de tanta força que foi o vento. E o pessoal ficou bastante assustado, né, mandaram muitas mensagens, bastante assustados aí com a situação que se abateu em Pelotas e depois foi se espalhando em outras regiões aí da fronteira também, na campanha, aqui na região central, Porto Alegre, granizo e vento há pouco tempo, foi bastante intenso, zona sul e zona norte, para ter uma ideia. Aqui nessa região que nós estamos aqui, que é a região do Menino Deus, não teve chuva, mas não teve granizo, pelo menos que a gente não viu, né?
2: Tem relatos também, Drago, aqui no sul do estado, em Rio Grande, especialmente ali na Praia do Cassino, em algumas regiões lá de Rio Grande, também aconteceu. Eu vi até alguns vídeos, algumas imagens mostrando a força do vento, também muita chuva lá no Cassino. A Joana Manhado também, ao longo da manhã, vai atualizar, vai trazer aí os danos e atualizar principalmente essas informações em relação às outras cidades, né? Porque além de Rio Grande, nós temos muitas cidades próximas aqui a Pelotas, né? Que eram, na verdade, faziam parte do território de Pelotas e foram emancipados, né? Especialmente da zona rural de Pelotas. Então, tem Turuçu, Morro Redondo, Capão do Leão, Rui do Padre, enfim, temos várias cidades que são coladinhas aqui no território de Pelotas e que também certamente foram atingidas pelo vento, por esse temporal.
0: Bom, tá chegando relatos aqui, tu vai cuidar da zona sul, né? Tu e a Joana, aqui até pro Gol, assim, pro Lucas também. Bom dia, Drago, no quilômetro 86 e 88 da Freeway, sentido Porto Alegre Litoral, um poste quase caído, quebrou, tá pendurado, quase caído no trecho. Se cair, vai bloquear as duas pistas da Freeway. Então, 86 e 88 da Freeway, a informação aqui do nosso ouvinte. Fred, canal aberto para ti, eu sei que tu vai ter que economizar um pouco a bateria até que você consiga o retorno da luz aí na região também, Fred. E, por favor, qualquer informação adicional, importante, peça passagem, prioridade para ti, o Gosto, o Lucas e o Raí também, tá bom?
2: Tá certo, combinado, Drago, qualquer atualização, entraremos aqui na Rádio Gaúcha.
0: Frederico Feijó, nosso amigo Fred, que junto com a Joana cobrem toda a zona sul do estado, Pelotas, também é um dos apresentadores aqui do Bom Dia Segunda-feira, junto com o Gustavo Gossen, trazendo as primeiras informações da nossa reportagem lá na zona sul, e teremos aí, obviamente, um trabalho bastante extenso aí na manhã desta segunda-feira. 4:24, em seguida tem também Raí Quadros, a volta do Gustavo Gossen, tem muitos relatos aqui de ouvintes, essa questão do poste, muito obrigado, né? Pela ajuda aí do nosso ouvinte, pelo relato também, a gente vai repassar, né? Para a nossa reportagem, também temos aí alguns caminhoneiros relatando que algumas lonas foram arrancadas com a força do vento lá na zona sul do estado, pegando ali Rio Grande e também quem estava na estrada em Pelotas, situação delicada. Vamos acompanhar aí tudo que está acontecendo, porque agora em seguida tem o Raí. Eu vou trazer uma reportagem especial para você que está aqui na nossa sintonia, que deu o que falar durante a semana. Os repórteres Anderson Aires e Carlos Redel tiveram um difícil trabalho. Viajar pelo estado para contar a história do churrasco. Eles nos contam agora em um conteúdo especial como começou a prática do assado em solo gaúcho e como as, né, mudanças, como estão as mudanças ao longo das décadas. Vamos acompanhar.
3: A imagética clássica do churrasco, entranhada na memória dos gaúchos, não foge de uma churrasqueira montada nos fundos do pátio. Nela, o carvão garante a brasa e espetos empalam cortes como costela ou vazio. Depois de assadas, as carnes vão ao prato, acompanhadas de arroz branco e salada de batatas. Dificilmente alguém que nasceu no Rio Grande do Sul não viveu essa experiência. Em muitas casas, o ritual se repete todo domingo.
4: Só que essa realidade está mudando. Parecia impensável, mas o espeto vem sendo substituído por parrijas e grelhas. Os cortes traseiros mais grossos ganharam a companhia daqueles pedaços dianteiros, mais finos, antes relegados às panelas. O prato bem servido virou finger food, comida rápida para comer com a mão. Sentar à mesa virou uma opção. O assado, antes feito nas casas de família e em churrascarias, agora é protagonista de grandes eventos que reúnem milhares de pessoas, como a Expo Churrasco e o Paleta Atlântida.
3: Contar essa história de transformação é o mote do especial do Espeto à Grelha, projeto multimídia conduzido por mim, Anderson Aires.
4: E por mim, Carlos Redel, ao lado do repórter fotográfico Renan Matos. A equipe viajou por cidades do Rio Grande do Sul para mostrar as especificidades do assado no nosso estado, tido como referência na arte de churrasquear. Mas antes de entender o que motivou essa mudança, é importante voltar ao início.
3: Às margens do Rio Uruguai, em Uruguaiana, o professor e historiador Pedro Duarte olha para o passado para explicar como nasceu o ato de assar carnes, uma das pedras fundamentais da cultura do gaúcho.
5: Então, desde a pré-história, há milhares de anos antes do presente, grupos já ocupavam essa região e disputavam esse território. Aqui onde nós estamos era a terra dos Genoas, dos Xanás, dos Borranes, dos Minuanos e principalmente dos Charruas. Os Charruas, os indômitos Charruas que ocupavam essa região, já praticavam a arte de churrasquear, de pegar a caça e fazer assado. Por quê? Porque essa terra super fértil atraía também os animais. Então, o churrasco de caça já era praticado desde 12 mil anos antes do presente aqui nessa região.
4: Ou seja, a brasa já estava acesa muito antes do primeiro boi ruminar pelo Pampa, bioma que une o Rio Grande do Sul, a Argentina e o Uruguai. O elemento primordial para o assado chegou no século XVII, quando missionários jesuítas introduziram os rebanhos bovinos. Os animais foram trazidos da Europa para alimentar e fixar as populações nas reduções, que completaram 400 anos em 2026.
3: Com os ataques de bandeirantes, que buscavam indígenas para escravizar, as missões se desorganizaram e o gado acabou solto, se multiplicando pela vegetação nativa do Pampa e dando origem ao gado chimarrão. Foi assim que se criaram as famosas vacarias. Tendo couro como principal matéria-prima na época, entrou em cena a figura do gaúcho, homem miscigenado que caçava esses rebanhos selvagens nos campos. Para se alimentar durante a lida, cortavam pedaços da carne, temperavam com sal e assavam espetos de madeira cravados na terra.
4: A união entre a qualidade do gado europeu, o relevo plano do Pampa, que garantia uma carne mais macia, pois os bichos não precisavam fazer força, e a vegetação rica, criou a alquimia perfeita para um bom churrasco. Com o passar do tempo e o crescimento das charqueadas, o hábito dos peões rompeu as fronteiras do campo e conquistou todas as classes sociais do estado.
3: Das valas no chão, aos espetos de metal e mais recentemente com a forte influência da cultura irmã nas grelhas e parrídias, a tradição do assado gaúcho não parou de se transformar desde o momento em que o primeiro boi desembarcou no nosso território. Hoje, com rebanhos de raças nobres e o aprimoramento do manejo no Pampa, o churrasco ganha contornos mais urbanos e modernos, com novos cortes mais rápidos para assar e uma estética cada vez mais instagramável.
4: Séculos depois dos primeiros assados nos campos do estado, a tradição ancestral que juntou as culturas europeia e indígena segue viva em pontos no interior do Rio Grande do Sul. Uma dessas janelas para o passado fica na Fazenda Santa Cecília, na Timbaúva, zona rural de São Borja, na fronteira oeste. É lá onde o cantor nativista Mano Lima mora, entre as folgas de sua agenda de shows.
6: Eu sou um gaúcho que tenho tudo na vida. Sou índio taureando de chapéu tapiado. Tenho a mulher que eu achei na caprichosa. Cavalo gordo bem sangro, lombo e delgado. De madrugada eu levanto cantar do galo. Bato o fissão e faço um mate bem cuiudo. Ali que eu vejo que um índio bem a cavalo, com China e rancho, se torna dono do mundo.
3: Na véspera de seu aniversário de 73 anos, em uma fria e ensolarada terça-feira de agosto, o artista reuniu amigos para carnear uma res e ter a carne para uma churrascada no dia seguinte. Nesse trabalho, colocou em prática séculos de aprendizado repassados de geração em geração. A lida começou cedo. Por volta das 8 da manhã, Mano Lima já estava no lombo de seu cavalo crioulo, cavalgando em direção ao rebanho. Buscou o gado lentamente para não estressar os bichos e não prejudicar a maciez da carne.
4: Uma novilha foi a escolhida. Tão logo o animal foi abatido, com a destreza da mão treinada em manusear a faca afiada de Mano Lima, a carcaça foi puxada para o meio da invernada e ali começou a carneada. A esfolação ocorreu em cima do couro do animal, como os gaúchos de séculos atrás faziam. Menos de meia hora depois do começo do trabalho, feito debaixo de uma árvore, a costela já havia sido removida e levada até uma fogueira alimentada por lenha no meio do campo.
3: Enquanto parte do grupo comandava o fogo, o outro, liderado por Mano Lima, tirava todos os pedaços possíveis da novilha. Não houve desperdício, apenas falas de respeito ao animal sacrificado para alimentar a tropa, como o próprio artista explica.
7: É uma vida que você vai, né? Uma vida que vai para te alimentar. Então tu tem que saber respeitar isso, tu tem que aproveitar o máximo dela, porque ela está deixando de viver para te alimentar. É um animal, mas é uma vida, como uma árvore que tu derruba. Eu até estou fazendo um verso agora, uma música nova, que é justamente isso. Eu quero cortar uma madeira de machado, derrubar ela com o suor da minha testa, para me valorizar a árvore quando cai. Porque se eu chegar com uma motosserra, eu faço brrr, e 50, 60, 70, 80, 100 anos você vai pro chão. E eu não senti nada. Então se eu tiver sacrifício para derrubar, eu vou aos poucos aprendendo a valorizar a árvore que vai deitar.
4: O churrasco, enquanto assava, reuniu o grupo ao redor do fogo, que contou causos, deu risadas e se emocionou ao som de um chamamé tirado de uma gaita. 2 horas de fogo e já era hora de comer. O restante da carne foi guardado no freezer, pois haveria mais churrasco no dia seguinte lá na Fazenda Santa Cecília. E a tradição seguiria mantida nos confins de São Borja.
3: No norte do estado, Lagoa Vermelha também luta para manter a tradição herdada do tropeirismo. Ostentando o título de capital nacional do churrasco, a arte de churrasquear na cidade se destaca pelo fogo de lenha, pelo uso de espetos de pau e por cortes volumosos de carne, como o granito e o chapéu de bispo. E o Vandro Barreto de Melo, engenheiro agrônomo e autor do livro Churrasco de Lagoa Vermelha, destaca a identidade do assado na cidade.
8: Principalmente porque, ao longo das gerações, Lagoa Vermelha se identificou com o churrasco, uma herança do tropeirismo, e porque também, em Lagoa Vermelha, a cada geração que passa, todas elas têm o churrasco como sua identidade. O churrasco é um símbolo de Lagoa Vermelha, é uma identidade.
4: Em um supermercado no centro da cidade, uma cena curiosa chama a atenção de forasteiros. No entorno do açougue, entre sacos de carvão e grelhas, os tradicionais espetos de metal dividem espaço com lanças de madeira. São os espetos de pau fundamentais para perpetuar a tradição que rendeu o título ao município. O churrasco de Lagoa Vermelha é bem característico. Espeto de madeira, cortes grandes, lenha com brasa forte e equilíbrio entre carne e gordura. O famoso pinga-graxa inebria os presentes e atiça os vizinhos.
3: Em outra frente, Nova Brécia, no Vale do Taquari, transformou a arte de assar em motor econômico e de imigração a partir da década de 1970. Seus moradores desbravaram o país, abrindo churrascarias no modelo de espeto corrido, combinando os cortes gaúchos com acompanhamentos da culinária italiana, como polenta frita e radicchio. Thales Barbieri, morador de Nova Brécia e sócio proprietário da rede Shopping de Carnes, explica essa união gastronômica.
9: É que na época, como o pessoal foi, montou churrascaria, levou a esposa. A esposa era boa nas panelas, na comida, e daí juntou o churrasco gaúcho do churrasqueiro e a esposa fazendo um aipim, uma polenta frita, um radicchio, uma maionese, para ter o acompanhamento do churrasco gaúcho, né?
0: Bom, depois a gente vem com a segunda parte desta matéria que dá água na boca, porque agora estamos aí com toda a nossa equipe de prontidão acompanhando esse temporal que chegou aqui no estado desde o início da madrugada. Temos mais informações e atualizações com Gustavo Gossen, direto da nossa central de jornalismo. Gossen.
10: Drago, a gente está em contato aqui com os bombeiros voluntários lá daquele município que a gente falou há pouco, Vila Nova do Sul, no centro do estado, onde houve queda de granizo e bastantes moradores atingidos. A gente tem aqui o número já que os bombeiros voluntários, né, estão atendendo. Eles contabilizam cerca de 60 casas atingidas por conta do granizo. A prefeitura segue distribuindo lonas para moradores. O local de retirada lá é o Galpão da Agricultura, lá em Vila Nova do Sul. A Jéssica, dos bombeiros voluntários de Vila Nova do Sul, nos repassa aqui também. E os trabalhos prosseguem na região e as escolas Jardim dos Sonhos e Maria Pereira Teixeira tiveram as aulas canceladas nessa segunda-feira lá em Vila Nova do Sul. Com relação à falta de luz, a gente teve um aumento significativo. Agora são 840 mil pontos sem energia no estado, cerca de 500 mil no Rio Grande do Sul, na área de concessão da CE Equatorial. 510 mil, no caso Pelotas, 87.503 consumidores afetados. Há pouco até o Frederico Feijão entrou contigo na casa dele sem luz, né?
0: Sim.
10: 87 mil. Pelotas é o município com mais falta de luz no momento, né? Depois a gente tem Viamão, 19 mil. Rio Grande, 58 mil. Bagé, 32 mil. E Camacuã, 21 mil. Vou chamar a atenção aqui para Porto Alegre. Porto Alegre tem 37.337 pontos sem luz, conforme o painel da CE Equatorial. E é bem distribuído, né? A gente percebe tanto, ó, por exemplo, 3.500 no Rubem Berta, 3.300 na Rexinga, 2.000 no Sarandi, tantos no Petrópolis, 4.997 no Petrópolis. Então, em todos os bairros, seja Zona Sul, Zona Norte, Zona Leste, todos os pontos de Porto Alegre tem uma quantidade significativa de clientes, de moradores sem luz. No caso aqui, o Lami, 3.481. E a CE informa que aqui em Porto Alegre são 191 equipes nas ruas neste momento, trabalhando para tentar diminuir esse prejuízo. E na área da RGE, são 330 mil clientes sem luz. A gente tem aqui, ó, 329, ganhou um pouquinho. A gente tem exatamente os municípios que quase a totalidade das cidades estão sem luz. É Santana da Boa Vista, Vila Nova do Sul, que eu falei há pouco, né? Justamente que a gente está em contato por lá. Taquara, Parobé, Gramado, Nova Santa Rita, Capela de Santana. Também boa parte sem luz em Harmonia, Tupandi, Pareci Novo, Quevedos, São Cepé e tem um pequenininho aqui, é Lavras do Sul. Pequenininho, o tamanho aqui no mapa, aqui no Riskin. Então, 840 mil número de clientes sem luz, de pontos sem luz nesse momento no estado. Atualizando também as rodovias, Drago, a gente tem um alerta para bloqueio total na BR-116 em Pelotas, em ambos os sentidos, no quilômetro 522, em função de postes caídos na pista. Onde a gente falou que mais cedo na BR-480 em Erechim também tinha bloqueio total por conta de uma árvore de grande porte. Por volta das 4 da manhã já foi liberado, lá em Erechim está liberado. Bloqueio total em Santa Maria, BR-158, quilômetro 349, ali ainda é Dilermano de Aguiar, por queda de árvores. Bloqueio parcial em Hulha Negra, na BR-153, quilômetro 626, por queda de árvores. Bloqueio parcial na BR-392, em Rio Grande, por conta de árvores caídas na rodovia, no quilômetro 42. E também um bloqueio que a gente está buscando aqui ver a última atualização, na RS-265, na entrada de São Lourenço do Sul, e na RS-401, em Charqueadas, em frente à Fazenda São José.
0: Chegou a informação aqui, não está bem completa, do Fábio Vinci, ele está digitando, Gossin, que é uma árvore caída na rodovia rodovia que liga Canela a Gramado. Eu não sei se a nova rodovia, que seria a ERS-466, que ela é chamada de Guilherme Hassen, essa rodovia, que é uma nova rodovia, que nova não, mas há alguns anos, ela faz uma ligação em curto caminho, né? Que tem, eu não sei se é essa rodovia, ele falou que é a rodovia que liga Canela a Gramado, ou se é a rodovia principal. Então, não tem como confirmar essa informação. Quem estiver no trecho, ou o Fábio que estiver escutando, por favor, puder nos atualizar, negócio, né? Mas tem uma árvore caída na rodovia que liga de Canela a Gramado, eu acho que é a 466, que é a Guilherme Hansen, que é uma rodovia interna.
10: Tá, de qualquer forma, eu vou perguntar aqui para o comando da Brigada Militar para nos passar essa atualização.
0: Gostei, canal aberto novamente, eu deixo esse recado para ti, tá bom? Vamos atualizando.
10: Beleza, e para quem dormiu mais cedo e não tá sabendo, o técnico Paulo Pezzolano do Inter saiu, né? O Inter anunciou a saída dele por volta das 11, exatamente às 11:12 da noite, o Inter publicou esse comunicado e o auxiliar técnico permanente Pablo Fernandes vai comandar as próximas atividades. Pezzolano treinou o Inter em 46 jogos, 18 vitórias, 12 empates, 16 derrotas. Inter é o antepenúltimo, 18ª posição, 28 pontos, 28
0: rodadas. Faltam só 10 jogos, né?
10: Pois então,
0: situação,
10: né?
0: Delicadérrima, assim, muito delicada, tanto da dupla Grenal como um todo o negócio, Inter e Grêmio, né? Então, situação bem delicada.
10: Ó, às 4h39, nesse exato momento, veio um alerta da Defesa Civil, o famoso alerta Cell Broadcast. Chuva intensa e volumosa atuam nesse momento em São Pedro do Sul e Santa Maria, risco muito alto de alagamento, válido até às 10 da manhã do dia 21 de setembro. Comunicado agora, alerta vermelho, Defesa Civil muito alto. Bom, esse é o Cell Broadcast, moradores lá de São Pedro do Sul e Santa Maria devem ter recebido nesse exato momento. Então, até às 10 da manhã, chuva intensa e volumosa em São Pedro do Sul e Santa Maria, alerta de agora da Defesa Civil, chegou agora mesmo.
0: Você, muito obrigado, um abraço.
10: Valeu.
0: 4h40, eu vou intervalo comercial, e na sequência eu vou colocar o Raí Quadros conosco e depois acionar novamente o Frederico Feijó, direto de Pelotas, lá na Zona Sul. Intervalo, voltamos em seguidinho.
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0: 4h44, já conosco na linha Raí Quadros, nosso colega da RBS TV, que está fazendo a ronda também aqui na Porto Alegre, aqui em Porto Alegre, região metropolitana, nos traz informações da situação. Raí, seja bem-vindo. Raí, bom dia.
1: Oi, Drago, bom dia para você, bom dia a todos os amigos ouvintes da Rádio Gaúcha. Bom, nossa equipe de olho desde por volta ali de 13h30 da manhã, quando esse aviso, esse alerta vermelho tocou, né, nos celulares de todo mundo aqui na região metropolitana de Porto Alegre, na capital também, em outras cidades, Vale dos Sinos, todo mundo aí acordado na madrugada com esse alerta de bastante vento, muita chuva e granizo em vários pontos da região. Alguns estragos começam já a aparecer e certamente outros devem surgir durante o amanhecer aqui na região. De acordo com a Defesa Civil aqui de Porto Alegre, o vento chegou a 93, passou de 93 quilômetros por hora no extremo sul da capital, lá na estação do Belém Novo, e a 80 quilômetros por hora na região do aeroporto aqui de Porto Alegre. Tem registros de estrago em Eldorado do Sul, telhado que acabou voando de uma casa na rua Parobé, esse telhado até pouco tempo ao menos estava ainda caído na rua, lá na rua Parobé. Também alerta da IPTC para uma árvore caída no bairro Belém Novo, na rua José Inácio, altura do número 470. Lá em Canoas também há relatos de destelhamentos no bairro Rio Branco, inclusive em parte de uma estrutura de um condomínio que fica ali na região. Aqui em Porto Alegre, na rua José de Alencar, bem próximo a Silvério, tem um galho caído, um galho grande que bloqueia uma das faixas da pista. Ao todo, aqui no Rio Grande do Sul, são cerca de 746 mil pontos sem energia elétrica. Aqui em Porto Alegre, são mais de 25 mil pontos neste momento. Falta de luz atingindo boa parte do Rio Grande do Sul devido a esse vendaval. Bom, além disso, aqui na capital, o EPTC também tem um alerta de agora para fio de rede elétrica ou de telefonia, eles estão identificando ainda, caído na Assis Brasil, altura do número 7.995. Também uma queda de árvore no Jardim do Salso, na Ângelo Crivellaro, número 359. Também relatos aí até de nossos ouvintes de um poste torto, quase caindo na Freeway, altura do quilômetro 86, entre o quilômetro 86 e 88, inclusive com falta de luz naquele trecho. Então, o motorista que está saindo de casa vai pegar a freeway ou esses pontos que a gente citou, precisa ter bastante atenção. Olha, muitos estragos também chegando do interior do estado, viu, Drago? Inclusive em Vila Nova do Sul, relato é de chuva, granizo, inclusive aulas suspensas por lá em duas escolas. Na Escola Municipal de Educação Infantil Jardim dos Sonhos e na Escola Municipal de Ensino Fundamental Professora Maria Pereira Teixeira, medida que foi tomada pela prefeitura em razão desses impactos causados pelo temporal, com queda de granizo em vários pontos do município, para priorizar a segurança dos alunos ali daquela instituição. Agora, há poucos minutos também, a Defesa Civil emitiu um novo alerta Cell Broadcast, que é aquele alerta que apita, vibra o celular também da pessoa, para São Pedro do Sul e Santa Maria. Alerta válido até as 10 horas da manhã de hoje, com risco muito alto de alagamento e chuva volumosa. Além disso, inclusive, o Fred, né, entrou ao vivo com a gente há pouco, lá da região sul do estado, falando justamente desses estragos que ainda são contabilizados pelas equipes. Em Rio Grande tem posto de gasolina já com estrutura danificada. A gente tem relatos também de estragos em São José do Norte, em Santa Maria, pista interditada na BR-158 por queda de árvore, também em Hulha Negra, na BR-153. E vários registros mesmo, inclusive de um prédio, né, de um que caiu, acabou desabando ali na rua Marcílio Dias, Draco.
0: Aí, nesse momento, chove em Porto Alegre?
1: Chove, continua chovendo sim, inclusive ali por volta das 3 da manhã, mais ou menos, naquele horário onde chegou o alerta aqui na capital, 3:30, Tinha muito vento, a chuva não era tão intensa, mas o vento sim bastante forte, o granizo que caiu depois ali por volta das 4 da manhã começou uma chuva mais forte, até o momento ela não parou. Passei agora aqui na região da Avenida Cristiano Fischer também, que a gente está na região do Jardim do Salso, tem vários pontos, inclusive, sem luz por aqui também nessa região, tá? É um dos pontos, desses 25 mil pontos que a gente traz, que estão sem energia elétrica aqui na capital. E continua chovendo, viu? Continua chovendo, forte ainda, em vários pontos de Porto Alegre. Dá para dizer que em praticamente toda a cidade, né, pelos relatos que a gente tem, em boa parte da região metropolitana também nesse momento.
0: Eu sei que não é tão simples que eu vou falar agora, mas quem puder, né, readiar seu compromisso, esperar um pouco, né, para que as coisas se acalmem, para poder sair de casa ou pegar a estrada.

0: né? A expectativa é iniciar após o início da luz do dia, né? Então essa análise mais detalhada de bairro a bairro, de rua a rua em Pelotas. A boa notícia é que algumas regiões já começam a se restabelecer em energia elétrica, né? Então, algumas regiões aqui de Pelotas, a luz já voltando nesse início de segunda-feira. O relato pessoal, Drago, é aqui na minha região, bem na região central, eu moro na Praça Coronel Pedro Osório, que é a principal praça aqui de Pelotas. Na rua, eu moro no sexto andar, né? Mas na rua eu não consigo internet. Não tem nem internet de 3G, 4G, 5G e também a telefonia é nula. Provavelmente por algum dano em antena. Em um andar acima, aí eu já consigo uma conexão, né? Então, algumas pessoas também já estão enfrentando esse problema. Além de muitos danos, Drago, eu desci agora há pouco, vi aqui, especialmente na Praça Coronel Pedro Osório, muitos galhos, uhum. Algumas árvores caídas. Então, é um cenário bem difícil nesse início de segunda-feira. Conversando com o secretário Milton Martins, ele me relatou também alguns problemas no trânsito. Ele pediu atenção especial para os moradores de Pelotas no trânsito. Atenção redobrada nesse início de manhã, porque tem muitos galhos, muitos problemas nas vias, né? Muitos galhos caídos, algumas árvores caídas. Então a expectativa é de uma segunda-feira de limpeza também da área urbana aqui da cidade.
1: Fred, obrigado pelas informações. Se você vai continuar conosco dentro do Gaúcha hoje aí, mas obrigado por esse início de trabalho na região Sul, Fred.
0: Valeu, Drago. Qualquer nova atualização, entramos novamente.
1: Com certeza. Agora, 4h57, muitos ouvintes aqui perguntando sobre a questão dos trens e também do aeroporto. A princípio, nós não temos nenhuma informação oficial de atraso ou cancelamento dos trens, tá bom? Dos horários principais, nem também do aeroporto Salgado Filho. Tiago Bittencourt chegando com informações. Bom dia, Tiago.
2: Bom dia, Marcelo. Bom dia aos ouvintes do Madrugada Gaúcha. Bom dia, segunda-feira, desculpa.
1: Isso, tem problema,
2: né? É. Não, eu queria dizer só que entrei agora nas redes sociais dos metroviários.
1: Sim.
2: E a gente tinha, desde a época da Expo Inter, o pessoal nos alertava que tinha um cartaz escolando, chamando para uma paralisação geral.
1: Uhum.
2: Na sexta-feira foi feita uma assembleia e foi suspensa essa paralisação.
1: Perfeito.
2: Então, os trens circulam normalmente nesta segunda-feira.
1: Se tiver algum problema que relataremos daqui um pouco mais, será pelo tempo.
2: Pelo tempo.
1: Não pela paralisação.
2: Isso aí. Tá lá nas redes sociais dos metroviários, toda semana de negociação com a Transurb e aí na sexta-feira eles decidiram por suspender a paralisação que estava marcada para hoje. Muitos ouvintes mandavam os cartazes, a gente vinha acompanhando e aí agora a gente está informando. Não haverá essa paralisação no dia 21 de setembro.
1: Para facilitar tanto a tua vida quanto o Lucas, a nossa, quem tiver fotos, filmagens do temporal, se mandar, já manda o nome completo, se autoriza o uso dessas imagens, já passa direto para os meninos, né? Deve ficar mais fácil o trabalho, né? Do pessoal. Última pergunta, já que falta 30 segundos, sei que estamos nesse caos. Aprendeu a abrir vinho?
2: Aprendi.
1: Hã? Aprendi. No quadro Vinho e Prosa, dentro do, né? Super
2: Não.
1: Sábado? Não.
2: Não, eu aprendi a escolher o vinho no supermercado.
1: Desculpa, né? Abri, eu escolhi, aprendi o vinho. É outro quadro que eu já tô gravando.
2: Esse eu já vi nas redes sociais.
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7: Você sabe como funciona o Sistema CNA, FAESC, Senar, Sindicatos Rurais? 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
1: Começar o dia com gratidão transforma pequenos momentos em grandes bênçãos. Bom dia.

que vai dar certo. 5 e 4, bom dia, bom dia, bom dia. 23 graus a temperatura. Que loucura isso, gente. Esse evento, né? Amanhã de segunda-feira, hoje 21 de setembro. Como é que você tá? Tá tudo certo com você? Tá tudo bem? Eita, nós, hein? Abraço aí pra você que acorda cedinho todo dia, fica nos acompanhando, né? É, já tá de pé aqui o meu amigo Clodoaldo, né? Clodoaldo, chimarrão já tá rolando aí, rapaz, então tá bom. Hernani, Deus é contigo, meu amigo, se cuida aí, né? Vamos lá, a primeira vem chegando com Chico Rei e Paraná.

Vamos lá, 5:08, 5:08, 23 graus a temperatura. Esse é o nosso amanhecer cantando nesta segunda-feira. Obrigado pelo carinho, pela companhia. Vamos de milionário José Rico.

0: Vamos lá, 5:11, 23 graus a temperatura, esse é o nosso amanhecer cantando. Obrigado pela companhia, pela audiência, né? 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É verdade. Alô, seu Albino Rodrigues, como é que tá aí? A patroa tá nos acompanhando. Obrigado pela companhia. 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Alô, Perusso! Dona Vita, toda a equipe aí, bom dia. Como é que vocês estão aí? Tá tudo certo? Ele abraço, obrigado pela parceria. 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E aí, do distribuidor, está com a gente aqui na manhã também. 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Toda linha de torneiras e duchas elétricas também com 15% de desconto, tá bom? 5:14, minha gente, temperatura marcando aí. Casquitas, não, né? 23 graus e 3 décimos. Mas, e esse evento, gente, que será que vai acontecer daqui a pouquinho? Vamos falar da previsão do tempo.
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5: 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Tá bom? Vamos lá, Claudir Mangold, vários estados, tomando chimarrão aí. Obrigado pela companhia.
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5: Atendendo a pedido aqui, pedido de um pai, Lourenço Dorival.

0: Vamos lá, 5h33, Lourenço Lorival, pedido de um pai. 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Como é que tá teu chimarrão aí? Tá gostoso? Teu mate tá bom? Tá delicioso? Então tá bom, né? Tá tomando um mate bom aí, então tá tudo certo!
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0: 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Vamos lá, 5h34, temperatura marcando 23,5 graus. 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

Tá aí, esse é o Portal do Sul, hein? Olha o Portal do Sul, beijo caramelo. Estourou essa música mesmo, tá muito estourada. Portal do Sul que vai estar agora neste domingo, dia 27, em 3 de outubro. Alô, 3 de outubro, dia 27, grande festa aí. 10 horas procissão, 10 e meia missa, meio churrasco à tarde deles. Pra galerinha do Beijo Caramelo, Portal do Sul. Sua comunidade, chama o Marquinhos no 98805-4416.

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1: Amigo, hein?
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9: Vamos lá, 5h45, em nome de Renova Bombas, manutenção, perfuração de posto artesiano, rebobinagem de motores, e esse mês tem promoção, tem desconto especial para você que vai perfurar seu posto artesiano. 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Alô, Maletsky, daqui a pouquinho sai tua música aí, bicho, já separei aqui. 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E o mapa do tempo diz que hoje, sol com nuvens, nublado, com chuva já pela manhã, tarde e noite, chance de temporal em Concórdia, dá pra ver pelo vento agora, muito vento, vento quente, temperatura marcando 23,5 graus, tem sim a tarde e noite, previsão de temporal em Concórdia, minha gente, chuva torrencial com ventos e tudo mais, né? Terça-feira chove mais um pouquinho, né? Não chove muito, mas ainda chove 10, 11 milímetros. Quarta-feira o tempo limpa, quinta tempo bom, sexta tempo bom também, e inclusive sábado e domingo, até de 27 aí, mostrando tempo bom em Concórdia.
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9: Ó, essa parte deixa pra nós cantamos mesmo, né? 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Aniversariantes de hoje, Karine Engel, Tânia Pigosso, André Kultre, é isso? É quem mais aqui? Maria Calvetti, Daniel Prediger, Maiko Mikaelsen, Neide Hilger, Elsie Laux também hoje, Carla Poça, né? É, quem mais aqui? Tânia Pigosso, Valeci Brunier, ô Brunier, me alcançou de novo, homem, né? Brunier foi meu colega de quartel, tá aniversariando hoje, né? Tá bom? Parabéns, felicidades, vamos matar a saudade aqui com eles, sessentões!

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3: Vamos lá, 5h52, tem um recadinho chegando aí. Fala, Gauchinho!
4: Bom dia, meu amigo alemão. Sou o Gauchinho Amaral. Ontem a minha esposa estava de aniversário, tia, dona Jandira. Beleza, tia?
3: Beleza, Gauchinho. E a patroa fazia aniversário no dia do gaúcho, deve ser uma benção mesmo, né? Show de bola, vamos lá, 5h53.
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3: Vamos lá, 5h55, temperatura marcando 23,5 graus. Esse é o nosso amanhecer cantando, hein? 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Vamos atender aqui o pedido do Maletz, que, né? O Maletz que pediu aí, o padre Zezinho, né? Utopia, tá aí,

0: 6 da manhã, esse é o nosso momento da reflexão. Em Salmos 127, versículo 2, está escrito: aos seus amados ele dá enquanto dormem. Deus cuidará do que ficou inacabado para você durante o dia, ele cuida pela noite. É comum chegarmos ao final do expediente com uma lista de tarefas pela metade. A mente continua acelerada, tentando amarrar as pontas soltas de obrigações que não couberam nas horas do dia. Sentimos uma culpa silenciosa por não termos dado conta de tudo. No entanto, o sono nos chama, exigindo uma rendição que muitas vezes hesitamos em dar. Quando tentamos controlar cada detalhe inacabado, agimos como alguém que tenta reter a água com as próprias mãos. Apertamos os dedos, mas o volume simplesmente escapa, deixando-nos exaustos e frustrados. O esforço humano tem um limite natural e saudável. Reconhecer esse limite não é um sinal de fraqueza, mas de profunda sabedoria e dependência do Criador. Nossas responsabilidades e projetos são como um grande rio em movimento contínuo. Não somos nós que precisamos empurrar a correnteza para que ela chegue ao seu destino final. A providência do Senhor atua sobre a nossa história, garantindo que as águas sigam o seu curso no tempo certo. Podemos cair das margens ao fim da tarde, sabendo que o fluxo não depende do nosso suor noturno. O segredo para fechar os olhos em paz é lembrar de onde vem todo o suprimento de que precisamos. Deus é a fonte inesgotável, que jorra cuidado e sustento independentemente de estarmos vigilantes. Essa nascente divina não precisa do nosso monitoramento constante para continuar brotando. Ele trabalha naquilo que não vemos e resolve aquilo que nossas mãos limitadas não alcançaram. Portanto, solte o peso daquilo que ficou pela metade. Confie que o Senhor ampara o seu amanhã, permitindo que você apenas repouse à noite. Dormir é um ato sagrado de fé, uma confissão prática de que o universo tem um sustentador e ele não é você. Feche os olhos à noite e deixe que o fluxo do amor de Deus carregue todas as suas pendências. Agora 6:03.
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1: 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Mandar um abraço aqui para o seu Mioto, né? Seu Mioto, também o seu Rogelim. 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O pessoal tem uma X35, pensa numa caminhonetezinha, uma SUVzinha linda, hein? 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E esta também, 2014, R$ 42 mil. X-Sport 2018, R$ 69 mil. E mais aqui, ó, tem uma Meriva. Ontem eu vi, acho que foi o Gustavo que eu vi com a Meriva ontem à noite, né? R$ 36.900. Pensa na Meriva, linda, linda, linda. 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Mais recado chegando aqui, Ivonete Valcarengue Poça, bom dia, semana cheia, Deus no controle, é verdade. Seu Darcy Zanella, bom dia. Dona Loiva, bom dia. Meu amigo lá do Itá, seu Alfredo, bom dia. É o Hernani que tá na estrada aí, bom dia. Deus é contigo, meu amigo, vai na boa, vai na paz, vai tranquilo, né? Eu vou atender aqui o pedido do seu Zilioto. Alô, seu Zilioto, como é que tá aí? Semana passada ele me pediu uma música, eu fiquei devendo, mas hoje eu toco, né? Velho Milongueiro, seu Zilioto pediu, vai curtir, né? É mentira desses loucos. Valeu, até amanhã.

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0: Aurora Copi amplia oportunidades de trabalho e aposta na valorização das pessoas. Sescope Santa Catarina completou 27 anos. Estas e outras notícias logo após a nossa mensagem cooperativista.
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0: Alô, amigos do sul do Brasil, para mais de 80 emissoras, estamos começando mais um Agronegócio hoje, edição de segunda-feira, dia 21 de setembro de 2026. E essas são as notícias. Pensando em contribuir com momentos de integração e lazer para a comunidade, a FECOAGRO Santa Catarina participou da segunda edição do SESC Cidadão do Bem, ação 101.5 FM, realizada em Palmitos pelo SESC e organizada pela Rádio 101.5 FM. A parceria entre os envolvidos incentiva ações de responsabilidade social e cidadania, contribuindo para a dignidade e a autonomia das pessoas. Durante a programação, a FECOAGRO Santa Catarina contou com um espaço dedicado às crianças, com pintura facial e distribuição de doces, proporcionando momentos de diversão aos participantes. A ação teve a participação de colaboradores da FECOAGRO que auxiliaram nas atividades e no atendimento ao público durante o evento. A programação reuniu famílias de Palmitos e região do Oeste em um dia de atividades convivendo e diversão. A cooperativa de crédito Sicoob Alto Vale está investindo mais de R$405 mil no Fundo Social 2026 para apoiar 75 iniciativas comunitárias em 23 municípios da região do Alto Vale do Itajaí, em Santa Catarina. Os projetos contemplam áreas de esporte, cultura e educação e já começam a transformar a realidade local, segundo a cooperativa, que destaca a descentralização do apoio financeiro como um dos pilares da iniciativa. Para o presidente do Sicoob Alto Vale, cooperativista Pedro Lopes, o programa reforça o compromisso da cooperativa. Ele afirma: o encerramento de cada exercício financeiro ganha verdadeiro sentido quando conseguimos converter nossos resultados em desenvolvimento local. Cumprimos com muito orgulho o sétimo princípio do cooperativismo, reafirmando o compromisso do Sicoob de estar ativamente presente e gerando transformações reais na vida das comunidades onde atuamos. Finalizou ele. Entre os projetos beneficiados está a Escolinha de Bolão para Crianças em Agronômica, idealizada pelo Clube Caça e Tiro Mosquito, com foco na preservação cultural e na formação de novos clientes. A presidente do Clube de Caça e Tiro Mosquito, Edemir Cipriani, destacou a importância da iniciativa para manter viva a modalidade naquela região. Outro projeto apoiado é o da Associação Escolinha Futsal 17P de Petrolândia, também no Alto Vale do Itajaí. Segundo o representante Leonardo Miguel Lopes, a iniciativa busca formar cidadãos por meio do esporte. Explicou como. Ele disse: o nosso foco principal é formar pessoas para o mundo, oferecendo o esporte como um caminho seguro e saudável. Manter uma escolinha com materiais de qualidade é um desafio financeiro e esse apoio nos dá o engajamento e a estrutura necessários para continuar crescendo. Nesse ciclo, o Fundo Social recebeu 171 inscrições de 150 entidades. Após avaliação da comissão e do Conselho de Administração, foram selecionados 75 projetos. A liberação dos recursos ocorreu de forma direta para as instituições aprovadas. Serviço Nacional de Aprendizagem do Cooperativismo no Estado de Santa Catarina, Sescoop, completou no último dia 17, 27 anos de fundação. Ao longo dessa trajetória, a instituição consolidou sua atuação no desenvolvimento de cooperados, empregados e dirigentes das cooperativas catarinenses, contribuindo na profissionalização, aprimoramento da gestão e da governança das cooperativas. A instituição atua em três eixos principais: formação profissional, monitoramento e promoção social, o que torna as cooperativas cada vez mais preparadas, além de ampliar a importância delas frente às comunidades. Na formação profissional, o Sescoop investe em ações descentralizadas junto às cooperativas catarinenses através do programa Atividade Delegada, Programa Auxílio Educação e o Programa Aprendiz Cooperativo, permitindo que as cooperativas direcionem as iniciativas de acordo com suas necessidades. Além de ofertar cursos, palestras, trilhas de aprendizagem e eventos presenciais como o Comunica Coop, Conectec, RH Mais Coop, Execoop, Agroinova Coop e Lidera Mais Coop. No monitoramento, a atenção está no aprimoramento da governança e da gestão das cooperativas. corporativas. As principais soluções são os diagnósticos de governança e gestão, ESG COP, identidade, diagnóstico assistido, instrução prática assistida, consultorias e o encontro do diagnóstico de governança e gestão voltado para as cooperativas catarinenses aderentes ao diagnóstico de governança e gestão PDGC. Na promoção social, desenvolve iniciativas como o programa Mulheres Cooperativistas, programa Jovens Cooperativistas Catarinenses, projeto JCC Game, COPS Day, COP Mais Social, encontro estadual de mulheres cooperativistas, além de jogos e livros educativos. Presidente do Sistema OSESC Cooperativista Vanir Zanata destacou que, dessa forma, o SESCOP Santa Catarina ocupa um papel central para que o cooperativismo se desenvolva de forma eficiente e sustentável. Cooperativismo, disse ele, é feito por pessoas e quando qualificamos as pessoas, fortalecemos as cooperativas e fortalecendo as cooperativas, desenvolvemos as comunidades. Portanto, o SESCOP, para Vanir Zanata, é fundamental para que o cooperativismo catarinense continue crescendo, inovando, capacitando e principalmente mantendo as pessoas como o maior patrimônio das cooperativas. A rede Cooper de Blumenau está com mais de 100 vagas abertas para a nova loja de Pomerode, no Vale do Itajaí, cuja inauguração está prevista para janeiro de 2027. As oportunidades são para os setores de açougue, frente de caixa, e-commerce, mercearia, hortifruti, frios, recebimento, padaria e farmácia Cooper. As vagas também incluem pessoas com deficiência e o público com mais de 60 anos. Entre os benefícios estão participação nos resultados semestral, auxílio e instrução, vale refeição, vale transporte, psicoterapia, plano de saúde, plano odontológico, seguro de vida e preços exclusivos para colaboradores. Segundo a diretora de Gente e Cultura da Rede Cooper, Fabiana de Medeiros, a expansão amplia as oportunidades de crescimento profissional. Ela afirma: a Rede Cooper é feita por pessoas e para pessoas. Por isso, buscamos criar um ambiente onde os colaboradores encontrem oportunidades de crescimento, equilíbrio entre vida pessoal e profissional e relações pautadas pela cooperação. Queremos que cada profissional se sinta pertencente e possa construir sua história conosco. Os interessados em trabalhar na Rede Cooper podem se candidatar pelo site da cooperativa. A nova unidade será a primeira da Rede Cooper em Pomerode, com mais de 6.000 metros quadrados de área construída, arquitetura em estilo enxaimel e mais de 180 vagas de estacionamento. O espaço contará ainda com o programa Cooper Pratique, com oficinas e palestras, além do serviço Clique e Retire. Para o presidente executivo da Rede Cooper, cooperativista Osnildo Massaneiro, a chegada a Pomerode representa mais do que a abertura de uma loja. Massaneiro disse que estamos levando para uma nova comunidade os benefícios do cooperativismo, modelo que promove o desenvolvimento coletivo, fortalece a economia local e gera valor para cooperados, colaboradores e toda a região. E a seguir, depois da nossa mensagem cooperativista, nossa última notícia. A Aurora Coop amplia oportunidades de trabalho e aposta na valorização das pessoas. Aguardem.
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0: E agora atenção para a última notícia. A Aurora Coop, que reúne mais de 52 mil colaboradores em mais de 70 unidades no país, mantém oportunidades abertas principalmente para operadores de produção, além de funções nas áreas administrativa, comercial e logística. A maior demanda está nas unidades industriais de suínos, aves e leite. Ao mesmo tempo, a cooperativa enfrenta um desafio crescente, a escassez de mão de obra em regiões com forte atividade econômica. Segundo a gerente corporativa de pessoas e cultura da Aurora Coop, Suelen Prato, a situação está ligada ao cenário regional de emprego. Ela explica: temos unidades instaladas em regiões com taxas de desemprego muito baixas, o que reduz a disponibilidade de trabalhadores e torna a disputa por mão de obra mais intensa entre as empresas. Suelen também destaca mudanças no perfil dos profissionais, com menor interesse por atividades operacionais e maior exigência de qualificação e adaptação aos processos industriais modernos. A falta de trabalhadores suficientes pode impactar a produção, aumentar custos de contratação e treinamento e afetar a eficiência das operações. Por isso, a Aurora Coop aposta em uma política que combina recrutamento, qualificação e envolvimento profissional com oportunidades reais de crescimento interno. De acordo com a cooperativa, são cerca de 1.000 promoções internas por mês e um investimento de 12 milhões de reais em capacitação no último ano. A política de pessoas inclui mais de 15 benefícios, entre eles plano de saúde sem mensalidade, plano odontológico, auxílio alimentação, vale transporte, seguro de vida, alimentação na empresa, programa de participação nos resultados e prêmio por tempo de serviço. 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
19: Muito bom dia, 23 graus, 4 décimos é a temperatura. Estamos começando mais um Visão Geral. Hoje é 21 de setembro de 2026. Ontem foi o dia do gaúcho, né? E hoje é o início da primavera. Hoje começa a primavera oficialmente aqui no Hemisfério Sul. Estamos começando mais um Visão Geral. Visão Geral nesta manhã de segunda-feira. Uma manhã de tempo bom nesse momento em Concórdia, mas muito ventoso. Um vento que foi constante durante a madrugada e que trouxe transtornos já na região. Daqui a pouco o Serginho Prima vai trazer informações, porque o vento forte aí trouxe transtornos aqui na nossa região. Teve chuva muito forte no Rio Grande do Sul, onde também mais de 90 e tantas mil pessoas estavam sem energia elétrica nesta manhã. Temporal com ventania em Porto Alegre. Era a previsão do tempo, né? Que começa pelo Rio Grande do Sul e ela vem se espalhando durante todo o dia aqui também para o oeste e meio oeste de Santa Catarina. Já já o Ronaldo Coutinho traz a previsão do tempo. Nós vamos ter essas e outras manchetes a partir de agora, aqui no Visão Geral, agradecendo sempre a sua companhia, para você que já tá tomando seu chimarrão, para você que tá aí, né, já se preparando para sair pro trabalho, você que já saiu, tá no carro nesse momento, está transitando pelas rodovias aqui da nossa região. Obrigado pela sua audiência. Por falar em rodovia, ontem uma morte aqui na SC 283, Serginho Prima também daqui a pouco traz esse destaque. A gente vai ter por aqui também a dupla Grenal. Técnico Pezzolano foi demitido na noite de ontem do Internacional. É o destaque principal do esporte daqui a pouco. Falando em esporte, tem as modalidades de concorde que conquistaram vaga para os Jogos Abertos de Santa Catarina, que acontecem em Rio do Sul neste ano de 2026. Daqui a pouco a gente fala. Futsal masculino retorna, né? Ficou ano passado fora dos Jogos Abertos. Retornou, conseguiu o segundo lugar na fase regional que aconteceu em Ceará e Ipumirim nesse final de semana. Ipumirim por quê? Porque a umidade da quadra lá em Ceará fez com que o pessoal da Fesport mudasse o jogo para o município de Ipumirim, aonde conseguiu então se fazer os jogos do futsal, principalmente no masculino. 6:28, quem tá comigo por aqui também é o Serginho Priman, e vai trazer os destaques da área de segurança.
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19: 6:28, bom dia, Serginho, muitos destaques do final de semana, Sérgio.
20: Bom dia a todos. Olha, homem é baleado durante ocorrência envolvendo a PM em Campos Novos. Ele estava armado com uma faca em frente a uma creche. Estava em surto. Os policiais não tiveram outra alternativa senão dar um tiro na perna desse indivíduo. Saída de pista na BR-153 deixa duas mulheres encaminhadas ao hospital. PM prende 4 homens por tráfico de drogas e apreende mais de 4,7 quilos de maconha em Concórdia. Incêndio em serraria mobiliza bombeiros no interior de Concórdia. Candidatos não poderão ser presos a partir de sábado, prevê legislação eleitoral. Então, desde sábado, os candidatos não podem ser presos. Grave acidente com caminhão deixa uma pessoa morta na SC-283 entre Concórdia e Ceará. Tentativa de homicídio é registrada durante a madrugada no bairro Frei Lancim, Concórdia. PM prende suspeito de roubo após idosa ter bolsa arrancada próxima à BR-153. Motociclista fica ferido após cair de ponte no interior de Campos Novos. Asfalto 7 e trânsito fica em meia pista na SC-155 em Chavantina. 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
19: Daqui a pouquinho, Serginho Prima destaca muita informação no final de semana na área de segurança. Destaques agora dos jornais no país. Paraná, Ceará e São Paulo lideram em eficiência no uso de recursos. Esse é o destaque da Folha de São Paulo. A Folha de São Paulo, e também destaque imagens captadas pelo canal Aviation TV, mostram Moraes e sua mulher desembarcando do avião de Vorkaro. O Moraes, que semana passada falou que não havia tido contato com a aeronave do Vorkaro. O estado de São Paulo, em vídeo, suspeitos de fraudes no INSS discutem volta aos negócios. Ainda o destaque do Globo, fundos para empresas em crise já chegam a 17 bilhões de reais. O estado de Minas, os desafios na reta final. Aí falando da questão dos governadores, dos presidenciáveis, enfim, nesta reta final de campanha. 0 hora, Porto Alegre, após prisão de vereador, Câmara da capital deve criar CPI para investigar emendas da saúde. Também a dupla Grenal, os dois estão na zona do rebaixamento. Ontem o Grêmio conquistou um resultado importante contra o Palmeiras, digo importante mesmo jogando em casa, contra um dos líderes da competição na estreia do Renato Gaúcho. Empatou em 0-0 com o Palmeiras. E o Internacional perdeu no sábado para o São Paulo pelo placar de 1-0. Ainda o Diário Gaúcho, Z4 em dose dupla, falando da dupla Grenal. 6 horas, Mengão cria asas e dispara na ponta. Flusão esmaga com show de Hulk. O Fluminense que venceu 3-1 ontem a equipe do Corinthians. Alguns dos destaques que você acompanha nos principais jornais no país.
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São 6 horas mais 35 minutos, 23 graus 6 décimos é a temperatura. E eu quero fazer uma correção. Falei que a primavera iniciava hoje. Não, a primavera inicia amanhã. Ainda estamos hoje, sim, no inverno brasileiro. Então amanhã começa a primavera. Hoje, 21 de setembro de 2026, há 111 anos, em 1915, estreia no Rio de Janeiro a primeira versão muda e em branco preto do filme A Moreninha. Não é do meu tempo. Acho que é do Serginho, meu não. Há 63 anos, inauguração da TV Coroados, primeira emissora de televisão do interior do Brasil. Hoje quem aniversaria é Stephen King, que é escritor norte-americano, e também a Dani Suzuki, atriz brasileira, 49 anos, o Stephen King, 79 anos. Hoje é dia, ó, tem um monte de datas aqui hoje, né? Dia do adolescente, dia do fazendeiro, dia dos tios, dia da tia e do tio, né? Dia Internacional da Paz, o Dia Mundial da Doença de Alzheimer, Dia Nacional de Conscientização da Doença do Alzheimer, Dia Nacional da Luta da Pessoa com Deficiência. Hoje é dia também aqui, vamos ver aqui o que, que mudou aqui. Eu tava acompanhando tão bem aqui, daí o WhatsApp entrou uma outra informação e aí me tirou exatamente da onde que eu estava aqui das datas de hoje. Dia Internacional, Dia Nacional da Luta da Pessoa com Deficiência, Dia Mundial da Gratidão e também, Serginho Prima, hoje é o Dia da Árvore. Então hoje é o Dia da Árvore, inclusive a vereadora Margarete já me mandou na semana passada aqui, ó, uma foto que hoje terá uma programação especial às 9:30 da manhã na Praça do Gelo Goss, o ato de plantio de árvores Sibipirunas, em comemoração ao Dia da Árvore. Então hoje tem uma programação especial às 9:30 da manhã na Praça do Gelo Goss, em comemoração ao Dia da Árvore. São 6 horas mais 37 minutos. Deixa eu só trazer os destaques. Eu falei da questão do esporte aqui, a gente estava conversando fora do ar. Falei do futsal, mas deixa eu dar um panorama aqui das modalidades que tiveram a conquista da vaga para os Jogos Abertos no final de semana. Jogos Abertos, a fase regional que aconteceu em Seara. Tivemos então o basquetebol masculino, que venceu na final Arabutã por 55 a 37. Concorde, então, conquistou o título no basquetebol masculino e a vaga para os Jogos Abertos. Deixa eu ver se Concorde teve aqui na bocha Rafa Volo. Vamos ver aqui. Não teve. Teve Itapiranga e Xaxim e Faxinal dos Guedes e São Carlos que fizeram as finais. Na bocha Rafa Volo masculino tinha Concorde, sim. Vamos ver a classificação final. Classificação final aqui da bocha Rafa Volo. Decisão de terceiro lugar, Abelardo Luz e Peritiba. E na decisão, Descanso e São Domingos. Então Concorde não conseguiu classificação. No Bolão 23 feminino, em primeiro lugar, vamos ver aqui, quem disputou a primeiro lugar foi Seara e São Lourenço. Então Seara ficou em segundo, São Lourenço garantiu o título e a vaga, e Saudades ficou na terceira colocação. Concórdia não conseguiu então vaga

0: nesta modalidade. Futsal feminino, as meninas, Serginho, do professor Emiliano, que todo ano, né, o professor Emiliano sempre vem fazendo boas campanhas, sempre vem conquistando bons resultados. O professor Emiliano conquistou o título dos Jogos Regionais lá em Seara, conquistando então a vitória sobre Maravilha 3-2 e a primeira colocação dos regionais, garantindo vaga para os Jogos Abertos novamente. Maravilha foi o segundo, São Miguel o terceiro, que conquistou vaga e Pumirim acabou ficando fora. No futsal masculino, a gente falava, depois de muito tempo, ou depois de um ano pelo menos, a equipe de Concórdia conquistou a vaga para os Jogos Abertos de Santa Catarina, perdeu para São Lourenço na final 5-2, aliás, São Lourenço que tirou Concórdia há alguns dias da Liga Nacional Silver. São Lourenço venceu 5-2, classificado em primeiro, Concórdia segundo, e Chapecó que venceu Pinhalzinho por 2-1, foi o terceiro colocado nos regionais dos Jogos Abertos e vaga então garantida para o JASC, que acontecem em Rio do Sul no próximo mês de novembro. Vamos aos destaques então da área de segurança, começando com um homem é baleado durante ocorrência envolvendo polícia militar em Campos Novos, Sérgio.
1: O fato chamou atenção a nível estadual porque esse indivíduo estava armado na rua Erineu Faedo, no bairro Jardim Bela Vista, em Campos Novos, em frente a uma creche. Estava armado com uma faca e não parava e estava muito agitado, muito nervoso. Os policiais militares foram acionados pelos professores, pelos atendentes da creche, pois se mostraram preocupados. A polícia militar ficou na frente da creche pedindo para que ele se acalmasse e ele não se acalmou em nenhum momento. Tanto é que ele partiu para cima dos policiais e um policial acabou dando um tiro de aviso na perna do indivíduo que acabou caindo. O Corpo de Bombeiros de Campos Novos foi acionado, prestou os primeiros atendimentos à vítima. Após os procedimentos no local, o homem foi encaminhado ao hospital lá em Campos Novos para avaliação médica. Em nota, a PM esclareceu que esse homem estava armado em surto próximo a uma creche do município e poderia colocar em risco crianças no local. As circunstâncias e a dinâmica da ocorrência ainda deverão ser apuradas pelas autoridades responsáveis.
0: Saída de pista na BR-153 deixa duas mulheres que foram encaminhadas feridas, que foram encaminhadas ao hospital, Serginho.
1: Bem isso, os bombeiros voluntários de Concórdia atenderam uma ocorrência de acidente de trânsito na BR-153, bem próxima à região de Caximbo, em Concórdia. Esse acidente envolveu um veículo de passeio que saiu da pista. Quando as equipes chegaram no local, a cena já estava sinalizada. No veículo estavam duas mulheres que estavam conscientes, orientadas e sem ferimento aparentes. Apesar disso, as duas relataram dores pelo corpo e receberam atendimento pré-hospitalar no local. Devido à dinâmica do acidente, ambas foram encaminhadas ao Hospital São Francisco para lá fazer uma melhor avaliação médica.
0: Polícia Militar prende quatro homens por tráfico de drogas e apreende mais de 4 quilos de maconha aqui em Concórdia.
1: A Polícia Militar prendeu quatro homens por tráfico de drogas, Associação para o Tráfico e Porte Ilegal de Arma de Fogo, na noite deste domingo em Concórdia. A ocorrência teve início por volta das 19 horas na área central da cidade, onde os policiais abordaram um homem que estava de posse de uma mochila contendo uma grande quantidade de drogas. Na sequência, as equipes realizaram diligências e abordaram numa residência localizada no bairro Santa Cruz. No imóvel, outros três homens foram presos. Um deles, os policiais localizaram uma pistola calibre 380. Durante as buscas na residência, foram apreendidos 4,710 quilos de maconha, ou seja, 4,700 gramas de maconha. Duas balanças de precisão, um rolo de embalagem plásticas, uma pistola Taurus PT-58 HC calibre 380 com a numeração suprimida ou raspada, um carregador, 15 munições calibre 380 intactas, 5 smartphones e dinheiro em espécie. Os quatro envolvidos foram encaminhados à delegacia de polícia, juntamente com o material apreendido para os procedimentos legais. Foram enquadrados, então, por tráfico de drogas. 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
0: Daqui a pouco o Serginho volta com mais informações. 6 horas mais 43 minutos. E para quem gosta de saber, nesta segunda-feira a Bovespa está com 185.229,17 pontos. O dólar comercial está cotado em R$5,14, o peso argentino 0,003 reais, o euro R$5,90, a libra R$6,89 e o bitcoin valendo R$416,734. Os indicadores econômicos nessa manhã de segunda-feira. 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Vou rapidinho para o comercial, daqui a pouco eu volto trazendo mais destaques aqui no Visão Geral.
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0: Bom dia, 6h44.
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0: São 6 horas mais 48 minutos. Deixa eu trazer informações do Rio Grande do Sul. Rio Grande do Sul tem mais de 930 mil pontos sem luz devido ao temporal, hein? Temporal que aconteceu durante a madrugada. Tem aqui, inclusive, fotos com algumas estruturas que foram danificadas devido a esse temporal. Eu acompanhei pela manhã na Rádio Gaúcha também. Muitas árvores em muitos pontos lá de Porto Alegre, muitas árvores caídas na pista. Tem alerta vermelho ainda para temporal nesta segunda-feira lá no Rio Grande do Sul. E, consequentemente, temporal ele vem subindo. Eu estava falando para o Serginho fora do ar que agora pela manhã desviou um pouco de nós aqui, porque ontem à noite eu estava observando um radar. O radar ia pegar bem certo nós por volta das 5 horas da manhã. Ele acabou dando uma guinada para o lado direito e está indo lá para o sul de Santa Catarina, né? Esse tempo que está vindo lá do Rio Grande do Sul, esse temporal que pegou a região de Porto Alegre e vem subindo. Inclusive há pouco, né, Serginho, você estava observando que aí no Rio Grande do Sul, aqui na nossa, na região do Alto Uruguai Gaúcho aqui, problemas aconteceram, né?
1: Exatamente. Em Barão do Cotegipe, os bombeiros foram acionados ali na região do Barão do Cotegipe, na ERS 480, houve a queda de uma árvore grande, enorme, tá? Que ficou no meio da rodovia. A polícia esteve lá no local, a polícia rodoviária estadual, junto com os bombeiros, cortando esta árvore para desobstruir a passagem de veículos. O pessoal está passando normal lá, né? Também tivemos quedas de árvore e destelhamentos em Catanduvas. Bombeiros Catanduvas trabalharam durante a madrugada. E detalhe, nenhum desses locais teve chuva, tá? É só vento, segundo informou os bombeiros Catanduvas e também do Rio Grande do Sul.
0: Estava acompanhando aqui agora, nesse momento, atualização aqui do clique do Zero Hora, aliás, Zero Hora Porto Alegre. Nesse momento subiu para 938 mil clientes sem energia. 581 mil são da CE Equatorial e os outros 357 mil, quase 358 mil, ficam por conta da RGE. Então, nesse momento, o município mais atingido é Pelotas, com 93.035 pontos de interrupção. Porto Alegre tem 48.322 clientes que estão sem energia elétrica neste momento. Então, situação complicada de novo, complicada novamente no Rio Grande do Sul, com esse transtorno devido às chuvas. Incêndio em Serraria mobiliza bombeiros no interior de Concórdia, Serginho.
1: Exatamente, chamou atenção esse fato que chamou atenção aqui no município de Concórdia, em Linha Guarani. Os bombeiros voluntários de Concórdia foram acionados por volta

0: panela, tem que jogar água e assim por diante, né? O trabalho foi feito tão de rescaldo, por isso que demorou bastante. O foco do incêndio não conseguiu atingir o pavilhão, ou seja, o barracão da empresa, tá? Porque foi do lado de fora, mas graças também à atuação do dono da empresa.
1: Candidatos não poderão ser presos a partir desse sábado, desde o último sábado já, como prevê a legislação eleitoral, Serginho.
0: Exato, candidatos e candidatas que disputam as eleições de 2026 não poderão ser presos ou detidos desde o último sábado, conforme prevê o Código Eleitoral e o calendário aprovado pelo Tribunal Superior Eleitoral. A restrição começa 15 dias antes do primeiro turno, marcado para 4 de outubro, e permanece até 6 de outubro, 48 horas após o encerramento da votação. Durante esse período, candidatos somente poderão ser presos ou detidos em caso de flagrante delito. A regra está prevista no artigo 236, parágrafo 1 do Código Eleitoral e faz parte das medidas estabelecidas pela Justiça Eleitoral para o período que antecede a votação.
1: 6h52, um abraço para a Roseli, que está acompanhando a gente. Grave acidente com um caminhão deixa uma pessoa morta na SC-283, entre Concórdia e Seara, fato que aconteceu na manhã de ontem, Sérgio.
0: Pois é, um senhor de 69 anos, 70 anos de idade ele tinha, né? Um grave acidente de trânsito foi registrado amanhã desse domingo, na SC-283, entre Concórdia e Seara, nas proximidades do restaurante Selfert, logo acima aí da unidade da Geonex. A ocorrência envolveu um tombamento de um caminhão, conforme as primeiras informações repassadas pelas equipes de resgate. Uma pessoa ficou presa às ferragens e, infelizmente, não resistiu aos ferimentos. O óbito foi confirmado ainda no local, um homem de 70 anos de idade. Os bombeiros voluntários de Arabutã foram acionados e realizaram o atendimento inicial. Na sequência, equipes do Corpo de Bombeiros Militares também atuaram na ocorrência, incluindo os trabalhos de desencarceramento da vítima. O acidente mobilizou as equipes de emergência e exigindo atenção redobrada dos motoristas que trafegavam pelo local. Chamou atenção, sabe o que era? Ele foi buscar um caminhão para uma empresa aqui de Concórdia e atrás dele estava a família vindo. Ele trazia o caminhão para Concórdia e depois ele ia para casa. E aí a família viu que ele perdeu o controle do caminhão e saiu fora da pista. Possivelmente, ele deve ter tido um mal súbito e ocorrido o acidente, Vidal.
1: 6h54, falando de mal súbito em caminhoneiro, né? Um abraço aqui especial e as condolências à família aí do seu... É conhecido, os caminhoneiros conhecem como Parabólica, né? O seu Valério Soster acabou falecendo na última sexta-feira. Era nosso ouvinte aqui, sempre acompanhava a gente. Então, nossas condolências à esposa, à Kika, pro André e também pro Carlos Vinícius, aí que são os filhos do Valério, que acabou falecendo na última sexta-feira por falar em caminhoneiro. Tentativa de homicídio é registrada durante a madrugada no bairro Frei Lencia, aqui em Concórdia, Sérgio.
0: Eu trato como uma tentativa de homicídio porque a gente tem poucas informações sobre esse episódio. Aconteceu por volta às 2 horas da manhã, madrugada de hoje, lá na rua Gilmar José Ampesa, no bairro Frei Lencia. Os bombeiros voluntários de Concórdia foram acionados para atender a ocorrência. No entanto, quando chegaram no local, a equipe chegou no local, a vítima já havia sido conduzida por populares ao hospital. Os bombeiros não tiveram contato com a vítima, por isso não souberam informar o estado de saúde dela. A polícia militar também foi acionada e esteve no local para levantar as informações e apurar as circunstâncias da ocorrência. Até o momento, não foram divulgados detalhes sobre a dinâmica da tentativa de homicídio ou sobre possíveis suspeitos deste crime. A vítima está no Hospital São Francisco e nós estamos aguardando agora um boletim oficial da Polícia Militar, que também atendeu a ocorrência. 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
1: 6 horas 55 minutos. 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
2: Tereza, agora faltando para as 7, 24 graus a temperatura. Ronaldo Coutinho, a previsão do tempo para as próximas horas. Bom dia, Ronaldo.
3: Bom dia. É, o dia começa aí com um abafamento e tem chuva e trovada no decorrer de hoje com o avanço de uma frente fria. Pode ter algum tempo severo, bem pontual na área, não dá para descartar, seja agora de manhã ou à tarde. Então a tendência é que a gente tenha um dia ruim para quem quer fazer algum trabalho ao ar livre. Na terça-feira tem chuva na madrugada, amanhã, melhorando à tarde, e a temperatura começa a ficar assim mais baixa, né? Já pode amanhecer abaixo aí de 12, 13, à noite também, e à tarde não passa muito dos 20 nessa terça-feira. Quarta, tempo bom com nevoeiro, pode ter mínimas aí de 5, 8 graus e à tarde fica bem agradável. Quinta e sexta também, tempo bom, frio de manhã e esquenta de tarde. Provavelmente sábado bom e talvez domingo à noite ou segunda mude o tempo. Da Climatea, Ronaldo Coutinho.
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8: São 7 horas mais 25 minutos, depois do horário eleitoral gratuito, estamos de volta, trazendo mais informações para você aqui no nosso Visão Geral. Um grande abraço aqui para Cleide Dalbello. Obrigado, Cleide, pela companhia. Está ligada aqui com a nossa programação. 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Daqui a pouco o Serginho Prima vai voltar com mais informações aqui na nossa programação. Eu quero trazer mais um destaque aqui, o destaque a gente está acompanhando na imprensa neste momento. Temos aqui a nível nacional, atenção aposentados, aposentados, uma boa notícia, hein? Aposentados e pensionistas do Instituto Nacional de Seguro Social, INSS, que comparecerem para votar nas eleições de outubro, não precisarão fazer a verificação da prova de vida neste ano, hein? De acordo com o Ministério da Previdência Social, a verificação vai ocorrer de forma automática a partir do cruzamento das informações da Justiça Eleitoral com a base de dados do INSS. A prova de vida é um procedimento anual cujo objetivo é identificar se o titular do benefício previdenciário ou assistencial continua vivo para garantir a manutenção de pagamentos. O ministro da Previdência Social, Volney Queiroz, disse que a medida facilita a vida dos pensionistas. Segundo ele, abre aspas, a prova de vida pode se dar por meio de comparecimento eleitoral. Então, se você for votar no dia das eleições, você já terá a prova de vida realizada. O INSS recebe esses dados e já computa como prova de vida, explicou ele. Segundo a pasta, o procedimento abrange atualmente cerca de 40 milhões de beneficiários ativos, entre aposentadorias, pensões e benefícios assistenciais. Além disso, desde 2019, como forma de reduzir filas e custos para processos de prova de vida, o comparecimento presencial deixou de ser regra, estabelecendo que o INSS busque de forma proativa dados que confirmem a condição de vida do cidadão. 7:27, estamos com 24 graus 7 décimos de temperatura, tempo bom neste momento, mas já recebendo aqui o destaque da Defesa Civil de que poderemos ter nas próximas 5 horas temporais aqui na nossa região. 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Tem o Serginho Prima daqui a pouco, trazendo mais destaques da área de segurança.
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4: Bom dia, 7:30.
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4: São 7:34, acompanhando aqui o Zero Hora, acompanhando a Rede Gaúcha. Diminuiu o número de pontos sem energia elétrica no Rio Grande do Sul neste momento, né? são agora em torno aí de 800 mil clientes sem energia. Há pouco a gente estava com 905 mil. Agora já são 591 mil, mais ou menos, na área aí da CE Equatorial. E os outros 260 e poucos, né? Eram 314 mil, 260 e poucos mil nos pontos aí que ficam de concessão da RGE. Então, são muitos pontos ainda, em torno aí de 800 mil clientes sem energia elétrica no Rio Grande do Sul. Em Porto Alegre, em torno aí de 45 mil clientes que continuam sem energia elétrica por causa do temporal que aconteceu na madrugada, muito vento. Nesse momento, estava acompanhando lá, né? Diminuiu bastante o vento, diminuiu bastante os trovões, os raios, mas a chuva deve continuar aí nas próximas horas. Inclusive, tem pontos aí do Rio Grande do Sul que deve ter uma chuva volumosa ainda nesta segunda-feira. Para nós, agora há pouco, a Defesa Civil emitiu um alerta de que poderemos ter temporal nas próximas horas aqui na nossa região. Vamos ao Serginho Priman. Polícia Militar prende suspeito de roubo após idosa ter bolsa arrancada próximo à BR-153, Serginho.
9: Um homem foi preso pela Polícia Militar na tarde da última sexta-feira, suspeito de envolvimento em um roubo registrado nas proximidades da BR-153 em Concórdia. De acordo com a PM, uma mulher de 69 anos de idade caminhava com sua bolsa quando um veículo passou por ela e parou logo à frente. Ao perceber a aproximação do automóvel, a mulher atravessou a rua para passar mais distante, mas foi abordada pelo condutor. Segundo o relato da vítima, este homem anunciou o assalto, a empurrou e arrancou a bolsa que estava em suas mãos. Após o crime, ela procurou ajuda em uma residência próxima e acionou a Polícia Militar. Com as características repassadas, os policiais levantaram a suspeita sobre um homem residente em Concórdia e que, segundo a PM, já teria envolvimento em ocorrências semelhantes. As guarnições, então, da região foram informadas de que o veículo utilizado no roubo teria seguido ou pela BR-153 em direção a Irani ou pela 355 em direção a Jaborá. Uma equipe conseguiu localizar e abordar o veículo no município de Jaborá. Durante a busca no automóvel, os policiais encontraram um relógio de pulso e um cartão do posto de saúde em nome da vítima. Diante dos fatos, o suspeito recebeu voz de prisão e foi conduzido à delegacia da Polícia Civil de Concórdia para os procedimentos cabíveis. A bolsa, juntamente com os documentos pessoais da vítima, foi localizado por moradores nas proximidades do local do roubo e, posteriormente, também entregue à mulher.
4: 7h37, motociclista fica ferido após cair de ponte no interior de Campos Novos, Serginho.
9: Um fato inusitado aconteceu na região de Campos Novos, entre Campos Novos e Capinzal. Um motociclista ficou ferido após cair de uma ponte sobre o Rio Leão, no distrito de Barra do Leão, em Campos Novos. O acidente aconteceu no final da tarde do último sábado e mobilizou a equipe do Corpo de Bombeiros de Campos Novos. Quando os socorristas chegaram no local, encontraram o rapaz recebendo os primeiros atendimentos por populares. Ele relatava dores intensas pelo corpo e foi atendido pela equipe de resgate. Segundo informações apuradas pela reportagem da Capinzal FM no local, o motociclista teria perdido o equilíbrio enquanto trafegava pela ponte de madeira e acabou caindo da estrutura. A motoneta Honda Bis, que ele conduzia, no entanto, permaneceu sobre a ponte. Durante o atendimento da ocorrência, moradores da região manifestaram preocupação com as condições de segurança da ponte. Conforme relatos, a estrutura não possui guarda-corpo ou qualquer outro tipo de proteção nas laterais. Além disso, algumas tábuas da ponte estão danificadas, exigindo atenção por parte do município. Diante do acidente, moradores reforçam o pedido para que sejam instaladas estruturas de proteção no local. É inusitado porque a moto ficou em cima da ponte e o motociclista dentro do rio e acabou se ferindo, segundo informações. A sorte que não tinha muita água no rio, senão a correnteza poderia levar o condutor da moto, explicou os moradores do local. 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
4: 7 horas mais 39 minutos. Serginho, obrigado pelas informações. 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
8: 7:43.
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19: São 7:46 aqui no NSC Total. Nesse momento, a pesquisa BTG Nexus, divulgada nesta segunda-feira, mostra o presidente Luiz Inácio Lula da Silva, do PT, com 40% das intenções de voto no primeiro turno das eleições 2026. Já o senador Flávio Bolsonaro, do PL, aparece com 37%. Assim, A diferença numérica entre os dois é de 3 pontos percentuais. Uma margem de erro é de 2 pontos para mais ou para menos, o levantamento aponta um empate técnico entre os dois. Na rodada anterior, Lula tinha 42%, enquanto Flávio registrava 37%. Portanto, o presidente oscilou 2 pontos para baixo, enquanto o candidato do PL manteve o mesmo percentual. Na comparação entre as duas rodadas, a distância diminuiu entre Lula e Flávio Bolsonaro. A pesquisa BTG Nexus ouviu 2.006 eleitores entre os dias 18 e 20 de setembro. A pesquisa está registrada no Tribunal Superior Eleitoral sob o número BR-00485/2026.
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0: 7 horas mais 51 minutos, vamos falar agora sobre as dicas de hoje. Simone, bom dia.
1: Bom dia. A liberdade de expressão não é um direito absoluto, portanto não é desculpa para discriminação. Fique ligado ao usar expressões que imputem crime a uma pessoa, instituição ou empresa privada. É crime praticar, induzir ou incitar a discriminação ou preconceito de raça, cor, etnia, religião ou procedência nacional. Vai comentar algo nas redes sociais? Vai compartilhar no WhatsApp? Sempre se pergunte se a sua opinião não vai caracterizar um crime, pelo qual você tenha que responder.

0: República do PT. Então é a pesquisa Anexus BTG, que foi anunciada nesta manhã, 6:30 da manhã, divulgada então pelos sites aqui, a matéria que está aqui nesse momento, que eu estou lendo, no Gazeta do Povo, foi feita essa matéria às 6:16 da manhã. Vamos falar agora, né? O Werther Antunes vai trazer as informações, comentário esportivo. Ontem o Internacional demitiu o seu treinador. Tem nomes que estão no radar. Werther Antunes, bom dia.
1: Bom dia, Paulo. Bom dia, amigos do Visão Geral. Pelo Campeonato Brasileiro, sábado, a Chapecoense arrancou um empate com o Atlético Mineiro em BH. Muito mais pela soberba do time mineiro, que escalou um time misto, do que pelas virtudes da Chapecoense. O Internacional, jogando um futebol de constranger e de rebaixado, perdeu para o São Paulo por 1-0 sábado. O Colorado não fez nada durante o jogo para ter uma sorte diferente. E o time paulista ganhou jogando pouco, com as calças na mão. Mas no confronto entre dois times ruins, um ganha. E o menos ruim foi o São Paulo, que ganhou e deixou o Internacional atolado no Z4, com chances reduzidas de escapar do rebaixamento. A última cartada da direção do Internacional foi a troca de treinador, a exemplo do que fizera o Grêmio. Gente, o problema maior da dupla Grenal não são os treinadores. São os elencos fracos, mal montados, desgraçadamente incompetentes. Ok, os treinadores eram fracos, mas com esses jogadores que Grêmio Internacional tem em seus elencos, nem o Guardiola resolve. Grêmio e Palmeiras empataram diante de mais de 50 mil pessoas numa linda festa na Arena ontem em Porto Alegre. Resultado ruim para os dois. Para o Palmeiras, porque viu o Flamengo vencer, consolidar a liderança e aumentar a diferença em pontos e em número de vitórias. E para o Grêmio, ruim, porque não saiu do Z4 e tem uma rodada a menos para tentar a façanha de permanecer na elite no ano que vem. O jogo foi eletrizante. O Palmeiras, com sua força e qualidade, jogou mais, criou mais, mas parou no Everton, que teve uma atuação excepcional. A maior de um goleiro no atual Campeonato Brasileiro e uma das maiores dos últimos anos. Algo inacreditável. Ele praticou 8 defesas importantes, entre elas, uns 4 milagres. O Grêmio teve 3 ou 4 chances claras para marcar à frente do goleiro, mas não fez pela falta de qualidade. O jogo teve emoção, alto número de chances de gols, um paredão chamado Everton e um placar ruim para os dois. Ontem foi comemorado o Dia do Gaúcho, dia 20 de setembro. E curiosamente, numa data tão emblemática, os dois clubes do Rio Grande do Sul se consolidaram no Z4. Mas esse fracasso da dupla não é obra do acaso. É a soma das escolhas e decisões equivocadas das direções incompetentes dos dois clubes nos últimos anos. Tem campeonato ainda pela frente, mas os dois têm um caminho complicado para fugir do rebaixamento. São muito incompetentes, erram quase tudo e cumprem com rigor a cartilha do rebaixamento. 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Boa segunda-feira, até amanhã.
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0: São 7:56. 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Um abraço pro nosso amigo, o Agessi Maltauri, também o Aldo Baldin acompanhando a gente. Só citando aqui, recebi há pouco uma ligação do Gil Costa, nosso colega aí de profissão, que citou aqui que o motorista que faleceu ontem não é de Concorde, seria de Peritiba, inclusive seria pai da secretária de Cultura aí do município de Peritiba. Alexandre Garcia, bom dia.
3: Bom dia. Eu estou preocupado com a justiça eleitoral sob a presidência do ministro Cássio Nunes Marques, porque ele me

0: pareceu acuado na reunião do Supremo, a reunião plenária do Supremo, de terça-feira, 15, sob ameaças de mostrar a tal de, como é o nome, Rayana, da mulher de 10 mil reais, o filho dele, o Kevin, ganhando 500 mil por mês do Master, e ele chegou a pedir para ir embora lá no Supremo, para sair daquela reunião. Tão assustado estava, alegou que, como presidente do TSE, não poderia participar da reunião e tal, mas foi uma fuga para não se tocar muito no assunto. Como é que ele se sente lá na presidência do TSE quando Gilmar Mendes, decide sobre um assunto que está lá na Justiça Eleitoral, que é a questão do aumento do Bolsa Família para ser pago entre o primeiro e o segundo turno? Que Gilmar combinou, certamente combinou com Lula, que o Messias entraria com um pedido, ele se lembraria que tinha sido relator de um caso parecido lá em 2020, aparecia como relator e decidia: não, está decidido, é constitucional, não tem nada contra, quando o artigo 299 da lei eleitoral mostra muito bem que qualquer benefício oferecido, prometido, entregue em época eleitoral é compra de voto. Isso aí é um reajuste, do valor do voto, do voto do Bolsa Família, não é? Gilmar não pensou, ao decidir, que nem está no orçamento. Não se pode autorizar uma despesa que não esteja prevista no orçamento. E outra, a cronologia, vai ser pago dia 19 de outubro. Entre o 4 e o 20, 25, eu acho, 25 de outubro, que é o segundo turno. Meu Deus! E aí? O presidente do TSE não vai botar a boca no mundo nesse absurdo? Eu fico preocupado com isso, né? E daqui para frente, os desafios que essa eleição tão decisiva, que pode decidir anistia para o 8 de janeiro, que pode decidir o fim dessa. Do afundamento das questões, o desespero, né, das questões fiscais brasileiras, o desequilíbrio fiscal, o excesso de dívida pública, né, a corrupção pegando aí solta, o desrespeito à lei nos três poderes. Né. O ministro, irmão do José Genuíno, Josué Guimarães, acho que é ministro das Relações Institucionais, não, o caso do Supremo está enterrado, imagina! Isso mostra a vontade do governo, não se fale mais no Supremo. Não, tem que falar em Dino, pendurado em Lula, e Moraes, pendurado em Lula. Além de Gilmar, Zanin, né? E Toffoli. Tá lá, não tem como separar. Né? E Lula sabe disso, está pesando mesmo. Mas uma outra questão, né? A Folha de São Paulo publicou um relatório da ABIN, Agência Brasileira de Informação, que da influência de Washington nas eleições brasileiras. E eu vi aqui um termo que chegou a um nível de criticidade. Eu procurei no Aurélio, não achei. No Paulo Freire está a criticidade. Tudo bem, pode estar lá no Caldas Aulete, no Michaelis, mas criticidade é linguagem, tem que ser simples e clara para todo mundo entender. Criticidade. De certo queriam dizer nível crítico, né? É tão mais simples. Meu Deus do céu, como as pessoas gostam de complicar o que é simples, né? Chamar avião de aeronave, né? Disponibilizar em vez de oferecer, né? Comercializar em vez de vender, né? Meu Deus do céu, para que isso? Que perda de tempo. Bom, vamos em frente. Bom, e agora o Corregedor-Geral de Justiça, aquele missão cumprida, Dolce & Gabbana, Benedito Gonçalves, ele é corregedor-geral de justiça, aparece no celular de Vorcaro em 2024 dizendo: sempre à disposição, amigo, obrigado pelo carinho, vamos marcar o charuto. Gente, eu acho incrível a atração sobre homens públicos que exerce o charuto do Vorcaro. Eu sou um fã de Freud e vejo Freud com charuto. Era um fumador de charuto, mas também era o formulador da teoria da simbologia do charuto marcada lá no inconsciente da pessoa. E aí eu fico preocupado. Bom, Porcaro continua preso, agora o pai dele está com diverticulite, segundo alega a defesa, e isso faz com que Porcaro fique ainda mais com uma expectativa muito maior, e ele está pedindo aí, a defesa pedindo que o Henrique Porcaro, 64 anos, possa se tratar fora da prisão. Quem sabe, mas quem é o relator? Porque o Fachin abrangeu tudo. Ainda ontem eu falava com uma pessoa lá do Supremo, dizia: o Fachin está agindo como um monsenhor. Parece que ele está lidando com um seminário, numa congregação. E, no entanto, como o Gilmar lembrou, até a máfia tem regras. De Brasília, Alexandre Garcia.
1: São 8h02. Obrigado, Alexandre. Está chegando o César Luiz com o seu programa. Como é que está, César?
2: Bom dia. Bom dia. Hoje não é o PG. Hoje
1: não.
2: É o VD. Não.
1: VD.
2: Vidão.
1: Mas está uma ventania nessa madrugada, né, César?
2: Mudou tudo aqui. Hoje não é o PG e não é o Grandão. Hoje é o Vidão e é o Nard.
1: O Nard está ali. Mas eu estava falando, lá na região de Catanduvas, agora pela manhã, caiu árvore devido à ventania que teve por lá, bastante vento. E a previsão daqui a pouco, segundo a Defesa Civil, nas próximas, desde as 7 da manhã, nas próximas 5 horas, acredito até o meio-dia antes, vem uma chuva forte aqui para nossa região, viu?
2: E se você olhar para este tempo, para esses ventos e para esse clima, hoje pela manhã me deparei com duas andorinhas dentro da minha casa. Entraram pelo chaminé. Isso me chamou a atenção, Vidão, ouvintes, né? Eu encontrei duas andorinhas dentro de casa, capturei elas, soltei, saíram felizes, voando pelos céus. Aí olhei para cima. Se você olhar para fora agora, minha amiga, vai ver nos nossos ares de Concórdia o retorno das andorinhas. As andorinhas voltaram! Aquilo me fez pensar na incrível viagem que essas pequenas aves fazem, viu, Vidão? Estamos no sul do Brasil, Santa Catarina, Concórdia. E a primavera chegou praticamente, né? Chegou, olha aí, ó, 21 de setembro, não sei qual é o...
1: Amanhã.
2: O horário exato que chega a primavera, né? Hã? 9:05 hoje. Ah, amanhã, né? Dia 22, 9:05. E justamente nessa época que começamos a perceber novamente a presença, então, de muitas aves que passam meses em outras regiões. Dependendo da espécie, algumas andorinhas fazem deslocamentos de milhares de quilômetros pela América do Sul. Uma viagem que pode chegar a 3, 4, 5 mil quilômetros ou até mais, conforme o ponto de origem e o seu destino. E o mais impressionante, você sabia, Vidão, que essas andorinhas podem ser as mesmas que estavam aqui, algumas no verão passado, e terem viajado 3, 4 mil quilômetros e retornado sem GPS, sem informação alguma, para a mesma cidade, Concórdia?
1: Não sabia disso.
2: Impressionante, isso mesmo, hein? Elas podem retornar para o mesmo local, algumas que passaram o verão passado. Agora imagine uma ave tão pequena enfrentar uma viagem dessas. São dias e dias de voo, atravessando campos, rios aí, buscando comidas, cruzando por cidades, condições do tempo muitas vezes adversas, tempestades. E tem um detalhe impressionante: muitas andorinhas podem viver aproximadamente de 4 a 8 anos na natureza. Embora isso varie bastante conforme a espécie e as condições de vida. Ou seja, aquela pequena ave que está nos nossos céus de Concórdia hoje passa diante dos nossos olhos e pode carregar uma história de milhares de quilômetros, de várias temporadas de migração. Não é uma avezinha aí qualquer que passa um ano, dois, ela pode viver até 8 anos. Elas não levam mapa, não tem estrada para seguir uma rota, não tem placa de sinalização dizendo é para a direita, é para a esquerda, Concórdia é no próximo trevo à direita, não tem GPS, levam apenas aquilo que a natureza lhes deu, suas asas e uma incrível capacidade de orientação pelos céus, para voltarem, quem sabe, à mesma cidade onde estiveram no verão passado. Talvez aquelas duas que apareceram hoje dentro da minha casa sejam apenas visitantes de uma região mais próxima, mas também podem fazer parte desta grande movimentação que acontece quando muda a estação, quando elas percebem os dias mais quentes e a chegada do verão. Estamos praticamente com temperatura de verão, 25 graus no amanhecer de um dia que ainda falta para a primavera. Se for ver, ainda estamos no inverno, né?
1: Verdade.
2: E o verão, e as andorinhas já estão aí fazendo o verão. E é bonito pensar nisso, enquanto nós percebemos a chegada da primavera pelo calendário e o verão pelo calor, elas parecem perceber pelo próprio instinto que a estação está mudando. Depois de uma longa jornada, o sul do Brasil volta a receber essas pequenas viajantes nos céus de Concórdia, as andorinhas. E talvez seja por isso que a chegada de uma andorinha tenha tanto significado. Ela traz, no bater das suas pequenas asas, a notícia de que uma nova estação está chegando. É a primavera, é o verão, dando aí o seu ar da graça, meu caro Vidão.
1: É isso mesmo, César. Bom dia para você, bom programa.
2: Bom dia! Olhe para os céus aí, perceba então, as andorinhas voltaram.

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3: Para 8 e 12, agora 8 horas 12 minutinhos, um abraço aí, Robertão, é Canesso, chegando pro trabalho, para mais semana aí, que seja cheia de boas notícias então, hein? 8 e 13, um abraço, Wilson, obrigado, Leoni Machado, obrigado pela companhia, pela audiência. O Argel da Stoflex me mandou foto, que bonito, né? Que bonito esses pássaros aí, não são pássaros, são aves silvestres, né? São patos silvestres que eles estão em viagem, como eu disse aí, das andorinhas, estão em movimentação pelos ares, né? Os pássaros, os patos, as aves, com essa mudança de estação. E o Argel fotografou aí na propriedade do bairro Nações alguns patos silvestres que deram aquela parada, como um viajante que para, pernoita, se alimenta e segue viagem. São patos realmente, né, Argel, que não são da nossa região. Estão em viagem por esta mudança de estação, hein? 8 horas e 13 minutos, agora 8 e 13, estamos

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1: Hoje também é o dia do radialista. É, hoje dia também do radialista. Nosso abraço a todos os comunicadores, a todo o pessoal do rádio. O nosso carinho e a nossa gratidão a Deus por ainda estarmos aqui, levando a nossa mensagem, levando a nossa comunicação através da voz que Deus nos deu. A todos os irmãos de rádio, a todos os irmãos da comunicação, meu abraço, nosso abraço a você

0: 14, nós ainda somos do tempo do Rádio Raiz, né, meu caro Sérgio Prima?
1: Bom dia, bom dia.
0: É, sim. Do rádio feito ainda daquela forma mais antiga ainda.
1: Exato.
0: Alguns dizem que estamos ultrapassados, viu, Serginho? Eu não sei.
1: Pode
0: Alguns
1: ser, né?
0: Dizem,
1: eu acho que sim, acho que sim.
0: Né? Alguns falam. Mas a gente segue comunicando da forma que aprendemos e que Deus nos ensinou também, de levar um rádio companheiro, um rádio prestação de serviço, é um rádio que tenta somar algo na vida do ouvinte depois de cada programa, dizer, poxa, aprendi alguma coisa, soube de uma notícia diferente, de algo diferente, que veio a somar para a nossa vida. Enquanto que o rádio moderno, praticamente, não criticando, né? Mas é muito, às vezes, uma frase só, né, Sérgio?
2: A campeã!
0: Aqui, a sua rádio,
2: a número
0: a melhor rádio, a melhor de tudo, nós somos os melhores, né? Meu caro Sérgio Prima, é o rádio moderno, né? Exato. É o rádio moderno, tá aí. E nós somos do rádio mais antigo ainda, então...
1: O rádio falado,
0: vamos
1: o rádio
0: que
1: conversado,
0: vamos, né?
1: O rádio
0: falando. Se a gente não aprendeu a fazer o mais moderno ainda, quem sabe a gente dure aí mais uns 2, 3 anos, aí, né, Sérgio?
1: Daí a gente se aposenta.
0: É, aí se foi, né? Porque se foi. Porque o rádio também tem a sua transformação, tem a sua mudança, tem a sua, o seu estilo novo de comunicar,
1: hoje
0: os novos
1: o rádio,
0: comunicadores.
1: Hoje o rádio está muito na internet,
0: e
1: tá
0: falam
1: muito
0: muitas
1: nas redes
0: vezes
1: sociais,
0: aquilo, né? Talvez, que o pessoal mais jovem queira ouvir,
1: isso,
0: né? Os jargões aí, os né? que a moçada, que a meninada quer ouvir aí e tal. E nós vamos ficando com os mais velhinhos, né, Sérgio?
1: É. Enquanto eles estão aí, nós estamos juntos.
0: Enquanto eles estão por aí, nós estamos com vocês, viu? Agora 8h16.
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18: Agora 8h23, deixa eu chamar o meu querido padre Walter Girelli. Bom dia!
19: Bom dia, meu amigo César Luiz, tudo bem com a sua pessoa?
18: Tudo
19: bem.
18: Como é
19: que é das modas por aí?
18: Tudo certo.
19: Segundou, né, meu amigo? Dizia o cara que ele segundou.
18: É, meu.
19: Tô chegando até você e todos os seus e a grande família rural de Concórdia. Um grande abraço, muita saúde, paz e muitas felicidades. Pois é. Iniciando uma nova semana, passado aí o entrever, o barulho todo da semana farroupilha, né? Pelo que estou escutando, vamos ter uma semana aí de sol pela frente, né? Mas desejar agora aí muita saúde e bem-estar, que a gente possa se recuperar bem, né? Para continuar as atividades. E essa semana é uma semana aqui para nós é menos cheia, né? Sem feriado, sem dia santo, né? É dele que tem dele. Portanto, é a gente poder ter saúde para lutar, trabalhar. Mas foram muitos festejos por aqui, farroupilhas, né? Meu Jesus querido, quanta carne, quanta música, quanta reza, né? Quanto papo, quanto caos cruzado. É assim que vai levando a vida, né? Diz que a melhor roda social é um grupo de amigos ao redor de uma cuia de chimarrão, mais ou menos disso. Ou ao redor de um fogo de chão e um costelão, que isso achou aí? Meu Deus do céu. Então que Deus abençoe carinhosamente, mais uma vez, ao senhor, homem do campo e da cidade, sem esquecer que tudo vem do campo. Os cuidadores, cuidadoras, dona de casa, já batendo panela, chamando a piazada para a escola, né? Dele que tá dele. Tá bom? Grande abraço. Deus nos abençoe a todos com uma ótima e abençoada semana. Deus que é Pai, Filho e Espírito Santo. Amém. Grande abraço, paz e bem e até.
20: Oi, bom dia, César Luiz.
18: Bom dia, amigo. Bom dia, amiga que está aí ligado, ligada com a gente, né? Uma boa manhã a todos e todas e todos, né, que estão acompanhando o nosso programa. Fala aí, dona Débora, tudo bem, dona Débora? Bom dia, né? Deixa eu ver o recado aqui, do recado do Brechó, né? Recado aí pessoal que está fazendo contato aí com o brechó aqui perto da Alfana, pertinho aí da Alfana. Então vai um abraço pessoal aí que está com uma rifa agora também, hein? É, o pessoal aí está, o pessoal do brechó está com uma rifa agora para arrumar mais um pouquinho de dinheiro na cirurgia que vai acontecer da Maria Angelina. Estão precisando de 24 mil aí para uma cirurgia, 24 mil com oftalmo, é uma questão urgente também aí de saúde, de visão, da pequena Angelina, que com 5 meses já passou por cirurgia de visão, né? Olha, 8:25, agora 8:25, e o meu querido repórter Teixeirinha, dia 2 de outubro, Sérgio Prima, o E3 Teixeirinha, 80 anos do Teixeirinha.
4: Bom dia, meu amigo César Luiz, se as andorinhas voltaram, eu também tô voltando, mas tô voltando só para dizer que eu ainda estou aqui em Itajaí.
18: Ainda?
4: Sem previsão, né? Mas acredito que essa semana a andorinha aqui deve voltar. Não voando, mas rodando para casa, né? Acredito que sim, né? Mas então, aqui tudo bem, graças a Deus. A temperatura tá boa, o solzinho tá bom. Tá tudo mil maravilhas. Nem tanto, mas tá bom. Tá bom, mas tá bom. Aquele abraço. Uma ótima semana a todos.
18: Mas me explica aí, Teixeirinha, para mim entender quantos dias você tá com o caminhão parado aí em Itajaí, tá no porto aí? Quantos dias já parado em Itajaí, meu amigo Teixeirinha? E por que essa... Porque é normal sempre essa demora aí assim, hein? Pensa, Sérgio, se é 10 dias quase um caminhão parado, como é que consegue dar o giro aí, né? Pra pagar quem financia um caminhão, 10 dias parado aí. Eu acho que já faz uns 8, 10 dias, né, Teixeirinha? 8:27. Hã?
7: Que prejuízo, né?
18: Não sei como é que daí fazem a conta, né? Como é que fica isso, porque...
7: Eu fico imaginando, porque o caminhão rodando é dinheiro na mão.
18: O pessoal já disse que rodando dá quase prejuízo. Então, como é que imagine... faz de caminhão parado?
7: É, boa pergunta.
18: Olha, eu tenho aqui, mas pensa numa mercadoria de primeiro mundo, tá? É um balcão grande para banheiro, só que tem que retirar hoje de manhã. É alguém que já tem uma caminhonete. É um balcão grande para banheiro, com uma pia, inclusive, eu acho que de mármore ali. Eu acho que se for mandar fazer, gastam 5, 6 mil reais, tá? Para fazer um balcão desse aí. O pessoal vai doar uma pia vertical simples, 2 vasos em ótimo estado. Pode retirar hoje. Ah, pode ser na primeira hora da tarde. Pode ser na primeira hora da tarde. Só liga para combinar aí. São 2 vasos, uma pia de banheiro com balcão. O pessoal vai te mandar foto. Uma pia também com torneirinha ali, porque é um banheiro completo aí que o pessoal está doando, mas tem que retirar na primeira hora da tarde. Informações pelo 998-287868. 998-287868. Repetindo, 998-287868. Eu acho que o Teixeirinha vai explicar agora para nós essa questão aí dos dias parados aí no Itajaí, hein, Teixeirinha?
4: Meu amigo César Luiz. Eu tô aqui desde o dia 2. Hoje são dia 21, são 19 dias. E é um procedimento, não para tanto tempo assim, eu já esteve aqui com essas cargas, eu tô no porto. É na receita aduaneiro, né? É a Receita Federal. Que analisa o produto, né? Faz análise e tudo, mas nunca foi demorado assim. Cada carga é uma carga, mas eu já teve assim de chegar aqui e sair do dia seguinte, 3 dias, 4 dias. Mas aqui são 19 dias. E acredito a previsão que me deram nesse dia aí, que seria para quinta-feira agora, né? Dessa semana. Vamos acreditar.
18: Loucura, loucura, loucura, hein? Mais de 20 dias. Vai dar mais de 20, já são 19 dias o cara parado lá, Sérgio, dormindo lá dentro do caminhão, no mesmo local. Mas eu abandonar até o caminhão, cara. Eu, na minha ansiedade que eu tenho, eu abandonava até o caminhão.
7: Como diz meu filho, no teu TDAH?
18: Eu, se é pra ficar 19 dias num porto lá esperando e tal, com a minha paciência que eu tenho, eu largava o caminhão e vinha de a pé. Mas eu vinha de a pé embora, viu,
7: Nath? Depois voltava a buscar a pé o caminhão.
18: Não, não, eu vinha de a pé embora, abandonava tudo, abandonava a profissão, abandonava tudo, vinha... Mateus o livre, rapaz, não consigo ficar parado assim no mesmo lugar tanto tempo, viu? E o homem tá lá, como é que vai fazer a conta pra fechar o mês, hein? Como é que faz a conta pra fechar o mês, um caminhão 19 dias parado no porto, lá esperando pra conseguir ajeitar a carga, a nota, e vai passar, tá sujeito a chegar a 23, 24 dias, gente, é quase um mês.
7: Caramba.
18: Mas tu tá louco, gente?
10: Mas eu pego o meu violão... Ah. Eu pego meu violão e meu cachorro e...
18: O que é que o cara vai inventar aí, Teixeirinha? Tantos dias parado, tu tem que ter um saco de paciência, homem.
10: O meu cachorro...

0: Olha, meu abraço, César, a todos os comunicadores, Vanderleia, Pocesato, que informam, que alegram, que transformam o nosso dia. Parabéns aí o dia do radialista. Muito obrigado, amiga. Teixeirinha tá voltando a falar mais um pouquinho hoje, hein? Fala.
1: Mas não é só isso, porque aqui dentro, é regras, é normas, né? Tem que estar usando o capacete de proteção, né? O ITI, tem que estar usando um colete, tem que estar usando uma botina de bico de aço, né? Que é norma da empresa, mesmo que eu fique aqui na cozinha do caminhão, sair fora daqui... É mais difícil do que sair de um presídio, né? A vistoria que faz, nome, CPF, raio-x, aqui a gente precisa estar com psicólogo ou psicológico bem preparado, com muita calma, tomar bastante chimarrão, tentar ter amigos para conversar, né? Porque senão o cara fica... e acreditar, tem que acreditar, tem que ter fé, tem que ter vontade, tem que gostar do que faz, tem que gostar do que faz, que no fim, tu sai de um e vai pro outro, a música é a mesma, né? Aí a gente tem que dançar.
0: Meu amigo, mas tem que ter muito mais do que determinação e vontade, tem que ter paciência. Paciência! Alô, meu amigo Jerry aí no Sextão, bom dia! Extreminha aí, depois, deixa eu ver aqui, amigo, fique ligado, hoje a loja Sextão vai torrar calças jeans por 59 pila. 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E o Celso Rosen, esse também é dos veteranos raiz do volante.
2: Bom. O Teixeira tá falando aí, a gente enfrenta isso direto. Eu vou resumir isso. É humilhação para nós. Mas não tem o que fazer. Nesse sentido aí de normas, de sapato, bico de aço, isso é humilhação. Humilham a gente direto nesses lugares. Mas vai fazer o quê?
0: Me diga aí, Celso, você que faz Mercosul também, quantos anos o senhor já tem, Celso Rosa, aí? Quantos anos você já tem de estrada aí, de caminhão, Celso? Fala rapidinho pra mim, é que eu já coloco no ar aqui, pra nós não perder o fio da meada aqui, depois não voltar nesse assunto, tá? Ô, Valdecir Ninja, tudo bem? Como não se manifestar numa situação dessa, César? Uma vergonha e se espera do nosso amigo mais... É a lei, e a lei do idoso diz aqui não funciona. Agora, até a lei do idoso, eu não sei, viu? Não sei se tem alguma coisa aí que pode entrar na lei do idoso, meu amigo. 30 anos, o Celso Rosa aqui que falou agora há pouquinho, 30 anos de boleia, né?
2: Tudo bem, é o Celso Rosa. Hoje em casa, mateando com a patroa. O Teixeira tá falando aí, te enfrentei isso direto. Eu vou resumir isso. É humilhação pra nós.
0: Olha isso, o Celso Rosa. 30 anos na boleia fazendo o Mercosul também. Um abraço aí, viu? Pecado, César, esse caminhoneiro. Eu acho que iria fugir também, diz aqui a dona Leonice. Não ia aguentar. Agora 8 horas 35. Olha o que está acontecendo aí pela Tancredo Neves. Põe no ar aí, Sérgio Prima, ali em cima pelo contorno, né? Contorno Norte.
3: Bom dia, César Luiz.
0: Bom dia.
3: Certo? Sérgio Luiz, eu espero que você ouça esse áudio e se passar na rádio, eu te agradeço muito. Eu tenho um pequeno estabelecimento aqui no contorno Viário Norte, a gente tem uma cozinha industrial, né? De sábado para domingo me levaram 4 botijões de gás. Eu acho que não levaram mais 2, de repente passou alguém ali na rua e eles foram embora, mas a gente fica indignado, né? Porque a gente... trabalha bastante para tentar sobreviver, né? Uma crise geral.
0: Pessoal das massas aí, Maria Mendes.
4: E aí, fazer o quê? A moça ali, esses que levaram os 14 botijão, ela falou que eles que estavam investigando, mas enfim.
0: Acho que do lado de baixo da Maria Mendes levaram 14 botijões aí no contorno, hein?
4: Seu Sérgio, é complicado, né? Enfim. Como eu trabalho aqui no contorno, né? A gente tem um estabelecimento que está aqui ao lado do VIP Motel, é do Tida Bona Massa. A gente faz marmita, né? Então, só não levaram só os botijões de gás, porque eu acho que não deu tempo. Mas, enfim, na rua de baixo, ali, acesso para ir para a faculdade, roubaram 14 botijões de gás, que eu acho que é um aviário que eles têm lá. É, resumo, eu acho que esse pessoal deve estar fazendo uma revenda de gás, não é possível.
0: Olha aí, ó. Olha aí, ó. Levaram 14, segundo ela, num aviário ali, e mais 4 dela aí na Maria Mendes, ali no contorno, Sérgio Prima.
5: Que loucura
0: isso,
5: gente.
0: Precisa uma boa caminhonete para levar tudo isso,
5: hein? Pensou a mesma coisa, César, hein? Precisa um carro grande para levar 14 botijão de gás de uma pegada só, mais 4, 18, isso? Meu Deus do céu. Tem que ser maior do que a pneuzuda do Nardi ali, viu? Tem que ser coisa grande.
0: Ô, Noeli, Noeli Veronês, tudo bem aí, dona Noeli Veronês? Bom dia, parabéns pela passagem do Dia do Radialista. Linda mensagem de abertura do programa. Abraço, querida, uma boa semana, 8h37.
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0: Vambora, 18 minutos para as 9 horas, 18 minutos para as 9 horas, aqui no programa, notícias rápidas do Pulo do Gato. O Pulo do Gato é rápido, né, Sérgio? Você já viu o Pulo do Gato?
22: Não!
0: É, Pulo do Gato é rápido. Manda a primeira...
23: Duas pessoas morrem em colisão entre carro e caminhão na BR-470 em Campos Novos.
0: Concórdia terá eletroposto público para recarga de veículos elétricos.
23: Homem é baleado durante ocorrência policial em Campos Novos. Ele estava na frente de uma creche armado com uma faca, César.
0: Na Rússia, partido de Putin conquista maioria no plenário.
23: Saída de pista na BR-153 deixa duas mulheres feridas.
0: Governo do Reino Unido alerta que guerra pode se espalhar pela Europa.
23: Incêndio em Serraria mobiliza bombeiros no interior de Concórdia.
0: Mega Sena acumula novamente e prêmio passa de 26 milhões de reais.
23: Candidatos não poderão ser presos a partir de sábado, ou seja, desde o último sábado, prevê legislação eleitoral.
0: Escritório da esposa de Alexandre de Moraes confirma voos em avião de Vorcaro.
23: Uma pessoa morre em grave acidente com um caminhão na SC-283 entre Concórdia e Ceará.
0: Último dia do inverno terá chuva volumosa e possibilidade de granizo em Santa Catarina. É hoje, né? O último dia.
23: É, exato. PM prende suspeito de roubo após idosa ter bolsa arrancada perto da BR-153.
0: Motociclista fica ferido após cair de ponte no interior de Campos Novos.
23: Asfalto cede e trânsito fica em meia pista na SC-155 em Chavantina.
0: PM prende 4 por tráfico e apreende mais de 4.700 quilos de maconha em Concórdia.
23: Tentativa de homicídio é registrada durante a madrugada no bairro Freilanci.
0: É 4 mil ou é 4,7?
23: É 4,7.
0: 4 quilos, 700 gramas.
23: Isso aí.
0: Ah, bom. Vamos retificar aqui então, hein? PM prende 4 por tráfico e apreende 4 quilos
23: e
0: 700 gramas de maconha. Eu tava vendo aqui. Volto atrás aqui e corrijo. Que mais, Sérgio?
23: No esporte, Inter perde para o São Paulo, fica no Z4 e técnico Pezzolano é demitido.
0: Chapecoense joga bem, arranca empate com o Atlético Mineiro em Minas Gerais.
23: Grêmio empata em casa com o Palmeiras e permanece na zona de rebaixamento. O goleiro do Grêmio pegou tudo e mais um pouco.
0: É.
23: Nossa, foi muito bem o Everton.
0: 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Parabéns aí pelo dia do radialista. Obrigado, amiga. Obrigado aí. Vamos ver o nome aqui da amiga também, aqui lá do Rio Grande do Sul, né? É, obrigado pela companhia. Não dá para ver aqui direitinho. Obrigado também aqui, meu amigo Cleves. Obrigado aí pela homenagem. Obrigado pela homenagem também a Geuci Maltauro. Valeu, amigão. É, Aldo Bedin, sempre na sintonia também do programa. Parabéns ao dia do radialista. Muito obrigado. Hã? Hã? Oi.
24: Eu todos os dias escuto o seu programa.
0: Valeu, obrigado, querida. Obrigado, querido, pela lembrança, então. Obrigado pela lembrança. Agora, 8 horas 45 minutos.
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7: Conforme a pesquisa Quest para presidente, divulgada em 14 de setembro, 12% das mulheres se disseram indecisas sobre os candidatos para o primeiro turno, enquanto os homens indecisos eram 8%. Em relação à rejeição, 57% das eleitoras afirmam que não votaria em Flávio Bolsonaro e 55% em Lula. As mulheres relataram preocupações principalmente com a violência, 31%. Corrupção, 20%, economia, 19% e saúde, 11%. 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
6: Fala aí, 9 da manhã, 9 horas da manhã, fala aí, tio Evilásio, tudo bem aí, tio? Tio Evilásio, como é que tá? Um abraço aí pro Evilásio Schwarz, que tava na festa ontem, né, Evilásio? 9 horas, 1 minuto, agora 9 horas, 1 minuto. Mandar um bom dia à família Quilante, da Canhada Funda. Um alusão especial a essa família lutadora, batalhadora aí da Canhada Funda, na sintonia e também família Quilante. Hoje recebendo a visita do seu Nene Serviços Gerais, hein, Nene? 9 horas, 1 minuto, vamos lá, Sérgio. Me ajuda aí, tio Sérgio. Me ajuda aí que nós vamos colhendo por aqui os aniversariantes. Vamos ver aqui. Oba.
15: Desejar os parabéns para o senhor. Bom dia do radialista e para todos
6: os
15: colegas.
6: Vamos começar de novo. Vai lá, Darlan.
16: Bom dia, César.
6: Bom dia.
16: Sou Darlan Moreira Leite do Irani. Quero desejar os parabéns para o senhor pelo dia do radialista e para todos os colegas do senhor.
6: Valeu, meu irmãozinho. Um abraço pra você aí no Irani. Valeu, dona Chica. Chica Seval. Oi. Ai.
17: Aniversário, minha sobrinha e afilhada Valentina Ruviaro dos Santos. Bairro Nações. Parabéns a Valentina. Saúde e felicidade. Estudar bastante. Ser obediente. Beijo, Valentina.
6: Valeu, Valentina.
18: Bom dia, Sérgio Luiz.
6: Bom dia.
18: Parabéns pro dia do radialista. Abraço.
6: Obrigado, minha querida ouvinte Horacilde. Valeu. Deixa-me ver aqui. Quem mais? Obrigado, minha mãe lá no Estadão do Paraná. Está cumprimentando e também pelo dia do radialista. Deus abençoe a senhora. Muita saúde, querida. Obrigado pela mensagem que mandou. Vamos ver quem mais aqui. A Inerci, tudo bem, Inerci? Bom dia. Abraço aí para Inerci Andrioli, também mandando felicitações. A Marley do Kevix, bom dia. Bom dia, o Sandy Amarilha, ouvindo o programa lá na Cremilk. Bom dia, o meu amigo Luiz Nini Zoletti. Obrigado pela audiência. Letícia. Vai um alô pro Luiz Nini Isolete. Fala, dona Irdes.
8: Amigo César Luiz, bom? Tudo bem? Aqui bom? Tá tudo bem, graças a Deus.
6: É, que bom. Um abraço, Irdes.
8: E aí, desconto do bairro Natureza. Eu vou desejar para ti parabéns pelo dia do radialista, que você é um cara muito legal, que eu conheço faz anos. Que Deus te abençoe sempre, que te dê muita saúde, viu?
6: Obrigado, querida. Deus abençoe você também. Muito obrigado pela companhia, pela audiência. O Valdecir de Matos também está ligado com o nosso programa, falando sobre este risoto beneficente que vem aí, né? Do Clóvis, né? Meu amigo, obrigado pela participação. Vai um alô pro meu amigo Socha, São Miguel do Oeste. Alô, Socha. Solange Cordeiro, na companhia também do programa. Valeu, Solange Cordeiro. Vai um alô também para quem mais? O Pedreiro Ninja, na companhia também aí do programa. A Marli Sordi também. Obrigado pela companhia da Claudete Pereira, da Nelci e o Antônio Reginato, da Débora Guedes. Oi, Débora. Tudo bem aí, dona Débora Guedes? Tudo certo? A Noeli Veronese, a Elisabete, nos felicitando aqui também. Obrigado pela companhia, então. Da Isabel, valeu Isabel, obrigado Isabel, obrigado Leoni Machado, obrigado aí amigona aí, um abraço para ti Leoni Machado, a Marilene dos Santos, o meu amigo Marcos Valcarengue, um abraço Marcos, o Itamar lá na Concórdia Saneamento, a Joyce Perondi, o Sérgio Rexaus, valeu Serginho, Serginho Rexaus, um abraço para você. A Luzia Manduca, Loreni Canal no Flamengo. A Janete Vieira, a Irene Romani. Obrigado, Irene Romani. Um alô também para Maria Dalpupo. Obrigado pelas felicitações aí, dona Miriam. Abraço para Marli Weber, Miriam Wolfart, a Marley Bezerra. A Marisete Kapsel, lá no Tamanduá. Bom dia. Quem mais aí, Sérgio?
19: Tem mais? Sim, o Sebastião Furtado Silveira Júnior está de aniversário hoje, né? Também de aniversário hoje, Leandro Polina, completando mais um ano de vida. Sheila Fabiana Ponat, de aniversário. André Frazen Kuchler, também de aniversário. Carla Posa. O meu amigo Flávio Chibichinski, né? Grande Flavião, está sempre ouvindo a gente. Flavião, aquele abraço para você, amigão, felicidades. A Andri Lene Lutz, de aniversário. Silvana Dalpupo, Letícia Vargas, Adriana Kirsi, Vera Fuscarini, Bárbara Baldi e Jussara Luiza, hoje de aniversário. Parabéns a todos, felicidades a todos nessa data, querida.
6: Delay Herpes, parabéns pelo dia do radialista hoje. Obrigado, querida. José Mauro, o popular Pente. Um abraço aí, pertinho da rodoviária. César Luiz... deixa-me ver aqui, escapou do bairro industriário uma cadela Border Collie, cor branca. Responde pelo nome de Debbie. Ela é do Rogério Mocelin, da RM Máquinas. Quem encontrou aí esta cadela aí pelas imediações do bairro, por favor, nos informe aí então, né? Nos informe aí, por gentileza. 9 horas e 6 minutos agora. 9 horas e 6 minutinhos da manhã. Alô, família Massenbach. Um abraço, José, Paulo, José. Obrigado pela companhia de vocês. Olha, atenção, atenção, foi perdido,
20: bom
6: então.
20: Bom dia, César Luiz, tudo certo?
6: Certo.
20: Achei essa...
6: Achou uma carteira? Que carteira é essa aí, Tobin?
20: Achei essa carteira aí, uma carteira marrom com R$252 dentro e vários cartões, né? Tem mais de 10 cartões de crédito, débito e tudo. Achei na descida do bairro. Na gruta, quando que vai pro bairro da gruta. Encontrei essa carteira caída no chão, no asfalto. Se puder divulgar aí quem for o proprietário, me chamar que eu entrego a carteira de volta, ok?
6: Então, ó, uma carteira aí com 200 conto em dinheiro, meu amigo Tobin. Alô, Jaison Silva. Se tu não quer pegar o dinheiro, pega os documentos, pelo menos com o Tubinho aí, tá? Jaison Silva. Fala, Sérgio.
19: Encontrada, César, bem próximo ali, Ativa Veículos, tá? Encontrada uma chave de um carro, tá? Chave de um carro, tá? E também com um chaveiro e um pin, né? Para entrada no portão de uma casa, com uma chave pequena e uma chave de portão, tá? Branca. Ela tá aqui na portaria da rádio, tá? Quem perdeu pode entrar em contato com a gente. Tá aqui na portaria da rádio. Foi encontrado, então, ali próximo da Ativa Veículos, aqui no centro da cidade de Concórdia, César.
6: 9 horas e 7. 9 horas e 7. Fala, Toninho Pisato. Bom dia.
21: Bom dia, César Luiz. Parabéns pelo dia do radialista. Tudo de bom pra ti. Sucesso.
6: Obrigado, amigo. Obrigado, Santo Antônio. Grande abraço a todos, bairro Nações. Pedro de Alcântara. Um abraço aí, o Pedrão de Alcântara também. Genésio Vergani, aí do Residencial Viva Sênior. Um abraço para vocês aí, parabéns aos radialistas. Obrigado, meu amigo aí da Rural. Obrigadão, meu amigo. Que Deus te abençoe sempre.

0: Então valeu, valeu, né? Valeu, valeu, minha amiga Guiomar. Obrigado pela mensagem aí, pelo dia do radialista. Abraço pra você aí, dona Guiomar. Deixa eu ouvir aqui a Angélica lá de Presidente Kennedy.
1: Bom dia, meu amigo César Luiz. Bom dia aos demais radialistas. Quero desejar para vocês um feliz dia do radialista. Deus abençoe cada dia mais. Que vocês venham sempre ser esses caras legais, essas pessoas maravilhosas aí da rádio.
0: Valeu, minha amiga Angélica. Deus abençoe você sempre. Jussara Novara. Também um abraço aí a Jussara, um abraço meu amigo Amaral, Parque de Exposições. Obrigado, Amaral, obrigado aí, um abraço. Oi, fala dona Tuti.
2: Olá, beleza, hoje eu quero te pedir, esses dias tu falou que um homem queria uma mesa de snooker. Ali o seu aula, ali perto de casa, lá no fundo, no campo, ele tem uma mesa de snooker. Daí se ele quer, ele é pra vir olhar daí.
0: Tá bom.
2: Mesa de snooker bem nova.
0: Tá bom, vou passar aí o contato pra pessoa que tá procurando a mesa, tá? 911.
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0: Olha aí, 919. Hã? Odair. Odair Ivanir Ludwig. Um abraço aí, meu amigo Ivanir Ludwig. Aí na linha Aparecida, é isso aí, pessoal da linha Aparecida. Um abraço para vocês aí, obrigado. Obrigado pela companhia, obrigado aí pela audiência aí de vocês, hein? Jussara Novara também, obrigado pelos cumprimentos também da Cleide, também aí pelo dia do radialista. Vamos que vamos, né, tio Evelásio? Tio Evelásio Schwerz, está trabalhando, Evelásio? 9h20, Sérgio Prima.
1: Uma tentativa de homicídio foi registrada por volta às 2 horas da segunda-feira na rua Gilberto José Ampese, no bairro Freilanci, em Concórdia. A polícia militar foi acionada após os bombeiros voluntários serem chamados para atender a ocorrência. Quando a equipe chegou no local, César, a vítima já havia sido conduzida por populares ao hospital. Segundo a PM, trata-se de um homem que foi encaminhado para atendimento médico após ser atingido por disparo de arma de fogo. Conforme as informações levantadas pelos policiais, a vítima estava na rua quando outro homem teria se aproximado e efetuado diversos disparos em sua direção. 2 tiros atingiram a vítima na região pélvica. A esposa do homem presenciou o crime. Até o momento, não há informações sobre a motivação da tentativa de homicídio. Também não foram divulgados detalhes sobre a identidade ou localização do autor. A ocorrência, ela foi registrada pela Polícia Militar e as informações foram repassadas à Polícia Civil, que dará continuidade aos procedimentos legais e à investigação do caso. 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
0: Então valeu, 9h21, agora 9h21, aqui no programa, minha gente, a hora certa. Mandar um alô aí pro meu amigo Dileto Renosto, homem que empalha cadeiras aí no bairro Nações, hein? 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Agora 9h22, agora 9h22. 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

0: Olha aí, olha aí, olha aí, 9h27 agora, 9h27, opa, madrinha, a Dinda, tá mandando então um abraço aí para o afilhado Emanuel Franzen. Alô, Emanuel, está de aniversário no sábado, né? É, ele estava no último sábado, então, Emanuel, recebendo um abraço então aí o Emanuel, da Juliana Miller, da madrinha, dos familiares, pelo seu aniversário, tá, querido? Tudo de muito bom pra você. 9h27, agora 9h27. 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É 9h27. 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Tu viu o vento que tá lá fora, Sérgio?
1: Tá louco?
0: Mas tá, tem um vento de trocar a bruxona invernada.
1: Mas, viu, aqui não é tanto. Tu imagina lá em casa, que eu moro lá no Morro do Mero, aquela região.
0: Mas
1: lá.
0: Mas tá uma ventania.
1: No Alto Portinário, lá tá
0: tem
1: vento,
0: gente,
1: rapaz.
0: Se assusta com o vento.
1: Pra tu ter uma ideia, Sérgio, sem chuva, lá em Catanduvas, os bombeiros atenderam a 3-4 quedas de árvore e também de estelhamento, tá? E lá mais aberto, né, César? Catanduvas é mais aberto que nós aqui, né? Então, o vento lá também tá pegando. No Rio Grande do Sul, na ERS 480, os bombeiros de Erechim e Barão do Cotegipe trabalharam durante a madrugada para cortar uma árvore enorme que caiu no meio da via, ocasionando danos e prejudicando a passagem de veículos.
0: E vai vir aí.
1: E sem chuva, tá, César?
0: 27,5 graus. Olha o calor aí, 27,5 graus. 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

0: 9h35, 9h35. Como é que tá pela região aí? Muito vento pela região. Aqui em Concórdia estamos com bastante vento, hein? Bastante vento. Vamos ver algumas mensagens por aí também, hein? Algumas mensagens por aí também. Oi.
1: Três nomes aí. Três nomes diferentes aí, ó.
0: É?
1: Jaison da Silva, Samuel Correia e Antônio Silva.
0: É, o homem encontrou uma carteira aí com documentos, né? Carteira aí com documentos, carteira com dinheiro aí também. Vamos ver, vai aparecer o dono, vai aparecer. 9h36, zap no ar.
2: Bom dia, César Luiz.
0: Bom dia.
2: Antônio Flávio Ferreira Silva, aqui do bairro Novo Horizonte. Meu filho perdeu a carteira. Me disseram que a pessoa encontrou. Se ela puder ligar pra nós, o telefone é...
0: Qual é o nome do teu filho aí, guri? Diga aí pra nós.
2: 999-8778.
0: É, tem que ter o nome do rapazinho. É, vamos ver quem mais que tá falando aí, Aliberto.
3: Não vá pra banda de Santo Antônio, que o tempo tá medonho, tá vindo.
0: Pras bandas de Santo Antônio, o tempo se armou de fato, Nardi. Pras bandas de Santo Antônio. Pras bandas de Santo Antônio. Ô, César Luiz, aqui é a Ana Carolina do Felenci 2. Peço a você para mandar um abraço para minha filha Alice, que estava de aniversário final de semana, completando 3 aninhos no final de semana. Olha, um abraço então para ela e muitas felicidades para ela. 9h37.
4: Bom dia, César Luiz.
0: Bom dia.
4: Luiz Rodrigues da Silva Neto.
0: Fala, Luiz Rodrigues.
4: É, muito vento, muito vento. Cuidado, pessoal, não dá cavalo, porque se não levar o cavalo, leva o cavaleiro embora. É muito vento. Passei agora na supercarga, é vento. Fora de série. Se não levar o cavalo, leva o cavaleiro.
0: Olha só, minha gente. Se não levar o cavalo, leva o cavaleiro, hein? Tá de trocar de burrichó de invernada o vento, então, aí, hein? Tá de trocar burrichó de invernada. 9h38.

0: Fala, 40, 9 horas 40 minutos, 9 horas 40 minutos aqui no programa. 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
0: Olha aí, informação chegando 15 para as 10, Sérgio.
16: Chegando informação, então, para os amigos que estão nos acompanhando, o destaque agora é sobre apreensão de drogas, César. A Polícia Militar prendeu 4 homens por tráfico de drogas, associação para o tráfico e porte ilegal de arma de fogo ontem, domingo. A ocorrência teve início por volta das 19 horas na área central da cidade, onde os policiais abordaram um homem que estava de posse de uma mochila contendo uma grande quantidade de drogas. Na sequência, as equipes realizaram diligências e abordaram uma residência localizada no bairro Santa Cruz. No imóvel, outros 3 homens foram presos. Com eles, os policiais localizaram uma pistola calibre 380 e durante as buscas na residência foram apreendidos 4,7 kg de maconha, 2 balanças de precisão e um rolo de embalagem plástica e uma pistola Taurus PT-58HC calibre 380 com numeração suprimida, ou seja, numeração raspada. Um carregador 15 munições calibres 380 intactas, 5 smartphones e dinheiro em espécie. Os 4 envolvidos foram encaminhados para a delegacia da Polícia Civil, juntamente com o material apreendido para os procedimentos legais. A polícia batendo forte contra o tráfico de drogas aqui na região, que legal. 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É uma maravilha, gente. Até para jogar bola à noite, rapaz. Que loucura, hein? 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
0: Não precisa mais pro Serginho jogar a bola de noite.
16: É um farol aceso.
0: É um. Nem refletor, diz que não ligam mais as luzes, os refletores, viu, Nardi? Depois porque que ele fez a cirurgia.
16: Imagina, visão de raio laser tem, gente. 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
0: Olha, vem informação de evento para tudo que é lado, viu? Meu amigo Rodrigão aí da Hugo Tour tá em Erechim, diz que tá ventando uma barbaridade lá pros lados de Erechim. Aqui em Concórdia, então nem se fala. Ó, meu amigo Ok aqui, o Ari. Escuta o Ari aí, Nardi.
17: Bom dia, César Luiz. Eu tô aqui no sítio, aqui em Lajado Quintino, embaixo, né, que era do Pedro Lazarotti. O vento aqui nos Eucalipto tá de assustar e o tempo tá vindo escuro ali naquela região ali, trovejando, coisa de louco. Se vir, vai dar coisa feia.
0: É, Noeli Suri, mandando um abraço aí, parabenizando a todos os gadialistas, né, Noeli? Obrigado, querida, aí pela lembrança também. A Marlene, parabéns, César, a você e a todos da Rádio Rural, que são a nossa companhia diária. Obrigado, querida. Parabéns.
18: Bom dia, César. Obrigado. Parabéns para o Dia do Radialista. Quem está falando é a Sueli Belaver.
0: Obrigado,
18: Sueli.
0: Que
18: Deus abençoe e ilumine você sempre.
0: Obrigado,
18: tá? De Piritiba. Eu quero concorrer a geladeira cheia.
0: A geladeira cheia.
18: Da loja Marasquim.
0: Sim, pode vir buscar. É 9h49. Tu tá sorteando uma geladeira, Nari. Eu tô já de saco cheio com esse negócio que se ficam sorteando coisa, não me avisam. Nem você, Serginho.
16: Não, Nardi, tô longe disso.
0: A geladeira.
16: Eu e o Nardi não estamos sorteando nada, né, Nardi?
0: Quem é que tá sorteando a geladeira e não me avisou?
16: Uma geladeira,
0: é, geladeira cheia.
19: Tudo bem? Ah. Parabéns, felicitações pelo dia de hoje. Dia do radialista. Grande companheiro, grande radialista, parabéns.
0: Obrigado, Lídio.
19: Não divulgue a parte que eu vou falar agora.
0: Tá bom, cortei. Deixamos só na curiosidade do povo, então, aí, né? Cortei. 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
20: Tô ouvindo teu programa aí. Quero desejar que Deus te abençoe aí pelo setembro de Rádio Alice aí que tu tá na rural. E que Deus te abençoe e continue assim, que tu sabe que o povo gosta de tu, sabe disso, os ouvintes gostam de tu. Eu desejo aí que Deus abençoe a tua família, você aí, e que dure muitos anos e muitos anos aí esse programa aí, beleza? Aqui é o Vinitão, das Esculturas.
0: Valeu, escultor Vinitão. Deixa eu pegar o Neide aqui, é o Neide Resmini.
21: Bom dia, César Luiz. Oi. É o Neide Resmini aqui de Linha São Paulo.
0: Fala, Neide.
21: Parabéns pro dia do radialista, todos os radialistas da Rádio Rural.
0: Valeu, Neide.
22: Bom dia, César Luiz.
0: Bom dia, Salé.
22: Feliz dia do radialista para todos vocês aí da rádio. E quero dizer que aqui na Nova Brasília também, César, tá um vento e daí tem eucalipto ali, né? Pensa o barulho que tá dando ali.
0: É um vento.
23: Bom dia, César Luiz. Aqui quem fala é Marcos Cardoso Fernandes, do loteamento Bolsonaro. Eu queria desejar um parabéns aí pro dia do radialista aí. E queria pedir para você aí mandar um abraço para minha esposa e um beijo, Mariana Dutra Godoy, que tá trabalhando no Alto Posto Russo, na BR-153. Diz que eu amo muito ela.
0: Valeu! A Defesa Civil alerta, hein? Atenção, ó, para sair de a cavalo hoje só com cinto de

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0: meu amigo Pastor Valdir. Tudo bem, pastor? Aí no Nova Brasília, mandou uma mensagem aqui o Pastor Valdir, né?
1: Bom dia, meu amigo César Luiz Piquete.
0: Bom dia,
1: pastor. Um abraço pelo dia do radialista.
0: Obrigado.
1: Que você tenha muita paz, muita alegria, muita saúde e felicidade e também prosperidade. Que sua família seja abençoadíssima em concórdia. Peço aqui aos ouvintes da Rádio Rural de Concórdia que fiquem alerta. Você que é evangélico, ore a Deus. Você que é católico, espírita, livre pensador, ligue seu pensamento em Deus. Hoje está um dia difícil, brabo, a natureza não está de brincadeira. Então vamos orar, vamos rezar, buscar o Senhor enquanto é tempo.
0: Já está chovendo em Linha Pelotas, Arabutã. Já acalmou o vento por lá e o vento vai acalmando, né? Com as orações, com o pensamento positivo. Vai dar tudo certo, minha gente. Vai, César, dar tudo certo. Diga, Sérgio.
2: Na província de Entre Rios, na Argentina, choveu granizo e parecia neve. Ficou totalmente coberto as ruas, as casas, né, de pedra, granizo, tá? Em Córdoba, na Argentina, pedras do tamanho de uma laranja caíram durante a noite e madrugada, causaram um grande prejuízo na Argentina. É o temporal que se formou, né, nas cordilheiras e veio em direção ao Brasil, com muitos ventos também, meu caro César.
0: 10 e 1, vai dar tudo certinho. Como onde começa a chover, o vento para, o vento acalma, o vento acalma, o vento para, né? E lá no interior de Arabutã já está chovendo, viu, dona Ana? E aí, dona Ana, pelo Frei Lenci, já está chovendo também, dona Ana? Ou ainda não, hein? Deixa eu mandar um alô aí também. Um abraço aí ao pessoal que está nos acompanhando também pelo loteamento Santa Terezinha. Ô, Geno Albiero, como é que tá aí, meu amigo Geno? Tudo certo? Tá na peleia, Geno? Um abraço pro Geno Albiero também, uma boa manhã de segunda-feira. 10 e 2.
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0: 10:08, agora 10:08 aqui no programa, 10:08. Meu amigo Chiquinho, Chiquinho Gelaim, tudo bem, Chiquinho Gelaim? O campeão da sinuca do bairro da Gruta é o Chiquinho Gelaim. Começou a chover, Sérgio? Começou a chover.
1: Nesse momento tá chovendo aqui na capital do trabalho.
0: Vai dar uma passada.
1: Tá começando bem tranquilo, viu? Bem tranquilo.
0: É, vai dar tudo certo. Vai dar tudo certo. É, só ter fé em Deus aí que vai dar tudo certo. Alô, Nádia, bom dia pra Nádia também. Obrigado pela companhia aí, Nádia. Obrigado pela audiência. Um alô pra Luciele aí na linha São Paulo. Chovendo aí também, Luciele. Um alô pra Adriana Paludo, chovendo por aí também. É... um alôzão aí também. Obrigado pela companhia então da Adriane Redim, lá no bairro Catarina Fontana. Obrigadão aí pela audiência. 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
14: Pois é, às vezes o cavalo passa encilhado, aí a vó não montou, de repente teve oportunidade, né, vó? Eita, vó Júlia, diga!
15: Bom dia, Cesário!
14: Bom dia!
15: Parabéns pelo dia de hoje, o dia do radialista!
14: Obrigado!
15: Eu, quando era criança, sempre tinha o sonho de um dia ser locuteira, mas não dá mais, agora eu sou velha, Deus santo, tchau!
14: Tchai, vó, tchai, 10h17, agora 10h17, mandar um alô pra minha amiga Nice, também na companhia, César Luiz manda, olha, um abraço a dona Cleide Ferreira, tudo bem, Cleide, da Nice aí, um abração pra ti aí, Cleide Ferreira, fica com Deus aí, dona Cleide, tudo calmo, né, Sérgio, por enquanto não tivemos nada assim de...
16: Não,
14: pelo menos não apareceu nada aqui pelo centro.
16: Não, bem tranquilo.
14: Se alguém do interior tiver algum registro maior
16: ser,
14: aí,
16: pode
14: ou alguém
16: ser
14: da
16: lugar,
14: região,
16: mas aqui
14: né?
16: não tô
14: pode
16: tranquilo.
14: Ter ocorrido alguma coisa na região, mas pouca coisa, acredito, né?
16: Exato.
14: Então, aqui... já deu uma acalmada no vento, a temperatura já tá baixando, tivemos em 27,5, tá em 24 graus agora. Temos informação.
16: Olha, César, os bombeiros voluntários de Concórdia foram acionados por volta às 22 horas e 20 minutos da última sexta-feira para atender um incêndio em uma empresa localizada na comunidade Linha Guarani, aqui no interior do município. Ao chegar no local, a equipe constatou que o fogo estava concentrado no depósito de Maravalha, de uma madeireira. O proprietário já havia iniciado o combate às chamas utilizando uma mangueira com água e conseguindo controlar parte do incêndio. Mesmo assim, os bombeiros verificaram que havia chamas na serragem e também na esteira utilizada para transportar o material para fora da edificação. Para eliminar completamente os focos incêndios, os bombeiros, então, utilizaram aproximadamente 3.500 litros de água. Após o combate, a equipe permaneceu no local por cerca de uma hora. Sabe que fogo em Maravalha é difícil de lidar, né, cara? Fogo naquela Maravalha, porque fica por baixo queimando, aí os bombeiros têm que fazer todo o rescaldo, por isso que ficaram um bom tempo lá. E, claro, não pegou fogo na edificação, porque, como dizem os bombeiros, né, o dono da serraria já estava lá com uma mangueira, né, molhando o local ali, né, tentando apagar o foco de incêndio. Meu amigo, chuva tá acontecendo, né? 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
14: Olha aí, meu amigo, minha amiga, ligados com a gente. Ontem teve, meu caro Nardi, ontem teve início do curso de danças. Então, lá no bairro Liberdade, quem vai fazer a formatura, o conjunto que vai tocar a formatura, é Os Mirins, Ala Puxa-Tchê, Não Se Assustemos. Sabe aquela dos Mirins?
17: Reconhece? Essa é dos Farrapos.
14: Ai, tá. Ainda bem, Nardi. Ainda bem que não é dos Mirins, então. É feia essa música, viu? Ainda bem que não é dos Mirins. Então.
17: Dos Mirins é o baile de candeeiro, tchê.
14: Por que tu não fala normal, Nardi? Quer fazer voz bonita?
17: É pra imitar vocês.
18: Os Mirins é os candeeiros.
17: É os Mirins e o baile de candeeiro.

0: vários casais inscritos, vai ser um bailão também no Liberdade, com a Academia Que Bailaço. É, pessoal que tava lá ontem fazendo a aula aí, um abraço a todos vocês, né? Desde jovens, adolescentes, até um pessoal de maior idade. Coisa bonita lá no bairro Liberdade, especialmente aí pra família Somariva. Abraço aí grande, né? É, mais um abraço pra vocês aí. Um abraço aí pro meu amigo Somariva, um abraço pra amiga Jandira, que ontem estavam lá cuidando da Copa. E tivemos a oportunidade de comer um pastel delicioso feito lá pela dona Jandira, viu? Abraço aí, dona Jandira, abraço meu amigo Somariva. Agora 10 horas 23 minutos, 10h23. É, uma cama, César, foi pedido para fazer a pedido, então está para doação. É uma cama em muito bom estado aí com o Rafa. Informações pelo 99967-6531. 99967-6531. Para quem quiser aí essa cama, tá para doação. Dona Lourdes Buscato, obrigado aí pelas felicitações da Cleci. Parabéns, César, pelo dia do radialista. Obrigado, Rosa Branca. Um alô, pessoal, também, o meu amigo Alceu. E o pessoal aí da Casa do Lanche. Aí tem lanche bom. Aí reúne o povo, né, Alceu? Ali no centro, bem do ladinho da Tim, aí no centro. Aí no centro, do ladinho da Tim, tem a Casa do Lanche do meu amigo Alceu. 10h24.
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0: Tá chovendo aí também, dona Gelsi. Um abraço pra senhora. Tudo calmo aí, né, dona Gelsi? Que maravilha. Fala.
17: Uma bomba d'água nesse momento, só que não se enxerga mais nada. Tinha engrossado umas pedrinhas, mas
0: olha aí, uma bomba d'água no bairro Arvoredo. Chovendo muito em Piratuba, Noemi Chuque. Alô, Noemi. Um abraço aí pra amiga Noemi Chuclá de Piratuba, que chove muito em Piratuba neste momento. Tem mais?
18: Bom dia, César Luiz.
0: Bom dia.
18: Parabéns pelo dia do radialista. Tudo de bom.
0: Obrigado, abraço. Vovó. Obrigado, vovó. 10h29. Olha, uma pessoa tá querendo ajudar uma família e está precisando de um guarda-roupas. Quem é que tem um pra doar aí? Quem é que tenha um para doar? Anote o nome da pessoa, o número da pessoa que está pedindo este guarda-roupas para atender a uma família que está precisando. 99981-2445. 99981-2445. Antes do padre, o Nono Astolfo.
19: Bom dia, César Luiz. Parabéns pro dia do radialista. Aqui em Santo Antônio não tá chovendo.
0: Ô, Nono Astolfo, um abraço. Abraço pro senhor. 10h30, Padre Ezequiel.
20: Olá, meu amigo. Olá, minha amiga. Estamos iniciando mais um momento Despertai para o Amor. Eu desejo graça e paz ao seu dia, sua vida. Eu gostaria de falar hoje sobre a importância do desejo como pontapé inicial para qualquer obra. Esse ponto está no meu livro Eu Realizo Meus Objetivos. Quando você quer atingir algum objetivo, deixar a sua obra, conquistar os seus sonhos, você precisa definir e ter clareza sobre o que você quer. E você precisa desejar intensamente. Por isso, estabeleça com a maior clareza possível para você mesmo o que você quer na vida ou o que você quer neste momento em que está vivendo. O desejo é o pontapé inicial para qualquer conquista. Quando você percebe o seu desejo claramente, ele deve vibrar dentro de você. Ou seja, não é apenas pensar, eu gostaria disso ou daquilo, eu gostaria que acontecesse tal coisa, eu gostaria de ter aquela casa, eu gostaria de ter aquele emprego. Não, o desejo intenso é você pensar e você sentir dentro do teu peito uma vibração ardente que diz para você, é isso mesmo que eu quero, é isso mesmo que eu vou conseguir isto. Tudo aquilo que a nossa mente humana pode conceber, que seja, claro, honesto, que respeite os limites daquilo que as outras pessoas querem, que respeitem a ética e o bem das outras pessoas, você pode alcançar. Um grande autor chamado Napoleão Hill, ele dizia assim, os sonhos se tornam realidade quando o desejo os transforma em ação concreta. Por isso, peça à vida, ao universo, grandes presentes e você terá muita abundância. Ou seja, você não pode vibrar na negatividade. Isso não é possível. Aquilo não é possível. Então, não é possível mesmo. você vai perceber que aquilo que você diz que não é possível não será para você. E aquilo que você diz que é possível, que você deseja intensamente, que você vai fazer tudo para chegar àquele objetivo, você vai chegar. Por isso também a confiança no universo, na graça, na abundância daquilo que nós recebemos é muito importante. Quando você deseja intensamente, você coloca em movimento a energia do universo que trabalha em seu favor. Por isso, perceba hoje qual é o meu objetivo. O que dentro de mim vibra? Ou eu estou numa vida mais ou menos? Ah, tá bom assim. Se tá bom assim, você vai continuar assim. Se não está bom assim e você diz, eu quero alcançar isso, eu desejo isso, o universo vai trabalhar em meu favor para que isso aconteça, então isso acontece com o tempo, com a busca, com a disciplina, com o seu empenho. Como eu disse, isso está num ponto do meu livro Eu Realizo Meus Objetivos, que você pode encontrar pela internet, pelo nosso site Padre Ezequiel. Que Deus te abençoe. Um grande abraço, em nome do Pai, do Filho e do Espírito Santo. Amém.
0: 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Agora 10 horas 34 minutinhos. Pessoal participando, Lúcia Pegoraro, como é que tá aí, dona Lúcia? Lembrando, hein, hoje segundou por aqui. 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Então, uma boa semana aí pro pessoal também da Rótula Veículos. E o meu amigo Amélio, como é que tá, Amélio? Tudo certo, Amélio? Presidente dos idosos aí do Itaíba. Quinta-feira tem um encontro aí, Amélio. Abraço, Amélio. 10 horas 35 minutos.
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0: 10 horas 35 minutos. 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

0: e foi marcado, segundo ele, mas não foi comunicado a ele do agendamento desta consulta. Agora 10h42, bom, deixa eu colocar no ar aqui antes do Serginho, rapidinho aí, o Silvio, diga, meu amigo.
1: Bom dia, César Luiz, parabéns pelo dia do radialista, hein? César Luiz, eu ouvi falar aí no teu programa que é a pessoa que tem consulta, que não é pra faltar na consulta. O que aconteceu comigo? Comigo aconteceu o seguinte, eu descobri agora que fui numa consulta lá no posto de saúde, que eu tinha uma consulta marcada pro dia 1º de setembro e ninguém me avisou. Nem a policlínica, nem a Secretaria de Saúde, nem posto de saúde, ninguém me avisou dessa consulta e eu perdi a consulta. E eu tô aguardando essa consulta, sabe quanto tempo? Meio ano. Eu tô com os ligamentos, meu joelho estourado, rompeu totalmente os ligamentos do joelho. Tem uma consulta muito valiosa pra mim, que eu precisava, necessito muito dessa consulta. E o que que eles fizeram? Simplesmente não me avisaram. Eu tenho aqui o meu telefone, o meu WhatsApp, eu dou na mão da pessoa, pode conferir se eu tenho alguma ligação do mês anterior a setembro, ao dia 1º de setembro, ou mensagem do WhatsApp, não tenho nada. Simplesmente eles não me avisaram da consulta e eu perdi a consulta, que eu fiquei esperando 6 meses. Então, eu gostaria de saber se vão me botar de volta pro final da fila. A Secretaria de Saúde não me deu resposta até hoje. Fui lá, fiquei sabendo através da médica do posto, nem sabia. Fui na Secretaria de Saúde com o papel, falei, mostrei, falaram que eu não podia falar com a Secretaria de Saúde. Eu falei, não, eu quero falar, não pode falar com ela. E nós vamos entrar em contato com o senhor, até hoje eu tô esperando. Você já vai fazer 15 dias, entendeu? Eu descobri porque eu fui numa consulta no posto, tava com muita dor, fui com o sotaque médico pra tomar umas injeção, porque eu não aguentava dor na minha perna. Entendeu? Tá até com risco de dar trombose, a médica falou. E a minha situação é essa aí. Simplesmente não me avisaram. E agora vamos jogar pra onde? Pro final da fila. E quando que eu vou fazer essa consulta? Ano que vem?
0: Aí, ó, paciente então, né? Que estava há 5 meses esperando a consulta. Não sei se o pessoal da secretaria tem alguma informação aí para o Silvio. E, segundo ele, marcaram a consulta, ele não foi avisado, ele perdeu a consulta, foi com muita dor lá para ver o que podia ser feito e tal. Aí informaram, mas o senhor nem apareceu na consulta. E ele, mas e quem que me avisou? Essa é a situação, então, do Silvio. 10h44, meu amigo Jurandir Barroso. Como é que está aí, Barroso? Tudo certo, meu irmão, Jurandir Barroso. Já tá lá por Campos Novos, viajando de novo, Barroso. Abraço aí, meu irmão, boa viagem. 10h44, aqui tá de volta o Sérgio Prima, com mais informações, um grave acidente, né, Sérgio? Caminhão deixou uma pessoa morta na 283, entre Concórdia e Ceará. Foi aonde o acidente, hein?
2: Foi pra cima da Junex ali, César. Tem um restaurante ali, foi pra cima, naquela região ali aconteceu esse acidente grave, onde que tirou a vida de Remy Hoffman, 70 anos de idade, morador de Peritiba. Acabou perdendo a vida. Pois é. Motorista, então...
0: Nosso aqui é o Remy. Lá. Aqui é Reni.
2: Remy. Hã? Também Remy com M.
0: Os dois igual.
2: É.
0: Não vou confundir, né, que tem aqui o Remy da rádio, Remy Hoffman, trabalha há mais de 40 anos.
2: Isso, esse também é Remy Hoffman, mas é um motorista, ele tem um apelido, né, César, 70, tem 70 anos de idade. Acho que o nosso Remy também deve ter mais ou menos essa idade, né? Mas acabou perdendo a vida, César, o Remy ficou preso às ferragens, não resistiu aos ferimentos. O óbito foi confirmado ainda no local. Os bombeiros voluntários de Arabutã foram acionados e realizaram o atendimento inicial. Na sequência, equipes do Corpo de Bombeiros Militares de Ceará também atuaram na ocorrência, incluindo os trabalhos de desencarceramento da vítima. Conforme as informações apuradas, o motorista havia ido até Ceará buscar o caminhão. Familiares que estavam em outro veículo e seguiam logo atrás, acabaram presenciando o momento do acidente. A Polícia Militar Rodoviária esteve no local e deverá realizar o levantamento das circunstâncias para apurar, então, este grave acidente. Está aí, portanto, né, um homem de 70 anos de idade perdeu a vida ontem num acidente com a carreta. Carreta que pertence a uma empresa aqui de Concórdia, né? Foi buscar a carreta lá, estava trazendo para cá. Acho que é esse viagem hoje pela parte da manhã, né? E aí aconteceu esse grave acidente. Estava carregada com carne suína essa carreta, César. 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
0: Tá ok, César. Quero agradecer à empresa Master Materiais de Construções. Fizeram um convite para a nossa família assistir a um culto gaúcho. Pense numa coisa bonita. Parabéns a todos os envolvidos neste evento. Foi aquele do CTG lá, Tonico. Foi na semana passada aí, foi a missa crioula, isso? Olha, 8h47, agora 8h47. 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
3: Bom dia, César e ouvintes da Rural. Chegando as informações. 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
0: Olha, 10 horas, 51 minutos, agora 10 horas, 51 minutos, o Tonico lá do Poente diz que esse culto gaúcho foi na Rua da Paz, então, né? Ah, é um culto, acho que foi por igreja evangélica, então é isso, meu amigo, né? É isso mesmo, agradecer então ao Master Materiais de Construções, fizeram um convite para a nossa família para assistir a um culto gaúcho, foi na Rua da Paz aí. 10 horas e 52 minutos, agora 10 com 52. 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É, vamos falar daqui a pouquinho no programa. Deixa eu mandar um alô aí também para quem mais que está nos ouvindo aqui no programa, o Jackson Schwirk, né? O homem da marcenaria, ele e a esposa que batalham juntos aí na linha São Paulo. A Nádia de Jesus, que está aí nos parabenizando. A Mari, esposa do meu amigo CB, Calhas, né? O Bez da CB Calhas. Um abraço a ela aí também. Obrigado pela companhia, pela audiência. Vai um alusão aí ao Anderson Kleman, o homem que faz trabalhos de jardinagem, limpeza. Um alô para a Roseli Siqueira Pinhal, também nos cumprimentando aí pela passagem do Dia do Radialista. A Neuza Tibola, né, Neuza? Tudo bem? Oi. Obrigado. Tudo de bom aí, viu, minha amiga? Tudo de bom aí, dona Neuza Tibola. Quem mais?
4: Bom dia, César. Parabéns pelo Dia do Radialista. Tudo obrigado, de bom. Obrigado. Saúde em primeiro lugar, né?
0: Isso. Extensivo a todos os meus colegas de profissão aí também, tá, minha amiga? Menos o Nardi. O Nardi é da música, na verdade, mais relacionado com a classe artista, o Nardi, né? 10h53, agora 10 horas e 53 minutinhos. Ô, meu amigo José Machado, aí no Tamanduá, dá notícias.

0: amiga Sirlene Pescador. Bom dia, Sirlene. Bom dia, meu amigo Rico aí da Euromec. Tudo certo? Como é que é? O que foi, Rico? O que houve, meu irmão? Diga.
1: Parabéns pro nosso Silvio Santos da rádio. Silvio Santos da rádio.
0: Você é louco, rapaz? Eu tô vivo ainda, homem. 10 horas 57 minutos, agora 10h57. Ô, Neucir, tudo bem? Olha, um grande abraço pro meu amigo Idio Meneghetti. Aí é barra pesada. Aí o homem que entende do gaitaço, né? Tá aí o patriarca aí do grupo todo aí, do Quinta Dimensão, da piazada toda aí. Ô, seu Idio! Um abraço aí pro senhor, um abraço pra Neucir e o Idio, mas o Idio é o aniversariante.

0: Para as 11, Claudinei Cruz, Jacaré, tudo pronto aí para o evento aí, Jacaré. Um abraço para aí para Ivone também, acompanhando aí o nosso programa, né, Ivone? Obrigado aí pela audiência, então, aí pela companhia. O almoço beneficente do Jacaré será dia 10 de outubro. Quem puder contribuir aí com Jaca, então, é dia 10 de outubro, viu? Tá certo, Ivone? Dia 10 de outubro, tá? Um pouquinho longe ainda, mais pertinho a gente vai divulgando, hein? Jocelei, tudo bem, dona Jocê? Parabéns, César, e a todos os radialistas. Valeu, Jocê. O Adélcio, um abraço para o amigo Adélcio Vendrúsculo, ele que trabalhou uma barbaridade ontem na festa em Presidente Kennedy. Está agradecendo a todos que participaram da festa, então, ontem em Presidente Kennedy. Valeu, seu Adélcio Vendrúsculo.
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0: Ora, 11h10. Tudo bem aí, dona Preta? Como é que estão aí? Como é que estão aí no Bar da Preta aí? Tudo certinho? Olha, 11 horas e 10 minutos, pessoal já no almoço, já dando aquela esquentada naquela carninha de ontem. Tem que ter uma gordurinha junto, né, Nardi? Tem que ter aquele marmoreio, aquela graxinha, né?
1: Aquele macarrão requentado com a coxinha de galinha.
2: Macarrão requentado.
1: É, com a carninha de marreca.
0: Galera, essa música que você tocou aí, meu pai amava. É a Mari, cuidadora do seu Pedro, né, Mari? É, um abraço aí, Mari. Obrigado aí pela companhia, pela audiência aí, dona Mari. Deixa eu ver quem mais está nos ouvindo aqui, hein? Acompanhando o programa também, aí o Grande Interior. Pessoal das linha dos Gaios, por aí afora, né? É o Tafarel Show, diz que vai bater por aí hoje à tarde pela linha dos Gaios, recolhendo leite. Alô, produtores de leite. Alô, pessoal aí da Bacia Leiteira. É, hoje o pessoal está fazendo recolhimento ali. 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

0: 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Alô, Gil, alô, minha amiga Luana, Luana que tem o container que fica ali, né, Luana? Container fica ali em frente o Zati Atacadista. É pra trocar capinha, trocar película, fazer conserto, pode deixar ali também em frente o Zati, que ela encaminha lá para o chalé amarelo. São 11:16, agora 11:16. Vamos em frente que nós estamos atorbarrotadão aqui de coisa hoje aqui, hein? Ferragens Concórdia também comigo aqui no programa. 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Dia 27, tem encontro dos idosos da gruta, né, presidente? Alô, presidente aí da gruta. Dia 27 tem encontro de idosos, bairro da Gruta. Uma super festa, então, no bairro da Gruta, no próximo domingo. 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O Serginho tem informação. Serginho, diga.
1: Poucos bombeiros foram chamados, César, para um destelhamento, César. Está registrado aqui na rua Ângelo Poleto, no bairro Sul, em Concórdia. O pessoal do Corpo de Bombeiros está levando lonas para o local e para verificar qual foi, então, o tamanho desse destelhamento, né? Eles não têm essa informação ainda, até porque a equipe de trabalho foi para o local agora há pouco. Foi às 10h40, 10h50, quando eles foram acionados para ir para o local, então, tá, César? Destelhamento devido à forte chuva e o vento que acabou atingindo aqui a nossa cidade no dia de hoje. Mas é a única ocorrência até agora, tá? Chamou a atenção, então, com relação a chuva e vento, César.
0: Tá ok, Sérgio, agora 11:18, agora 11:18, vamos falar aí, vamos saber mais sobre o Caixa Preta.
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0: 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Agora 11:19, 11:19. 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

0: Olha, parabéns, aí tivemos no sábado, né? No baile de encerramento da Semana Farroupilha, um fandango lá super bem organizado. Só elogios aí para a patronagem do CTG Fronteira da Querência. Só elogios mesmo no sábado pelo grande fandango que tivemos então lá no CTG. O patrão está fazendo um agradecimento aqui no programa.
1: César, quero aproveitar esse espaço que você sempre disponibiliza a fronteira para, em nome da nossa patronagem, agradecer a todos aqueles que fizeram parte da 42ª Semana Farroupilha. Mais uma Semana Farroupilha com muito sucesso. Né, agradecer a todos que organizaram, que estiveram junto e conosco aí no Fronteira da Querência, fazendo parte desse grande evento. É com muita satisfação que eu agradeço a todos mesmos, a toda a nossa equipe, a todo o pessoal que participou, a todo o pessoal que esteve junto conosco, culminando aí com um grande baile no sábado à noite. Meu muito, muito obrigado. E o Fronteira da Querência, com certeza, continua crescendo cada vez mais forte e mais firme na nossa cultura gaúcha.

0: Colpani, estava lá também o advogado criminalista doutor Osmar Colpani, que está deixando um abraço aos radialistas aí, doutor Colpani.
1: Ô César, bom dia.
0: Bom dia.
1: Primeiramente, parabéns pelo dia do radialista.
2: Não é qualquer
1: Contudo, eu quero fazer para ti uma retificação sobre o dia do radialista, entende? Porque ela é lembrada desde 1940, quando foi assinado o decreto por Getúlio Vargas. É, no entanto, a data oficial mudou por lei em 2006. Vai ao dia 7 de novembro, aniversário do célebre compositor radialista Ari Barroso. Mesmo com a mudança oficial, a categoria mantém forte o hábito de celebrar e parabenizar os profissionais das duas áreas. Então, César, parabéns pelo dia do radialista, mas vamos também fazer uma homenagem ao dia do radialista no dia 7 de novembro, porque a lei nova, a lei 2006, modificou essa data.
0: Mas novembro não precisa mais, viu? Uma vez por ano já tá bom, né, Nardi? Já
3: hoje,
0: tá bom.
3: Não
0: é... A verdade é o seguinte, é que uma vida inteira a gente comemorou nesta data, aí o pessoal simplesmente pega e muda de data, né? Então ficou ruim, aí fica confuso. É, a gente continua comemorando na data de sempre aqui, dia 21 de setembro. Sempre foi assim. É uma coisa que mudar a idade, praticamente mudar o dia do aniversário, né, Nardi? O Nardi sempre comemorou no dia lá no dia 13 de março, né, Nardi? Não, dia 19.
4: Dia 19,
0: né?
4: Dia de São José.
0: Dia 19 de março, aí mudam a data do Nardi para dia para novembro. Aí não dá, né, Nardi? Aí fica ruim. Então nós comemoramos neste dia. Novembro a gente deixa passar meio assim, meio em branco.
4: Por isso que eu digo, hoje não é qualquer dia. Hoje é um dia especial.
3: É o dia do Gaúcho. Hoje não é qualquer dia. Hoje é dia do gaúcho.
0: Foi ontem, Nádia, o dia do gaúcho.
4: Ah, é?
0: Ontem, dia 20.
4: Ah, vamos.

minutos, agora 11:31. 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

0: 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É um descontaço. 11:36.
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0: Mariana. Oi, Mariana. Parabenizando aí a todos os radialistas pelo seu dia. César Luiz, e aproveitando, pedir um favor aí, mande também um abraço para os parabéns para a minha irmã, a Marilaine Martins, que está completando mais um ano de vida. Que ela tenha muita saúde e sucesso. Então, votos da Mariana. Eu vi o recado aqui, César Luiz, que tenham todos aí um extraordinário dia. Moramos aqui na Barra do Rancho Grande, Gisela da Silva. Ô, Gisela, tudo bem? Tudo certo? Desejar aí um grandioso dia, então, aí a todos. Muito obrigado, minha amiga, muito obrigado. Temos mais, olha, temos muita gente participando aí. Não vai dar pra colocar todo mundo no ar, mas algumas, duas, mais duas aqui, vamos ver.
4: Bom dia, oi. César Luiz.
0: Bom dia.
4: Aqui é Anelis Calco, do bairro
0: Fala.
4: Vista Alegre.
0: Oi, Anelis.
4: Gostaria de desejar os parabéns pelo dia do radialista.
0: Obrigado, querida. Tudo de bom pra você também.
4: E dizer que você é um ser humano de um coração enorme, sempre ajudando as pessoas. E quero deixar o abraço de toda a nossa família pelo seu dia aí.
0: Obrigado.
17: Bom dia, amigo César Luiz. Tudo bem? Um feliz dia do radialista. Que Deus te abençoe sempre a sua voz. E todos que trabalho na rádio FM Rural, né? Concórdia. E com muita saúde.

0: o recadinho que vem lá de Piratuba.
1: Bom dia, César Luiz. Aqui é Noemi Schuch de Piratuba. Um bom dia pro radialista, para todos os radialistas, tá ok? Um abraço.
0: Deus abençoe a senhora aí também, o povo de Piratuba. Silei Albiero Favaron, de Suruvi, de aniversário hoje. Parabéns aí a Silei Albiero Favaron, que está de aniversário também no dia de hoje. 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

dia, hein? Tudo bem? O Ivonei De Martini, tudo bom aí, De Martini, o homem da construção, como é que fazem hoje com essa chuva aí, De Martini? O Leandro Azevedo, obrigado aí pela companhia também do Leandro, o pessoal do Mercado Família, bairro Catarina Fontana, o Valmor Bez, o tio Valmor Bez e o Joesir Bet. Vai um abraço aí pro Joesir Bet também, obrigado aí pela companhia, agora 11:47.

E aí, minha amiga Iraci Zílio, família Zílio, Iraci, tudo certo? Bom dia, bom dia. 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

0: a boa felicidade.
1: É uma letra, hein, Nardi? Parabéns, Nardi. Parabéns. 11:51, agora 11:51.
2: É a realidade.
1: 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Ainda melhor aquela do limpando o chiqueiro dos porcos lá do que essa aí, viu? Aquela do que era um músico, abandonaram a música, né?
2: É,
1: aquela ainda melhor que essa, viu? Ainda melhor que essa. 11:51, agora 11:51. 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

É, viu? Achou que tava ruim, né? Achou que não tava bom? Agora 5 minutos para o meio-dia. 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Agora são 11:55, 11:55, agora 11:55, Caetá Supermercado, Omo Lavagem Perfeita, 1.6 quilos, ou papel higiênico folha dupla, Clara Premium, com 16 por apenas R$19,90. 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Bom dia. 11:56, daqui a pouco a propaganda eleitoral. 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

Agora 2:00, Dona Maria Panisson, tudo certinho aí? Obrigado, Dona Maria Panisson, um abraço pra ti aí, viu? O meu amigo Diego, tudo certo aí, Diego? Diego Giuliani, tudo bem aí, meu amigo? Meu amigo do caminhão, meu amigo das viagens aí também, obrigado pela companhia, então, pela audiência, hein? E aqui nós vamos encerrando mais um programa, agradecendo a Deus, hoje pela manhã o tempo preocupou, Deus nos tirou, né? De qualquer situação mais grave aí também, sejamos sempre gratos e a gratidão é importante, a pessoa não pode só pedir, a pessoa não pode só reclamar, só pedir, tem que lembrar de ser grato, né? Porque a ingratidão é uma coisa muito triste, a ingratidão, as pessoas esquecerem fáceis, às vezes os favores que recebem, às vezes as obras de Deus que recebem. Não seja ingrato, nem, meu amigo, minha amiga, seja grato a Deus principalmente por tudo que tem recebido. Pai nosso que estais no céu, santificado seja o vosso nome, venha a nós o vosso reino, seja feita a vossa vontade assim na terra como no céu. Pão nosso de cada dia, Senhor, nos dai hoje, perdoai as nossas ofensas assim como nós

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3: Olá, boa tarde. Estamos chegando com Visão do Meio-Dia de 30 graus de temperatura aqui em Concórdia. Está ventoso o dia, hoje pela manhã um temporal aqui na nossa cidade, na nossa região. Teve transtornos em alguns pontos aqui da região da Malk, né? Aqui em Concórdia um ou outro caso assim mais esporádico, mas teve também. Muito calor nesse momento, a 30.1, tá ventando e o tempo está bom, mas vem chuva por aí durante a tarde desta segunda-feira e tomara que não seja temporal, tomara que não traga estragos aqui pra gente. Estamos começando Visão do Meio-Dia, eu sou Ederson Vilas Boas, comigo Nelson Nardi e vamos juntos até as 12h45. Daqui a pouco trazendo a notícia da unidade móvel, polícia investiga a tentativa de homicídio ocorrido nesta madrugada no Freilenci. Daqui a pouco também Concórdia marca o Dia Nacional da Árvore com plantio de novas espécies e atividades de conscientização. E também a Acaerte, que promove amanhã o maior debate eleitoral da história do rádio de Santa Catarina com os candidatos ao governo de Santa Catarina. Inclusive, estão todos nesse momento participando de um debate no SCC, né? No SBT, o SCC aqui de Santa Catarina. Estamos começando mais um Visão do Meio-Dia.
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3: São 12 horas mais 28 minutos, clima terra, Ronaldo Coutinho traz a previsão do tempo. Boa tarde, Ronaldo.
7: Boa tarde. O tempo segue aí com chuva, trovada, período de melhora, vai diminuindo a temperatura, pode ter alguma coisa forte, pontual, não dá para descartar, até o finalzinho da noite de hoje. Na terça-feira, alguma chuva na madrugada, amanhã, melhorando a tarde, cai a temperatura. Na quarta, tempo bom, quinta, sexta, também tempo bom, frio de manhã, agradável à tarde. Na quarta e quinta pode ficar abaixo dos 5, 8, 6, 9 graus. Frio para essa época do ano. Aqui na Serra até negativo. Da Climatera, Ronaldo Coutinho.
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3: São 12 horas mais 33 minutos, 12h33, vamos com informações. Eu vou direto à unidade móvel, polícia investiga a tentativa de homicídio ocorrido na madrugada de ontem no Freilenci, na verdade na madrugada de hoje, né? No Freilenci, dessa segunda-feira. Serginho Prima.
22: Uma tentativa de homicídio foi registrada por volta das 2 horas da madrugada da segunda-feira na rua Gilmar José Ampese, no bairro Freilanci, em Concórdia. A polícia militar foi acionada após os bombeiros voluntários serem chamados para atender a ocorrência. Quando a equipe chegou ao local, a vítima já havia sido conduzida por populares ao hospital. Segundo a PM, trata-se de um homem que foi encaminhado para atendimento médico após ser atingido por disparo de arma de fogo. Conforme as informações levantadas pelos policiais, a vítima estava na rua quando outro homem teria se aproximado e efetuado diversos disparos em sua direção. 2 tiros atingiram a vítima na região pélvica. A esposa do homem presenciou o crime. Até o momento, não há informações sobre a motivação da tentativa de homicídio. Também não foram divulgados detalhes sobre a tentativa ou localização do autor. A ocorrência foi registrada pela Polícia Militar e as informações foram repassadas à Polícia Civil, que dará continuidade às investigações do caso. Com informações, repórter Serginho Prima.
3: São 12 horas mais 35 minutos, 12h35. Obrigado, Sérgio, pelas informações. Concórdia marca o Dia Nacional da Árvore com plantio de novas espécies e atividades de conscientização. Quem traz as informações é Rafael Martini.
1: Concórdia marcou nesta segunda-feira o Dia Nacional da Árvore, com uma ação de conscientização ambiental realizada na Praça do Ogelo Goss. A programação reuniu estudantes da rede municipal, autoridades e representantes de entidades e contou com o plantio de novas espécies e apresentações artísticas dos alunos. As mudas foram plantadas para substituir árvores que precisaram ser removidas por apresentarem comprometimentos e riscos à segurança. Durante o ato, o prefeito de Concórdia, Fábio Ferri, destacou a importância de envolver os estudantes nas ações de preservação ambiental e afirmou que não basta apenas falar sobre sustentabilidade, sendo necessário transformar o discurso em atitudes.
4: Isso mesmo, um dia muito importante, o Dia da Árvore. Como você muito bem disse, a gente fazendo o replantio aqui de novas árvores que foram retiradas uma vez que já estavam velhinhas, tinham alguns problemas, e agora então chegou o momento de replantar. Um dia de conscientização, agradecer aqui a Escola Deodoro, Cinquentenário, que estiveram aqui apresentando, as entidades todas aqui presentes, mostrando a conscientização de um futuro melhor. A gente sabe que não adianta a gente discursar da natureza e não fazer a nossa parte. Graças a Deus, hoje o município também, a prefeitura tem a Secretaria de Meio Ambiente pela primeira vez na história, Secretaria de Meio Ambiente com engenheiro florestal, com engenheiro ambiental, que dão todo um cuidado para a nossa cidade. Hoje estamos embelezando também a nossa cidade, porque nós entendemos que é isso, nós precisamos da natureza e pode sim existir desenvolvimento junto com o cuidado com a natureza. É isso que nós queremos conscientizar num dia que é importante, muita gente fala, um dia simbólico. Não, um dia extremamente importante, né? Muitos falam que um homem tem que passar na terra, escrever um livro e plantar uma árvore. Hoje estamos fazendo a nossa parte aqui, enquanto gestores, junto com todos esses queridos amigos que estão aqui.
1: A vereadora Margarete Poleto da Lacosta também participou da programação e destacou a parceria entre o Legislativo e os estudantes na conscientização sobre a importância das árvores para a vida e para as futuras gerações.
12: Muito felizes com esse ato do Dia da Árvore, porque a árvore representa a vida, ela nos produz oxigênio, nos dá sombra, produz frutos, abriga pássaros e, além de tudo, embeleza a nossa cidade e nosso meio ambiente com suas flores. Então, hoje é um dia muito especial. Plantar árvore é plantar vida, é dar progresso, é dar continuidade às nossas crianças que aqui estão e pensar no nosso futuro e no nosso meio ambiente. É um dia muito especial. A Câmara de Vereadores agradece a oportunidade e nós plantamos essas árvores hoje nesse local muito importante, que é o nosso cartão postal, que é a nossa Praça do Ogelo Goss, que está sempre muito bonita e ficará melhor ainda com o plantio dessas 5 sibirunas que estão sendo substituídas pelos pacuruvus que foram retirados em função de segurança.
1: A atividade reforçou a importância da arborização urbana e da educação ambiental, com a participação direta dos estudantes em uma ação que alia preservação, aprendizado e cuidado com os espaços públicos de Concórdia. 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
3: São 12 horas 38 minutos, 12h38. Estamos com 30 graus de temperatura. Uma grande tarde para você que está nos acompanhando, grande segunda-feira. Vamos às informações daqui a pouco da Rede Notícias da Caerte. 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
3: São 12 horas mais 42 minutos. Estou indo até a rede de notícias Acaerte agora. Amanhã tem o maior debate eleitoral da história do rádio. Será promovido pela rede Acaerte com os candidatos ao governo do estado. Vamos até Florianópolis, Cadu Reis.
27: A Associação Catarinense de Emissoras de Rádio e Televisão promove debate entre candidatos ao governo do estado nesta terça-feira em Florianópolis. 120 emissoras associadas à Acaerte integram o projeto, que terá transmissão ao vivo em 211 canais, sendo 106 rádios e 4 redes de televisão, além de sites e plataformas nas redes sociais. Foram convidados os concorrentes que atendem aos critérios estabelecidos pela Lei das Eleições. Confirmaram presença os candidatos Gelson Merizio, do PSB, João Rodrigues, do PSD, Jorginho Melo, do PL e Ralf Zimmer, do PRD. Uma das organizadoras do debate é a coordenadora de conteúdo da Acaerte, Melina Calduro, projeta.
28: Esse vai ser o maior debate da história do rádio catarinense. Um orgulho para a gente aqui da Caerte estar à frente disso. Teremos muitas formas de contato com o eleitor, que é o nosso grande objetivo. Trazer um espaço para que os candidatos possam debater as suas ideias, apresentar propostas e o eleitor poder fazer a sua decisão para o dia 4 de outubro. Teremos uma programação que vai durar 2 horas. Nós teremos 5 blocos, muitas oportunidades para que os candidatos possam debater os seus temas de interesse.
27: A análise de eventuais pedidos de direito de resposta no debate será feita por uma comissão especial formada pelos ex-presidentes do Tribunal de Justiça de Santa Catarina, desembargadores Ricardo Hessler e Rodrigo Colasso, além do jornalista César Seabra, diretor de jornalismo da NSC Comunicação. Também integrante do grupo, o consultor jurídico da Acaerte, advogado Emerson Machado, explica.
29: O formato que foi pensado e vai ser levado aos ouvintes foi discutido internamente, foi apresentado aos partidos políticos e aos candidatos que puderam, inclusive, opinar sobre as regras até que se chegasse ao formato definitivo. Que nós temos segurança, segue toda a legislação vigente e proporciona aos partidos, às emissoras e aos candidatos a segurança de que o debate tem regras claras, objetivas e isonômicas.
27: Ao longo de 2 horas, os candidatos ao governo do estado vão debater assuntos propostos pelas regionais da Acaerte e também terão espaço para perguntas entre si com temas livres. O presidente do Tribunal Regional Eleitoral de Santa Catarina, desembargador Carlos Roberto da Silva, avalia.
8: Eu entendo que a Acaerte representa um papel muito importante de promovendo debates dessa natureza para que o eleitor possa analisar as propostas.
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3: São 12 horas mais 44 minutos. Obrigado, Cadu. 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
3: Comentário de hoje com Paulo Gonçalves. Boa tarde, Paulo.
1: Boa tarde, Ederson Vilas Boas. Boa tarde, ouvintes. Olha, faltam duas semanas para as eleições, hein? Apenas duas semanas. Eu estou curioso para saber como vai ser a disputa para deputado estadual, quantos deputados o Alto Uruguai vai eleger. Seria interessantíssimo eleger os três que estão na disputa, o Sareta, o Massoco e o Pacheco. Mas essa vai ser uma dificuldade muito grande, porque o Alto Uruguai não tem uma densidade eleitoral tão grande para eleger três. Poderia até eleger, claro, os candidatos farão votos em outras regiões. O problema é que candidatos de outras regiões também farão votos em Concórdia. E são muitos, hein? A gente vê lideranças aqui de Concórdia apoiando candidatos a deputado estadual de outras regiões. Ou seja, muitos candidatos de fora farão votos aqui. Eu estou na torcida para que consigamos eleger os três. Mas a gente sabe que essa é uma dificuldade muito grande. Dois representantes da Lesc seria ótimo, mas vai ser uma eleição muito difícil. E não dá para a gente se surpreender se no final das eleições, lá no dia 4, elegermos apenas um representante. Porque, eu repito, a eleição para deputado estadual vai ser muito difícil, como já é historicamente.
3: Valeu, Paulo. Obrigado pelas informações. 12h51, tá chegando o Raul Piquete com o programa da tarde. Bom início de semana para você. Até mais.
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6: A campanha eleitoral já registrou 1.117 denúncias de irregularidades de candidatos ou partidos em Santa Catarina por meio do aplicativo Pardal. A ferramenta é disponibilizada pela Justiça Eleitoral para que candidatos, apoiadores e eleitores reportem situações irregulares na divulgação das candidaturas no estado. O tipo de irregularidade, vias públicas, lidera com folga o perfil de ocorrências mais relatado no aplicativo Pardal. São 627 situações, 56% do total de casos contabilizados até a tarde desta sexta-feira, dia 18. 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
3: Oi, gente, boa tarde, 4 minutos para uma, boa semana, boa segunda-feira. O programa do Raul tá chegando, começando por aqui. Uma boa semana, boa segunda. A partir de agora, então, com música, com informação, prestação de serviço no ar. É o programa do Raul, programa da tarde que está começando aqui na Rádio Rural. Nosso WhatsApp é o 3030-9370, você já pode mandar aí o teu recado, já pode mandar o teu boa tarde aqui para o programa, né? 3030-9370. 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

bem, na Rural, agora 12:59. 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

0: 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Tá na hora do informativo Copérdia, 1h02.
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4: Boa tarde, associados. No ar informativo Copérdia, hoje é segunda-feira, dia 21 de setembro. Sempre preocupada com a inovação e sustentabilidade, a Fecoagro está lançando um novo fertilizante, ampliando sua atuação no mercado, na linha BioMais, em embalagens de 1 kg e 5 kg, aproximando a tecnologia organo-mineral também dos consumidores de áreas urbanas. O Fertimais BioMais e o Cooperene BioMais chegam em novos formatos voltados a jardins, hortas, pomares, vasos, canteiros e pequenos cultivos. Já estão disponíveis nas lojas das cooperativas filiadas e das floriculturas e casas especializadas, inclusive rede de supermercados. A iniciativa leva ao varejo produtos que até então estavam associados principalmente ao uso no campo em lavouras de menor extensão. Agora, com embalagens, ficam mais práticas e adequadas às diferentes necessidades dos consumidores. A proposta é atender tanto quem cultiva plantas em casa, quanto consumidores frequentes e pequenos produtores, ampliando também as possibilidades de comercialização em cooperativas, lojas agropecuárias, garden centers, viveiros, floriculturas e outros estabelecimentos. Atenção para o roteiro de recolhimento de resíduos de saúde animal do projeto Coleta Segura. Para hoje, a partir da 1h30 da tarde, no município de Concórdia, nas comunidades de Tiradentes, Barra do Tigre, Barra Bonita, Linha Kaiser, Linha Pinhal, Entrada de Suruvi, Frei Rogério, Linha Ouro e Linha Suruvi. Para amanhã, dia 22, pela manhã, em Linha Guarani, Sede Brum, São Luís, Tamanduá e Embrapa, todos os locais no interior de Concórdia. Em Alto Bela Vista, na Vila União, propriedade de Jones Gastman, filial da Copérdia do município de Alto Bela Vista e Linha dos Vicentes. Em Peritiba, na filial da Copérdia, a partir das 11h30 da manhã. E seguindo no período da tarde para Lajeado Mirim, Barra do Luciano, Maria Gorete e Arroio do Meio. Em Ipira, na comunidade de Linha Putinga. Em Piratuba, na filial da Copérdia e na comunidade de Zona Alta. Calendário de eventos dos lucros femininos. Hoje tem Mulheres em Conexão, numa parceria entre Copérdia e Ciscope Santa Catarina, em Canoinhas, na Roça Eventos, a partir da 1h30 da tarde para líderes de Canoinhas e de Irineópolis. No dia 22, evento Mulheres em Conexão em Lindóia do Sul, no Ginásio de Esportes, às 13h30, para os grupos de Lindóia do Sul e Irani. No dia 23, evento Mulheres em Conexão em Presidente Castelo Branco, na CAP, para os grupos de Castelo Branco, Jaborá, Joaçaba e parte de Concórdia, às 13h30. 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Tratar pelo 3441-4269 ou pelo 3904-5144. Cotação do mercado agrícola Praça de Concórdia para esta segunda-feira. Mas atenção, os preços a seguir são valores de referência. Eles podem sofrer alteração até o final do expediente. Milho consumo compra, R$ 63,00 a saca. Posto no Silo Concórdia, preço para associados. Soja compra, R$ 141,00 a saca. Leitão, preço base Aurora, R$ 5,15. Suíno terminado, preço base Aurora, R$ 4,65. Tudo que só vem do campo. Apresentamos o informativo Coperdi. Boa tarde.
0: 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Agora 1h08, manda aí teu recado 3030-9370 aqui no WhatsApp do programa. Uma ótima tarde.

0: aí de Alexandre, 1:12. Mandar um alô aqui pra Edith Elaim. Valeu, dona Edith. Brigadão aí, tá, pela companhia. É, Raul, feliz dia do Radialista. Adoro acompanhar essa equipe maravilhosa. Valeu aí pra Raquel da Rosa. Obrigado, Raquel. Brigadão aí pela tua companhia. Brigadão pela lembrança também, tá? 1:11. 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
0: Tamo aí de volta, 1:15. Hoje não teremos informativo MBRF aqui na Rural. 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Fazer o Rogério Magrão aqui na tarde. Hoje não teremos informativo MBRF. Vamos seguindo aqui na Rural.

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16: Bem, 1h31, aqui na tarde da Rural, a gente vai dar um pulinho agora até o centro da cidade. A Fabiana Martins está chamando direto da Schumann. 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
16: Valeu, valeu, Fabiana Martins, 1 hora 34 minutos. Deixa eu mandar um alô aqui, Raul. Manda um abraço pro pessoal aqui, especial pro Giovanni Brandão, empresário aí, o Giovanni Brandão, é o sócio proprietário da EIG Refrigeração. E tá de aniversário hoje, né? Valeu, Giovanni, parabéns pra ti, saúde, tudo de bom aí, viu? Um abraço de toda a equipe, o Adriano, o Bruno, o Jorjão, o Fio, o Vitor, o Enio, a Fran, a Adri, todo mundo tá te desejando hoje um feliz aniversário, muita saúde, muitos anos de vida, beleza? Parabéns aí, viu? Parabéns, sucesso, tudo de melhor aí pro Giovanni, que hoje tá de aniversário, né? Tudo bom aí, Giovanni, parabéns, felicidade, tá? É, agora são 1 hora da tarde, 34 minutos, você ligado aqui na Rádio Rural, pode mandar o recado também, vai participando, vamos até às 4, né, com o programa da tarde, com o programa do Raul. 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Essa aqui é o pedido do pessoal aí da EIG Refrigeração, lá pro seu Giovanni Brandão, né? Aniversariante, parabéns, tudo de bom aí.

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12: 1h44, estamos de volta. Boa tarde, hein? Aqui na Rural, temperatura nesse momento 30,8 graus. Você vai mandando recado aqui, né? Alô, Reinaldo, trabalhando, ouvindo o programa aí na escavadeira. Alô, Dilvo da Silva, valeu, Dilvo. Forte abraço pra ti aí, brigadão mesmo pela companhia, tá?
21: Não

0: Tãozinho Chororó, 1h47. Quem tá mandando aqui o recado?
1: Boa tarde, gurizada de Rural. Aqui é o Joel do Palau.
0: Fala, Joel.
1: Parabéns aí pra vocês da Rádio Rural.
0: Valeu.
1: Toca pra Joel. Mais uma música aí que fala do radialista aí, beleza?
0: Tamo nesse. Abraço, meu amigo. Obrigado pela companhia aí, tá? Obrigadão mesmo pela audiência, pelo carinho aqui com a Rádio Rural. É, quem mais aqui tá mandando recado?
2: Boa tarde, meu Tiquete.
0: Tarde.
2: Leandro, lembra aqui de Videira?
0: Fala, Leandro. Alô, Videira.
2: Toca a música Agora ou Nunca Mais, do Grupo Carisma.
0: Abraço aí, obrigado. Leandro. Valeu. 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
0: 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Olha, Rural, agora são 1h53, programa do Raul, programa da tarde. Vamos seguindo aqui, né? Vamos seguindo com você.

0: Essa é a Rádio Rural, 1h59 agora. Tudo bem, Nice Graf? Brigadão, Nice. Brigadão mesmo. Brigadão aí pelo carinho. Ô, Velcir, aí, ô, seu Velcir, João Zuzzi, obrigado também, tá? Obrigado mesmo de coração. Alô, Visoto, Visoto Eventos, aí na escuta do programa, boa semana aí, Visoto. 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Olha a hora certa, 1h59.
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8: Essa é a Rádio Rural 2:04 agora. Tô de volta, hein? Tô de volta. Manda aí o teu recado 3030-9370. Manda tua participação. É até as 4 da tarde o programa do Raul, programa da tarde. Daqui a pouquinho já os recados aqui também, né? Quem quiser comprar, vender, alugar, manda aí o WhatsApp 3030-9370.

Tá o Daniel, 12:07. 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Agora são 2:09...

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14: 2h16, tô de volta, hein? Tô de volta. 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
1: Simbora! 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
1: Fernando em Sorocaba, aqui na Rádio Rural. 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Alô, Valdineia Lodge, tudo bem aí, Valdineia? Boa tarde, minha amiga. Obrigado pela companhia, tá? São 2h24, é segunda-feira, tempo lá fora tá com sol, né, nesse momento, 31 graus de temperatura, faz calor a segunda-feira, tem previsão de chuva, será que vai vir a chuva? Eu achei que já era pra ter vindo, veio um pouquinho de manhã, mas foi pouca coisa, né, momento 31 graus, daqui a pouquinho o Coutinho vai falar do tempo pra gente também, 2h24.
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1: 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Meu amigo Polaco já tá aí ligadinho também, né, Polaco? Boa tarde, Polaco. Boa semana.

0: Bora.
1: Esse é o Edson Hudson, 2:35 mais 35 minutos. 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É, aqui na Rural, vamos lá. 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Agora 2:36.
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1: São 2:40 aqui na Rural. Fui ali fora, agora tá um mormaço lá fora, um calorão, né? Acho que logo vai ter chuva, hein? Logo deve vir a chuva aqui pra, área central, pelo menos, de Concórdia. E aí, onde você mora, já tá chovendo? Como é que tá o tempo por aí? Manda o teu WhatsApp pra mim, manda tua participação aqui no 3030-9370. 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E esse calorzinho aqui, tá bom demais, né? Ontem também tava quente, tava gostoso. 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Olha a hora certa, 2h42,

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11: Pessoal, são 2 horas e 51 minutos. Daqui a pouquinho tem as informações aqui na tarde também, né? Já a previsão do tempo, 31 graus, segue calor em Concórdia.
12: É,

0: agora, Isa. 2:56. Pessoal que nos acompanha aí, boa tarde.
1: Boa tarde, Raul.
0: Opa!
1: Não te liguei mais, mas tô te ouvindo.
0: Pois é, Mauri.
1: É o Mauri, né?
0: É, Mauri, tá sumido, Mauri.
1: Tem uma ventania aí que...
0: Vento?
1: Meu Deus do céu, acho que vem a chuva agora, tá começando a chover.
0: É, tomara que venha só chuva,
1: tudo,
0: né,
1: bom,
0: Mauri? Valeu, abraço, boa semana, meu amigo. Obrigado pela tua audiência aí também, tá? Obrigadão pela tua companhia. 4 minutos agora para as 3, começar a semana economizando é no Super Copérdia. 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
13: Vamos lá, vamos aos destaques aqui no portal radiorural.com.br. Hoje, PM prende 4 homens por tráfico de drogas e apreende mais de 4,7 quilos de maconha em Concórdia. A operação começou no centro e terminou com abordagem a uma residência no bairro Santa Cruz. Ainda hoje nos destaques, o homem é baleado durante tentativa de homicídio no bairro Freelance, em Concórdia. A vítima foi levada por populares ao hospital antes da chegada dos bombeiros. E mais aqui, multidão participa da procissão da Romaria de Nossa Senhora da Salete, em Concórdia. Defesa pede prisão domiciliar para mulher presa em operação contra o tráfico em Concórdia. Vereadora de Concórdia faz pedido de informações sobre o uso de veículos oficiais por parte de servidores públicos. Ainda em radiorural.com.br, homem abordado após veículo parar no meio da pista em Concórdia. Segundo a PM, motorista resistiu à abordagem e avançou contra os policiais. Vamos aqui ao portal CNN Brasil. Menções a Gonet no celular de Vorkar incomodam membros do conselho do MP. Lula trabalha por neutralidade do Centrão em eventual segundo turno e Flávio tenta evitar. Deixa eu ver o que mais aqui. A ONU muda teleprompter, a escada é checada para evitar problemas com Trump. Portal G1 de notícias, produção industrial tem pior resultado para agosto em 11 anos de CNI. Intenção de investir é a menor em 6 anos. Vamos falar de esporte também. Ontem tivemos fechamento aí da rodada do Campeonato Brasileiro. Tivemos queda de técnico, movimentado aí o domingo do Campeonato Brasileiro, né? Brasileirão, sábado, domingo. Vamos ver aqui como é que foram os jogos. Começando pelo sábado, teve Atlético Mineiro 1, Chapecoense.

0: também 1, Mirassol 2, Botafogo 0, Remo 1, Santos 2, o Vasco atropelou o Coritiba 5-0, o São Paulo venceu o Internacional por 1-0, técnico do Internacional foi demitido ontem, né? O Internacional está sem técnico. Ontem, pela manhã, às 11 horas, teve Grêmio 0, Palmeiras também 0, Corinthians 1, Fluminense 3. Ainda, Vitória 1, Cruzeiro 3, Flamengo 2, Bragantino 1 e Atlético Paranaense 2, Bahia 1. Agora tem parada para a data FIFA, né? O Brasileirão volta só no dia 7 de outubro, né? Data FIFA, então Brasileirão parado com retorno dia 7 de outubro. Dupla Grenal segue na zona de rebaixamento. Grêmio 17º com 29 pontos, Internacional 18º com 28, o Remo é 19º com 23 e a Chapecoense é o Lanterna com 18 pontos. Na liderança está o Flamengo com 60, seguido do Palmeiras com 57 pontos. Agora são 3 horas e 2 minutos, Ronaldo Coutinho. Conta pra mim do tempo, Coutinho. Boa tarde. Temperatura caiu nesse momento, 28, estava em 31, caiu 3 graus. Acredito que já tá chovendo, hein, Coutinho. Boa tarde.
1: Boa tarde. É, o tempo segue aí com chuva, trovada, período de melhora, vai diminuindo a temperatura. Pode ter alguma coisa forte, pontual, não dá para descartar, até o finalzinho da noite de hoje. Na terça-feira, alguma chuva na madrugada, amanhã, melhorando a tarde, cai a temperatura. Na quarta, tempo bom. Quinta, sexta, também tempo bom. Frio de manhã, agradável à tarde. Na quarta e quinta, pode ficar abaixo dos 5, 8, 6, 9 graus. Frio para essa época do ano. Aqui na Serra, até negativo. Da Climatera, Ronaldo Coutinho. Raul Piquetti.
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0: É o Felipe Araújo, 3 horas e 9 minutos, tá chovendo, né? Chove bastante aqui na área central nesse momento, 27 graus a temperatura.
1: Boa tarde, Raul. Oi. É a Salete aqui de Quintino.
0: Fala, Salete.
1: Parabéns pro dia do radialista.
0: Obrigado, Salete.
1: E roda pra nós hoje uma com a Sula Miranda, qualquer uma música dela, tá bom? Nós tava sem luz. E um tempo que tá se armando, meu Jesus
0: olha
1: amado.
0: Só, o tempo
1: o
0: tá
1: vento
0: feio,
1: só
0: né?
1: Falta levar a gente, porque o resto tá levando tudo.
0: É, olha aqui,
1: tá
0: aqui o pessoal.
1: Um abraço.
0: Obrigadão, minha amiga. A Rosa, lá no bairro Petrópolis, tá caindo pedra. Pedra nesse momento no Petrópolis, segundo a nossa ouvinte Rosa aqui, né? Pois é, a chuva veio mesmo, veio com vontade, veio com força. 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

0: 10 da tarde, 15 minutos. Meu amigo Jamanta aí tá ligado também. Diz que deu pedra lá, né, Jamanta? Ligadinho com a gente aí. Valeu, Jamanta. Boa tarde. Quem mais?
1: Boa tarde, Jaúl. Aqui também deu pedra, mas deu uma passada e passou.
0: É? Yeah.
1: Deu uma boa passada, branqueou. Tá bom? Esse gato já de anjo.
0: Tá de anjo. Valeu, amiga. Abração aí, tá? É, Raul, aqui no Renascença, chuva com granizo. Olha aí, a Gessi Maltauro e o Aldo Baldin lá também deu granizo, né? É, Noemi Trombeta do Santa Cruz mandou aqui o recado que tem uma propriedade para vender em Rui Barbosa, ao lado do centro comunitário. Tem 30 mil metros de terreno, casa nova, poço artesiano. Para mais informações, ligar para o 991369388. 991369388. A Marisete Pedó, bairro Sunte também deu pedra, né, Marisete? Aqui é a nossa ouvinte, a Adolfina Zenati mandou aqui, vamos ver o que deu aí, minha amiga.
2: Boa tarde. Dá uma olhada a pedreira que deu aqui.
0: Olha só, hein?
2: Acesso à linha Vitória.
0: Pois é.
2: Em cima do presídio.
0: Que coisa.
2: Meu Deus do céu. Deu de. Ainda bem que não foi muita grossa e a chuva veio logo após.
0: Sim.
2: Então.
0: Foi pouquinha, foi rapidinha
2: até
0: passada,
2: agora, com
0: né?
2: Vento ainda.
0: E bom, menos mal, né? Quem mais?
3: Boa tarde. O D8, de Planalto.
0: Fala, D8.
3: Tô saindo agora aqui de Varjão, ensolarado ainda.
0: Sol aí no Varjão?
3: Aqui no Varjão tá ensolarado ainda, beleza?
0: Rapaz, aqui aqui chove bem. Vamos lá, quem mais? Boa tarde.
4: Boa tarde, Raul Piquete, tudo bem?
0: Tudo certo.
4: Luísa Pazinato, de Linha
0: Saracura.
4: Meus parabéns pelo guia
0: obrigado,
4: do radialista.
0: Dona Luísa, obrigado.
4: Eu queria ouvir a música As Águas de São Francisco.
0: Um valeu, dona Luísa Pazinato, brigadão pela tua participação aí, viu? 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
0: São 3 horas da tarde, mais 21 minutos.
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13h26, essa é a Banda Energia Nova. Fez um festão ontem lá, né? Na Maria Gorete, Peritiba. Ontem, Energia Nova, o Rogério Magrão, Porto do Som, deu um festão aí em Peritiba. 13h26. Alô, meu amigo Zanella aí no Pesque Pague do Zanella. Boa tarde aí, Zanella. 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Jair Magrão, que ontem também teve lá em Maria Gorete, né? Também Presidente Kennedy. Só festão ontem, agora são 13h27.

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10: 3:41. Vamos lá, hein? Vamos seguindo por aqui. 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
11: O nosso, né? O nosso.
10: 3:43.
11: Agora.

0: 3 da tarde, 48 minutos. Vamos ver os recados aqui no WhatsApp. Boa tarde.
1: Boa tarde, tudo certo? Tudo? Juraci, tudo bem?
0: Tudo, Juraci, diga.
1: Tô procurando trabalho como cuidadora no fim de semana, de sexta de noite até na segunda de manhã, até domingo.
0: Certo.
1: Tá bom? Anuncia aí pra mim, por favor.
0: Telefone da Juraci é 999-44-6586. 999-44-6586. Ao anunciar que meu pai perdeu a CNH, se alguém encontrou a CNH de Paulo Roberto Baldiceira, entrar em contato pelo 99155-1207. 99155-1207. Caso alguém encontrou aí a CNH de Paulo Roberto Baldiceira, ligar para 99155-1207. Raul, em Fragosos, há 25 minutos atrás. Olha a pedra, hein? Bastante pedra lá em Fragosos. É, um tempo atrás aí. Obrigado a nossa ouvinte Arlete, que mandou o recado aqui também. Alô, Edith, bairro Jardim Ângela. Boa tarde, minha amiga. Obrigado pela audiência.
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13: O candidato à presidência da República, Flávio Bolsonaro, participou no sábado de um ato de campanha em Chapecó, realizado no Centro de Cultura e Eventos Plínio Arlindo Diniz. O encontro reuniu representantes de diferentes municípios da região e nomes que disputam as eleições. Entre as lideranças presentes estiveram o governador licenciado e candidato à reeleição, Jorginho Melo, o candidato a vice-governador, Adriano Silva, e os candidatos ao Senado, Carlos Bolsonaro e Carol Detone, além de prefeitos e candidatos a deputado estadual e federal. Durante os discursos, os candidatos destacaram temas como segurança jurídica, impostos, economia, atuação no Congresso Nacional e relação entre Santa Catarina e o governo federal. 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
0: Pessoal, tô encerrando mais um programa aqui na Rural nesta segunda-feira. Tô indo nessa, viu? Obrigado pela tua audiência. Amanhã a gente se encontra 15 para 1 da tarde aqui na Rádio Rural. Tchau, pessoal!

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0: Pontualmente 16 horas.
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0: Produção industrial tem pior resultado para agosto em 11 anos.
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0: Tempo instável em Concórdia, temperatura 23 graus.
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0: A Confederação Nacional da Indústria informou nesta segunda-feira, dia 21, que o índice que mede a evolução da produção industrial ficou em 46,3 pontos em agosto, com queda de 4,7 pontos na comparação com julho. A chamada sondagem industrial foi feita com 1.403 empresas, sendo 587 pequenas, 487 médias e 329 grandes, entre 1º e 11 de setembro. Com o resultado, a sinalização de queda da produção industrial no período. Isso acontece quando o índice fica abaixo de 50 pontos. A retração acontece em um momento de juros ainda elevados, apesar de a taxa básica da economia, a Selic, ter recuado 5 vezes seguidas para 13,75% ao ano, o juro real brasileiro ainda é um dos maiores do mundo. 16 horas mais 1 minuto, 23 graus é a temperatura. 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
2: Um homem foi preso pela Polícia Militar na tarde da última sexta-feira, suspeito de envolvimento em um roubo registrado nas proximidades da BR-153 em Concórdia. De acordo com a PM, uma mulher de 69 anos de idade caminhava com sua bolsa quando um veículo passou por ela e parou logo à frente. Ao perceber a aproximação do automóvel, a mulher atravessou a rua para passar mais distante, mas foi abordada pelo condutor. Segundo o relato da vítima, este homem anunciou o assalto, a empurrou e arrancou a bolsa que estava em suas mãos. Após o crime, ela procurou ajuda em uma residência próxima e acionou a Polícia Militar. Com as características repassadas, os policiais levantaram a suspeita sobre um homem residente em Concórdia e que, segundo a PM, já teria envolvimento em ocorrências semelhantes. As guarnições, então, da região foram informadas de que o veículo utilizado no roubo teria seguido ou pela BR-153 em direção a Irani ou pela 355 em direção a Jaborá. Uma equipe conseguiu localizar e abordar o veículo no município de Jaborá. Durante

0: A busca no automóvel, os policiais encontraram um relógio de pulso e um cartão do posto de saúde em nome da vítima. Diante dos fatos, o suspeito recebeu voz de prisão e foi conduzido à delegacia da Polícia Civil de Concórdia para os procedimentos cabíveis. A bolsa, juntamente com os documentos pessoais da vítima, foi localizado por moradores nas proximidades do local do roubo e, posteriormente, também entregue à mulher.
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2: Concórdia levou o título geral dos jogos regionais disputados em Seara entre os dias 14 e 20 de setembro. O município somou 42 pontos, 10 pontos a mais que São Lourenço, que fez 32. No quadro de troféus e medalhas, o município concordiense também levou a melhor, com 2 de ouro e 2 de prata. Além disso, Concórdia classificou 4 modalidades para o JASC 2026, que serão disputados em Rio do Sul em novembro. Futsal masculino, futsal feminino, basquetebol masculino e também o bolão 23. Feminino. Para o Rural Notícias, repórter Ederson Vilas Boas.
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Oi, gente, boa tarde, boa tarde, boa tarde, senhoras e senhores, alô, meninos e meninas de todas as idades. E aí, gente, tudo tranquilo, tudo beleza? Apesar desse tempo instável aí que às vezes assusta, né? Muito vento, chuva, até granizo um pouquinho aí hoje à tarde, né? É segunda-feira, gente, início da semana, 21 de setembro, ano de 2026. Estamos aí a poucas horas aí da primavera, dando tchau aí pro inverno, né? Se não me engano, a primavera começa amanhã, às 21 horas, né? Amanhã à noite começa a primavera oficialmente. 4 horas e 9 minutos agora, lojas Quero Quero, Colorato Tintas, Vencar Automóveis, Passarela Supermercados, Holderfer Financeira, Proteger, Proteção Veicular, Friolar, Conserto de Eletrodomésticos, Decarlo Imóveis, Hora Única e Concórdia e também Martinello Auto Center, os nossos patrocinadores. Eu me chamo André Marques, muito prazer, tô chegando aqui para ficar contigo até às 6 da tarde. 23 graus e meio, marcando a temperatura.

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3: André Marques. Mata a saudade hoje com o Alceu Valença.

0: toca.
1: Esse é o Panda, toca telefone, nome da moda. Rural. 19 para as 5.
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4: Faltam agora 6 minutos para 5 da tarde. Segundou, minha gente. Vamos juntos até as 6 da tarde.
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4: Muito prazer.
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4: E agora é a vez da moda de viola. Daniel e Abel e Caim. Pescador e catireiro.

Rural com Abel e Caim na Rural. 2 para 5 agora, boa tarde. Vem aí uma bem ferpuda agora, hein? Alô, Genésio Vergani, tá aí na companhia do programa.

0: 17h01.
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0: Nova pesquisa Quest da eleição presidencial sai nesta segunda.
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0: Tempo instável em Concórdia, temperatura 22 graus.
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0: A Quest divulga nesta segunda-feira, dia 21, a partir das 18 horas, uma nova rodada de pesquisas eleitorais com os números da corrida presidencial. O levantamento foi contratado pelo Globo e pelo jornal O Globo. Esta é a primeira pesquisa presidencial do Instituto após a sessão histórica do Supremo Tribunal Federal sobre o caso Master e o envolvimento do ministro Alexandre de Moraes com o banqueiro Daniel Vorcaro, preso sob a acusação de fraudes bilionárias. No último levantamento da Quest, divulgado há uma semana, Lula do PT tinha 36% das intenções de voto no primeiro turno. Flávio Bolsonaro do PL estava com 31% e Augusto Cury do Avante tinha 7%. Na simulação de segundo turno, a pesquisa apontou um empate técnico entre Flávio Bolsonaro com 42% e Lula com 40%. 17h02, tempo instável em Concórdia, temperatura 22 graus. Agora no Rural Notícias, mais informações.
2: Uma tentativa de homicídio foi registrada por volta das 2 horas da madrugada da segunda-feira na rua Gilmar José Ampese, no bairro Frei Lanci, em Concórdia. A polícia militar foi acionada após os bombeiros voluntários serem chamados para atender a ocorrência. Quando a equipe chegou ao local, a vítima já havia sido conduzida por populares ao hospital. Segundo a PM, trata-se de um homem que foi encaminhado para atendimento médico após ser atingido por disparo de arma de fogo. Conforme as informações levantadas pelos policiais, a vítima estava na rua quando outro homem teria se aproximado e efetuado diversos disparos em sua direção. 2 tiros atingiram a vítima na região pélvica. A esposa do homem presenciou o crime. Até o momento, não há informações sobre a motivação da tentativa de homicídio. Também não foram divulgados detalhes sobre a tentativa ou localização do autor. A ocorrência foi registrada pela Polícia Militar e as informações foram repassadas à Polícia Civil, que dará continuidade às investigações do caso. Com informações, repórter Serginho Prima.
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0: Série B do Campeonato Brasileiro tem dois jogos na noite desta segunda-feira para fechar a 29ª rodada da competição. O Criciúma recebe a equipe do Operário, tentando vencer, e deve ficar mesmo com a vitória na quinta colocação geral. Já o Cuiabá joga contra o Náutico às 21 horas e 30 minutos. O Cuiabá que precisa vencer para ficar ainda mais longe da zona do rebaixamento. Resultados do final de semana, Londrina perdeu para o Fortaleza pelo placar de 2-1. Fortaleza que sobe para a segunda posição na colocação geral. O Goiás venceu o Avaí pelo placar de 2-1. A Ponte Preta venceu o CRB por 1-0. Atlético e Botafogo 1-1. O Sport venceu o Juventude por 2-1. São Bernardo venceu o Atlético Goianiense por 1-0. Ceará venceu o Novo Horizontino por 2-1. E o Vila Nova venceu o América Mineiro pelo placar de 1-0. Para o Rural Notícias, repórter Ederson Vilas Boas.
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2: Boa tarde, Rádio Rural. 5 e 4.
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0: Lorena de Goiânia, Maiara e Maraísa, o Guilherme na tarde chuvosa dessa segunda-feira em Concórdia. Tempo fechado, pancadas de chuva a todo momento em toda a região, né? 22 graus e meio agora marcando a temperatura. Boa tarde.
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0: Milionário José Rico, nome da música, 20 anos. 5 e 19.
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0: Informando para você agora, 5 horas e 23 minutos, Martinello Auto Center. 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
4: Pronto para você, 5 horas e 34 minutos, informou a Holdefer Financeira.
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2: Bora lá então, Ronaldo Coutinho. 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Trazendo agora o Ronaldo Coutinho. E a chuva, Coutinho, continua ou vai dar uma trégua essa chuva aí na terça-feira, Coutinho? Boa tarde.
9: Boa tarde. Na terça-feira, alguma chuva na madrugada, amanhã, melhorando à tarde, cai a temperatura. Na quarta, tempo bom. Quinta, sexta, também tempo bom. Frio de manhã, agradável à tarde. Na quarta e quinta, pode ficar abaixo dos 5, 8, 6, 9 graus. Frio para essa época do ano. Aqui na Serra, até negativo. Da Climatera, Ronaldo Coutinho.
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13: 10 minutos agora para 6 da tarde. 22 graus e meio marcando a temperatura. Finalzinho da tarde dessa segundona.

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18: Oi, gente! Tocando o seu coração, eu tô chegando aqui na gigante do seu rádio.
19: Aqui na Lucas Lazzarin, na Rádio Rural.
18: Na segunda-feira à noite, eu tô chegando, é segundona, 21 de setembro, o ano é 2026. Tá tudo bem aí, minha gente, na cidade, no interior, em outras cidades, outros estados, a galerinha do Mercosul, você no trânsito, no trabalho, na sua casa de férias, na folga, não importa onde você esteja, a melhor é a Rural.
0: Na segunda-feira à noite, dou um jeito pra te ver.
18: É, e eu te pergunto, o que rola na tua, na minha, na nossa segunda-feira à noite? Como foi o fim de sexta, sábado, domingo, as festas, os eventos? Foi tudo bem, tudo ótimo? O que você espera deste finzinho de setembro?
0: Eu já tô de...
18: O que você espera? É, desta semana, vem me mandando, eu quero o seu foguetinho. 30-30-93-70. 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Cleudes Brandi, como que tá, meu amigo Cleudes? Tá de bem com a vida aí, Cleudes? Tá tudo certinho? Ô, Cleudes, e o chefe Genésio José Vergani, o chefe, tá na audiência organizando um evento. Olha que maravilha. Parabéns, Lucas, pelo dia do radialista. Obrigado, chefe. Obrigado pela tua companhia aqui na melhor, tá? Na Rádio Rural de Concórdia. Alessandro da Silva, ô, Ale, tá no trânsito, mandou foto do rádio. Tá curtindo a gente, Alessandro? Obrigado pela tua companhia, Alessandro.
19: Boa noite, meu amigo Lucas Lazarinho.
18: Ô, seu Luiz.
19: Deus abençoe, bom início de semana, Luiz.
18: Igualmente.
19: Aqui que tá contando, beleza?
18: Ô, seu Luiz, tudo bem?
19: Vem aí, pia.
18: Que bom.
19: Essa chuva aí, esse vento.
18: É, bastante.
19: Um pouco de... É, arrepiar o cabelo, mano.
18: É verdade. Tema
19: de boa, beleza?
18: Que bom, que bom.
19: Programa, bom programa pra ti. Cara.
18: Obrigado.
19: Um abraço pra você.
18: Show, legal, obrigado.
19: Sua esposa, o menino, Deus abençoe a família.
18: Valeu,
19: em obrigado. Primeiro lugar, a gente, nós somos família, né?
18: É verdade.
19: Então, que Deus abençoe.
18: Amém,
19: muito,
18: amém.
19: Um abraço pra nós, hein?
18: Vai valeu, Luiz.
19: Tá contando, beleza?
18: Valeu.
19: E uma música boa, né? Poxa, sim. E... Pode ser um do Teodoro Sampaio lá pra nós, lá.
18: Eu toco.
19: Toca uma boa lá pra nós.
18: Já,
19: casaco
18: já.
19: Casaco verde.
18: Uhum, casaco
19: beleza,
18: verde.
19: Lucas? Um abraço pra ti, que Deus abençoe. Bom programa, menino.
18: Valeu, seu Luiz. 30, 30, 93, 70.

O Wagner Augusto Vaslavic, tudo bem, Wagner? Como que tá, meu amigo Wagner? Bora abrir o programa, bora trazer música aqui na 93.7, a Rádio Rural de Concórdia, Santa Catarina. Com mais de 75 anos de tradição, essa é a Rádio Rural. Abrindo todas as modas do Zé Rico, com Grupo Safira na programação.

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19: 18 com 19, olha quem tá por aqui, o Amarildo.
20: Oi, Lucas, boa noite, Amarildo Machado aqui do Nações. Parabéns pelo dia do locutor aí. Tu é um excelente, tu é um bom locutor e um excelente ser humano. Além de ser um bom locutor, é um ser humano de primeira qualidade. Aí, parabéns pelo teu dia aí. Toca uma bem boa aí pra nós aí. Oferece aí pro pessoal da Refrigeração Funese, pra mim e pra minha mãe que tem aqui te ouvindo.
19: Opa, opa, Marildo! Tem um amigo nosso que é quase locutor de rádio. Às vezes ele tá mais aqui na semana do que eu. Maiquinho, boa noite!
21: Boa noite, Lucas, boa noite, ouvintes. Lucas, só vindo um pulinho aqui que a gente tá cheio de coisa, tem mais 7, 8 atendimentos hoje no terceiro turno. Uhum. Lembrando que o Evandro já tá lá tocando baile, né?
19: É.
21: E daí a gente tá matando o galo aí.
19: Tá, ah, você veio por um bom motivo, eu gostei do motivo que você veio.
21: Não, hoje viemos especial aí pro nosso locutor favorito, né? Viemos aí, passamos na padaria e viemos aí te trazer um bolinho aí.
19: Opa! É bolo do quê?
21: É bolo de chocolate, né?
19: Eu adoro de chocolate, um cafezinho.
21: Cafezinho. E já vamos sair correndo aí pra atender os nossos clientes aí.
19: Mas por qual motivo que tu trouxe?
21: Esse foi pra dar os parabéns pro nosso locutor, né? Opa. Parabéns aí pelo teu dia, pelo... Cara, a gente fina que tu é, pelo programa top que tu faz e tamo aí junto, né, cara?
19: Obrigado.
21: Precisando, sabe que tamo junto.
19: Obrigado, Maiquinho. Boa semana pra vocês aí. Tão atendendo até as 21 horas, é isso?
21: Positivo. Então, Lucas, eu acho que nós da Refrigeração Funes somos os únicos, né, que trabalham em 3 turnos pra ajudar nossos amigos aí, amigas e donas de casa. Então a gente trabalha com 3 turnos para facilitar o dia a dia do povo aí.
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19: 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Obrigado pelo presente, tá bom, Maicon?
21: Um abraço, Lucas. Parabéns pelo teu dia aí.
19: Obrigado, valeu!
21: Valeu, tudo de bom!
19: Essa é a turma nota 1 milhão, né, da Refrigeração Funes.
20: Meu, Lucas, ele vai acabar tomando o teu lugar.
19: É, mas trouxe hoje, ele veio por um bom motivo, né? Trouxe lanche. Trouxe lanche. Ô, D8!
2: Ô, Luquinha, boa noite, boa noite. Passando aí para desejar, para agradecer, né?
19: Ah.
2: Agradecer ali a comunidade de Linha Maria Goretti, Peritiba, né?
19: Ah, o Vini, verdade.
2: Toda a diretoria, toda a comunidade, né? Pela recepção, atendimento. Parabéns aí pelo... Que carne, cara.
19: Boa, pelo, né?
2: De primeira,
19: é,
2: né?
19: É verdade, parabéns.
2: Tá bom? Abraço e agradecer a eles aí, boa noite.
19: Legal, daqui a pouquinho a gente vai falar mais sobre a grande festa ontem aí em Maria Goretti, que o D8 também se fez presente, os amigos de Planalto. É o 3030-9370, seu recadinho aqui na programação da Rádio Rural. Hora de música! Cavalo e Cordiona, música nova, lançamento, Márcio Pedro e os Pacholas, é o Cavalo e a Cordiona.

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0: Rios, não foi em Alto Bela Vista, não foi em lugar nenhum, né? Não foi em Maria Gorelli, não foi.
1: Oi, Lucas, tudo bom?
0: Tudo.
1: Aqui é a Gilmira Farinella.
0: Ô, querida.
1: Parabéns pelo dia do radialista.
0: Obrigado.
1: Que Deus proteja sempre vocês e ilumine vocês.
0: Valeu.
1: Você é uma ótima pessoa, muito querida.
0: Obrigado, querida. Obrigado você.
1: O seu programa é nota mil. Um programa que eu não gosto de assistir novela, essas coisas. Mas o teu programa de noite eu não perco. Um abraço, tudo de bom.
0: É a Gilmira.
1: E fique com Deus.
0: Dona Gilmira, obrigado, tá? Obrigado pelas palavras, pela tua audiência, pelo carinho com a gente aqui na Rádio 93.7, na Rádio Rural de Concórdia, Santa Catarina. Deixa eu me ver aqui. Quem tá participando? O Wagner da Concórdia Auto Center.
2: Fala, Lucas, beleza? Um abraço aí pra você, pessoal que tá ouvindo aí. 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
0: 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Parabéns, Lucas. Estou te ouvindo, Edith Gelaim. Obrigado, Edith. Marizílio e o meu amigo Zílio, boa noite. O Pazini também tá ouvindo a gente. O Ico. É, e o mano aí da Pazini Distribuidora também ouvindo, obrigado pela companhia.
3: Não, o Maico é fechamento, o Maiquinho é dos nossos.
0: É, né? Verdade, gente boa,
3: gente,
0: o Maiquinho.
3: Boa demais, né? Ele só quis fazer uma média contigo.
0: É, o Maiquinho me trouxe hoje no dia do locutor do radialista, me trouxe uma feta de bolo, de chocolate e um cafezinho da padaria. Ô, Maiquinho, agora já estão na rua, né? Já estão aí rodando nos bairros. Valeu, Maiquinho, tá no trânsito ouvindo a gente. Obrigado.

0: 18:36, o que é que foi, ô Sassá? Eu não sei se isso foi um elogio, se me xingou, ô Sassá.
1: Boa noite, Luca.
0: Boa noite.
1: Eu acho que se vai ver bem a fundo, a dona Gilmira não te conhece, cara.
0: Por quê? Só porque ela me elogiou, a dona Gilmira? Falou bonito do Lucas aqui.
1: Ela te conhece pelo rádio, mas assim, pessoalmente ela não te conhece.
0: Não?
1: Infelizmente.
0: Ah, infelizmente, mas infelizmente de... Felizmente... É, não sei agora como que fica.
2: Agora eu fiquei com a orelha atrás de uma purga, atrás da orelha.
0: Vamos cogitar, Sassá, que foi um elogio. Vamos cogitar que foi um elogio, Sassá. Oi, ô Mari.
3: Galera, tem um programa como todos os dias.
0: Oi, querida.
3: No largo da rural.
0: Uhum.
3: Até a hora de dormir.
0: Que bom.
3: E quero te homenagear hoje, o Diego Radialista, que você continua sendo esse, essa pessoa maravilhosa, amigo, brincalhão. Eu não consigo viver sem o teu programa de noite. Valeu, Luquinhas. Um abraço e parabéns.
0: Obrigado, querida. Obrigado, Mari. Vai, eu fui lá na casa da Mari, junto com o Zílio, com o Zanella, com a filha aí, com o genro, com os netos. Eles fizeram um franguinho assado. Fizeram um almoço espetacular. Já tenho saudade, dona Mari, do teu almoço aí. Obrigado, querida. Obrigado pela tua audiência, tá bom? 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
4: Boa noite, Lucas, tudo bem, tudo certo? Então, passando para parabenizar pelo dia do radialista.
0: Obrigado.
4: Nossos amigos de todas as horas durante o dia e inclusive agora tomando chimarrão com a família e curtindo o seu maravilhoso programa. Então, valeu, parabéns para você e todos os profissionais da área.
0: Obrigado, Mari.
4: Um abraço. Pode rodar a próxima aí pra gente curtir.
0: Valeu, Mari. Famílias em Arte. Pro maridão aí, pro Fábio, filho. É, pros filhos, né? Pras noras, pra família aí curtindo a gente em Ipumirim. A próxima é música de banda. Banda Arco-Íris, Conselheiro do Amor. Pro Wagner Vaslavic de Tamanduá, que pediu também, vai curtir já já, então. Banda Arco-Íris.
5: Boa noite, Luca. Família Jacomelli.
0: Olha,
5: São Pedro disse que tá quase conseguindo ajeitar a torneira lá.
0: É?
5: Beleza? Qualquer uma de trio parada dura vai bem. Um abraço.
0: Ah, vai tocar trio parada dura.
6: Ô, Luquinhas, tudo certo? O Maikinho veio aqui em casa pegar a máquina, mas não tinha bolo nem salgado pra ele comer aqui em casa.
0: Ah, não tinha?
6: Aí ele foi pra casa aborrecido, pelo jeito.
0: Quanto é que ele foi hoje, ô Anderson Zorzan? É, o Anderson e a esposa que fazem aquelas guloseimas deliciosas, bolos, salgados, doces. É, atendem festas, eventos, né? Legal, a gente vai sortear um bolo aqui pro Dia das Crianças, né, Anderson? Tá combinado. Grande abraço pra você. Trio Parada Dura vai cantar daqui a pouquinho Arapuca. E vai ter também banda Arco-Íris, Conselheiro do Amor.
7: Boa noite, Lucas Nazarinho, Areco Vasco. Parabéns pro Dia do Radialista, para todos vocês da rádio.
0: Pode.
7: Sim. Eu prefiro, que nem o Fala falou, eu prefiro escutar o teu programa do que escutar o jogo do Inter, do Grêmio aí. Só decepção, né? Mas tudo bem. Vamos em frente, né? Então, eu queria tocar uma música do Amado Batista aí. Oferecer pra minha esposa, Maria Eduarda Kowalski.
0: Uhum.
7: Beleza?
0: Legal.
7: Passei qualquer uma.
0: Amadão vai cantar no programa, tá? Amadão vai cantar daqui a pouquinho. Tem trio Parada Dura, tem Amado, tem banda Arco-Íris já já. 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
0: 18h42.
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1: Ô Lucas, ali tá meio complicado de falar porque tá caindo a internet cada pouco. Mas Lucas, então hoje é o dia do radialista, do locutor. Então, mas meus parabéns não vai porque é o dia, é porque você é o meu melhor radialista, o melhor locutor, Lucas, que eu já conheci. Então, meu abraço a ti.
2: Opa, que homenagem bonita. Obrigado pelas palavras, seu Luiz. Obrigado, tá, Luiz? 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
2: 18:47, 18:47. Nosso WhatsApp tá liberado, 3030-9370. Hoje tem ela, a Corujinha, aqui no nosso programa. Chefe Genésio Vergani, já vamos curtir uma sequência com música de banda. Vai ter por aqui também trio Parada Dura e o cantor das multidões, Amadão Batista. O chefe trabalhando e ouvindo a gente. 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
12: Boa noite, Lucas. Querido mais menino, manda música caprichada pra nós aí.
2: Ô, Lindomar.
12: Eu e meu amigo Colombo aí na escuta do teu programa aí. Tomando um chimarãozinho aí.
2: Legal.
12: Escutando o teu programa aí. Beleza?
2: Colombo, o Lindomar e os grilos, né? Oh, mas que barulhinho gostoso. Tô amando morar no interior, hein? Grilo, sapinho, a chuva. Ah, tem seu lado bom, hein? Aliás, só tem vantagens morar no interior, hein? Oh, coisa boa. Bora, bora! 18:49, mandar com Iris, conselheiro do amor. Alô, Clóvis, Lorandeninha Pinhal, Artilina. Ô, oh, dona Artilina em Cachimbo. E a dona Tina, a vovó Tina.

Arco-Íris, 18:52, atendendo pedidos no programa. Famílias em Arte, aquele abraço em Ipumirim. Poletão, Evandro Poleto tá curtindo a gente. Ô, Poletão, a galerinha do IVS, Instituto Visão Solidária, obrigado pela companhia de vocês também. Sassaia Dona Maria, ô, Sassaia Dona Maria, no sítio, né? Coisa boa, Sassá, obrigado pela companhia. Quero deixar um abraço pro meu amigo Porte, o Elori Porte, os amigos também da banda Cia Musical, eles estarão com a gente em breve aqui na programação da Rádio Rural. Aquele abraço, Elori Porte, valeu, Mike, a galerinha, né? É, o Adierson, o Rafa, toda a turma aí da banda Cia Musical, aquele abraço pra vocês. Meu amigo policial, o Didio, tá tudo bem aí, Didio? Boa noite. E o Lorenzetti também, Lorenzetti. Tudo certo, Lorenzetti?

0: 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Temperatura 22 graus.
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0: 18h54. 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
3: Boa noite, meu amigo Luquinhas.
0: Ô, Tiagão.
3: Parabéns aí pelo excelente programa, mais uma vez.
0: Obrigado, né? Valeu.
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5: Falar nisso, Luquinha, quanto vocês gastaram para almoçar ontem? Baratinho o almoço lá, né? Bem baratinho, né?
0: Ah, ontem? Ah, é verdade, ontem foi barato, né? Barato porque foi por conta do Matajum. Aí ficou bem especial o almoço de ontem, né? É, foi o Matajum que mandou me cobrar ao vivo, que... Foi uma tajunta que disse cobra o Lucas ao vivo lá.
6: Agora fiquei com a orelha atrás de uma purga. Uh-huh. Atrás da orelha.
0: Por enquanto é por conta dele, tá? De oito. Por enquanto tá barato. Por enquanto.
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0: É trio para dar

0: 19 horas, 19 horas. Ô, D8, vamos tirar limpo isso, D8.
1: Onde é que o D8 tá aloqueando?
0: É.
1: No mínimo é o D8.
0: Uma denúncia.
1: Tô aqui no passeio faxinal agora, indo pra Concorde.
0: É, o D8 fez uma denúncia aqui, ô Mata Junta.
2: É, ele reclamou hoje de manhã. Eu peguei uma carona com ele da Chapecó. E ele reclamou de barbaridade. O Lucas nem me pediu quanto que deu o almoço, né?
3: Saí decidido. Ah.
2: Queria pegar só dois espetos, né?
0: Só dois.
2: Peguemos três e ele nem me pediu quanto que deu, né?
0: Sorte a minha que eu falei matar junta, dois é pouco. Essa turma come bastante, pega três. Daí ele concordou e foi o suficiente, né? Senão, sei não, hein? Sei não. Valeu, D8. Valeu, matar junta.
4: Mas de repente um desgramado sofredor da mesa ao mar pediu uma canção.
0: Amadão, né? Já o Amado Batista canta. Amado Batista, morro de ciúmes dela. Ah, boa essa, né? Boa, essa é boa ali.
5: Boa noite, meu netinho Luquinha.
0: Ô, dona Maria.
5: Contigo?
0: Tudo bem, querida?
5: Como é que está o restante da família?
0: Ótimo, tudo bem, tudo bem.
5: Aqui é a vovó Maria Margarete Rosa Pia, o Fudarua Marcelino Ramos.
0: Aham.
5: Quero te desejar tudo de bom. Que o Divino Espírito Santo ilumine os teus passos, a tua
0: Amém.
5: Estrada, os teus caminhos da vida. E tu continue sendo essa pessoa querida e maravilhosa que tu é. E meus sinceros parabéns pela passagem do dia do locutor. E gostaria de ouvir a música com trio Parada Dura. Agradeço se for atendida. Um abraço carinhoso, meu netinho.
0: Ô, vovó, tocou recém pra ti, a recém, tá bom, vovó? Arapuca também foi pra ti, obrigado pelas palavras, tá bom? Darcy Zanella no Planalto curtindo a gente. Obrigado, Darcy, pela tua companhia. 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
10: Entrando para mais uma hora de programa 19:06, meu pai, seu Jandir Lazarim.
11: Boa noite, Lucas.
10: Boa noite, pai.
11: Lembrando que hoje é dia do radialista, meus parabéns para você, para todos os radialistas, teus colegas da Rural, da 96, pros radialistas e pras radialistas da Rural e da 96.
10: Meu pai, ó.
11: FM.
10: Amo vocês, beijão, ó. Beijo no coração, mãe me ouvindo, pai me ouvindo, meu irmão. Obrigado, Kit Família aí na audiência. Obrigado, tá bom? 19:07. O canhoto deu o ar da graça, né? Tava sem energia, é, Lucas? É, tava sem energia, mandou aqui, ó. Pediu pro Milhoreto me avisar também, né, canhoto? Tá bom, então, tá dado o recado. Valeu, Milhoreto, valeu, Geraldo Vieira, o canhoto de Catanduvas. 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
10: 19:08. Meu amigo Paulinho.
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10: 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É, o Amadão tá se preparando pra cantar no programa, Amado Batista. 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
10: 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Quem pediu Amadão, o cantor das multidões? Essa aqui também tá indo lá pro Santi, tá ouvindo a gente, Leonir Santi. Boa noite, Leonir. Quero dizer que Deus te abençoe todos, a todos, pra você e a todos os radialistas. Valeu, Leonir Santi, obrigado, tá bom, pelas tuas palavras, Leonir. A Mari, deixa eu só ver o recado aqui. Deu um recadinho da Mari. Que São Brás te abençoe a sua voz. Obrigado, Mari. Famílias em Arte em Ipumirim. Obrigado, obrigado. Segunda hora de programa, 19 com 12. Amadão, Amado Batista.

0: Adão, vem até aqui, Amado Batista. Ô, Maicon, nosso amigo aqui ouvindo o programa, deixa eu conferir, Maiquinho, ó.
1: Tô ouvindo vocês aqui em Seara, aí no bairro Vila Feliz, aí, juntamente com a vizinha Dona Eva aí, minha família. Eu não escuto vocês sempre, e mando os parabéns aí pro Lucas.
0: Opa, obrigado.
1: Sucesso pra vocês.
0: Uhum.
1: E pede a música pra ele, se ele pode tocar a música Carta Fechada.
0: Toco.
1: Do Pedro Soberano.
0: Eu toco.
1: Beleza? Abraço e sucesso a todos.
0: Os amigos de Seara, Maiquinho, quem que é esse nosso amigo, Maiquinho? Deixa um alô pra ele também.
2: Fala, Lucas, manda aí, se puder atender esse pedido do Paulo. Da vizinha dele, da família dele, são nossos amigos aí desse área, teus ouvintes que sempre estão te ouvindo aí, que deram aí os parabéns e se puder atender o pedido dele, a gente fica agradecido. Então, um abraço aí pro Paulo, pra família, pra vizinha, pra todo mundo de Seara que ouve a Rádio Rural e também pro pessoal de Seara que são nossos clientes, também temos
0: legal.
2: Cliente lá, tá?
0: Legal.
2: Um abraço pra todo mundo e um abração pra ti, né? Teu dia hoje, então. Valeu, amigo, aquele abraço e
0: obrigado.
2: Tudo de bom.
0: Obrigado do bolo, do cafezinho, do presente aí, tá bom, Maicon? Pedro Soberano já vai cantar no programa. 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
0: Intervalo rápido, 19:17, já atendendo pedidos. 19:17.
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8: 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Uma produção do Sistema CNA Senar.
9: O mercado catarinense de terneiros manteve a trajetória de valorização no primeiro semestre de 2026. Os preços dos animais de desmama encerraram o período com crescimento de aproximadamente 19% em relação aos registrados no mesmo período de 2025, consolidando o segundo ano consecutivo de alta após 3 anos de retração. Os dados fazem parte do levantamento realizado pelo Grupo de Melhoramento Genético da UDESC. O estudo conta com o apoio da FAESC, parceira dos eventos agropecuários de Santa Catarina. Entre janeiro e junho de 2026, foram contabilizados 85 leilões, número ligeiramente superior aos 82 registrados no primeiro semestre de 2025. Minuto do Agro, uma produção do sistema CNA, FAESC, Senar e sindicatos rurais.
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0: 19:19, agora Sassá, tu me deixou na dúvida aqui, Sassá, tu me deixou na dúvida.
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0: Sassá elogia, mas ao mesmo tempo ele não perde a oportunidade de dar-lhe uma.
15: Olha. Ô, Luca, você pediu se nós estávamos na sintonia do programa. Uh-huh. Nesse horário não se faz outra coisa, cara, só escutar essa porcaria desse programa, mas tudo certo.
0: Que é isso, Sassá? Que tá bom, é isso? Assim.
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0: Eu não entendo. O Sassá, ele elogia. Não se faz outra coisa. Essa purga não vai, não.
16: Eu juro que.
0: Ô, Sassá, não me judia, velho.
16: 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É os guri.
0: É os guri. Coisa boa. Bora. 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
0: 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Tio Lauria, tia Nico, os amigos, obrigado pela audiência. Boa noite, Lucas. É uma Vancete, bairro Petrópolis. Tá na sintonia do programa? Alô, bairro Petrópolis.
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0: Vamos trazer modão no programa, Pedro Soberano.

0: Aí o modão, né? O ouvinte pede, a gente atende na medida do possível. É Pedro Soberano, né? Carta fechada aqui no programa. 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
0: Já já volto atendendo mais pedidas.
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0: 19:28, 19:28, Brasileirão Série B. Jogos de hoje, segunda-feira, 21 de setembro. Logo mais, dois minutinhos, em dois minutos, rola a bola. 19:30, Criciúma. Criciúma e Operário do Paraná, já já rolando a bola. E às 21:30 tem Cuiabá e Náutico. Brasileirão Série B, o esporte, né? Pra você que curte esporte. Então hoje tem os catarinenses, Criciúma versus Operário, já já às 19:30, e também jogo das 21:30, Série B do campeonato, ambos os jogos, Cuiabá e Náutico. 19:28, a gente segue informando o esporte.
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0: recebendo aqui muitas mensagens, né, de ouvintes, de amigos, pedindo, né, sobre o caso desse desaparecimento de um helicóptero aqui em Santa Catarina.
1: Deusa louca assim.
0: É. Gostosa. Então a gente tá trazendo informações, né, do nosso plantão de jornalismo, né?
1: Se isso é sonho, eu quero.
0: Serginho Priman tá trazendo informações, né? Estaria neste helicóptero o cantor Rick, da dupla Rick Renner, e o empresário Bruno Avelar. Então, pra quem me solicitou aqui no WhatsApp, pra quem pediu, né, Lucas, é verdade. Recebi aí no meu Instagram, no meu Facebook também, né? O Serginho, né, tá trazendo informações aqui, Sérgio. Boa noite, Sérgio.
2: Olá, Lucas, boa noite pra você, boa noite aos amigos que estão nos acompanhando aqui na programação da Rádio Rural. O Corpo de Bombeiro Militar de Santa Catarina realiza buscas por um helicóptero que teria caído na região serrana do estado. A operação concentra-se em dois pontos distantes, cerca de 30 quilômetros um do outro. O local onde a aeronave supostamente caiu e é o ponto onde foi registrado o último sinal de celular e um dos tripulantes. Segundo informações preliminares, apontam que entre os ocupantes estaria o cantor Rick, da dupla Rick e Renner, e o empresário Bruno Avelar. O comandante em Urubici foi inicialmente feito o trabalho de buscas no local. Mas, segundo informações, é necessário que, pelos vestígios que está lá no local, é preciso voltar a fazer os trabalhos pela manhã, até porque agora escureceu muito e a região é muito escura. Bom, segundo informações, então, as equipes foram até o local, na área, na região próxima a São Joaquim. O helicóptero teria deslocado da Costa Esmeralda em Porto Belo, indo para São Joaquim. Ao todo, cerca de 20 bombeiros militares participaram desta operação agora à tarde, com apoio da tração 4x4 necessária para acessar o terreno. Amanhã, as buscas serão realizadas novamente. A tenente Thaís, dos bombeiros de Lages, que comanda aquela região ali, São Joaquim, Urubici, enfim, aquela região, ela está participando aqui da nossa programação, falando então sobre o trabalho que vai ser realizado por parte dos bombeiros, né, e que foi realizado no dia de hoje.
3: Boa tarde a todos. Aqui é a tenente coronel Heloísa, comandante do 5º Batalhão de Bombeiros Militar com sede em Lages. Hoje, dia 21 de setembro de 2026, por volta das 16 horas, nós recebemos um chamado de possível queda de aeronave na região de Urubici, em Santa Catarina. De pronto, as nossas equipes do Corpo de Bombeiros Militar de Santa Catarina deslocaram-se até o local. O primeiro ponto de buscas é o ponto da última comunicação da aeronave. Uma equipe já chegou até o local e nada foi encontrado. Também temos a informação do último ponto de sinal de celular de uma das pessoas que estavam nessa aeronave. Neste momento, equipes deslocam-se até esse local para realizar buscas. Amanhã, equipes do 2º Batalhão de Bombeiros Militar e do 5º Batalhão de Bombeiros Militar deslocarão até os pontos de possível queda da aeronave e também onde tem essa informação de sinal de celular de uma das pessoas que estavam na aeronave para realizar as buscas juntamente com o cão de busca.
2: Aí está a palavra, então, da comandante dos Bombeiros de Lages, explicando, então, a procura, então, desse helicóptero, que, segundo informações, estaria Rick, da dupla Rick e Renner, né? Pra quem não sabe, é aquele cantor, né, sertanejo, fez muito sucesso e faz muito sucesso, né? É um grande compositor da música sertaneja, inclusive, tá certo? A gente vai atualizando os nossos ouvintes, buscando mais informações, e a gente vai trazendo mais notícias para quem estiver acompanhando a programação da Rádio Rural, é claro, dos fãs desta grande dupla.
0: Ok, valeu, Serginho.
1: Serginho Prima.
0: Obrigado pela tua participação. 19:35.
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0: Quero deixar um abraço pro alemão, meu amigo alemão lá da Madeireira, né? Jaborá, castelhano Jaborá, e pertinho do CTG do amigo César Luiz. O alemão, estive por aí hoje, né? Fui fazer uma visita aí pro alemão. Grande abraço, tá bom, alemão? Pra ti, pra toda a família aí, sogro, toda a galerinha que recebeu a gente por aí hoje. Valeu, alemão! Não podia ser diferente, né? Rick Renner, eles que cantam pra muita gente, hoje a gente que canta pra eles. Não perca a tua fé, Rick Renner.
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1: 19:38 para você que tá ligando o rádio agora, né? Para você que tá ligando o rádio. É destaque em todos os portais de notícia, inclusive no G1 Santa Catarina, né? A assessoria então confirma que Rick está em helicóptero que desapareceu em Santa Catarina. FAB faz buscas, né? Então a gente trouxe a comandante, trouxe também aí o amigo Serginho Prima com as informações, né? Tá ok. Corpo de Bombeiros Militar de Santa Catarina, a Força Aérea Brasileira, FAB, e a Polícia Militar Catarinense fazem buscas também agora à noite, né? Retornando aqui a informação, e sim, retornou as buscas agora, neste momento. Tá ok? A gente segue com o nosso programa, Roque Rodrigues. Ô, Roque, também tá me ouvindo aí, Roque? Obrigado pela tua audiência, Roque.
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1: 19:42, vou trazer informações aqui do jogo do Criciúma, meu amigo Ari.
10: Olá, bicho velho, boa noite.
1: Boa noite.
10: Não, eu quis dizer, o jogo do Criciúma foi transferido.
1: É.
10: Devido à chuva. Tá alagado o estádio. Parece que transferiram pra amanhã.
1: Exatamente, né? Dois minutinhos antes do horário previsto, né? Às 18:28, quando eu anunciei aqui o jogo, lá no portal Super Placar ainda constava o jogo, né? Mas agora já não consta mais. E eu pesquisei, né? Sim, foi transferido. Então hoje o Criciúma já não joga mais. O outro jogo, né? É Cuiabá e Náutico, tá tudo certo, né? A princípio aqui tá ok, né? Jogo pras 21:30 do Brasileirão Série B. Valeu, Arizinho, nosso ouvinte, né? Sempre ligado, sempre trazendo informações.
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1: 19:43.
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1: 19 horas 45 minutos, 19 com 45.

0: Eu tenho um convite especial pra você que tá curtindo a Rádio Rural. Gosta de um leitão? Ah, leitãozinho pororuco, porco a paraguaia tá chegando. Esporte Clube Sertanejo de Pinhal Poleto Concórdia convida a todos para o quarto porco a paraguaia, neste domingo, dia 27 de setembro. Neste domingo, neste final de semana, no Centro Comunitário de Linha Pinhal Poleto Concórdia. A programação começa cedo às 9 horas, com jogos amistosos. 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Gente, até 7 anos não pagam os pequenos, tá? 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É neste domingo, você é o convidado especial. Meu amigo Poletão, ô Poleto, boa noite. Grande Poletão. Deixa eu ver quem me mandou mensagem aqui, quem tá curtindo a Rádio Rural, 3030-9370, o Leacir Correia.
1: Boa noite, meu amigo Lucas. Como é que tá?
0: Tudo bem.
1: A coruja não vai cantar hoje, tá muito molhada.
0: Vai cantar.
1: Ela não consegue cantar.
0: Vai sim.
1: Tá bom, Luquinha? Tá bom, chimarrão aqui antenado.
0: Opa.
1: Boa semana.
0: Valeu. Um
1: abraço. Um abraço pra todo o povo também aí.
0: Ô, Leacer.
1: Eu dou uma gaúcha aí. Um abraço pra todos os gaúchos.
0: Deixar um abraço lá pros teus manos também, né, Correia? Leacer vai ter Tibúrcio da Estância já. Abraço pro Correia, é o Cleudes Brandi, deixando um abraço pro Correia também. Quero homenagear os radialistas pelo dia de vocês, Lucas, pela passagem. Tá, pras demais rádios, a Ivone Ludovic em Castelo Branco, valeu Ivone, parabéns a todos os radialistas. Vianney Miller, o Vianney lá de Peritiba, Valdemar Huck, bairro Salete, ligado, tá curtindo o programa, no volumão aí, fazendo a janta, ele e a namorada, né? Aquela jantinha, arroz, feijão, a massa, maravilha.
2: Muito boa noite, Lucas Lazarinha, José do Rio Grande, com muita chuva, o fim de semana foi bom, você dizia? Pra mim foi bom, mas não foi porque eu não pude participar da festa da comunidade Maria Gorete, né, Lucas Lazarim? Eu peço desculpa a todos os amigos, Vini, porque não tive condições de ir, mas não vai faltar oportunidade. E por um bom motivo, que a nossa estrada, às vezes, quando chove, talvez ela esteja ruim, né? Mas é por um bom motivo, motivo de asfalto. Então agora vai Lucas lá pro Zico também, pro bar do Zico, essa música, ó, Zico, Tibúrcio da Estância, aonde nasci, Lucas, aquele
0: legal
2: abraço.
0: Bar do Zico, os amigos, Vini, toda a turma, aquele abraço pra vocês, já a música gaúcha. João Pesucci, boa noite.
1: Manda um abraço lá pro meu mano lá em Palina, né?
0: O Palino, Correia.
1: Meu sobrinho. Filho, Andinho.
0: Ah, tá bom.
1: Minha sobrinha Fernanda, cunhada Lourdes. Manda uma boa semana lá pra eles.
0: Tá ótimo então, Correia.
1: E manda um abraço também lá pra o Cleudes Brandi.
0: Ah, o Cleudes, nosso ouvinte. A dona Unira, parabéns, Lucas. Obrigado, querido, tá bom? É, obrigado. Quem tá curtindo, boa noite. Uhum. Legal, o Pazini, né? O Pazini, o Ico Pazini. Boa noite, Pazini. Obrigado pela tua companhia aqui na Rádio Rural de Concórdia. Pazini, valeu!
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0: 19,49. 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
0: vou conferir mais recados aqui, mais participações dos nossos ouvintes, né? Obrigado a todos que já vem mandando os recados, os áudios. Estamos curtindo o programa. Jefferson, Mônica e Manuela, de Lajado Mirim, Peritiba. Legal, a Ivone Ludovic, em Presidente Castelo Branco, confirmando a audiência. É, quem mais aqui? Deixa eu conferir a dona Unira, valeu, dona Unira. Obrigado, tá? Obrigado pela tua companhia. Intervalo aqui é Pai Bola e na sequência tem Tibúrcio da Estância.
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0: 7 minutos faltando pras 20, 7 faltando pras 20, seu José, já a música gaúcha aí, ontem, né, dia do gaúcho. Lucas, se possível, toca a filha de Rick Renner, gente, não garanto que vai dar tempo aqui de repetir, Rick Renner, né, mas vou fazer o possível, tá? O Sérgio mandou também a matéria pra gente aqui, valeu, Sérgio. O Paraná, curtindo o programa aí, a turma do Parma, Presunto Parma, lá, MMMBRF, é isso? Trabalhando e ouvindo, valeu. O Darus também, né? O Darus, obrigado pela tua audiência. Wilson Forte Darus, boa noite. Gostaria de agradecer a todos que estiveram na festa ontem em Maria Gorete, Peritiba, o povo que estava por lá, também no bar do Shell do Industriários. Wilson Darus, também para o Gerson e o Laércio. Valeu, gente. Obrigado pela audiência de vocês, pelo carinho. Já o Vini agradece o povo também.
13: Dá um abraço no Paraná também, gente boa.
0: Paraná, gente boa,
13: gente
0: Paraná.
13: Boa. Gente nossa.
0: Ô, Paraná, trabalhando na MBRF. Ó, batendo uma polenta o Renatão, ó, deu 8, vai sair polenta lá na casa do Renato Susta.
14: Boa noite, Lucas.
0: Boa noite, Renatão, caprichando na polenta aí, né, Renato? Caprichando na polenta, Renatão. 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Aquele abraço para vocês, turma.
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0: É, e o Maiquinho e o Evandro seguem nos atendimentos, né? No terceiro turno até às 21 horas. 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
15: Ah, validade, Luquinha. Uma polenta e um... E um pato em molho, é. E uma salada. Bah. Meu Deus do céu. Chega da água na boca, né? Boa noite.
0: Oito, olha aqui, ó, o Flávio, a turma de Maria Gorete Peritiba, também agradecendo a todos que estiveram por lá. Manda um abraço pro Bar do Shell, estamos aqui ouvindo, valeu. José Trevisan também tá ouvindo o programa. O Ari, o Arizinho, somente bandas, agradecendo a todos, né, que ontem também se fizeram presente na grande festa em Nova Entre Rios, Alto Bela Vista. Teve o San Marino por lá, a tarde toda foi a maior festança, o maior festerê, né? Valeu, Arizinho. Cris, Cowboy, a galerinha aí, o Robson, Siqueira, toda a turma aí, grande abraço pra vocês também de Nova Entre Rios, parabéns pela festa.
16: A camisa, só tem com o pato, né? Tá bom. Ah, D8.
0: O D8 tá louco pra jantar aí na tua casa de novo, Renatão. Onde nasci? Tibúrcio, essa vai pra gauchada, né? A passagem ontem, pelo dia do gaúcho, você, gaúcho de coração, ou então gaúcho nascido no Rio Grande, ou nascido que nem a gente do outro lado da sangue, nossa homenagem, onde eu nasci.

0: 20 horas, entrando para mais uma hora de programa, pontualmente 20 horas. Meu amigo Wagner, a galerinha da Concord Auto Center, tá tudo bem aí, Wagner? Turma do bem, boa noite.
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0: Valeu, Wagner! 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

0: Ela com a pichulinha, velho.
1: É, com a turma da pichulinha, tá certo, hein, Renatão?
2: Ô, Luquinha, boa noite. Muita chuva aí. Aqui tá chovendo na foto.
1: Ô, Cleitinho.
2: E deixa na...
1: Ah.
2: Por enquanto.
1: Sem pedir música.
2: Viu? Cadê o nosso amigo Ruviaro? Cadê o Leonir?
1: Cadê o Ruviaro?
2: Será que achou uma moreninha por aí? Você perdeu o piau? O que que aconteceu? Tu tem notícia dele?
1: Cadê o Ruviaro?
2: Não
1: cadê?
2: Sei o que que deu. O piau tá sumido. Não dá mais notícia. Tu é louco. Ontem, a hora que eu tinha que sair, ele veio ali no voo daí.
1: Não. Que barbaridade. Já o Marquinhos do Portal do Sul vai fazer um super convite pro próximo domingo, né, Marquito? Já tá por aqui com a gente. 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
3: Eu não tô aguentando mais a gente ficando longe desse jeito.
4: Oi, Lucas, boa noite, tudo certo?
1: Tudo.
4: Parabéns pro dia do radialista.
1: Obrigado.
4: Eu te vi naquele cachimbo, roda um caixão de prata aí pra nós escutar essa música. Eu adoro essa música. Tudo certo. Muita chuva, né?
1: Bastante.
4: Vamos lá, né?
1: Valeu, Artilina. Valeu, querida. Já tem caixão de prata de Irmãos Osório no programa.
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5: Quero falar do Portal do Sul. Marquinhos está com a gente por aqui para bater um papo. Seja bem-vindo ao nosso programa, Marquito. Mais de 1.130.000 visualizações, Marquinhos. É o beijo caramelo, tá na boca do povo. Tem convite, boa noite.
6: Buenas, buenas, Lucas. Salve, salve, boa noite. Tudo tranquilo? Uma boa noite a todos os ouvintes. E olha só, como falado já anteriormente, chegamos na reta final. É nesse domingo, dia 27, 3 de outubro, que espera para a gente celebrar junto e comemorar a festa em honra à padroeira Nossa Senhora da Salete. Convide seus amigos, familiares e bora para lá, porque a partir das 10 horas da manhã, a gente tem a tradicional procissão, às 10h30, Santa Missa, ao meio-dia, churrasco, aquele churrascão, e a partir das 14 horas, pra você, hein, que gosta de música boa, pra você que gosta de dançar, todos os caminhos levam para 3 de outubro. Tá bom, gente? A gente espera você por lá. Precisando de ficha, pode chamar a gente também, né? Ou o Lucas, que ele tem o meu contato, e aí a gente pode conversar e já organizar tudinho pra você. 98805-4416. Abraço, Lucas.
5: Valeu.
6: Abraço, ouvintes. E a gente se encontra por lá.
5: Valeu, Marquito. Tá feito o convite, Marquinhos do Portal.
7: Viu? E como é que me saiu na metade do serviço hoje de manhã, velho? Você tá louco, meu? Não. Tá louco mesmo. Saiu e não apareceu mais pra trabalhar.
5: Mas se era pra mim fazer, eu não pagava peão, né? Mas olha ele, resmininho.
8: Louquinhas, boa noite. Aqui é o vovô Chichado e Comirinha.
5: Ô, vovô.
8: Sossegado aqui na rodovia da Moura ali. Noite chuvosa. Vamos dormir na casa das amigas hoje na noite.
5: É?
8: Vamos estar tá tranquilo. Um abraço aí. E tocam aquela bem apaixonada lá, seu Lucas. Um abraço pra todos os cumirinenses e arbutanenses e lindóienses. Um abraço do vovô Espichado e tudo de bom.
5: Ô, vovô Espichado vai ter caixão de prata. É, caixão de prata, vovô Espichado.
9: Ô, meus parabéns, Duquinha.
5: Opa.
9: Meus parabéns pro seu dia aí,
5: obrigado,
9: cara.
5: Obrigado, Correia.
9: Sentindo isso, menino. Abençoado, que você sempre é, né, cara?
5: Amém, amém.
9: Esse povo aí, sempre tá no teu lado aí. Parabéns, parabéns, Luquinha.
5: Valeu, valeu, Correia.
10: Próprio Vero, desencoi você, esquei. Hoje para esquei, mal horário, né?
5: É, mas eu quero.
10: Desencoi, velho.
5: Agora tu paga, peão. É, os donos da rádio não estão do meu lado trabalhando aqui. Tô eu, né? Porque eu tô ganhando cachezinho, né, Resmininho?
7: Tu falou ajudar. Ah. Era pra te auxiliar lá.
5: Ah.
7: Não pro velho você virar sozinho. Tu falou que ia, era pra te ajudar a alinhar as madeiras. Falou. Lembra?
5: Agora, já pensou eu chamar os donos da rádio pra vir trabalhar comigo aqui? Lavar as tetas com que suco, Resmininho?
11: Boa noite, meu amigo Lucas Lazarinho. Segundou. Chovendo, chovinho boa. Abençoada também. E gostaria de fazer homenagem para todos os radialistas, dia do radialista, principalmente para você.
5: Obrigado!
11: Essa pessoa simpática que tu é.
5: Às vezes.
11: E se puder tocar aquela música A Vida é um Presente.
5: Toco.
11: Te agradeço. Obrigado.
5: Bruno e Barreto. Vai cantar no programa de hoje também, 20 horas 10 minutos.
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0: Resmininho, deixa você falar, Resmininho.
1: Tinha que ter cobrado bem mais, tinha que ter cobrado o dobro, não respira, só isso.
0: Respira, Resmininho.
2: Respira, vai morrer pra ganhar flor, né?
0: Respira, Resmininho.
3: Valeu, Luquita. Graças, Loura. Tanto, tanto.
0: É, dá nisso, né? Olha, escuta aqui o que, que os piá têm pra te falar, Resmininho.
4: É. Soprar a vela
0: é.
4: E chupar.
0: Não, contrário. É. Tá nervoso? Tá nervoso?
4: Soprar.
0: A cheira flor, flor, cheira flor.
4: Cheira flor.
0: Cheira flor. Cheira flor.
4: E sopra a vela. Se acalme,
0: se acalme, Resmininho. Se acalme, Resmininho.
1: Tá louco, Jesus. Ih. Tudo atrapalhado na segunda-feira.
5: Ô Lucas Lazarinho, tô esquecendo do principal também aqui com meu esposo, Carvão. Tava reclamando ali que eu não mandei os parabéns do dia do gaúcho. Ele é lá de Machadinho, né? Nós tava final de semana lá em Machadinho, na mãe dele. Aí, pra todos os gaúchos, vai os parabéns também. Beleza?
0: Valeu. Estão comendo uma pizza e tomando um vinho chileno, mas olha eles. Gerson Daros na audiência, pro Wilson, pro Mano, né? Wilson e a galera, né? No Bar do Shell. Gerson tomou um golinho de Cuba ontem com nós lá, né, Gerson? Então tá valendo, ela vai cantar já já no programa, hoje ela tá chegando mais tarde, né, Pazini?
1: Então lembrando, meu amigo Lucas Lazarim, pra hoje à noite... sorteio de um galão de álcool perfumado de 5 litros aqui da Pazini Distribuidora.
0: Ela, Corujinha, valendo o álcool lá do presente, né? Presente do Pazini, né? É isso mesmo, gente. Tá valendo a partir de agora. Qualquer momento, a Corujinha vai cantar na programação aqui da Rádio Rural. Queira ou não queira, Resmininho, ela canta.
1: Eu tô me hidratando. Tu já tá se hidratando hoje ou não? Eu já tô me hidratando.
0: Tu trocou até as palavras
6: agora
0: já.
6: 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Até da orelha.
0: Hidratando, hidratando.
1: Tu já tá se hidratando hoje ou não?
0: Meu Deus.
1: Eu já tô me hidratando.
0: Já foi o Resmininho, ó.
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0: 20 horas 17 minutos, ela pode cantar a qualquer momento, a nossa corujinha.
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0: É, irmãos Osório, Caixão de Prata e as lojas O Baratão, setembro aniversário. Ah, não, peraí, confundi de novo, lojas Lang, depois eu falo do Baratão. 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E já já sim, o Fábio retorna por aqui trazendo recados para o Dia das Crianças, né? 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Doutora Thaís também tem mais dicas para hoje, segunda-feira. A Corujinha, como funciona a Corujinha? Fica ouvindo aí, meu ouvinte, quantas vezes a Corujinha vai cantar e aí você anota, né? Anotem no final, quem acertar ganha presente. Se tiver mais que um acertador, se tiver mais que um, a gente sorteia entre todos os acertadores.
1: Eu tô me hidratando, tu já tá se hidratando hoje ou não?
0: Meu Deus.
1: Eu já tô me hidratando.
0: É, Resmininho, já pode, é? Irmãos Osório, Caixão.

0: 20:22. Já já vai ter por aqui, já já vai rolar por aqui a pedida de Bruni Barreto. A vida é um presente, né? É a dona Solange que pediu.
1: Tá bom, parabéns aí. Eu escutei a Votina aí falar. Dia do radialista hoje.
0: Ô, Valdir, é isso?
1: Me perdoa se eu entendi, escutei errado.
0: É isso, é isso.
1: Mas parabéns por isso.
0: Obrigado.
1: Um ótimo radialista que você é. E vamos escutar o Caixão de Prata daqui a pouco, então. Um abração, tudo de bom.
0: Curtiu?
1: Que Deus abençoe.
0: Curtiu aí, tá bom? Valeu, Aristides, boa noite. Boa noite, Aristides.
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0: Artilina e o Clóvis também curtiram aí o Caixão de Prata. Já já tem Bruno e Barreto no programa.
3: Boa noite, Lucas Arim, tudo certo? Aqui é o Silvio do Catarina Fontana.
0: Ô, amigão.
3: Tamo aí ligadinho. Tem uns dias você manda mensagem, mas tava ligadinho.
0: Uhum.
3: Toca pra nós aí, João Luiz Correia, Castração a Pialo. Obrigado, Lucas.
0: Castração a Pialo. É mais uma gauchona. É porca véia, tá? Mas ele canta aí no programa de hoje, sim. Tá bom, amigão? Obrigado pela tua audiência. Obrigado pelo carinho aqui na Rural.
4: Opa, boa noite, Lucas. Tudo bem? Como é que tá? Muita chuva?
0: Bastante.
4: Aqui é o Jaime Batinski. Quero agradecer aí.
0: Oi, Jaime.
4: O almoço lá da... O restaurante Priscila aí, uhum. A turma lá que me atendeu bem lá, tava um pouco com pressa aí.
0: É.
4: Mas tudo de bom, né? E muito bom o almoço mesmo.
0: Que bom.
4: Então, muito
0: bom.
4: Obrigado de coração, né? E esperar pra uma outra hora ganhar de novo.
0: É.
4: Hoje é assim também lá.
0: Tá certo.
4: A gente já freguês lá também.
0: Ô, Jaime.
4: Não direto, né? Mas cada pouquinho a gente vai lá.
0: Que bom.
4: Até jantar, a gente ia na época que trabalhava fora, e sempre ia por aí jantar. Então, muito obrigado por tudo, e por você e por eles também, tá? Queria pedir uma música aí com Zico e Zeca, João Ninguém, se pudesse rodar.
0: Eu rodo.
4: Pra você, pra quem tá ouvindo. Um abraço.
0: Já, já eu rodo a tua pedida, tá bom, seu Jaime? Já, já eu rodo, encaixo aí no programa. 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
0: Esse é o Fábio, filho do seu Arno de Lua.

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8: O Carlão aqui do bairro Petrópolis me mandou: Lucas, a corujinha tá com preguiça hoje, é muita chuva, né? É, a corujinha, muita chuva hoje, Carlão, muita chuva pra corujinha, Carlão, muita chuva. Ô Nilson, ô Nilson.
9: Tudo bem,
8: Anderson? Tudo, ô Nilson.
9: Pode me ajudar uma música aí que eu mandei? Por escrito aí. Cancioneiro da coxinha, cancioneiro das transportes. Parece lá pro Thiago, lá da... Acho que não é pro Priscila. E pra todos que estão ouvindo esse programa maravilhoso. E também pra vocês aí da rádio.
8: Nilson, ele me mandou às 20h28. Infelizmente, hoje não dá mais tempo de encaixar pedidos aqui, tá, Nilson? Mas o teu alôzinho tá registrado aqui. E o alô lá pro Thiago também, tá? Nilson Becker, obrigado pelo teu carinho aqui, a tua audiência na Rural. 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
8: 20h32.
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8: 20 horas com 37, 20 com 37, a programação da 93.7 Rádio Rural de Concórdia. É, a corujinha tá calma hoje, o pessoal tá me mandando aqui, o André me mandou. Ô, Lucas, ela tá muito quieta. Tá quietinha a corujinha hoje, hein?
23: Ô, Lucas.
8: Opa.
23: Viu?
8: Oi.
23: Beleza o dia do estradialista hoje?
8: Aham.
23: E toca a música pra mim, ó. Que eu canto da saga Camila.
8: É? Qual?
23: A música O Pé na Estrada.
8: A Pé na Estrada.
23: E nós estamos fazendo aqui, ó.
8: O quê?
23: Eu peguei 35 judiados, estou fazendo hoje.
8: É?
23: De boa, falou? Tu tomou duas por mim, ó. Lugar no meu lugar na Engorete?
8: Não, não, não bebi.
23: Mas eu fui pescar, pia. Com fígado de porco.
8: É.
23: Peguei 35 juntos, homem. Se não tenho tudo que. Tu acha que eu sou o bobo de hoje?
8: Ô, Valdeci, lembramos.
24: Parabéns pela radialista.
8: Obrigado, lembramos de ti ontem, Valdeci. Meus vizinhos aí, a turma que mora na tua região ontem, estiveram lá na festa, os parentes do meu amigo Vini, estivemos por lá, né, batendo um papinho ontem. O seu Urbano Sperbi de Alto São Pedro e Pira, né, também conheci o seu Urbano ontem, né, ele pediu abre a porta, Marequinha. Batemos um papo ontem lá na festa. Valeu, seu Urbano. Tamo junto aí, grande abraço. Ô, Vini.
25: Boa noite, meu grande amigo Lucas. Tudo certo? Hoje com a voz um pouco ruim, não muito boa aí. Pois tudo a festança de ontem. Super festa, Lucas. Muita gente, graças a Deus. Muita carne. Quase 1.000 quilos de carne foi vendida. É, à tarde, baita do público, uma animação total aí do Porto do Som. Depois Energia Nova entrou, o Porto já estava tocando muito bem, Energia embalou a galera aí. E depois ele, né, que queira ou não queira, tá sempre embalando aí gerações aí, Rogério Magrão. Foi até 8h30 da noite aí fazendo festa aí com toda a turma. Graças a Deus, nenhum corrido, tudo dentro dos conformes. E hoje, Lucas, a gente queria agradecer, e aí até eu vou te falar, que eu vou ir durante a semana aí mandando uns áudios agradecendo a gurizada aí que estava na nossa festa. Hoje eu vou agradecer principalmente, Lucas, a todos que colaboraram na nossa festa, aos patrocinadores, a você pela divulgação, todos que divulgaram, agradecer também principal a comunidade, os churrasqueiros, as mulheres da cozinha, os que venderam sobremesa, aqueles que trabalharam na limpeza, que ajudaram a fazer essa festa acontecer, o pessoal da Copa, o pessoal do guichê. Quem ajudou na missa, a missa também estava muito bonita, o pessoal da equipe de cantos, liturgia, os ministros, o padre, todo mundo, né, Lucas? Então, assim, para não me estender muito hoje, agradecer a comunidade em geral. E aí, durante a semana, a gente vai fazer um agradecimento. Muito obrigado a todos que vieram.
8: Legal.
25: Um abraço.
8: Parabéns, estive na missa também, né? Que linda celebração. Parabéns aí, churrasco maravilhoso. Vocês estão de parabéns, tá bom, Bruno? Parabéns, parabéns. 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Quem tá com a gente aqui, boa noite, boa noite. Odete, Odete Fantin, boa noite, dona Odete, obrigado pela tua audiência. Ah, o meu amigo Cleudes foi na Romaria, linda Romaria ontem, né? É só, inclusive, aqui na frente da Rádio Rural. José Trevisando Industriários, quero ouvir a música Capa do Viajante, ofereço pro Domingo Gasperini. Ótimo programa, José Trevisan, obrigado pela audiência. Toca Magrão, Rogério Magrão, oferece pras minhas filhas e a esposa, Rodrigo Sbaraini. Valeu, Sbaraini, valeu, amigos, obrigado pela audiência de vocês. Lucas, não perco nenhum programa seu, ouço todas as noites, quero participar por aí. Livair Antônio Vancete, do bairro Petrópolis, pediu Tonico Tinoco. É, fiquei sozinho, o nome da canção, valeu. A Noeli Freitas, do Parque de Exposições, está parabenizando o Lucas aqui pela passagem do Dia do Radialista. Tá pedindo para rodar, é uma música de banda. Tá bom, valeu. San Marino, valeu, tá bom? É o Lucas Lazarino, ele, obrigado pela tua audiência. O Canhoto e também o Melhoreto estão pedindo uma música. É música de pai. Ah, música pai de Lourenço e Lorival, oferecendo lá pro Canhoto. Valeu, Melhoreto, né? Valeu, Melhoreto. Aquele abraço, Melhoreto. Vamos de música. Chega de papo, Lucasão de música. Valdineia Lodi Lindóia, boa noite, Valdineia. Obrigado pela tua audiência.

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0: A vida é um presente e cada amanhecer traz uma nova oportunidade. Valorize as pequenas coisas, os momentos simples e as pessoas que caminham ao seu lado. Nem todos os dias serão dias fáceis, mas cada desafio pode nos tornar mais fortes. Não espere o momento perfeito para ser feliz, até porque o momento perfeito não existe. Viva e agradeça cada segundo, cada minuto. Agradeço hoje. Acredite nos seus sonhos e siga em frente com fé e coragem, porque a vida é um presente e merece ser vivida com muito amor e muita gratidão. Linda canção aqui no programa.
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0: É o canto da coruja. Tá valendo, manda pra gente a partir de agora. Registra aqui a sua participação. Quantas vezes cantou a coruja no programa de hoje?
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3: Ronaldo Coutinho, chegando à previsão do tempo, restaurante Priscila, como fica o tempo na semana, Coutinho?
4: Na terça-feira, alguma chuva na madrugada, amanhã, melhorando à tarde, cai a temperatura. Na quarta, tempo bom, quinta, sexta, também tempo bom, frio de manhã, agradável à tarde. Na quarta e quinta, pode ficar abaixo dos 5, 8, 6, 9 graus. Frio para essa época do ano. Aqui na Serra, até negativo. Da Climatera, Ronaldo Coutinho.
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3: E aí, meu ouvinte, quantas vezes cantou a corujinha?
8: Boa noite, Luquinha. A coruja hoje cantou um pouquinho, 4 vezes.
3: 4 vezes? A Noeli Veronês, de Barra do Tigre, mandou aqui que ela cantou, me parabenizou pelo dia do radialista. Obrigado, Noeli. Ela cantou 4 vezes. 4 vezes a dona Iracema. A dona Joyce mandou aqui pra mim 6 vezes. A Edith Gelaime falou 4 vezes, que ela cantou 4 vezes. Lucas, ela cantou 4 vezes. Neuza Leidon. Valeu, dona Neuza. O Cleudes Brandt falou que ela cantou só 1 vez. É, Cleudes, valeu. Lucas, hoje ela tava com preguiça, cantou 4. Virgínia Pereira de Itá. A Solange também mandou 4 aqui. Ô, Cleudes, só uma? Será, Cleudes? Só 1 vez? Ela cantou 9 vezes. É, Maicon. Maicon Evandro. Valeu, Maicon.
9: Luca. Ela também cantou só 4 vezes, né, Luquinha?
3: É, tá quietinha hoje a nossa coruja. Tá valendo presente, né? 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
9: Eu falei que a coruja tá molhada hoje, ela não consegue cantar, tá muito fraquinha, Luquinha.
14: Boa noite, menina Helena, manda Deus outro. A corujinha cantou 4 vezes.
9: Lucas, a corujinha cantou 4 vezes. A não ser que eu errei, né? Mas é 4.
3: Valeu, Silmar Pereira de Itá também falou 4 vezes. 4 vezes a Valdineia Lodi mandou aqui. A Ivone Ludovic também falou 4 vezes. Cantou pouquinho hoje, é, ouvinte? O ouvinte tá achando? Edson Zardo, boa noite, Edson. Continua mandando. No momento que eu terminar aqui os nossos comerciais, eu faço o sorteio. Mais uns 2 minutinhos, 1 minuto e meio, 2 minutinhos para você mandar.
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3: Horas 58 minutos. Ela cantou 4 vezes. A nossa corujinha só cantou 4 vezes no programa de hoje. A corujinha hoje estava cansada. É, o Correio, acho que é muita chuva, é, Correio? Tu achou que é muita chuva, Leacir?
9: Eu falei que a coruja tá molhada hoje, ela não consegue cantar, tá muito fraquinha.
3: É, cantou só 4 vezes a corujinha. Essa é uma nossa, é uma, aliás, né? Essa é uma brincadeira que acontece já há alguns meses, toda segunda, das 20 às 21. A gente coloca a corujinha a cantar. Entre os acertadores, a gente sorteia e ganha um presente da Pazini Distribuidora. Vamos lá, quem ganhou o presente aqui hoje foi do final 059634. Quem faturou aqui foi a Noeli Veronese de Barra do Tigre. Noeli Veronese faturou o presente no programa. Ô, dona Noeli, retira de Barra do Tigre, né? Legal.